0: E aí, não esconde de ninguém, que é o Glauber Gonçalves, né?
1: É, nós temos dois grandes vice-presidentes, que é o Glauber e o Milton Campos.
0: Sim.
1: Eu acho que hoje, olhando já como benemérito, né, não tem nada a ver com a parte jurídica, como benemérito que vive o clube...
0: Vamos fazer o seguinte, eu vou te interromper, para dar mais... para apimentar mais o retorno, porque nós estamos agora no primeiro bloco de comerciais, 9 da noite, 1 minuto em Belém do Pará. Daqui a pouquinho vamos falar exatamente sobre isso que entrou o doutor Ângelo Carrascosa, que é o nosso entrevistado de hoje, que é benemérito do Clube do Remo e já foi diretor jurídico do Clube do Remo por várias vezes, um baluarte nessa questão da justiça do trabalho, onde o Clube do Remo não deve nada para ninguém, Leão. Tu não deve um centavo para ninguém. Tu pagou todo mundo, Leão. Daqui a pouquinho a gente volta. 9 da noite, 1 minuto em Belém do Pará. Estamos aqui com o nosso entrevistado, o doutor Ângelo Carrascosa. Já a gente volta com o segundo bloco, ouvindo os torcedores, os internautas também, lógico, fazendo perguntas, interagindo com o doutor Ângelo Carrascosa aqui no programa Conversa com o Leão.
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0: Beleza, um grande abraço, que beleza. Tantos telefonemas aí, que beleza. Doutor Ângelo Carras Costa, você realmente, cara, muito, olha o valor do ser humano, do profissional, do amigo, né? Tudo aqui, você, muitas pessoas mandando um abraço. Orlando Rufé de Guagorini aqui para nós. Orlando, para você falar também da questão dos beneméritos, que você faz parte também da comissão, da Nádia, Nádia, sua coisa parecida, você vai falar a respeito. E você estava falando ainda há pouco com relação à administração do Antônio Carlos Teixeira do Tonhão. Mas abraço para você, o conselheiro Danilo, mandando um abraço para você. Danilo está na escuta. O Milton Magela, Milton, você conhece o Milton Magela também, né? Sim. Milton Magela, um grande amigo, ele está num bar, num navio desse por aí, né, Magela? Um abraço para você, que é um homem forte da Ivoei Turismo. O Max Fernandes também, ele não é grande benemérito, como eu falei. Ele é benemérito, né?
1: Mas vai ser, se Deus quiser, grande benemérito,
0: né? Tá certo. E o Abelardo Sampaio também mandando um abraço.
1: Um grande abraço para o Abelardo.
0: E toda essa turma aí que está ligada aqui na Rádio Clube do Pará. Estamos de volta com o programa Conversa com o Leão. E você vai interagir aqui com o nosso convidado de hoje, o doutor Ângelo Carras Costa, meu irmão. Muita gente falando aí no Ângelo Carras Costa, que é um jovem remista que tem ajudado muito na administração do Clube do Remo, os presidentes que vão passando, ele está sempre aí, nunca disse não para o seu clube de coração. 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O programa Conversa com o Leão, hoje com a presença do benemérito doutor Ângelo Carras Costa. 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Olha, Saulo, daqui a pouquinho vamos fazer o sorteio, né? São 9:11 em Belém do Pará. Então vamos ouvir logo os internautas que estão aí querendo participar conosco, fazendo algumas indagações ao nosso convidado de hoje, o doutor Ângelo Carras Costa. A partir de agora, meu caro Robertinho Menezes, você, torcedor do Fenômeno Azul, tem vez, sempre você é que manda aqui no programa Conversa com o Leão, para interagir com o nosso convidado, o doutor Ângelo Carras Costa, que é benemérito do Clube do Remo. Você participa conosco. Alô, torcedor do Clube do Remo.
2: Fala, torcedor.
3: Boa noite, meu amigo Paulo Cachado. Boa noite ao Carrascosa. A pergunta que eu gostaria de fazer para ele é a seguinte, Cachado. Se já tem, se ele pode adiantar, dar um spoiler para nós aqui, de algumas mudanças no estatuto do Clube do Remo. Ou se isso vai ser decidido ainda em assembleia com os conselheiros. Boa noite, bom trabalho. Aqui é Faustino César de Ananindeua.
1: Um abraço aí para o Faustino, a pergunta é bem interessante e cabível. Inclusive, no programa passado, você entrevistou aqui o João Paulo Mendes,
0: isso,
1: que é o presidente da Assembleia Geral. Nós estamos em processo de reformulação do Estatuto, né? Foi um trabalho bem pesado, tanto da comissão que ele capitania, quanto dos conselheiros, se reunindo por diversas vezes. Tentei ficar presente o máximo que eu pude, mas por questão de viagem eu me ausentei em algumas. É um trabalho de constante aperfeiçoamento, como eu estava conversando aqui, o time estruturado e a boa gestão de hoje pode ser a ruim de amanhã, porque nós temos que estar sempre nos aperfeiçoando. Então, o estatuto está na sua fase, já praticamente já foi debatida no Conselho, agora vai ser levada para a Assembleia Geral, né? Como todas as propostas precisam ser debatidas no Condel, a Assembleia Geral pode rejeitar, né, total ou parcialmente as propostas, e aí, se eu não me engano, já tem até data, eu não lembro agora de cabeça, mas se eu não me engano, é em outubro ainda, final de outubro, a aprovação da nova, do novo estatuto, e ele tenta se aperfeiçoar as melhores técnicas de gestão, de controle orçamentário, de profissionalismo, né? Então, eu acho que é mais uma evolução nesse caminho que o Clube do Remo tem trilhado.
0: Estamos aqui com o doutor Ângelo Carrascosa, do Clube do Remo. Ele que é o nosso convidado entrevistado de hoje. E você participa do programa aqui no Conversa com Leão. Boa noite, torcedor.
4: Boa noite, meu amigo Paulo Cacheado, Saulo Búfalo, da melhor qualidade. Queria fazer uma pergunta para o doutor Carrascosa. O Remo passou por toda essa dificuldade que eu ouvi você falar, e eu como torcedor, né, a gente percebeu que o Remo realmente era penhora sede, era estádio, era tudo, né? E o Remo conseguiu se organizar juridicamente, né, na justiça, resolvendo os problemas judiciais, as dívidas trabalhistas, as dívidas cíveis, que o Remo ficou, né, sem débito algum. Hoje tira as suas certidões negativas, né, da Receita Federal, da Justiça do Trabalho. E como o Remo não consegue se organizar no futebol, né? Poxa, o Remo está todo estruturado, né, e não consegue se organizar no futebol, faz contratações, esse técnico Osório, poxa... E o Remo hoje não era para estar na situação não de rebaixamento, o Remo era para estar pelo menos no meio da tabela, já que o Remo está saneado financeiramente, né? Eu queria entender como é que acontece isso no Remo. É Luizinho Costa de Ponta de Pedra.
1: Bem, mandar um abraço para o Luizinho. A reflexão ela é cabível, ela é bem importante. Mas deixa eu só fazer um esclarecimento. Não é que o Remo não tenha dívida, o Remo não está sem nenhuma execução trabalhista. Mas o Remo ainda tem sua dívida na Justiça Comum, que está sendo muito bem administrado, o doutor Gustavo Fonseca está à frente, e nós temos uma dívida de impostos, né? INSS, PIS, COFINS, que durante muitos anos foi se acumulando, nós tivemos dentro do Profut, mas depois o Profut acabou não prosseguindo, nós temos vários parcelamentos e nós estamos aguardando a qualquer momento um novo regramento, de repente uma medida provisória, que venha a melhorar a situação dos clubes, porque quase todos os clubes do Brasil estão endividados perante a Justiça Federal, perante a Receita Federal. Então, assim, nós estamos saneados do ponto de vista que a nossa situação é administrável. E na Justiça do Trabalho, que foi o nosso maior gargalo, nós não temos hoje execução em curso. Mas nós temos dívidas e nós precisamos saber lidar com ela. O problema não é ter dívida, o problema é que quando a dívida ela se torna não administrável, e hoje ela é administrável. O futebol, como eu estava dizendo aqui, o jurídico não faz ganhar jogo, mas faz perder. O futebol, ele é um passo a mais, ele é uma ciência inexata. Às vezes você tem a maior folha do campeonato, os melhores nomes, e não encaixa. Quantas vezes a gente viu times do eixo Rio-São Paulo fazerem contratações enormes de perderem para times com investimento menor. Então, não necessariamente é o dinheiro. Aí você tem uma série de fatores. Eu acredito muito na uma pergunta que me foi feita aqui, né, se o Remo estava preparado para a Série A, né, e foi uma pergunta extremamente inteligente e importante, essa reflexão. O Remo não tem que estar, e eu acho que ninguém, nem nas nossas vidas pessoais, tem que estar preparado para assumir um desafio. A Série A foi um desafio que surgiu para o Clube do Remo e que vai deixar bons frutos, né? A gente está conseguindo melhorar o nosso CT, com a ajuda do Governo do Estado, da Vale.
0: Se estruturando, né?
1: Se estruturando. Doutor? Nós estamos estruturando o nosso estádio, nós estamos estruturando a nossa retaguarda, o jurídico, a contabilidade, o marketing comercial. Então, se a gente cair, porque eu ainda confio, né, inspirado, sim, no Cacheado, bora. Se a gente cair, a gente vai cair muito mais estruturado de quando a gente estava na Série B ano passado. E de repente...
0: Cair, vai para B e volta de novo para A, meu amigo, estruturado.
1: A gente pode ser até o time menos estruturado da Série A, mas com certeza nós vamos ser um dos mais estruturados da Série B.
0: Que beleza, doutor Ângelo Carrascosa. É isso aí, que boa resposta aí para os nossos ouvintes que estão aí interagindo, querendo saber mais coisa de você. Boa noite, torcedor!
5: Boa noite, Paulo Cacheado. Boa noite, a todos. Eu, Raul Damásio Freitas Júnior, queria fazer uma pergunta ao Dr. Ângelo. Como você vê a administração do Tonhão à frente da direção do Clube do Remo? Obrigado, boa noite a todos. Raul Damásio Freitas, do bairro do Coqueiro.
0: Eu me antecipei, né? Agora há pouco, né? Termine com relação ao Tonhão que você estava falando. Sim. Antes do bloco.
1: Tá, então mandar um abraço para o Raul, obrigado pela pergunta. Acho que é uma administração que tem muito mais êxito.
0: Sim.
1: Do que insucesso. Obviamente, nós podemos fazer críticas ao futebol, e isso é o torcedor tem toda a razão de estar insatisfeito, mas que está trazendo uma evolução para o Clube do Remo, que eu volto a dizer, se nós cairmos, nós vamos cair muito mais estruturados e com muito mais chances de voltar para a Série A do que aconteceu há 30 anos atrás. Então, eu vejo, em resumo, essa gestão como uma gestão que fez muito bem para o Clube do Remo.
0: Está aí, portanto, o doutor Ângelo Carras Costa, nosso entrevistado de hoje, respondendo a todos vocês que estão participando, interagindo com o convidado de hoje. 9:20 em Belém do Pará. Boa noite, torcedor! Aqui é o programa Conversa com Leão.
4: Boa noite, meu amigo Paulo Cacheado, Saulo Búfalo, da melhor qualidade. Queria fazer uma pergunta para o doutor Carras Costa. O Remo passou por...
0: Ainda há pouco, já, acho que isso aí já foi o Luizinho, né, que passou, né, não, Robertinho? Aí, esse chope gostoso aí que leva a gente ao delírio, né? Então vamos lá com mais torcedores aqui no programa Conversa com Leão. Boa noite, torcedor.
6: Boa noite, Paulo Cacheado. Boa noite ao doutor Ângelo aí. Doutor Ângelo, uma pergunta. Então nós, remistas, podemos ficar despreocupados para ano que vem a gente não ter aquelas enxurradas de processo trabalhista. Eu acho que o clube está fazendo certo aí, né? Amarrando bem os contratos, fazendo tudo certinho. Anderson Silva, aqui da Cremação.
1: Anderson, um grande abraço.
0: Eu me lembrei agora disso, era um tormento, não era?
1: Não,
0: quando
1: eu me
0: terminava
1: lembro...
0: uma competição, hein, doutor Ângelo?
1: Quando eu terminava uma competição, eu lembro que às vezes os diretores se abraçavam no vestiário e começavam a chorar, já para sensibilizar as pessoas de tentar fazer um acordo. As pessoas viajavam com uma duplicata, às vezes com uma folhinha de papel, dizendo, eu devo
0: tanto.
1: E aí as pessoas chegavam e diziam, olha, está aqui, o diretor tal disse que era para mim receber. Né? Foi o que eu falei, né, sobre a nossa evolução. Hoje em dia, graças a Deus... E é o trabalho de muita gente. O Clube do Remo tem se prevenido na hora de contratar e na hora de rescindir. Essa rescisão passa por uma conversa profissional, por uma negociação. Né? Hoje o doutor Gustavo Fonseca está lá com um time de advogados também. Tem feito um acordo, esse acordo é homologado na justiça e aí a gente paga com segurança jurídica. Então isso é um profissionalismo que o Remo alcançou e precisa manter. E precisa evoluir, como a gente estava conversando ainda agora, na época que eu era menino. O curso de datilografia resolvia a minha vida. Depois eu passei para o MS-DOS, para o Windows, Excel. Hoje em dia, quem não entende de inteligência artificial está fora do mercado. Então, hoje o Clube do Remo está num nível de evolução bom, mas se ele não continuar evoluindo, a realidade dos fatos vai suplantá-lo e ele vai sumir.
0: Tá aí o doutor Ângelo Carras Costa conosco aqui no programa Conversa com Leão. Que alegria aqui no estúdio, né, rapaz? Eu fico muito feliz de ver as pessoas aqui. Muito legal, né? Muito legal mesmo. Vamos continuar com o programa. Meu caro Roberto Menezes, 9:23 em Belém do Pará, presença do torcedor conosco. Boa noite, torcedor.
7: Fala, Cacheado, boa noite, tudo bem com você? Aqui é o Luiz, do bairro do Guamá, e te parabenizar aí, porque a tua equipe, você e a sua equipe, vocês trazem os convidados pontuais para tocar naqueles assuntos que o torcedor do Clube do Remo precisa saber com toda clareza. E hoje o doutor Ângelo aí para esclarecer tudo aí, beleza? Valeu, Cacheado.
0: Beleza.
7: Doutor Ângelo, boa noite, tudo bem com você? Aqui é o Luiz do Guamá. E eu lembro que o Remo tinha tempo que jogar no Bainão às 3 da tarde, porque o Remo não tinha refletores no Bainão. E nesse dia eu fiquei muito triste lá no Bainão, naquele sol de 3 da tarde... porque no Bainão não tinha refletores. E hoje, graças a Deus, com muita ajuda, como você acabou de falar aí, cada um fazendo a sua parte, ninguém faz nada sozinho, é uma equipe trabalhando em prol do Clube do Remo, e o senhor fez a sua parte junto com todos os integrantes da diretoria do Remo até hoje, e o Remo só alcançando voos mais altos, né? E eu queria te agradecer e te parabenizar por todo esse trabalho, porque dos bastidores o torcedor não sabe o que acontece, e é muito trabalho para chegar até o patamar de Série A, que é o patamar que o Remo se encontra hoje. Parabéns, doutor, Deus abençoe o senhor, a sua equipe, o seu trabalho, a sua trajetória, mas né, não é só dor de cabeça que a diretoria do Remo, os advogados, o financeiro, o jurídico, tem alegria também. Então eu gostaria de saber do senhor um momento top do Remo que o senhor passou. Eu sei que são vários, mas escolha um momento top no Remo aí que o senhor fala, poxa, esse foi um momento muito especial. Desde já, muito obrigado por tudo que o senhor tem feito no Clube do Remo e um grande abraço do amigo Luiz do Guamá.
1: Bem, Luiz, Deus lhe abençoe. Muito obrigado aí pelas palavras, um grande abraço. Como você falou, né? Obviamente que o que nos levou ao Clube do Remo foi o amor, e a gente tem uma coleção de momentos maravilhosos, né? Que vai desde o tabu dos 33 jogos, que muitos eu estive presente, né? O nosso título de 100% do Campeonato Paraense de 2005, que também eu tive a honra de participar e de ajudar. O nosso acesso do ano passado, que também foi emblemático, maravilhoso, vai estar registrado na história. Então é difícil. Eu me emocionei também quando o Remo voltou para sua casa, depois de anos com o estádio, estádio deficitário. A gente às vezes jogava de manhã, porque tinha que jogar 11 horas da manhã, porque não tinha refletor à noite. Passamos por muitas dificuldades e é muito legal a gente não perder, né, o senso da nossa origem, pelo aquilo que a gente passou, para a gente poder valorizar ainda mais cada degrau que a gente alcança. Então é isso, Cacheado. É oscilação, é amor e ódio, é dormir com raiva, acordar, arrumar tudo, levantar a poeira e voltar a caminhar.
0: Você é um dos jovens, você é um profissional, um grande remista, benemérito da evolução do Clube do Remo também, como tem outros lá, e vão aparecer cada vez mais, né? Um clube como o Remo, com apelo popular muito grande, aparece as pessoas. Tem os grandes beneméritos que já estão indo, né, que já estão deixando, 80 anos de idade, já não vão mais estádio, fico só ouvindo aqui a Rádio Clube do Pará, assistindo, né, outros têm dificuldades, né, mas vocês aí que são os sustentáculos do Clube do Remo agora, viu, doutor Ângelo Carrasco Costa? Eu vejo assim.
1: Os grandes beneméritos são a nossa inspiração. Sim, doutor Birajara Salgado, sim. Doutor Ronaldo Passarinho, que ainda é ativo
0: pelo Sérgio mesmo, Cabeça, no Paulo WhatsApp. Mota.
1: Sérgio Cabeça, encontrei com ele no estádio agora no último jogo.
0: Ronaldo
1: Paulo
0: Passarinho.
1: Paulo Mota. E são os nossos ideais, né? A gente quer chegar nesse patamar porque serve de exemplo a todos.
0: Nós fizeram a parte deles.
1: Fizeram a parte deles.
0: Fizeram.
1: Temos,
0: e agora vocês vão
1: temos grupos de beneméritos e temos conselheiros muito ativos, conselheiros eleitos muito ativos, que têm se destacado lá. Eu mando um abraço a todos, não vou me arvorar a falar nomes, que a gente acaba sempre esquecendo, né? E, inclusive, nós, eu sei que você vai me perguntar sobre...
0: Sim, eu já quero saber, perguntar, como você falou em beneméritos, eu quero saber como é que está essa questão aí, você que faz parte do setor que analisa essa questão da eleição dos novos beneméritos, que empacou alguma coisa? O que foi que houve, doutor Ângelo Carrasco?
1: Vamos lá, Cacheado. Nós temos, pelo estatuto, 10 grandes beneméritos, 30 beneméritos e 100 conselheiros eleitos. E aí, num dado momento, na presidência do conselho do Milton Campos, se verificou a existência de 8 vagas. Primeiro se fez os grandes beneméritos, subiu a Jô, subiu o Sérgio Dias e subiu o Moacir para a grande benemerência. Já tinha umas vagas, 8 beneméritos. E nós demos início ao processo de benemerência. Num dado momento, numa reunião que eu não estava...
0: A vaga para 8?
1: 8.
0: 8.
1: Próximo das eleições, houveram alguns questionamentos e a mesa do Condel, à época, presidida pelo Milton Campos, junto com a plenária, decidiram suspender aquele processo. Suspenso o processo, a comissão era formada doutor Birajara, como grande benemérito, Sérgio Dias, grande benemérito, e eu, como benemérito. Foi suspenso. Passado um bom tempo, nesse mandato, já sob a presidência do Fábio Bates, foi retomado o processo de benemerência, primeiro se discutindo se seria aquela mesma comissão ou não, se decidiu que seria a mesma comissão. Houve muita controvérsia sobre como deveria ser o resto dos procedimentos. A comissão colocou o seu posicionamento e agora, semana passada, ou retrasada, na última reunião do Condel, nós tivemos então a definição dos próximos passos. E qual é o próximo passo? Nós temos alguns recursos, esses recursos vão ser relatados pela comissão e provavelmente ainda vai ser lançado o edital de convocação do dia 6 de outubro. Nós teremos uma reunião especificamente para esse fim.
0: Qual é o dia da reunião, doutor?
1: 6 de outubro, provavelmente, porque quem convoca é o presidente, é a mesa, mas ele já antecipou a vontade dele de colocar pauta única no dia 6 de outubro, onde a comissão vai levar o seu parecer de análise sobre os recursos dos candidatos à benemerência.
0: Doutor, eu me esqueci até o novo do presidente do Condel hoje atual.
1: É o Fábio Bentes.
0: Fábio, gente, pelo amor de Deus, Fábio, eu peço perdão para ti, me deu um branco aqui. Esqueci o nome do Fábio Bentes, aí é brincadeira, né? Então, quer dizer, esta é a questão, porque tem muita gente. Quantos inscritos você falou aí?
1: Olha, nós tivemos 21 inscritos no primeiro momento, nós tornamos 8 aptos. Ou seja, 13 foram considerados não aptos por questões formais, de mérito. Nós tivemos em torno de 10 recursos, salvo engano, e nós estamos relatando esses recursos para levar para a plenária. Inclusive, né, uma observação, o próprio Fábio é candidato. Sim. E por conta disso é o vice, é o Paulo, que tem tomado a frente na condução deste assunto.
0: O colégio eleitoral são 100 conselheiros.
1: É o Condel como um todo, conselheiros, beneméritos e grandes beneméritos. Beneméritos e
0: grandes beneméritos. Perfeito, é bom explicar muito bem isso aí. Bom, você pode interagir com o nosso convidado ainda, a tempo, 989-531583, 989-531583, mande uma mensagem de áudio pequena, interagindo com o nosso doutor Ângelo Carrascosa. Ou então, ligue para o Laulito Miranda, 3840137, 3840137, deixe aí o seu nome, o seu endereço, para você vai concorrer a vários prêmios daqui a pouquinho, que serão sorteados pelo doutor Ângelo Carrascosa. 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Você está participando conosco aqui no programa Conversa com Leão. Boa noite, torcedor.
8: Boa noite, Cacheado. Boa noite ao doutor Ângelo Cacheado. Cada dia que passa, você está de parabéns, irmão. Só gente de alto nível aí. Também a galera do Remo é só pessoal de alto nível, né, cara? Qualquer dia desse você vai ter que apresentar o programa de paletó aí. Manda para o paletó do Leão aí. É o jeito. Doutor Ângelo, a pergunta que não quer calar. O Remo tá tranquilo financeiramente, ano que vem já dá para contratar europeu de linha A lá da Espanha,
0: Champions League,
8: Inglaterra, o que o senhor me diz? Quem fala é Afonso Figueiredo aqui da Cidade Nova, forte abraço, parabéns pelo programa, Cachado, tá de alto nível, irmão, você é o cara.
1: Afonso, um grande abraço. Como torcedor, eu quero. Como torcedor, eu quero que o Remo vá buscar jogadores no Barcelona, no Real Madrid. Mas como benemérito conselheiro do clube, eu espero que as contratações tenham sempre pé no chão para a gente não voltar para um passado não muito distante, que o Remo não tinha como pagar suas contratações. Então, volto a dizer, o Remo não está tranquilo financeiramente, ele está administrável. Ele está sem aquela corda no pescoço. Eu acho que o próximo presidente, a gente ainda vai falar de sucessão, ele vai pegar o clube do Remo como acho que nunca antes uma administração pegou. Né? Porque normalmente quem assumia não sabia a bomba que ia ficar.
0: Meu Deus do céu.
1: E agora vai ser deixado um clube minimamente no rumo, nos trilhos. É claro que o trilho
0: caiu. Como se diz na gíria, com dinheiro em caixa, né? Tudo pago com dinheiro em caixa.
1: Eu não sei se...
0: A expectativa é essa.
1: Não, eu não sei se com dinheiro sobrando, mas pelo menos com as dívidas administradas, com as rescisões feitas, com as coisas encaminhadas. Então, se antes quem assumia não sabia o que ia encontrar e quando encontrava eram bombas, agora ele vai pegar pelo menos um panorama administrável, as rendas num determinado segmento. Então, eu tenho muita esperança que o Clube do Remo continue a caminhar, a andar para frente.
0: Doutor Ângelo, aproveitar esse gancho aí, as pessoas perguntam aí o projeto sócio-torcedor. Sempre existe questionamentos. E eu entendo que sempre vai existir questionamento. Qual é o seu ponto de vista com relação ao projeto sócio-torcedor? Tem muita gente que reclama que devia ser dessa forma, outro de outra forma. Qual é o seu pensamento, senhor, que é um jovem torcedor do Clube do Remo, mas também tem... aí de administração também.
1: Cacheado, eu sou sócio-torcedor e eu faço questão de ser, inclusive nos anos que o Remo não tinha campeonato nacional para disputar, porque para tentar ajudar. O sócio-torcedor, ele é um programa comercial. Ele tem que ser um bom negócio para o clube e para o torcedor. Quanto mais apelo nós tivermos, por exemplo, com uma Série A, maior o número de sócio-torcedor. E com um valor de apelo que fique bom para todo mundo. Obviamente, havendo dissenso, nós vamos ter que reformular o sócio-torcedor, inclusive mandar um grande abraço para o Alessandro, que é o diretor do sócio-torcedor e que trabalha arduamente para mantê-lo em alto nível. Né? Hoje em dia você tem aplicativo, hoje em dia você faz check-in. Né? No último jogo do Remo, você ganhava, inclusive, uma cortesia. Todo sócio-torcedor ganhou uma cortesia. Então, é desafiador. Os clubes do Brasil e do mundo inteiro trabalham com o sócio-torcedor, com atrativos, com desconto, gerando engajamento, e eu acho que isso faz a gente se aproximar ainda mais dessa grande nação. Eu sou entusiasta do sócio-torcedor como um grande plano comercial que ajuda ao Remo a se planejar.
0: Agora, doutor, antes de muita reclamação com relação à entrada de torcedores no Mangueirão, a questão de aluguéis, de estacionamento, motos e tudo mais, eles reclamam muito, mandam o zap para mim, mandam foto e a gente procura repassar para as pessoas que trabalham com isso, que são responsáveis. Você tem ouvido falar muito desse tipo de reclamação ou vai sempre existir isso em jogos aqui no Mangueirão?
1: Cacheado, a gente não pode se conformar com os problemas. Sim. Início do ano nós tivemos sérios problemas da implantação da catraca, da biometria facial. E Cacheado, é o futuro, é o presente. Eu vou em estádios no mundo inteiro. Fui semana passada, retrasada, eu estava no Rio de Janeiro, fui até o Maracanã assistir um jogo, que eu gosto de futebol. Tive que fazer a biometria facial do Maracanã. Tive problema. Na hora tinha uma equipe para resolver. Isso faz parte da evolução. Nós temos que saber lidar com isso, mas nós não podemos nos conformar com os erros. Se houver erro, você, como um grande interlocutor da torcida, precisa repassar para a diretoria. Isso precisa ser resolvido. Nós chegamos no conselho, no início do ano, a tirar uma comissão para tentar entender o que estava acontecendo ano passado, desse ano. E descobrimos, inclusive, fraudes. Não sei se você lembra que teve uma grande fraude de uma empresa que fazia a emissão dos nossos bilhetes digitais e era duplicado, era triplicado, via lotado.
0: Foi bater na polícia isso.
1: Exatamente. Então, Cacheado, a evolução existe, a evolução do serviço prestado existe. As reclamações são salutares, críticas construtivas, para a gente continuar andando. Eu acho que melhorou muito, eu sou um frequentador de estádio, não tenho tido problema, compro meu estacionamento, faço minha biometria facial, compro ingresso para quem vai comigo e não tenho tido problema. Reconheço que às vezes tem, tem melhorado muito e quando tiver, a diretoria precisa ficar a par para poder melhorar o serviço para o nosso maior patrimônio, que é o torcedor.
0: Você que vive o Clube do Remo, vem aí. Segundo domingo de novembro, eleições no Clube do Remo. Dia 8 de novembro, eleição no Clube do Remo. Eu trouxe aqui o João Paulo, falou a respeito, né? E eleições no Clube do Remo. Campeonato em evidência, campeonato brasileiro da Série A, onde o Clube do Remo está disputando. O campeonato só vai se encerrar no dia 2 de dezembro, quando o Clube do Remo vai enfrentar aqui em Belém o Corinthians. Imagine o Clube do Remo precisar de uma vitória para se manter contra o Corinthians, né? Né? Aí todo mundo está dizendo que o Cachorro está sonhando aí, né? Mas tudo é possível, né? Tudo é possível. Vamos ter fé. Depois do que eu vi daquela do Pedro Rocha.
1: Tudo é possível.
0: Tudo é possível, né? Do João Pedro. Eu não era para ter liberado aquele rapaz, aquele português. Não era. De jeito qualidade. Era para manter ele no elenco. Jogador barato, não é tão caro. Cara que vem que faz dois gols, meu amigo. Pelo amor de Deus. Tá tudo bem. Já passou. O presidente esteve aqui no programa Conversa com o Leão e admitiu que erro de no início da temporada, planejamento, ele admitiu isso aí. O que é que eu te pergunto? Até fugir da minha...
1: Da sucessão, né?
0: Com relação à sucessão. Vem a eleição aí. Você acredita que a união do atual presidente do conselho do CODIR, atual presidente do CODIR, com a união do presidente do CONDEL, que é o Fábio Bente. Fábio Bente e Tonhão se uniram, o Remo alavancou. Isso aí é uma realidade. É fato. Certo? Série C para Série A, para Série B, Série B para Série A. Hoje eles vão lançar um candidato, os dois unidos vão lançar um candidato. Apesar de apelos de amigo do Tonhão, pedir para ele ser candidato à reeleição, outros pedem para o Fábio também, sei que eu sei da história, a gente sabe, a gente acompanha o Clube do Remo e sabe. A gente conversa com todos. Nós temos por obrigação estar bem informado para repassar para os nossos ouvintes aqui no microfone da Rádio Clube do Pará, que todo mundo tem mania de ouvir a Rádio Clube hoje na internet, nas redes sociais, está todo mundo ligado nesse programa que estamos falando aqui. Vem aí a eleição. Você acredita que a união dos dois, presidente do CODI, presidente do CONDEL, lançando uma chapa, pode aparecer chapa de oposição pela experiência que você tem no Clube do Remo, meu caro Dr. Ângelo Carrascosa?
1: Cacheado, eu tenho que ser coerente. Como eu disse para você, eu vejo uma evolução muito grande com a administração do Tonhão. E eu gostaria, e sou um entusiasta, que ele continuasse. Mas o primeiro predicado de um cargo a ser eleito é querer ser eleito. E aparentemente o Tonhão não quer. Mas hoje, por ser coerente, eu acho que a sucessão do Clube do Remo passa pelos vices. Já que o presidente não quer reeleição, os vices, Milton Campos e Glauber, são pessoas importantes e, para mim, imprescindíveis numa conversa pela união do clube. O que a gente ouve falar é que ambos querem. Eu não falei com Glauber, mas já me afiançaram que ele quer, e eu falei com Milton Campos, ele disse que quer. Como disse o Milton Campos para mim, Carrascosa, eu peguei o Clube do Remo nos momentos mais difíceis, na Série D, diretor de futebol, e hoje a gente tem um trabalho muito bem feito e eu me acho preparado, tanto pessoalmente quanto profissionalmente, né? Um cara que tem experiência, foi deputado estadual, foi secretário de saúde, enfim. Tem a vida dele organizada, ele quer essa oportunidade, essa honraria. Da mesma maneira, eu reconheço os serviços prestados.
0: Acima de tudo, um grande remista.
1: Um grande abraço para o Milton Campos.
0: Para o Milton e para o Rafael, que é o pai dele, que está nos vendo e nos ouvindo agora. Opa, viu, Rafael? Um abraço, lá em Castalhal.
1: E eu também reconheço o trabalho, o valor, né, do Glauber, a presença dele. E eu acho que os dois têm legitimidade para sentar numa mesa e conversar. Né, para mim, passa... Sendo a história da sucessão do clube, para mim, para o melhor para o clube, deveria ser os dois conversando, para um ser presidente e o outro vice. Está surgindo um outro nome de vice, eu ouvi falar no Guto Nobre, né, por indicação do Tonhão, também é um menino novo, mas que tem...
0: Seria o primeiro vice do Glauber, o doutor Jean Clay, que é um nome que muito forte no Clube do Remo.
1: É um grande nome, mas como eu lhe falei, até por serem vices, eu acho que quem tem que sentar numa mesa num primeiro momento são os dois, Milton e Glauber, e daí eles têm excelentes opções para colocar, para compor uma outra vice, para botar de diretoria. Eu acho que o momento é bom, é oportuno, nós estamos numa boa posição, mas como nós conversamos, se nós não colocarmos para frente essa evolução, a gente corre o risco de começar a andar para trás. Então, para mim, a palavra é união. Para mim, Milton Campos e Glauber precisam sentar. Acho que o Tonhão precisa fazer essa sucessão da maneira mais tranquila possível, sem rupturas. Claro que todo mundo tem direito estatutário e democrático a se lançar. Pode surgir uma chapa de oposição, e oposição não é inimigo.
0: Sim.
1: Depois da eleição tem que desarmar o palanque.
0: Exatamente.
1: E todo mundo se unir. Eu já estive em eleição do Clube do Remo de todos os lados, já ganhei, já perdi, mas nunca deixei de ajudar o meu clube, porque eventualmente possa ter perdido, assim como nunca deixei de pedir ajuda e de pregar união com quem perdeu, porque ganhei uma eleição. Então, eu vejo hoje como última grande missão do Tonhão fazer essa sucessão sem rupturas, fazer essa sucessão colocando os dois vices para conversar, e eles têm grandes nomes querendo ajudar, como o Dr. Jean Clay, um grande abraço para o Dr. Jean Clay, como o Guto, como outras pessoas que já passaram pelo clube. Inclusive, eu preciso fazer uma justiça. Rafael Darraz foi...
0: Rafael Darraz.
1: Grande, um abraço.
0: Grande, Rafael.
1: Foi uma das pessoas responsáveis pelo contrato por aquela esquina
0: farmácia.
1: Da farmácia.
0: A farmácia de Rafael Darraz.
1: E a gente precisa reconhecê-lo, eu vou até dizer isso no conselho, que a gente está homenageando várias pessoas.
0: Sim.
1: A gente precisa chamá-lo para reconhecê-lo.
0: Fazer uma homenagem para o Rafael Darraz e levar
1: muito
0: ele para o conselho,
1: né?
0: Não seria uma boa?
1: Se ele quiser, ele já foi conselheiro.
0: Já foi conselheiro.
1: Conselheiro e tem predicados para voltar, para ser benemérito, para ser diretor, enfim, o que ele quiser, porque ele é um cara de muito trabalho, muito ativo. Então é isso, eu acho que nós estamos num momento de união, num momento que a gente não pode olhar só para o futebol, e que eu acho que a grande última missão do Tonhão é sentar com seus vices e fazer essa sucessão sem rupturas.
0: Você foi convidado alguma vez para trabalhar no futebol, propriamente dito, como um diretor de futebol, como se falava naquela época, ou coisa parecida, ou você não tem muito tato para isso, hein, Rascosa?
1: Eu digo que cada macaco tem seu galho.
0: Você conhece jogador, você sabe quando o cara... Não. Você conhece o mercado, analista de DDV, tem que estar por dentro de tudo isso aí,
1: como
0: né?
1: Como presidente do conselho, quando me convidavam para ir para o vestiário, eu digo, não, vestiário é lugar de jogador e comissão técnica. Não, você é presidente do conselho, eu digo, por isso mesmo, eu tenho que estar no conselho. Eu não sou jogador, eu não entendo. Se um dia quando eu era diretor jurídico e como advogado, eu me lembro que uma vez eu entrei, eu não vou citar nomes, mas uma vez eu entrei, o presidente e o vice-presidente estavam sentados, viraram para mim e disseram assim, com certeza o Cachado vai lembrar, Ângelo, aquele jogador, o Elinho da Tuna, ele é meia ou ele é atacante? Eu disse, olha, para mim ele é meia, tá vendo? Eu não disse que era meia, vamos contratar. Eu digo, não, peraí, eu sou palpiteiro, eu sou torcedor. O que que o técnico diz? Não, a gente ainda não tem o técnico. A gente vai primeiro estar contratando os jogadores aqui, depois a gente vai chamar o técnico. Uma época que o profissionalismo passava longe, né? O presidente, o vice-presidente, o diretor de futebol, independente da formação, queriam entender de futebol. Eu não me arvoro a isso, eu sou advogado. E na minha área eu já erro. Imagina eu querer montar um time.
0: Então,
1: não, sem condição.
0: Então espera a segunda pergunta que eu vou fazer. Deixa eu abrir um espaço para os nossos ouvintes que estão te ouvindo aqui.
1: Sim.
0: E mandando abraço para você, torcedor do Clube Remo. Meu grande amigo Wellington da Equatorial, o Milton, meu amigo Rafael. Ô Rafael, energia solar da show, viu, Rafael? A sua energia solar é da show, meu amigo, vou te contar, hein? Tô tão feliz. Aí, o Haroldo, todos da Equatorial. Muito obrigado pela audiência de você, viu, Wellington? Um abraço, mano. O joelho já está ficando bom. Brevemente a gente vai bater aquele papo e escolher uma conveniência aí, né, Laurito Miranda? Vamos naquela conveniência lá, Saulo, ali para o próximo lá, 9 de janeiro, com o quê? 9 com ali, tem aquele carrinho lá do... onde o Sabá... Sabatinha... Como é o nome daquele lugar que nós fomos lá, Saulo? Ali na... Oh, meu Deus, é São Jerônimo Pimentel com o quê? Que tem bem na esquina, cara, as costas ali.
1: Eu acho que ali é Domingos Marreiro.
0: Domingos Marreiro com a...
1: Que
0: corta ali
1: 9 aquela... de janeiro ou 3 de maio?
0: É 9 de janeiro. É.
1: Com Domingos Marreiro.
0: Sim, aquele carrinho.
9: 9 de janeiro com a Domingos Marreiro.
1: Com o Domingo Barreiro.
0: Onde tinha uma senhora que jogava pedra no cara que fugia de noite pra beber. Jogava pedra. Um amigo nosso que ia lá, vamos esquecer. O Hércules até levantou. Ele saiu pra fugir, ela jogava pedra dele. Ai, sempre tem que ter uma brincadeira. Todos vocês, meus amigos, Wellington, Milton, Rafael, Haroldo, muito obrigado pela audiência, tá certo, meus amigos? Agora, por outro lado, doutor Ângelo Carrascosa, você tem vontade de chegar a ser presidente do Clube do Remo? Você tem esse sentimento? Você tem o seu trabalho todo? Pode levar você a isso, meu caro Ângelo Carrascosa?
1: Cachado, eu quero dizer que só pergunta já me honra muito. Quando as pessoas chegam comigo a cada eleição e perguntam se eu vou ser candidato, ou brincam, ou dizem, se você for, eu estou do seu lado, isso já me honra muito, porque ser lembrado no clube de coração para o mais alto cargo é uma honraria sem tamanho. Mas como a gente estava conversando, né, depois do governador do estado e do prefeito da capital, com certeza a pessoa mais ocupada do estado é o presidente do Clube do Remo. E hoje não cabe, infelizmente, nas minhas mãos tamanha responsabilidade. Né? Sou procurador do estado, sou advogado, sou pai de duas crianças, uma inclusive autista, o Gabrielzinho, meu anjinho azul, que ainda é muito desafiador, tem só 8 anos. Então hoje é uma realidade que não comporta na minha vida. Mas quem sabe o futuro? Quem sabe quando eu me aposentar?
0: Cara novo, tem 50 anos de idade, né?
1: Você pode ter certeza
0: jovem.
1: Que se um dia eu for, eu topar esse desafio, como topei ser presidente do Condel, eu não vou querer fazer um trabalho ruim, eu não vou querer manchar a minha história. Então, se um dia Deus me der essa missão, ela com certeza vai ser desempenhada da melhor maneira possível. Posso não ter êxitos no futebol, não sei, eu espero ter, vou lutar para isso. Mas eu com certeza vou entrar de corpo e alma. Ou não ter êxitos no futebol, não sei, eu espero ter, vou lutar para isso, mas eu com certeza vou.

0: negociado, né, com sensação do dever cumprido, né, você poder ir para o estádio e ver que aquele time está ali porque você contribuiu com o seu trabalho para que ele estivesse, né. Então, eu tive grandes alegrias quando eu fui escolhido benemérito do clube, quando eu fui escolhido presidente do conselho. São momentos que, às vezes, a torcida não vê, mas que tem um significado muito grande para a gente que vive e acompanha o Clube do Remo. E do ponto de vista de futebol, os nossos acessos, o nosso campeonato de 2005, o nosso campeonato nacional, e aí um grande abraço para o Rafael Levy, grande amigo, benemérito do clube.
1: Grande Rafael Levy, grande presidente. Eu dizia sempre que o Remo, naquela época que ele estava à frente, tinha tudo para garantir tudo aqui, perdeu aquele empate, deixou empatar ou perdeu o jogo para aquela equipe do Ipatinga, né? Você lembra daquele jogo?
0: Aí teve que ganhar
1: aí fora. Aí eu digo, Leão, tu gosta tudo difícil, você estava tudo fácil aqui para ganhar o título aqui em Belém, e bobeou, teve que atravessar o Brasil para buscar um título do outro lado do Brasil. Sempre eu falava isso para o meu amigo Rafael Levy, o presidente do título, que foi buscar o título lá no sul do país. Foi uma grande comemoração para você isso aí?
0: Foi fantástico.
1: Fantástico isso aí, Cássio?
0: Cacheado, eu tenho pequenas alegrias que me trazem. Por exemplo, eu gosto de viajar e eu estava numa viagem internacional ano passado, na Espanha, e eu sempre ostento a camisa do Clube do Remo com muito orgulho. E eu estava na Espanha e as pessoas passavam e diziam, vai subir. Aí eu estou acompanhando, vai subir. Eu inclusive, estava com a minha namorada lá, e ela dizia, olha, eu não acredito que estão reconhecendo a camisa do Clube do Remo. Estavam, e as pessoas, a gente não tem ideia da dimensão que a gente acaba alcançando. Mas em várias viagens internacionais que eu fiz, viagens nacionais então nem se fala, todo mundo com grande carinho com o Clube do Remo, torcendo pelo Clube do Remo. Então essas alegrias são fruto do amor e do trabalho que a gente desenvolve lá.
1: Olha, tem mais gente aí, o programa está chegando no final, faltando 7 minutos aqui para terminar o programa. Vamos dar espaço para o cliente que quer interagir com você aí, o doutor Ângelo Carrascosa. Boa noite, torcedor!
2: Fala, Paulo Cacheado. Boa noite. Boa noite, doutor Ângelo. Quero fazer duas perguntas para o doutor Ângelo. Doutor Ângelo, você está trabalhando junto com o doutor Gustavo. E eu queria saber se o Leão vencendo 6 jogos e empatando 2. Será que o Remo vai estar na Série A o ano que vem? E outra pergunta, como ficou o jogador Aleph Manga, que foi afastado? Ele vai embora ou vai ficar jogando ainda no Remo? E será que o treinador, ele vai deixar o Remo na Série A? Dependendo dos jogadores se esforçar. Maurício Moraes de Marituba.
0: Maurício, um grande abraço. Você fez 4 perguntas importantes. Uma eu vou passar para o Cacheado, que é as nossas chances futebolísticas. Eu, como torcedor, espero que sim, que a gente tenha 6 vitórias. Na verdade, espero que a gente tenha 8 vitórias. Mas pelo menos 6 vitórias, esses 2 empates para a gente ficar. Mas isso aí o Cacheado pode falar melhor. Eu estou sempre à disposição do Clube do Remo, independente do presidente, do diretor jurídico. Comecei hoje com o Gustavo Fonseca. A minha grande atuação e participação, inclusive como advogado, como preposto, como representante do clube, foi na Justiça do Trabalho, na Justiça do Trabalho, que hoje está, graças a Deus, equalizada, então eu não tenho tido grandes problemas. Nós temos um escritório contratado que faz isso junto com o doutor Gustavo Fonseca, né, e a gente atua apenas estrategicamente, mas o doutor Gustavo também é responsável pela parte da Justiça Federal e da Justiça Comum, que está

0: equilibrada. Do ponto de vista do Aleph Manga, eu não tenho informações precisas. A informação que eu tenho é que ele está realmente afastado. Se ele sair, você pode ter certeza que vai ser negociado com todo respeito e ser pago os valores dele, protocolado acordo na Justiça do Trabalho, homologado para então haver segurança jurídica para pagar, para que a gente não tenha sustos nem crie passivos para frente. Então, e se nós vamos ficar na Série A, né, que foi a última pergunta, nosso técnico vai nos deixar na Série A, é isso que a gente torce, por isso que a gente está trabalhando. E eu ainda tenho confiança.
1: E se ele ganhar o Remo, conforme ele falou, ele fez uma previsão, né? 6 vitórias, 1 empate, eu acho que... 2 empates, eu acho que pode disputar até uma vaga na Sul-Americana. Vamos aguardar que o Remo, nos 2 últimos anos, aconteceu isso com o clube do Remo. Na dificuldade, o clube do Remo
0: cresceu,
1: né? Da C para B e da B para A. Mais torcedores aqui no final do programa, 21:57 em Belém do Pará. O Metralha já está ali também para comandar o sucesso, né, Metralha? Um abraço com a camisa bonita da Rádio Clube do Pará. Boa noite, você participa conosco aqui no final do programa. Conversa com o Leão. Boa noite, torcedor.
2: Boa noite, doutor Ângelo Carrascosa. Boa noite, Paulo Cacheado. Primeiramente, quero agradecer, né, ao doutor pelos serviços prestados, que até hoje tem feito muito pelo Remo, né? Eu que acompanho o clube do Remo, eu, meu pai, a gente tem que dar César o que é de César, né? Então, parabéns. Parabéns também, Cacheado, por sempre motivar, sempre chamar o torcedor, sempre acreditar. Mesmo quando o Remo estava sem série, sem divisão, você ali acreditando. Eu agradeço muito por isso. E que o nosso Leão possa se manter na Série A, possa permanecer, que tudo venha a dar certo. Quero participar dos sorteios, tá bom? Me chamo Diego e mande um abraço para o meu pai Dimas. Falamos aqui da cidade de Nova Seja. Um abraço.
0: Abraço, Diego. Continue. Muito obrigado aí pelas palavras, né? E continue torcendo e acreditando no nosso clube. E, Cacheado, tenho que mandar um abraço também para o meu sobrinho, sim, que está nos ouvindo aqui.
1: Boa tarde, doutor.
0: O Kevin Carrascosa. Um grande abraço. Mandar um abraço para a Patrícia, para a dona Lígia, que também está aí nos ouvindo. Então, não podia deixar de fazer isso, senão a gente pega puxão de orelha da família.
1: Com certeza, né? Ângelo, nós vamos chamar o último, né? Muita gente está aí na fila. Daqui a pouquinho o Magno chega aí com as últimas do esporte, né? E você vai proceder o seu sorteio aí, você vai sortear. Já a comissão fala aí para você como você vai para proceder o sorteio. Vamos só, Robertinho, último zap da noite aqui no programa Conversa com o Leão. Boa noite, torcedor!
3: Boa noite, Paulo Cacheado. Boa noite, nosso convidado. Está falando aqui é Sérgio Alexandre, da Maracaquera, Coração. A minha pergunta é para o diretor jurídico do Remo, se hoje ainda tem ainda algum contato, ainda tem alguma coisa mediante o jurídico, e se tem algum conhecimento a respeito de contas e contratos que o Remo ainda tem devedores ainda. Obrigado.
0: Eu só perdi o nome dele. Edson.
3: Boa noite, Paulo Cacheado. Boa noite, nosso convidado. Está falando aqui é Sérgio Alexandre.
0: Sérgio, um grande abraço. Obrigado pela pergunta. Como você perguntou a respeito dos contratos que eventualmente ainda estariam abertos, o Remo tem se profissionalizado no sentido de não permitir isso. Então, a gente tem feito uma análise contratual anterior a fechar com os jogadores, e quando eles saem, seja jogador, seja membro da comissão técnica, seja funcionário, tentado fazer os acordos, homologados na justiça, para não deixar o que a gente chama de ponta aberta, nem de criar passivo. Então, obrigado pela pergunta, mas eu espero ter tranquilizado a nação azulina, porque o trabalho tem sido muito bem feito pela diretoria, pelo Gustavo Fonseca, pela sua equipe de advogados, no sentido de evitar novamente que o clube do Remo tenha dívidas impagáveis ou descontroláveis ou não administráveis perante a justiça do trabalho.
1: Que legal, que observação, que orientação, esclarecimento por parte de quem conhece, quem vive o clube do Remo nessa área aí, o doutor Cacheado, Ângelo Carrascosa.
0: Eu queria até fazer um agradecimento aqui.
1: Pode ficar à vontade,
0: aos
1: doutor.
0: Diversos magistrados, sim, desembargadores que passaram pela administração desse processo centralizado, passou por muito tempo, doutor Itamar, né, hoje desembargador, doutor Itamar, o próprio Dr. Fernando Lobato, né, que também foi titular da 16ª, agora também está no desembargo, né? A doutora Ida, que sempre nos ajudou muito, o doutor Elisiário Bente, Ida Silene, sempre nos ajudou muito também no Clube do Remo. Então eu não posso deixar de agradecer, assim como eu também tenho que fazer, corrigir aqui entre os nomes que nós temos aí, que foram os nossos referenciais, o Luiz Neto.
1: Doutor Luiz Neto,
0: hoje desembargador.
1: Luiz Neto, boa noite, um grande abraço. Trabalhou mesmo naquela Copa João Avelange, enfrentou inclusive Ricardo Teixeira. Parabéns, doutor Luiz Neto, que hoje é desembargador.
0: Então, só fazer esses justos registros.
1: Enfrentou João Avelange, não, o Ricardo Teixeira. Não é João Avelange, Ricardo Teixeira. Tá certo? Vamos lá então para sorteio com a presença do doutor Ângelo Carrascosa. Rapaz, vou te contar, doutor Ângelo Carrascosa, saber que você tinha tanta popularidade assim, né? Isso, vou te contar o trabalho que você desenvolve também, né? E com essa camisa linda aí do Clube do Remo. Doutor Carrascosa, isso aí vai demais. Vamos lá, Francisco Urbano.
4: Diga lá.
1: Os nossos ouvintes participaram quantos hoje do programa de hoje?
4: Olha, 81.
1: Meu Deus do céu, você é candidato então, o Ângelo Carrascosa, né?
4: 81.
1: 81, né? E vamos fazer o sorteio com o Laurito Miranda.
4: Laurito Miranda, é o carto horário, né?
1: Vamos ver aqui os...
4: Hein?
1: 80, né? 80. Então vamos fazer sorteio aqui.
4: O Hércules também na supervisão.
1: O Hércules está supervisionando tudo, né?
4: É o traço, é bom de...
1: É o auditor. Daí isso você conhece, né?
4: É bom de porrada também.
1: Vamos lá. Faixa preta. Vamos lá para sorteio. Nós temos aqui... Vamos logo entrar num kit de churrasco da Casa de Carne Lopes.
4: Diga lá, doutor. De 1 a 80.
0: De 1 a 80, vamos para o 33.
1: Olha só, camisa 33, eu quero ver se o número não sair, cara.
0: O primeiro número que me veio à cabeça.
1: 33, quem é aí, meu caro Urbano?
4: Rodrigo Salles Duarte Valente, esse caprichou no nome.
1: Rodrigo Salles Duarte Valente ganhou um kit de churrasco.
4: Rodrigo Salles Duarte Valente, carta horária aí de olho, Laurita Beirada.
1: Um kit de churrasco da Casa de Carne Lopes.
4: Salles Duarte Valente.
1: Qual foi a tua professora aqui na Anacleta, na alfabetização?
4: Ela jogava o caderno em cima dele.
1: Agora nós vamos sortear aqui uma... Olha aí, churrasco e depois uma caixa de cerveja, né? Uma caixa de cerveja long neck da Tijuca, oferta do meu grande amigo Felipe Tavernal. Obrigado, Tavernal, pela credibilidade que você... nos confia, tá certo?
4: A tua sorte que eu não posso beber, que estou suspenso.
1: Não, fica assim lá, mesmo, que só presta assim.
0: Outro número?
4: Diga lá.
0: 22, aniversário da minha filhota.
1: 22, vamos lá. Quem é 22 ganhando uma caixa de cerveja long neck, oferta do Felipe Tavernar.
4: 22 está aqui, é o Marcos Lucas Silva.
1: Marcos Lucas Silva. Então tá. Agora vamos para uma bola de futebol, oferta do conselheiro Milton Magela.
4: Grande Milton Magela. Diga lá, doutor.
0: 13.
1: Número 13, o número da sorte, né?
0: Aniversário da minha mãe.
1: Ah, que beleza, hein?
4: 13, né? Então vamos lá.
1: 13 no jogo do bicho é o quê? 13,
4: é galo.
1: Quem sabe?
4: É galo, né?
1: Galo, parece que é galo. Mas ninguém sabe, nem o Valdito Miranda sabe.
4: É galo, né?
1: 13 é galo.
4: Aqui nós temos rato, temos ovelha.
1: Então quem ganhou...
4: 13 é o seguinte... Hilton Regateiro, ganhou
1: uma bola de futebol, oferta do conselheiro Milton Magela, né?
4: Então vamos lá, já garantiu.
1: Agora o último prêmio é uma camisa do Clube do Remo, oferta do programa Conversa com o Leão, na produção o Saulo Búfalo aí, vamos lá.
4: Diga lá, doutor.
0: Vai para o número 80, que os últimos podem ser os primeiros.
1: O 80 tá certo, vamos lá.
4: Então 80 é a Ana Rodrigues.
1: Grande revista, doutora Ana Rodrigues, é?
4: É, tá aqui, 80, selado aqui. Então, ganhou? Pronto.
1: Ganhou, é uma camisa do Clube do Remo, né?
4: Não, uma camisa.
1: Então vamos lá para
4: esse primeiro
1: o agradecimento do nosso do grande amigo, doutor Ângelo Carrascosa, muito obrigado. Daqui a pouquinho o Magno Fernandes já chegou aqui, vamos fazer o agradecimento. Ângelo Carrascosa, meu grande amigo, muito obrigado, show sua participação aqui, para ver como torcedor do Clube do Remo também gosta muito daqueles profissionais que lutam pelo seu clube, pelo clube dele, pelo nosso clube, enfim. E você é um dos caras admirados pelo torcedor do Clube do Remo. Tá? Você não joga, você... como é que se diz? Não joga, não é atleta, não, nada mais.
4: Não contrata,
1: não,
4: né?
1: Escala, você, é o dono, você não é dono do time, você escalou o time, mas está sempre nessa área jurídica, não deixando ninguém levar nada do Clube do Remo. Hoje o Clube do Remo não tem uma dívida, tem a certidão de nada, consta, inclusive, do Tribunal Federal, né?
0: Tribunal do Trabalho.
1: Tribunal Federal do Trabalho. E você faz parte desse contexto aí, Ângelo Cascosa?
0: Cachado, quem agradece sou eu, né? Vocês fazem um trabalho espetacular, como eu lhe falei, às vezes, independente do momento do clube, hoje, graças a Deus, estamos vivendo uma Série A, mas a gente já viveu um pesadelo e nós nunca fomos abandonados, nem por você, nem pela sua equipe, nem pela Rádio Clube. Então, eu só posso agradecer, mandar um grande abraço também para todos os torcedores, né? E seguindo o seu exemplo, ter sempre esperança que as coisas vão melhorar.
1: Sempre a fé.
0: Sempre a fé.
1: Anda com fé, eu vou, que a fé não costuma falhar.
4: Gilberto Gil.
1: Nosso convidado, muito obrigado. Ângelo Carrascosa conosco aqui no programa Conversa com o Leão. Vem aí as últimas apresentações do companheiro Magno Fernandes. Tchau, galera, muito obrigado. Fenômeno Azul, a maior do norte do Brasil. Tchau, Leão, tudo bem, um abraço.

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0: Alô, amigos da Amazônia, aquele abraço, boa noite. Belém do Pará, 22 horas e 23 minutos. 10h23 da noite, você ligado aqui na Clube, na Poderosa, 106.9 FM. Está no ar, mais uma edição do Campeoníssimo. Programa que tem a marca, tem a grife padrão, bola de ouro, comando a liderança do que vale quanto pesa. Roberto Mix comigo na mesa de áudio.
1: É nós na fita.
0: Levando para você essa qualidade de áudio digital para todo, para todos os rincões dessa Amazônia, para todo o planeta, através da grande rede mundial de computadores, que é a internet. 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Bora girar os destaques dessa edição.
2: Técnico Carpini comandou trabalho tático nesta tarde de quinta-feira no Complexo Baeirão. Santos Peixeiro está querendo levar o nosso goleiro Marcelo Rangel, mas a diretoria do Clube do Remo já está acertando uma renovação de contrato com o goleiro remista. Presidente Tonhão, ele recebeu recomendações de amigos para que saia candidato à reeleição no Clube do Remo, coisa que eu acho muito difícil. Atacante Jajá e o lateral esquerdo Mike já estão se recuperando no NASP. Logo, logo estarão prontos para atender o técnico Thiago Carpini. Daqui a pouquinho eu trago Taliari, que esteve ontem na coletiva e ainda fala muito mais aqui nas últimas. O Remo que volta a trabalhar nesta sexta-feira e os trabalhos esta semana vão até sábado. Daqui a pouquinho eu trago o meu convidado, o atacante Taliari, e o noticiário completo do Clube do Remo aqui nas últimas, meu caro Magno Fernandes.
3: Paixandu!
1: Chegando nesse momento em Campinas, e amanhã finaliza essa preparação no CT do Guarani. Técnico não vai contar com Jandrone, que ficou em Belém em tratamento. O também Tapoca em tratamento, Castro em tratamento e Juninho, o quarteto fora dos planos. Mas time já saiu definido da cabeça do técnico Mazola Júnior. Funcionários da Curuzu fizeram uma homenagem, uma surpresa para o plantel que se deslocou até São Paulo para a partida da noite do sábado. Olha, a confiança é muito grande. Totalmente recuperado o Marcinho inteiraço. E aí também tem o Nico, melhor fisicamente, o Pablo também melhor fisicamente, e ainda tem o Ítalo melhor fisicamente pelo trabalho da semana, que foi de intensidade, como pediu o técnico Mazola Júnior. É jogo decisivaço, é uma final para o time do povo paraense. Daqui a pouco tudo isso e muito mais aqui nas últimas, e vou trazer o meu convidado, o técnico bicolor Mazola Júnior, aqui nas últimas. Magno,
4: Casa do Futebol.
5: Clube do Remo e Tiradentes vão decidir o futebol feminino. Representando a CBF, presidente Ricardo Gluckpol participará de eventos na Colômbia. Final de semana, com os jogos da segunda fase da Série 3 estadual. E Dom Eliseu e Marabá vão decidir o futebol sub-17 do interior. Já já, as novidades da FPF aqui nas últimas do esporte.
6: Chegando por aqui com os destaques do Banco de Informações desta quinta-feira, aqui dentro das últimas do esporte, onde falaremos sobre a despedida de Lionel Messi com a camisa da seleção argentina. Pois é, já começaram a venda dos ingressos para essa despedida. A Argentina vai fazer 3 amistosos nessa super data FIFA e o Messi vai jogar pelo menos um deles, viu? Se vai jogar os outros 2, daqui a pouco eu dou mais detalhes. Mas já tem ingressos sendo vendidos, vou te falar onde será, os valores e por onde você pode adquirir esses ingressos se você quer acompanhar a despedida do ET, viu? Vou falar também sobre o Flamengo, que tem um projeto aí em curso para preservar o seu passado e fortalecer o seu futuro, envolvendo principalmente homenagens e ajuda financeira a ex-jogadores que não passam aí por uma situação financeira muito boa. Essas outras e muito mais aqui dentro das últimas nesta quinta-feira, que só está começando!
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0: 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Volte a marca dos campeões. E a partir de hoje, o Rio Branco, também do Espírito Santo, é mais um clube que a Volte fornece material esportivo. Bom, Roberto Mix, bora faturar e na volta tem mais aqui no Timão Campeão do Rádio.
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10: Estou de volta no seu rádio, 22h40, 10h40 da noite, aqui na Clube, você ligado na 106.9 FM, com mais uma edição aqui das últimas do esporte. Depois de uma quinta-feira bem agitada, Tchamba esteve na seleção de Camarões, jogou bem, venceu por 3-1. Teve destaque, foi titular ao longo de todos os 90 minutos, o duplex Tchamba na seleção camaronesa. Paysandu viajou já para o interior de São Paulo, não terá 4 jogadores lesionados: Giandrosny, Castro, Juninho e Bonifácio, mas vai ter Cucri, rapaz. É, na relação. Marcelo Rangel, situação que pode mudar o curso do trajeto do goleiro em 2027. Na cidade de Santos, será? Caixa deu no destaque. É uma que é renovação do Rangel. Presidente Tonhão podendo, via reeleição, Tudo isso daqui a pouquinho, aqui nas últimas. Mas antes eu vou com a galera. 989-53-1583. 989-53-1583. Léo Oliveira do Benguí. Tá mandando mensagem aqui com a gente. Tá ligado, tá interagindo. Não tem jeito, Paissandu vai ter que partir pra cima. Nada de toquinho pro lado, nada de trás pra frente. Leva de frente pra trás, tem que ir pra cima. Tá certo? Paissandu tem que saber se impor lá contra a Inter. Até porque a situação, ela tende a ficar complicada se caso não tiver resultado positivo. Zap Clube na área, fala torcedor, até o recado.
11: Boa noite, Magno.
10: Boa noite.
11: Aqui é o Ney Ribeiro, do bairro de Fátima.
10: Vale.
11: Magno, eu estava pensando aqui, conversando com meus botões, pensando, sabe? Como é que Paissandu e Remo têm essa torcida, sabe? Essa torcida maravilhosa. Pesada. Aí, cara. Tá numa situação dessa. Humilhante isso, olha. Vergonhoso. E o que eu acho mais engraçado é que essas diretorias, falando do Paissandu, essa diretoria de Paissandu, quer vir botar a culpa no VAR, na CBF, criou vergonha na cara de vocês, rapaz. Criou vergonha na cara de vocês, querem botar pano quente. A culpa são de vocês, cara, diretoria, que contrata esses jogadores aí, pé de chinelo, sabe? Que se diz jogadores, sabe? Aí contrata Bruno Bispo, é o Bispo, é o Lucas Cardoso, é esse tal de Avenida José Bonifácio, meu Deus do céu, cara. Aí vem agora esse goleiro agora, rapaz, pra mim esses goleiros estão com papo furado, estão com medo de o Mesquita, é esse outro Grosso, sabe? Estão com medo de ir lá e perder o jogo como titular. E estão com o pafurado de batido. O Castro é outro. Meu amigo, Deus que me livre. Como é que pode, rapaz? Eu estava vendo o jogo Paissandu e... Paissandu e, se eu não me engano, foi Ituano.
10: 1-0 Paissandu.
11: Meu Deus do céu, cara. A torcida dos caras lá. Não tem nem torcida, cara.
10: Não tem, não.
11: Botafogo e Atlético Mineiro, 15 mil pessoas. O Remo bota aqui 50 e poucas mil pessoas. Como é que pode, rapaz? Uma torcida dessa e essa diretoria, rapaz, contrata jogador de baixo nível, despreparado fisicamente. Aí chega aqui, se bate, fica um ano aí comendo de graça, sabe? É muito despreparo, cara, dessa diretoria. Tanto o Paissandu como o Remo. Os caras não, sei lá. Pois é, Magno, boa noite. Bom trabalho aí, meu amigo, tá? Tô toda noite aqui na escuta aqui do programa.
10: Valeu.
11: Fica aí, um abraço.
10: Abraço.
11: Ney Ribeiro, do bairro de Fátima.
10: Opa, Ney, valeu. 10h44, vou com mais um. Fala, torcedor.
12: Amigo Magno Fernandes, boa noite.
10: Boa noite.
12: Magno Fernandes?
10: Presente.
12: Vou falar em relação ao meu leão.
10: Manda lá.
12: E já vou pedir aí pro presidente Tonhão, né, renovar com o nosso goleiro Marcelo Rangel.
10: Ó. Oh.
12: Porque senão...
10: Ele tá ouvindo.
12: O Remo vai perder Marcelo Rangel. Porque, meu mano, hoje no futebol o que manda mais, sabe o que é, Magno Fernandes? É o dinheiro, meu mano. É o tintim, né?
10: É verdade.
12: O que manda hoje é o papel, meu mano. O papel bordado é que manda hoje.
10: Se é que é não Pix, né, hoje em dia?
12: Não tiver uma conversa entre a diretoria do Clube do Remo e Marcelo Rangel pode deixar o Leão, sim. Porque jogador nenhum tem amor em time nenhum. Não é isso? Olha o que aconteceu com o Pedro Rocha. Remo não renovou, o Pedro Rocha foi embora. Né? E tem que renovar também com esse lateral... direito, o Marcelinho, né? Porque eu vou te falar a mesma coisa, meu amigo. Se o Remo não renovar com esses dois caras aí, o Remo tá perdendo muito. Com o Jajá também. Se o Remo não se manter na primeira divisão, pelo menos o Remo tem que bater na segunda e subir imediatamente. Fazer igual o Fortaleza tá fazendo aí. É o que eu tenho para dizer pro nosso... presidente Tonhão, renovar com o nosso paredão aí, porque o melhor goleiro do Campeonato Brasileiro, para mim, Magno Fernandes, eu não sei se para ti.
10: Concordo.
12: Mas é o goleiro do Clube do Remo.
10: Concordo.
12: O que esse cara tem feito de defesa pro Clube do Remo não é pouco, não. Quem tá falando aqui, Magno Fernandes, ouvinte, beleza? Fusco com o Cuiprado interior de Bragança. Boa noite, tudo de bom.
10: Valeu, amigo. Vou com mais um. Fala aí.
13: Fala, Magno Fernandes, meu amigo. Boa noite. Tudo bem com você? Aqui
10: tranquilo.
13: É o Luiz, do bairro do Guamá.
10: Fala, Luiz.
13: E eu nem ia participar hoje, cara. Sabe por quê? Eu tô num momento de reflexão, assim, bem grande com o Clube do Remo.
10: Você tá introspectivo.
13: Né? Porque eu sou um cara que eu não gosto de ficar criticando severamente jogadores, diretoria, acusando, apontando, falando mal. Eu gosto mais de apoiar.
10: Tá certo.
13: Tem gente que não era nem pra ter vindo, mas já que veio, eu gosto de apoiar, de dar força, porque... apesar de tudo, apesar dos pesares, é o Clube do Remo que está em jogo, é a instituição, o Clube do Remo que está em jogo, né? E eu não vou jogar contra o Clube do Remo, eu vou torcer sempre, mesmo sabendo que tem muita gente que está aí que não era nem para ter vindo, não é verdade?
10: Uhum.
13: Mas o humilhante mesmo, Magno, é quando o Remo estava sem série, quando o Remo, dívidas trabalhistas... pelo pescoço,
10: tocando toda hora,
13: ninguém, devendo todo mundo. Humilhante mesmo é quando o Remo fazia um jogo e a renda era toda confiscada para pagar a dívida trabalhista. Humilhante mesmo é quando a gente ia no Bainão para assistir o jogo do Remo 3 da tarde porque não tinha refletor no Bainão. E o que o Remo está fazendo foi um mau planejamento e está pagando agora por esses erros aí e ficando na zona de rebaixamento o tempo todo na Série A do Campeonato Brasileiro. Se o Remo cair, o Remo vai cair, mas vai continuar forte na Série B. Humilhante foi tudo isso que eu te falei. E eu vou continuar acreditando no Clube do Remo. Enquanto a matemática permite, Magno Fernandes, eu vou ficar acreditando no Remo. Senão a gente vai fazer uma Série B com muita honestidade, com muita seriedade e seja o que Deus quiser, beleza?
10: Concordo.
13: E Magno Fernandes?
10: Oi.
13: Meu filho Luca é teu fã.
10: Opa, obrigado.
13: Manda um abraço pra ele, quem tá no Guamá te ouvindo.
10: Fala, Luquita.
13: Meu Luiz.
10: Abraço. Roberto, segura essa. A gente vai pro faturamento e na volta tem mais do Timão Campeão.

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13: 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Bora seguindo com a galera aqui. Fala aí, torcedor, aperta aí, Roberto.
14: Boa noite, Magno Fernandes. Como é que estão as obras, andamento das obras no CT do Remo? Está bem evoluída? Uma boa noite e parabéns pelo programa e fica com Deus.
13: Valeu, amigo. Tá crescendo gradativamente, viu? Já está definido já a situação do pórtico, já está traçando já a parte de concretagem na parte dos campos, também de outros setores. Está bem adiantado. Magno, se o Remo realmente cair para a Série B, vai cair de pé. As contas estão todas sob controle. Tem tudo para montar um excelente time para o acesso à Série A ano que vem. Anderson da Cidade Nova, concordo contigo. Bora lá ter mais um, fala torcedor.
15: Fala Magno, Rositélio da Cidade Nova.
13: Fala mano.
15: É Magno.
13: Oi.
15: O Manga tá definitivamente ligado.
13: Só falta assinar o contrato, a rescisão.
15: Qual foi o motivo principal pra isso? Foi a discussão com o Marlon?
13: Não, não foi só isso.
16: Fala Magno, boa noite.
13: Boa noite.
16: Boa noite, Roberto Mix. Magno, quero fazer duas perguntas para você. Magno, se o Remo vencer 6 partidas, empatar 2,

0: Leão escapa do rebaixamento?
1: Escapa. Escapa.
0: Me responde, por favor.
1: Ficaria com 44 pontos. Escapa.
0: O treinador Thiago Carpini vai tirar leite de pedra desse elenco que está na Arena Baenão. Tem todas as condições de ganhar essas 6 partidas e empatar as 2, como eu citei.
1: Cara.
0: E se manter na Série A o ano que vem. Um abraço, Maurício Moraes de Marituba.
1: Rapaz.
2: Fala, Magno
1: Fernandes. Bora lá, né? Bora lá, fala aí. Tem que ganhar 5, ganhou 5,28. Tem que ganhar 7 em 10. Bora ver, né? Fala aí, torcedor.
2: Fala, Magno Fernandes, boa noite. Valci de Castanhal. Magno, eu tava escutando teu programa ontem.
1: Ah.
2: Muito torcedor, né? Contra aí a contratação do Mazola, outros a favor, que não era para ter trocado de técnico ainda. Eu, na minha opinião, era para ter trocado. Agora, só que posso até ser que eu esteja enganado, né? Porque cada um torcedor tem a opinião diferente. Eu não trazia treinador de fora, não. Eu ia botar esse Inácio Neto aí para comandar o time. Porque esse cara aí, se der oportunidade para ele, isso é uma opinião minha. Cada um torcedor tem uma opinião. Mas na minha opinião, esse cara aí, se der oportunidade para ele, ele ainda vai ser um dos melhores treinadores do Brasil. Porque o moleque, o cara é inteligente. Tem ideia boa na cabeça. O cara é bom. Vê que entregaram o clube aí na mão dele já nas últimas rodadas do ano passado. Só que não tinha mais jeito, o time já estava rebaixado, né? Mas eu achei que ele fez um bom trabalho. Fez um bom trabalho na Tuna. É um bom treinador esse cara aí. Eu tinha botado ele para treinar o Paysandu. Mas tudo bem. Veio o Mazola, é um bom treinador também. E eu ainda estou confiante. Se ganhar sábado, nós estamos dentro. Agora se perder, tchau.
1: É, faz sentido. Vou com mais um, fala aí, torcedor.
3: Boa noite, Magno. Boa noite, Robertinho Mix, Alexandre Marituba. Ei, Tonhão, larga o osso, mano. Já deu pra ti, cara. Nada de reeleição. Porque tu forte incompetente. Agora, se tu deixar o Marcelo Rangel e o Marcelinho cair fora, tu vai te tornar mais incompetente ainda. Outra coisa, negócio de dívida, como o torcedor falou aí. Dê a César o que é de César. Entendeu? O cara que deixou o Remo todas na limpa aí, limpo, foi o Fábio Bendes. Agora, se o Fábio viesse, seria bom, né? O Tonhão apenas deu o andamento, mas foi incompetente nesse ano de 2026. Fez um monte de baboseira aí com esses treinadores aí, jogadores. Então, Tonhão, larga o osso. Da vez para outro, ser mais incompetente do que tu. Entendeu? Boa noite, bom trabalho.
1: Cara, assim, Tonhão tem os erros? Tem, de fato. Mas muitos dos erros passam aí por Marcos Braz, até pelo próprio executivo Luiz Wagner Vivian. Mas não dá para chamar de competente alguém que pega o Remo na Série C e termina a gestão numa Série A. Não dá para chamar de competente. Não dá. Pega o Remo numa Série C e deixa o Remo numa Série A. Entendeu? Isso é algo raro demais no Brasil. Muito raro. Se vai cair é outra história. Mas, repito, pega numa Série C e deixa numa Série A. Tem mais? Fala aí, torcedor. Não?
3: Boa noite, Magno.
1: Já foi. Deixa eu ver se tem mais aqui. 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Tem mais torcedor. Edson da Silva, de Santo Isabel do Pará. Magres, treinador, é só papo para banho e dormir. O cara quer subir com o Thiago Cardoso e mais uns três. Não dá sangue. É brincadeira. Ô, oh, meu pai. Fala aí, torcedor.
4: Boa noite, Magno Fernandes e toda a equipe abençoada da Rádio Clube do Pará.
1: Amém.
4: Magno, com a sua perspicácia de repórter.
1: Égua.
4: Me diga uma coisa, o Alex Manga aí já saiu do Clube do Remo e dizem que ele foi pro outro lado aí.
1: Como é que é? Volta aí, repete. Foi tarde. Não, peraí, volta aí.
4: De toda a equipe abençoada da Rádio Clube do Pará. Magno, com a sua perspicácia de repórter aí. Me diga uma coisa, o Alex Manga aí já saiu do Clube do Remo.
1: Já.
4: E dizem que ele foi pro outro lado.
1: Não, não tem isso não.
4: Confirme, porque se foi, já foi tarde.
1: É isso não, não, muito tem tempo. Isso não, não tem isso não.
4: Confirme.
1: Não tem isso não.
4: Ademir Ferreira, aqui é na Indio City, na Labuta.
1: Valeu, vou com mais um.
5: Fala, Magno, Rositélia da Cidade Nova. Magno, o Manga tá definitivamente ligado.
1: Já.
5: Do Remo.
1: Já. Falta é rescisão, mas tá, já tá, já.
5: Foi a discussão com o Marlon?
1: Não foi. O que que acontece? Conversando com algumas pessoas ligadas do Clube do Remo, e até dentro do elenco do Clube do Remo, me disseram o seguinte: o Manga, ele não era um atleta de grupo, ele não agregava, não era um jogador assim que podia contar, era um jogador disperso. Ganha ok, bate ok, perde ok. Discutia muito dentro de campo, se acabava desagradando algumas situações. Mas falta de aviso não foi. Desde quando o Manga começou a ser cogitado no Remo, primeiro que ele já não queria vir, né? Marcos Braz tentou, martelou até trazer. Aí ele fez alguns gols no Remo, gols importantes, é bom que salte isso. Fez algumas jogadas interessantes. Fez gols na Série A. O Manga, queira ou não, ele é o vice-artilheiro do Clube do Remo na Série A. Só que assim, quando ele poderia contribuir mais um pouco, ele mostrou que ele realmente foi em outros clubes. E não vai deixar saudade. Roberto, bora faturar. Na volta, tem muito mais aqui nas últimas.
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0: De volta no seu rádio aqui na Clube. Bora iniciar o giro? Começando por onde, seu Roberto Mixi? Ranqueado, me conta aí a situação do Rangel, Tonião e tudo muito, muito mais do Leão. Fala, Ranqueado.
1: Paulo Cacheado.
2: Boa noite, um grande abraço, meu caro Magno Fernandes. Um abraço a todos ligados aqui nas últimas as informações do Clube do Remo. O Leão Azul Paraense, olha, o técnico Thiago Carpini vem trabalhando, se virando, fazendo o que pode aí, não é? Agora é só treinamento, é só chamar atenção dos profissionais do Clube do Remo, o que pode vir pela frente em 10 jogos que o Clube do Remo tem para encerrar esta competição. Nada está definido, nada está acabado, só que as pessoas só falam em rebaixamento do Clube do Remo. A crônica nacional só fala em rebaixamento do Clube do Remo, rebaixamento da Chapecoense. Os dois já estariam rebaixados. Enquanto que Internacional, a equipe do Grêmio, do Vasco, Mirassol, ainda não estão rebaixados. Mas Clube do Remo e a equipe da Chape já, pelo menos, é que se ouve da crônica nacional. Mas aqui o Clube do Remo vem trabalhando, não está, o técnico já falou com os jogadores, não se precipitem, questão mental, vamos trabalhar sempre para o próximo jogo. Assim como ele fez e teve chance, evidentemente, de sair com um bom resultado no jogo passado, na estreia do Thiago Carpini, quando o Clube do Remo fez um bom primeiro tempo. No segundo tempo, com a perda de vários jogadores, o Clube do Remo caiu de produção e teve até cobranças de jogadores, né? O caso do Manga, que cobrou do seu capitão o Marlon com relação ao segundo gol da equipe do Santos, e sobrou para o Manga, que foi desligado do elenco. Que esse imbróglio todo traga benefícios para o Clube do Remo daqui para frente, porque o técnico, o Thiago Carpini, ele vem trabalhando e deve fazer mudanças para o jogo do próximo dia 7 em Belém contra a equipe do Grêmio, na 29ª rodada do Campeonato Brasileiro. Vamos aguardar o que vem por aí. Agora, o técnico está trabalhando, está. Por exemplo, hoje ele fez um tático no gramado do Bainão em busca sempre da perfeição, observando esse e aquele jogador. Evidentemente que ele vai formatar um novo time, eu não tenho dúvida disto, que ele vai montar um time. E vamos aguardar o que é que vem por aí. No momento é só trabalho, trabalho, porque há tempo para isso. Com as mesmas peças que estão aí, evidentemente que ele está aguardando o retorno de alguns jogadores, como é o caso do atacante Jajá, que vem se recuperando de uma lesão na panturrilha, e o lateral esquerdo Mike, ele que era titular, teve duas contusões, né? E agora está se recuperando dessa. Então, quanto mais jogadores tiverem aí disputando as posições, melhor para o Clube do Remo, melhor para o técnico Thiago Carpini, que já pegou aí o bonde andando, e que tudo saia bem no final da preparação. Não esquecendo que é dia 7 de outubro, o Remo voltará a jogar na competição contra a equipe do Grêmio, lá de Porto Alegre. 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A diretoria do Clube do Remo está tentando a renovação de contrato com o goleiro Marcelo Rangel. Todo mundo sabe que o Marcelo Rangel gosta de Belém, a esposa dele já está quase se radicando aqui em Belém, e ele se sente muito bem aqui em Belém, já há 3 anos disputando as competições nacionais com o Clube do Remo. Já falei aqui, inclusive, que o Célio Sampaio, no jogo de sábado, ele procurou o Marcelo Rangel, porque o Santos está precisando de goleiro, que teve um goleiro lá que sentiu, né, se contundiu, e está fora de combate. Estaria tentando levar Marcelo Rangel. Por outro lado, para tranquilizar o Fenômeno Azul, a torcida do Clube do Remo, o Marcelo Rangel já está se preparando aí, já estaria se preparando, ou já teve o sinal aí da diretoria do Clube do Remo para a renovação de contrato desse baita profissional, deste grande profissional que é só sucesso com a camisa do Clube do Remo. O Marcelo Rangel tem em torno aí de, o quê? 36 anos de idade, mais ou menos isso, né? 36, 37, eu vou até procurar saber corretamente a idade do Marcelo Rangel, que veio para Belém, subiu da Série C para Série B e subiu da B para Série A, e a tendência é continuar envergando a camisa do Clube do Remo nas próximas competições. Também eu tive uma conversa, Magno, hoje pela manhã, com o presidente Antônio Carlos Teixeira Tonhão, e uma conversa muito legal, muito descontraída, como sempre faço com meu amigo Tonhão, né? E perguntei a ele se existe a possibilidade, e disse que um grupo de amigos, até conselheiro do Clube do Remo, benemérito, né, pediram para que ele vá à reeleição na presidência do Clube do Remo. Todo mundo sabe que o Tonhão está aí com uma candidatura, né, nas próximas eleições aqui do Brasil. Então, aqui do Pará, melhor dizendo, do Brasil e do Pará, né? E o Tonhão tem esse compromisso e ele é o presidente atual do Clube do Remo. Mas ele está disposto mesmo a apoiar o Glauber, que deve ser o candidato também do presidente do Condel do Clube do Remo, o Fábio Bentes. Nós já falamos a respeito disto aqui com a presença também do doutor Jean Clay, que seria um dos vices, e o Guto Nobre, outro vice. Então, a chapa deve ser esta, e o Tonhão dificilmente vai à reeleição às próximas eleições aqui do Clube do Remo. 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Olha, deixa eu abraçar meu grande amigo Trajano. Alô, Trajano! Trajano Neto, que é o pai do Márcio e o avô do Vinícius. Trajano estará aniversário no próximo domingo, e ele, cacheado, escuta todos os dias a programação da poderosa Rádio Clube do Pará, e nós ficamos agradecidos pelo seu prestígio, meu grande amigo Trajano. Olha, vitória do Clube do Remo neste Campeonato Brasileiro, apenas 5 vitórias contra o Bahia, Botafogo, Chapecoense, São Paulo e Vitória. Levantamento da nossa produção aqui, no primeiro turno da competição, o Remo obteve 4 vitórias, era o 19º colocado, com 31,6%, né? E no segundo turno, apenas 1 vitória, está na 19ª posição ainda, com 18,5%, muito pouco, precisa melhorar muito o Clube do Remo, mas ponha melhoramento nisso para se manter na competição Série A, na elite do futebol brasileiro. Deixa eu chamar aqui o Tagliari. Desde ontem ele deu entrevista coletiva e estamos ouvindo este atacante que chega aí, que já jogou inclusive no Juventude com o técnico, o Thiago Carpini, e que pode ter um bom rendimento agora no retorno da competição. Mas o Tagliari sabe que a cobrança do torcedor é muito, não é isso, Tagliari?
3: A gente se cobra muito, né? É como eu falei, a gente entende muito, o sentimento do nosso torcedor, que está no direito de nos cobrar, né, pelo desempenho que a gente vem tendo, principalmente dentro da nossa casa. Como você falou, ele vem fazendo a parte deles, lotando o nosso estádio. Infelizmente, a gente não vem conseguindo dar alegria para eles que a gente espera, né? Então, a gente espera nessas duas semanas poder trabalhar muito para que a gente possa mudar esse cenário, né? Como eu falei, a gente tem ainda 5 jogos em casa. Então, a gente tem que fazer 5 jogos, 5 finais para que a gente, pontuando, a gente possa encostar no grupo lá de cima, que está para sair da zona de rebaixamento. Então, acho que é com muito trabalho, né, essas duas semanas que a gente vai ter, entender a filosofia de trabalho do professor o mais rápido possível, porque, como eu falei, o campeonato está funilando e a gente não tem mais tempo, né, essas duas semanas vai ser de suma importância para definir nosso futuro também.
4: O Remo teve essa pausa também para a Copa do Mundo, só que foi um período bem mais longo, um pouco mais de 50 dias. Por que que agora vai ser diferente nesses 17 dias?
3: Acredito que o tempo que a gente teve, a gente precisava melhorar também. A gente veio numa sequência difícil, mas acho que a gente veio num crescimento, né, naquela pausa. E infelizmente agora a gente vem num momento muito diferente. E eu acho que com a troca do comando traz, não que estava tudo errado, né, mas traz um pouco mais de esperança também pra gente, para que a gente possa mudar esse cenário, né? A gente sabe que é difícil, né? Na Série A, é um campeonato muito disputado, com grandes equipes. Então, como eu falei, eu entendo, a gente entende a torcida, a frustração deles. Então a gente tem que se apegar também na sequência que a gente teve, acho que no primeiro turno, né? Que acho que foi na mesma reta do final do campeonato ali, depois do Grêmio, que a gente fez, se não me engano, 18 pontos. Então é se apegar nos momentos bons que a gente teve dentro do campeonato, para que nos dê um pouco de esperança, esses pontos que a gente fez, que a gente espera que essas duas semanas sejam semanas importantes, que a gente possa evoluir muito para que a gente possa sair da situação que a gente está hoje.
2: Obrigado, Tagliari, atacante do Clube do Remo, que você melhore o rendimento e possa ser o goleador do Clube do Remo a partir do retorno na competição na 29ª rodada deste Campeonato Brasileiro, que será no dia 7 de outubro. Meu caro Magno, hoje dois garotos da base do Clube do Remo, sub-17, subiram para o profissional e assinaram contratos de profissional. São os meio-campistas, o Antônio Lucas e o Abner Lopes. O Antônio Lucas, para quem não sabe, é filho daquele ex-jogador de futsal, o Toninho, né? Muito bom no futsal do Clube do Remo. O Toninho é o pai do Lucas. Boa sorte ao Lucas, agora como profissional do Clube do Remo, e também ao outro meia, o Abner Lopes. Boa sorte a vocês, que vocês consigam ajudar o Clube do Remo no profissional. E o zagueiro Chamba? O Chamba, que já jogou, né, pela seleção de Camarões, meteu 3-1 no Comores, né, pela Copa África de Nações. Portanto, já estreou de pé direito na seleção de Camarões o nosso Chamba, e que quando retornar ao Clube do Remo volte a ser vencedor também. Daqui a pouquinho eu volto com a agendinha do Clube do Remo aqui nas últimas, meu caro Magno Fernandes.
5: Valeu, Cacheado. Tô aqui as informações do Clube do Remo nas últimas. Bora falar de amadorismo? Manoel dos Santos Alves.
6: A Associação Paraense de Basquete Master, na pessoa do presidente Paulo Seráfico, informando os jogos que estão programados para o próximo domingo. Pelo torneio Vale a Pena Ver de Novo de Basquete Master. Logo às 9 horas da manhã, Olavo Alencar, o alemão, e Valnei Albuquerque. Na sequência, Alexandre Barata e Alex Brás. E fechando a programação, Cacá Horta e Aguinaldo Ramos Júnior. Júnior, jogos no ginásio Moura Carvalho do Paysandu. Saiu a tabela da Copa Norte de Futsal Adulto Masculino, que este ano vai ser na cidade de Porto Velho, no estado de Rondônia, mais precisamente no ginásio Cláudio Coutinho. As 8 equipes que vão participar da competição foram distribuídas em 2 grupos e o Paysandu, que vai ser o representante do Pará, ficou no grupo 2, junto com o Coari do Amazonas, Mojuca de Rondônia e o Fluminense do Acre. Essa Copa Norte vai do dia 27 deste mês ao dia 1º de outubro e a estreia do Paysandu vai ser logo na primeira rodada, no dia 27, agora domingo, às 3 horas da tarde, contra o Coari do Amazonas. Duas seleções paraenses de voleibol de base em reta final de preparação para o Campeonato Brasileiro. A seleção sub-18 masculino, sob o comando do técnico Edson Vander, auxiliado pelo professor Márcio Bastos. E a seleção sub-18 feminino, ao comando do técnico Charles Leal, tendo como auxiliar técnico o professor Pedro Sarmento. As mulheres vão para o Brasileiro sub-18 da primeira divisão de 6 a 10 de outubro, e os homens para o Brasileiro Sub-18 da Divisão Especial, de 15 a 19 de outubro, as duas competições em Saquarema, no Rio de Janeiro. 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
5: Federação Paraense de Futebol em evidência com você, Paulo Sérgio Pinto.
7: Copa Pará de Futebol Feminino, Sub-17, segunda fase, quartas de final, Paysandu 0, Tiradentes 3, Clube do Remo 8, Carajás 0. A decisão acontecerá domingo entre Clube do Remo e Tiradentes. No Campeonato Paraense de Futebol do Interior, Sub-17, decisão 16h30. No sábado, no Estádio Caborezão, em Vista Alegre, em Dom Eliseu e Marabá, com Giovanni Melo de Oliveira, Felipe Souza da Silva e Jonathan Leone Lopes. O presidente da FPF, Ricardo Luquipol, está em Medellín, na Colômbia, onde representará a CBF nas homenagens póstumas de 10 anos ao plantel da Chapecoense. As cidades de Nova Esperança do Piriá, Gurupá, Marapani e Santa Cruz do Arari serão as cidades onde acontecerão o curso de intensificação de arbitragem da Comissão Estadual FETRACOM, Federação dos Trabalhadores do Comércio e Serviço do Pará e Amapá, FETRACOM, a serviço dos trabalhadores comerciários. Zé Francisco, presidente, um sindicalista a serviço do povo. 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Administração Toninho Jogador. 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No Campeonato Brasileiro da Série C, segunda fase, quarta rodada, sábado, 19h30, no Estádio Major Livre Sobrinho, em Limeira, São Paulo, Inter de Limeira e Paysandu, com Alisson Sidney Furtado, do Tocantins, árbitro de vídeo, Emerson de Almeida Ferreira, de Minas Gerais. No Campeonato Paraense de Futebol Profissional, Série 3, segunda fase, jogos de ida, domingo, 15h30, no Estádio Humberto Paes, Aparente, em Abaitetuba, Vênus e Pinheirense, Coburilo, Augusto Borges de Almeida, Acácio Menezes Leão, Edivaldo Rodrigues Alcântara e Matheus Santos Pinheiro. 17 horas, no estádio Rosenão, em Paraopebas, Paraopebas e Esporte Belém, com Vambelto Lisboa Valente, Rafael Bastos Cardoso, Rodrigo Silva da Silva e Luiz Pinheiro Duarte do Geis. Segunda-feira, 15h30, no Seju Campo 1, Belenense e Gavião Gricategê, com Marco José Soares de Almeida, Emanuel Ferreira do Amaral Júnior, Brenda Giovana Rodrigues dos Santos e Marcelo Henrique Cunha Mendes. 20 horas, no estádio Modelão em Castanhal, Tesla e Pedreira, com Joel Nazareno Ferreira Cardoso, Leuri Rodrigues Pereira, Arthur Beltrão Rosas Bentes e Heráclito Matheus Ferreira Gonçalves. Os jogos de volta acontecerão no sábado, dia 3 de outubro. São as novidades da FPF aqui no programa As Últimas do Esporte. 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Aqui na Clube, segue as Últimas do Esporte. Eu volto já já com a Gendinha. Até já.
8: 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Vamos falar da Inter de Limeira? É com você, Francisco Urbano.
9: Aqui, nas Últimas do Esporte, vamos falar da Inter de Limeira, que tem compromisso importante no próximo sábado, dia 26, 19 horas e 30 minutos, no Estádio Major José Levi Sobrinho, do interior de São Paulo. Jogos de volta pelo quadrangular final do Campeonato Brasileiro da Série C 2026. Será o quarto jogo da equipe da Inter de Limeira do quadrangular. O primeiro jogo aconteceu o empate contra a Ferroviária 3-3 dentro de casa, depois fora empatou com o Brusque 2-2 e diante do Paysandu no último jogo realizado aqui na Curuzu, 2-2 diante do Papão da Curuzu. Mas na fase primeira, na fase preliminar, a equipe da Inter de Limeira derrotou o Paysandu na Curuzu pelo placar de 2-1. Mas tem esse compromisso importante diante do Papão da Curuzu no próximo sábado. Três jogos realizados, a Inter de Limeira, 3 pontos ganhos e 3 empates. Vale ressaltar que na sequência do quadrangular decisivo do Campeonato Brasileiro da Terceira Divisão, que vai apontar o acesso ao Brasileiro da Série B do ano de 2027, a Inter de Limeira vai continuar jogando no seu estádio, ou seja, no Major José Levi Sobrinho, e diante da equipe do Brusque, esse Brusque que a Inter empatou fora de casa pelo placar de 2-2. O jogo vai acontecer Inter e Brusque, sábado, já no dia 3 de outubro, às 19 horas e 30 minutos. Aí valendo pelo quinto jogo, e se souber aproveitar o mando de campo, mando de jogo, a Inter de Limeira vai ficar tranquila e com chances, possibilidades de alcançar uma das vagas à segunda divisão do ano que vem. Tudo porque enfrenta o Paysandu no próximo sábado, no outro, em outubro, dia 3, joga novamente dentro de casa contra o Brusque, e aí vamos dizer, está com 3 pontos garantidos, 3 pontos fruto de 3 empates, vencendo o Paysandu e Irapa 6 pontos e conquistando uma vitória contra o Brusque dentro de casa, 9 pontos. Aí ficaria bem à vontade, bem perto de uma das vagas à Série B do ano de 2027. Então só depende exclusivamente da equipe da Inter de Limeira. Por sinal, a diretoria dando total apoio ao elenco, à comissão técnica também, no sentido de conseguir essa vaga que será de suma importância. Olha, o Miguel Bianconi é o principal artilheiro da Inter de Limeira, 12 gols marcados e 30 jogos realizados. Inclusive, contra o Paysandu da Curuzu, na última partida, 2-2, o Miguel Bianconi, ele fechou a sua marca diante do Papão da Curuzu. 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Caso não mude, o técnico Matheus Costa, para esse jogo diante do Paysandu no próximo sábado, vai repetir o time. No caso, Emerson Júnior no gol, na lateral direita, o Ian Silva, os dois zagueiros, Lucas Santos e o Robson, na lateral esquerda, o Heitor Roca, o meio-campo com Fabrício Dias, Lucas Bochecha e Romarinho, à frente, Vitor Roque, Getúlio e Miguel Bianconi, técnico Matheus Costa. O Gabriel Souza Castro, Arnaldo Castro, Ana Maria Castro, todos sintonizados aqui no boletim da equipe da Inter de Limeira, além, claro, do nosso querido Igor Andrade. Nossa participação aqui nas últimas do esporte.
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10: Maravilha, Magno! Um abraço para você, meu querido. Chegando aqui para falar do Papão da Curuzu, que na hora do destaque, o Paysandu estava fazendo, decolando da conexão. Aí sim, nesse momento, o Paysandu chegando em Campinas, agora, ajustando, tá? Ajustando, portanto, nesse momento, o Paysandu chegando em Campinas, meu irmão. E amanhã vai finalizar esse trabalho no CT do Guarani. Hoje, uma movimentação muito grande. O presidente, os vices, funcionários, a diretoria de futebol, todo mundo presente, viu? Todo mundo presente, muito bacana a tarde no estádio Leônidas Leis André de Castro, a mansão do futebol paraense, o estádio da Curuzu. Ô, lobo gigante pela própria natureza aí, tá todo mundo ciente do que tem que ser feito, de como tem que ser feito, da forma que o Paysandu tem que se comportar, sabe que tem que ser diferente do que foi domingo, tem que estar atento, tem que ser mais malandro, o time tem que estar mais esperto, mais ligado, enfim, tem que ser um Paysandu com um pouco daquilo de domingo e mais, um pouco mais, aquilo de domingo e um pouco mais, aí sim vai ficar bonito o negócio, o Paysandu vai chegar no objetivo. E o Mazola, especialista nesse tipo de coisa, é impressionante o Mazola, lá em Juiz de Fora, em 2014, foi assim, Paysandu saiu, né, num clima pesado, Paysandu desacreditado, e o Mazola chegou lá, colocou o time em campo, e o Paysandu venceu o jogo de 1-0, gol do Juan, vocês lembram do Juan? Pois é, então, eu até, daqui a pouco vou conversar com ele, e eu toco nesse assunto da missão impossível do 007 Bicolor, que é o Mazola. E ele até ri, mas é isso mesmo, Mazola tem essa facilidade, né? Facilidade de dar a volta por cima e passar essa motivação, saber passar essa motivação para cada atleta, para cada jogador. Isso é importante, isso é bacana, hein? Isso é muito bacana, mas enfim. Ô, lobo gigante! Pela própria natureza. Vambora, vambora, vambora. Olha, o Jandrorde não acompanhou a delegação, uma luxação no ombro, aí é difícil, né? Aí é difícil. Foi vetado, segue tratamento em Belém. É, o Juninho, desconforto muscular também ficou, não acompanhou a delegação. O Boni, né, o Bonifazi, lateral esquerdo, também desconforto, ficou em Belém dos Bicolores. E o Castro, também desconforto. Por quê? Porque o treinamento foi intenso, né? O treinamento foi um treinamento que cobrou muito de cada jogador. A intensidade dos trabalhos da semana acabaram ocasionando isso aí, mas é normal, natural. Natural, e quem reagiu bem, reagiu bem. Quem reagiu bacana, e é isso aí, é contar com quem está à disposição. Já vou passar a relação para você que está ligado aqui no Som das Últimas do Esporte, do som do time do povo paraense aqui na Clube. Jogo sábado em... embalo do sábado à noite, ou os embalos do sábado à noite no Limeirão, né? No Limeirão, com transmissão da Clube. A Inter de Limeira enfrentando o Paysandu Esporte Clube, enfrentando o Papão da Curuzu. E olha, o Paysandu só depende dele. É ele, a missão é ele, é o lobo, é tu, lobo, que tem que resolver teu problema. Não pode contar nem esperar por ninguém, é você que tem que fazer o seu, dentro de campo, né, e tá com mais atenção, tem que estar mais ligado, é assim o futebol tem que ser assim, deve ser assim, para não dar brecha para ninguém, como o Paysandu acabou dando na partida do último domingo com a Curuzu, né, recebendo um grande público. Aí você pergunta, você acha que o torcedor da Inter de Limeira vai lotar, vai fazer a diferença? Eu acho que não. O torcedor do Paysandu, sim, chegando lá, aí sim, esse vai fazer a diferença, esse vai estar lá, esse vai cobrar, esse vai para cima, esse vai apoiar, esse vai carregar o time, esse vai jogar com o time. É importante, né? É importante, então eu tenho certeza que vai ser um sábado diferente, um sábado diferenciado pro torcedor Alviceleste, pro torcedor do Papão da Curuzu. Ô, lobo, bora, lobo. Tá devendo, hein? Tá devendo pro seu torcedor, e o torcedor quer você alinhado nesse sábado. Alinhado, porque depois tem a Ferroviária em Belém. E dia 10, dia da trasladação, véspera do Círio, tem o Paysandu jogando contra a equipe do Brusque. Brusque que vem tendo aqui para nós uma quedinha, né? Uma quedinha na competição, no momento mais importante. O Brusque vem tendo uma queda técnica ou tática, enfim. Mas o Paysandu não tem nada a ver com isso, tem que fazer o papel dele. Tem que fazer a parte dele bem feita, e bem feita a partir logo de sábado agora, hein? E nesse trabalho de amanhã... aliás, hoje teve vídeo do adversário e do jogo passado do Paysandu contra essa mesma Inter de Limeira. Né? Aí a galera já tem a noção, já sabe mais ou menos o que deve acontecer, o que tem que ser feito, o que deve se fazer e o que não se pode fazer mais. O que não pode mais ser feito, né? Que é para o Paysandu conseguir o objetivo, que é vencer, somar 3 pontos. Aí o Paysandu já fica com 4 pontos. Né? Com 4 pontos vem para encarar a Ferroviária. Aí pega a Ferroviária, meu irmão. Se chegar a 7 pontos, aí já fica vivaço no páreo, mais duro do que nunca. É, o lobo fica mais vivo do que nunca, mais duro do que nunca, meu irmão. Nessa reta finalíssima da competição. Por isso que o Mazola disse quando chegou. Para mim são 6 jogos, não são 4, são 6 jogos. Então, meu irmão, bora acreditar no homem, né? Bora acreditar no homem, que o homem põe muita fé no trabalho dele, mas muita fé mesmo ele coloca no trabalho dele, e é desse jeito. E como ele tem essa confiança no trabalho dele, ele acaba passando essa confiança pro restante dos atletas. É isso, tem que ser assim, desse jeito, né? É sempre assim, mas assim a coisa fica mais valorizada, assim a coisa fica mais mais gostosa, né? Assim a coisa fica do jeito que quer e gosta o torcedor do Paysandu, o torcedor do Papão da Cruz. E a novidade foi o Cucri, né, rapaz? Cucri aparece entre os relacionados. Cucri tá no páreo. Eu acredito que o Cucri vai entrar no jogo, hein? Acredito que o Cucri vai entrar no jogo, no decorrer do jogo ele vai entrar, até porque o Cucri está melhor fisicamente do que o Radisley, né? Então o Cucri pode ser uma peça ali, uma peça para surpreender quando entrar. Quando entrar, jogar aí para cima, cobrar falta que ele cobra, né? Chute forte no gol, de longa distância, ele é assim. Então, meu irmão, coloca a flechada do índio Cucri. E no jogo de domingo ele não foi relacionado, mas agora sim está relacionado e está no páreo. Está no páreo, treinou com a rapaziada, com um grupo profissional. Então tem uma possibilidade muito grande de ele aparecer durante a partida, durante o jogo. Pode botar fé aí. Paysandu que hoje tem a pior zaga, né, cara? Olha aí. A pior zaga da competição. A pior zaga. Mas às vezes nem é a zaga, né? De fato e de direito. Às vezes é o meio-campo que dá espaço, a zaga fica exposta, a zaga ficando exposta, o goleiro também vai ficar exposto. Então tem tudo isso. Tem tudo isso que fica para ser ajustado nessa partida, que nada pode dar errado. Nada, nada, nada, nada pode dar errado. E tudo está sendo corrigido. O Mazola é esperto, ele sabe o que ainda não foi legal, o que é que precisa ser corrigido. Então tenho certeza que em relação a isso, o Paysandu vem que vem mesmo. Deixa eu abraçar, rapaz, o Pascoal. Pascoal ali da Condo, tá sempre ligado no som da clube, hein, Pascoal? É o grande Pascoal, torcedor do Paysandu Esporte Clube, torcedor do Papão da Curuzu, sempre, sempre sintonizado, sempre, sempre, sempre ligado, sempre, sempre, sempre torcendo, sempre, sempre, sempre acompanhando, fera, sempre acompanhando. É, então deixa eu abraçar essa rapaziada que está sempre acompanhando aqui as últimas do esporte no Sonsaço da Clube de Belém, dos bicolores da Clube de Belém. Do Pará. Claro que o torcedor, né? Muitos torcedores já colocam a coisa como perdida, que o Paysandu não vai conseguir mais. Mas sinceramente, por tudo que eu já vivi nesse Paysandu, por tudo que eu já vivenciei, né? Por tudo que eu já constatei, eu sinceramente, a partir do momento que é futebol, tudo pode acontecer, viu? Tudo pode acontecer e eu vi um Paysandu preparadíssimo. Um Paysandu, parece que os caras estavam saindo com escudo e lança para ir para uma guerra. Impressionante. É, isso me passou uma confiança muito grande, me passou assim, uma esperança muito, muito real para a partida deste sábado, com a finalização dos trabalhos e preparativos amanhã no CT do Guarani de Campinas. Para encerrar, deixa eu passar só os relacionados, né, os que estão à disposição do técnico do Paysandu Esporte Clube para esse jogão de bola. São eles: o Gabriel Mesquita, Marcão, Edilson, Eduardo Ribeiro, lateral direito, né? O Bruno Bispo, Gustavo Henrique, Lucas Rodrigues e Pedro Carrerete, Renan Castro, lateral esquerdo, Brian, Caio Melo, Cucri, Lucas Cardoso, Marcinho, Pablo, Pedro Henrique, Radisley, Ítalo, Cleiton Pego, Nico, Esqui, Pacás, Talisson e Tylon. 22 jogadores à disposição do técnico Mazola Júnior. 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E aí, Mazola, qual o tamanho dessa responsabilidade e desse compromisso do Paysandu contra essa Inter de Limeira?
11: Gigantesco, assim como o clube que eu represento. Esse clube e essa comissão técnica está acostumada a esse tipo de desafio. Vamos encarar com tudo. Começa o segundo turno do quadrangular, está tudo em aberto. E nós, com certeza, vamos fazer um segundo turno do quadrangular muito melhor do que fizemos no primeiro.
12: Você acredita em clima hostil?
11: Lá, em Limeira? Zero. Zero.
10: E sobre essas missões impossíveis que você é o 007 delas, Mazal?
11: Pô, isso me arrebenta de ontem. Cara, não é... Talvez o treinador esteja num clube que está habituado a esse tipo de situação. É tradicional aqui nesse clube esse tipo de situação. E não vai ser dessa vez que vai ser diferente.
12: Mas o problema do voo te preocupa, Mazal?
11: Sinceramente, não. Sinceramente, não. Paysandu tem... Está muito bem servido nessa posição.
4: Mas olha, o Cri tá na relação. Pode ser novidade?
11: Na relação.
13: E a situação do Juninho e do Castro, como é que o senhor avalia?
11: Departamento médico. Acho que o doutor é o mais bem habilitado para responder a você essa pergunta.
10: Para um jogo desse nível, dessa importância, o que é que você está sentindo, Mazola, nessa reunião que vocês tiveram de vídeo antes da viagem?
11: Motivação gigantesca. Semana espetacular de trabalho. Lógico que a segunda semana é sempre melhor do que a primeira quando eu chego num clube, mas essa aqui me surpreendeu. A segunda semana nossa está simplesmente sensacional. Parece que eu já estou aqui há mais de mês.
14: Dá para jogar a Paysandu também lá em Limeira?
11: Sem dúvida, sem dúvida. Até porque nós temos certeza que vai ter muita gente do Paysandu lá. E nós vamos jogar a Paysandu, mesmo jogo sendo em Limeira. Time grande, não, não podemos usar isso como desculpa, como muleta. Time grande. É time grande. Assim como foi comigo em 14. Nós fomos jogar lá em Juiz de Fora, aquela pressão toda, quase derrubaram o ônibus. E nós fomos lá e ganhamos o jogo. E o estádio estava muito mais lotado do que provavelmente estará no sábado em Limeira.
10: O time já está escalado, Mazão?
11: Já, prontíssimo.
10: Me prova que teu meu amigo me passa a escalação.
11: Deixa o Matheus pensar um pouco mais. Né?
13: É pra surpreender.
11: Não, deixa ele pensar um pouco mais, né?
10: Vai ter muita mudança ou pouca coisa?
11: Tem muita mudança quando o time... Não, deixa ele pensar um pouco mais, né?
10: Vai ter muita mudança ou pouca coisa?

as últimas do esporte. Você que está acompanhando aqui a campeoníssima Rádio Clube do Pará na FM 106.9, que é fã do Messi. Pois é, já estão à venda os ingressos para a despedida do camisa 10 da seleção argentina. A despedida dele da seleção, viu? Lá pelo Miami, o contrato dele ainda tem mais de 2 anos para serem cumpridos. Só que o Messi está se preparando aí para encerrar em grande estilo, com muito prestígio, a sua passagem pela seleção argentina. Pois é. Próximo dia 6 de outubro, lá no estádio Monumental de Núñez, em Buenos Aires, vai rolar um amistoso entre Argentina e Benin. Pois é, meus amigos, a Argentina vai ter 3 compromissos, né, nessa data FIFA, um deles é esse contra Benin, os outros duelos serão contra a Bolívia e Burkina Faso. E aí, meus amigos, esse último jogo, que é contra Benin, vai ser o adeus do Lionel Messi com a camisa da Argentina. Não se sabe se ele vai jogar contra a Bolívia e contra a Burkina Faso. Se ele jogar, beleza, mas contra Benin, sim, está confirmado e será essa despedida dele. Bom, meus amigos, esse primeiro jogo, dia 30 de setembro, vai ser no estádio Mário Kempes, em Córdoba, contra a Bolívia. Depois, contra a Burkina Faso, será no dia 3 de outubro. E esse contra o Benin será lá no estádio Monumental de Núñez. Pois é, esse estádio foi escolhido, né, justamente porque marcou a estreia dele lá no dia 9 de setembro de 2005, no amistoso. Então, o Messi começou no Monumental de Núñez a sua história com a camisa da seleção argentina e vai terminar lá. Pois é, tem ingressos já sendo vendidos desde terça-feira para quem tem interesse, né, em acompanhar essa grande final aí de ciclo, né, do Lionel Messi com a camisa da seleção argentina. Ingressos já disponíveis para essa despedida dele. Só que tem que correr, viu, meus amigos. 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E para quem tem interesse, né, os ingressos estão nos valores. 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Segundo o Olé, os ingressos estão para a área popular R$ 306,90, é o menor preço. Para crianças pequenas, né, de 3 a 10 anos, R$ 98,89. Arquibancadas superiores, lá do estádio Monumental de Núñez, R$ 613,80. Arquibancadas intermediárias, R$ 1.091,20. Arquibancadas superiores, também R$ 1.091,20. Aí nas arquibancadas inferiores, R$ 1.534,50. E arquibancadas intermediárias, R$ 1.636,80. Esses os ingressos para a despedida de Lionel Messi, já que ele já está convencido que não vai mais. Já convenceu todo mundo, né? Já confirmou, não vai ser mais contrariado. Chega de seleção argentina, ele já fez muito pela Alba Celeste. E esses são os ingressos, os valores, né, para os ingressos dessa grande final. Então, quem tiver interesse, lá na plataforma de ingressos Deportic. E aí, vá acompanhar a despedida da seleção de um dos maiores jogadores da história do futebol. Bom, mas voltando aqui para o Brasil, vamos falar de Flamengo. O Mengão está com um projeto muito interessante em curso para preservar o passado e fortalecer o futuro. Pois é, eu estou falando de jogadores. Depois de lançar o Nação Legado, o clube agora está promovendo um leilão beneficente para arrecadar recursos destinados a diferentes áreas da instituição. A mais popular talvez seja, no caso, a produção dos bustos de Arrascaeta e Bruno Henrique, mas a iniciativa também contempla outras frentes importantes, como apoio a ex-atletas que enfrentaram dificuldades financeiras. A gente sabe que o futebol hoje ele é muito rico, ele tem muito business, principalmente pelo Flamengo estar em uma boa fase, mas nem sempre foi assim. Se não foi sempre assim para o Flamengo, você imagina para outros clubes, né? Pois é, meus amigos, mas falando do Mengão, esse projeto terá uma parceria com o Flamengo Legends, que ficará responsável por indicar nomes que vão receber a ajuda. Os recursos vão vir de arrecadação destinada, né, ao Nação Legado, e um dos jogadores confirmados será o Paulo Henrique, lateral dos anos 1960 e que jogou a Copa de 66 pela Seleção Brasileira. Ele, inclusive, já foi contatado e será um dos beneficiados. Esse leilão ele vai ser realizado em 2 etapas. A primeira digital, onde será aberta aí a toda a torcida, e os torcedores vão poder contribuir com R$50 e receber um certificado oficial, ou então disputar um dos 131 lugares no jantar e leilão beneficente, marcado para o dia 30 de outubro, lá no Maracanã, com a presença, por exemplo, do Arrascaeta, do Bruno Henrique e de outras personalidades rubro-negras. E o leilão digital vai ser encerrado amanhã.

0: Inhanjá, depois, se outros aí rubro-negros quiserem fazer doações, vão poder participar do projeto posteriormente. Durante o evento, vai ser realizado um leilão presencial, que é a segunda etapa, né, que vai definir os 21 nomes eternizados nos pedestais dos bustos dos dois jogadores. O maior lance garantirá a inscrição nos dois bustos, enquanto os 20 seguintes vão contemplar 11 nomes em cada pedestal. A noite também terá outros itens especiais, uma noite para arrecadar fundos para todas essas ações do Mengão. Deixando claro que o valor arrecadado com esse leilão também será destinado ao fortalecimento do projeto Jogaremos Juntos, que é um projeto desenvolvido pela área de responsabilidade social do Mengão, e é o Flamengo trazendo aí boas iniciativas para colaborar com o seu passado, principalmente ajudando os jogadores que já fizeram história pelo Mengão e que não vem enfrentando aí uma boa fase financeira há muito tempo. Bom, com essa eu me despeço aqui nesta quinta-feira, deixando um abraço a todos, lembrando que estaremos de volta numa próxima aqui dentro das últimas. Um forte abraço e até lá!
1: Valeu, Bessa, tô ficando por aqui. Agradecimentos a Roberto Mix na mesa de áudio. Volta amanhã nesse mesmo horário. Valeu, só valeu. Vem aí a Gidinha. A gente se conta pelos rumos da bola. Boa noite, Brasil.
2: Paysandu.
3: Movimentação nesta sexta-feira vai ser à tarde, às 16, no CT do Guarani Campineiro. E aí o técnico só vai trabalhar posicionamento, porque o time ele já tem montado, escalado na cabeça. Abraço, galera.
4: Sexta-feira é dia de mais trabalho e o técnico Thiago Carpini não para. Vem formatando, vem observando cada jogador e estilo de jogo e quem sabe mudando o sistema tático. Vamos aguardar porque mudanças acontecerão sim para o jogo contra a equipe do Grêmio no próximo dia 7 de outubro. Um grande abraço e uma boa sexta-feira a todos. Tchau!
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6: Sexta-feira, com expectativa para os preparativos para os jogos das semifinais da Série 3 estadual e a decisão do futebol feminino sub-17. Amigo torcedor, uma boa madrugada a todos, bom dia!
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9: Trabalho de quarta a domingo, graças a Deus, às vezes de quarta a segunda, que eu tenho esporadicamente um projeto chamado Resenha de Segunda lá em Mauá também, então, graças a Deus a gente roda por São Paulo, faz show nacional também, inclusive a gente já conseguiu viajar algumas capitais no Brasil já nesse um ano de carreira solo, então graças a Deus a gente consegue enfiar sempre no meio desses projetos aí turnês e rodar por São Paulo também.
10: Jefinho, você não tinha experimentado ainda a carreira solo, né, porque se você veio de um grupo no Rio, depois já emendou o Exalta, você não tinha ainda experimentado. Né?
9: Ainda não, é a primeira vez. E assim, foi desafiador. Só costumo dizer que eu nunca fui solo, porque eu sempre tenho parceiros que me fazem sentir num grupo. Como é o caso do Rafa, que é o meu produtor, como é o caso da minha equipe Furacão, eu costumo dizer. E a gente se comporta literalmente como um grupo. Uma extensão do outro, um complemento do outro. Isso é muito importante para que a gente não se sinta, de certa forma, sozinho. Então, por mais que eu seja a bandeira, eu carregue a bandeira, o nome seja meu, na verdade a gente sempre foi um grupo, desde o início da minha carreira.
10: Mas ali, né, ainda que você tenha essa família, né, esse grupo que está com você excursionando, viajando, qual a maior diferença assim, que você sente de estar ali com um grupo, né, como o Exalta e sendo vendido dessa forma como grupo, e agora você tem o seu nome ali, né, é o projeto do Jefinho, você está dando a cara a tapa ali, ou não tem diferença? A hora que tem que subir no palco é...
9: Não, tem diferença principalmente a autonomia, né, a gente conseguir colocar, implementar o nosso som, a nossa característica, por mais que o Rafa seja... meu braço direito e esquerdo nas decisões musicais, a gente consegue implementar, ele conseguiu fazer um estudo clínico, entender qual que é o meu DNA musical e conseguir colocar isso em prática dentro de um show que performa bem em todos os lugares que a gente vai. Quanto ao repertório, a gente consegue um repertório de samba, um repertório contemporâneo, um repertório de balanço, de swing, enfim. Quem vai no show consegue entender, mas tudo isso dentro das minhas características. Foi um show moldado em torno do artístico, desculpa, a terceira pessoa, do Jefinho. E ele conseguiu entender bem isso. Quando eu passei para ele a ideia, ele fez uma leitura estrutura dinâmica e conseguiu colocar isso em prática. Então a autonomia é o diferencial principal da carreira solo.
10: E além dos sucessos que você falou que presta homenagem nos shows, imagino que muita música autoral também, porque era isso que você estava buscando, não?
9: Ah, com certeza. Essa veia de compositor é uma veia que eu gosto muito, e agora com a carreira solo eu não preciso daquela pré-autorização para testar alguma coisa. Eu falo com o Rafa, ele, se é o seu som, vamos embora colocar, vamos inserir. E ele é um cara que pula também na bala, ó, tem que estar sempre cantando as suas autorais, que o pessoal gosta muito, desde a época do estilo de ser, então é algo que eu consigo investir com mais afinco.
10: Você falou que nesse grupo que você começou no Rio, descobriram lá que você cantava e você começou a cantar, e depois disseram que você tinha que compor também.
9: Sim, o Magu, o próprio Magu.
10: E aí foi um processo natural para você ou no começo não? Você sentava ali e ficava...
9: Então, eu tenho uma imaginação muito fértil. Eu sou uma pessoa que gosta de falar bastante, não sei se parece. Então eu coloquei no papel as coisas que me vinham quando se pensava em determinado tema. Se era amor, eu tentava descrever o amor da minha ótica. Se era algo mais picante, pela minha ótica também, ou uma situação cotidiana. Enfim, mas eu costumo dizer que a composição ela é um exercício diário, né? Você não fica bom compondo do dia para a noite. Você tem que tentar ali todo dia, pega papai e caneta e vai estudando a harmonia para tentar colocar na canção aquilo que você está sentindo. Mas é um exercício diário. Se você não pegar todo dia para tentar fazer, dificilmente você vai conseguir se tornar um bom compositor.
10: Bom, já que a gente está falando do seu lado compositor, vamos aproveitar e ouvir mais uma sua aqui?
9: Vambora!

0: Tá aí o Jefinho ao vivo aqui, é a música e letra dele, do Jefinho. A gente vai seguir aqui dividindo as novidades, né? Por onde o Jefinho tá andando, a turnê, os projetos todos. Você falou já em alguma entrevista, dentro da sua carreira solo, que o que você sentia falta era de uma coisa mais urbana, de estar em contato muito com o público. Você já falou bastante da sua transição, mas o que eu quero saber agora é o seguinte: esses projetos, acho que te permite algo mais intimista, de olhar mais no olho, de estar mais próximo do seu público, porque esses formatos funcionam dessa forma, não é, Jefinho?
1: É, exatamente. Esse contato com o público é algo que eu sentia muita falta, e porque o Exalta, ele faz grandes eventos. São formaturas, prefeituras, coisas de magnitudes imensuráveis. E esse contato com o público, com a rua, como a gente costuma dizer, era algo que me fazia muita falta, porque eu vim da rua, né? E a gente costuma dizer que a rua não mente. Então, quando a gente sente esse feedback da rua, é sinônimo que a gente está por um caminho certo. E eu não sentia esse feedback de jeito nenhum. Então, eu tinha essa certa dificuldade de assimilar, pô, será que a gente está vendendo música pro público certo? E era isso que me fazia refletir e pensar se eu estava realmente tendo propósito com a música. E hoje, com a carreira solo, eu consigo sentir esse propósito, consigo ter uma fanbase, consigo ter uma galera que me acompanha, consigo olhar no olho da pessoa e falar: essa música aqui é a música do meu casamento, essa canção aqui embalou um relacionamento meu. E era essa a grande questão quando eu resolvi fazer a transição.
0: E agora você também tem mais liberdade de transitar por outros gêneros, né? Que eu sei que você gosta também, acompanha, não fica restrito ao samba e pagode, ainda que você tenha homenageado mais desse gênero, né? Do samba, você falou do Exalta, você falou de outros grupos que você já homenageou, e até dos seus convidados, né? Naquele outro projeto do Soweto e tudo mais. Mas tem alguém que você gostaria aí de trazer ou de transitar por outro gênero, do rap, do pop,
1: com
0: do funk?
1: Com certeza, eu gosto muito de trap, gosto muito de rap, gosto muito de funk. Eu escuto muito, tenho escutado muito De La Cruz, gosto muito de De La Cruz, eu acho que seria um feat muito bacana. Gosto muito do Gabi também, que canta pagode, mas ele também surfa nessa onda do trap meio melódico. Enfim, tem uma galera muito bacana que com certeza a gente vai se juntar em breve.
0: Mas por enquanto no seu repertório tem uma licença poética para isso?
1: Tem, já fez. A gente faz Ivete Sangalo, por exemplo, a gente canta Ivete Sangalo no nosso show e tá sempre procurando ver o que a galera tá consumindo para se atualizar quanto ao repertório. Porque a gente canta pra rua, né? E a gente tem que estar sempre ouvindo a rua, como eu disse, a rua não mente. Então a gente não tem essa restrição, não. A gente tem essa pluralidade no repertório de estar sempre agregando coisas para que a gente possa estar agradando o maior número de público possível.
0: Eu vou passar aqui os seus canais digitais, aqui os seus contatos, né? O ouvinte pode seguir no Instagram, porque tem o link que redireciona para todas as plataformas. Bom, do projeto é o Pagode do Jefinho.
1: Isso, temos o Pagode do Jefinho e tem o Instagram também, Jefinho no Sigilo, que é um Instagram totalmente voltado para esse evento que rola lá no Maia Arena.
0: E o seu mesmo é Cantor Jefinho.
1: Cantor Jefinho, exatamente.
0: Então são três aí que dá para seguir, dá para acompanhar. O seu, que você concentra tudo, claro, a agenda completa é Cantor Jefinho, Jefinho com dois Fs.
1: Isso.
0: E aí tem o Instagram dos outros projetos e da agenda. Setembro já está tomado aqui, você não tem dia livre aqui.
1: Mas sigo, atenção contratante, sempre tem uma brechinha. Fiquem de olho.
0: É 6x6 aqui, né, Jefinho?
1: Graças a Deus. Com muito orgulho.
0: Vai rodar bastante aqui. Bom, a gente nem vai passar aqui, porque olha, tem Congonhas, tem Mauá, tem Campinas, tem São Paulo, São Caetano, São José dos Campos, Cidade Tiradentes, volta pra Vila Mariana, pra Vila Madalena, muita coisa aqui, é só seguir o Cantor Jefinho e aí os projetos todos, né, que tem aqui, você dá pra, tem como contratar e seguir. E aí no Spotify, no YouTube, é o audiovisual.
1: Isso aí, temos o audiovisual completo e já vai estar disponível pra save pro nosso Dentro da Quebrada 2, com a música autoral Paraíso, e meu primeiro bloco, o bloco 1, que vai estar disponível no YouTube também.
0: A gente vai sair de música aqui, mas o Jefinho tem então as plataformas digitais todas aqui, é só seguir, acompanhar os shows que estão rodando pelo Brasil, esses dois projetos também aqui em São Paulo. A gente vai sair de música, mas Jefinho, queria te agradecer demais, viu, mais uma vez por visitar aqui o programa e dividir as novidades, agora na carreira solo, um outro desafio aí. Bom saber que você está bem e a agenda está lotada, viu?
1: É um prazer sempre estar aqui, sempre momento que puder e quiser, pode gritar que a gente vai estar aqui fazendo parte dessa audiência maravilhosa. Inclusive, eu quero mandar um beijo para todos os ouvintes. Muito obrigado pelo carinho. Sigam lá, @cantorjefinho, nas redes sociais. Faço questão que vocês apareçam no nosso show. Um pagode gostoso, um pagode envolvente, descontraído. Com certeza, eu garanto que você vai ter se você for no nosso show.
0: E vamos de música ao vivo aqui. É, aqui é ao vivo. Vamos lá. Valeu, Jefinho.
1: Obrigado, tamo junto.

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0: coordenação foi de Caio Martins e a apresentação foi minha, Danilo Gobato. Obrigado pela companhia, pela audiência e seguimos antenados por aqui. Tchau!
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0: 12 minutos desta sexta-feira, estamos começando mais um Bandeirantes a Caminho do Sol. Seja muito bem-vindo, eu sou o Diogo Braga e tenho a honra, o prazer, esse prazer de ter você aqui na minha companhia, na minha presença. Como eu sempre digo nas madrugadas, vocês fazem companhia para mim e eu também faço companhia para vocês. Que honra mais uma vez apresentar, terminando já a semana, sexta-feira, sextou aqui no Bandeirantes a Caminho do Sol. Vocês ficam comigo até as 5 horas da manhã, hora que começa o pulo do gato, tá certo? Então já manda mensagem no 11 999 048756. Fala como que tá aí o climinha na sua cidade, de onde você está falando. Olha, aqui em São Paulo, essa sexta-feira vai fazer mais calor. Na madrugada, a temperatura, que agora está 14 graus, vai oscilar entre 14 e 15 graus, com uma diminuição na sensação de frio. Depois, o sol aparece e aí vai aumentar a temperatura, chegando à máxima de 26 graus, segundo o CGE aqui da Prefeitura de São Paulo. A umidade do ar vai ficar em torno dos 50% e o dia termina com céu nublado e sem previsão de chuva. E atenção você, que vai pegar a estrada agora pela madrugada e também no período da manhã, o céu vai estar encoberto e vai ter névoa, viu? Cuidado com neblina e névoa, redução aí da visibilidade no caminho seu para casa ou para alguma viagem. Enfim, no seu deslocamento, preste atenção com a névoa, com a neblina. Essa é a previsão para hoje do CGE aqui na capital paulista. E da onde você fala? Como está a temperatura? Como começa essa sexta-feira? Fim de semana chegando, já estão mais cansados, ainda estão com aquela energia para entregar tudo neste último dia de trabalho na semana? Ou, se vocês são que nem eu, vão ficar também trabalhando no sábado amanhã. Eu estou aqui também ao vivo, viu? Sábado, madrugada de sábado, estaremos juntos aqui para curtir mais um Bandeirantes a Caminho do Sol. Mas vamos com todo o conteúdo de hoje. Tem muita história legal que eu vou contar para vocês neste Bandeirantes a Caminho do Sol. Vários aniversariantes emblemáticos, históricos. Hoje eu já vou antecipar aqui e já vou trazer um especial muito legal. 25 de setembro é o Dia Nacional do Rádio. Parabéns a nós, a todos os radialistas, né, que fazem parte, que montam a grade da rádio diariamente e fazem parte dessa história. A data ela foi escolhida para homenagear o precursor do veículo no Brasil, Edgar Roquette Pinto. Nesse mesmo dia, em 1884, ele nasceu. E o rádio é um veículo de comunicação que ainda se faz presente no cotidiano de todos os cidadãos, cumprindo seu papel de informar e prestar serviço como a Bandeirantes faz com maestria, tá certo? Então, mais uma vez, aplausos para nós aqui, que estamos comemorando o Dia Nacional do Rádio. Várias mensagens já chegando aqui dos nossos ouvintes. Muito feliz com a participação de vocês. Qual que é o número da Bandeirantes? Nelson Gomes, conta pra gente.
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0: Mais uma vez, para quem não anotou, anota aí.
1: 11 999 048756.
0: Bom, vamos trazer aqui, o André Luiz, da cidade de Santos, já mandou mensagem aqui pra gente, motorista de aplicativo, já falou que tá na escuta, tá trabalhando, pediu um abraço pra ele. É claro que a gente manda um abraço pra você, viu, André Luiz, que tá aqui na nossa escuta. Muito obrigado mesmo por toda a sua audiência. Olha lá, mais alôs. Olha, tem gente da cidade de Brejo Santo, no Ceará. Edilson Gomes, alô. Ó, Marli de Criciúma mandando boa madrugada. Obrigado. Falou que lá tá 14 graus também. É a mesma temperatura aqui de São Paulo, né? Agora aumentou um pouquinho, já subiu para 16. Agora tava 14, subiu para 16. O grau de temperatura aqui na região do Morumbi, zona sul da capital paulista, tá certo? Vamos agora girar a nossa reportagem, como a gente está fazendo aqui tradicionalmente no Bandeirantes a Caminho do Sol, para você que está indo dormir, ou está acordando, ou está trabalhando. O que será que você estiver fazendo? você vai ficar sabendo de tudo que aconteceu nesta quinta-feira e tudo que vai acontecer também nesta sexta-feira, dia 25 de setembro, Dia Nacional do Rádio. Começando com as informações de Brasília, uma operação contra o crime organizado chega a um grupo ligado ao financiamento do filme Dark Horse sobre o ex-presidente Jair Bolsonaro. As informações com Afonso Marangoni.
2: O ministro da Fazenda afirma que a empresa usada para intermediar repasses ao filme Dark Horse recebeu dinheiro do crime organizado. A declaração de Dario Durigan foi dada ao comentar a nova fase da Operação Carbono Oculto. A ação mira a infiltração do crime organizado no setor de combustíveis e o uso de fundos do mercado financeiro para a lavagem de dinheiro. Foram autorizados 27 mandados de busca e apreensão em 7 estados. Entre os principais alvos está o dono da Entre Investimentos, Antônio Carlos Freixo Júnior, conhecido como Mineiro. Foi a empresa dele que repassou dinheiro para o fundo Heaven Gate nos Estados Unidos. O montante era do dono do Banco Master, Daniel Vorcaro, e teria sido usado para financiar o filme que conta a história do ex-presidente Jair Bolsonaro. Dario Durigan detalhou como a Entre Investimentos está relacionada tanto com a Carbono Oculto quanto com o caso Master.
3: Nós estamos falando de uma administradora, de um grupo empresarial, que é o Grupo Entre, que recebia dinheiro tanto do grupo do Master quanto do crime organizado e dentro de um mesmo bolso. E esse recurso ele foi utilizado para ocultar patrimônio, para lavar dinheiro, para corromper. Então, nós estamos falando de um mesmo fundo, de um mesmo bolso de onde dinheiro de diferentes lugares foram parar, seja do Master, seja do crime organizado, seja de figuras que já estão com delação premiada no Ministério Público de São Paulo ou no Ministério Público Federal.
0: As autoridades tentam desmontar um esquema de lavagem de dinheiro no setor de combustíveis com apoio do mercado financeiro. As informações com Humberto Ferretti.
4: O grupo financeiro que teria sido usado por uma organização criminosa na compra de uma usina de cana-de-açúcar no interior de São Paulo movimentou entre 2021 e 2025 quase 12 bilhões de reais. As empresas estão entre os alvos de uma operação realizada nesta quinta-feira contra um esquema de lavagem de dinheiro no setor de combustíveis com a participação de fintechs e fundos de investimentos. A ação é um desdobramento da Operação Carbono Oculto contra a infiltração do PCC nos dois segmentos. Agentes de órgãos federais e estaduais cumpriram mandados de busca e apreensão em São Paulo, Espírito Santo, Goiás, Mato Grosso, Minas Gerais, Rio de Janeiro e Santa Catarina. O material apreendido vai passar por uma perícia.
0: Uma operação federal mira um desembargador citado em mensagens do dono do Banco Master, Daniel Vorcaro. As informações com Leandro Aislan.
5: O gabinete do desembargador Newton Ramos, do Tribunal Regional Federal da Primeira Região, foi alvo de uma operação do Conselho Nacional de Justiça. A medida foi determinada pelo Corregedor Nacional de Justiça, o ministro Benedito Gonçalves, que não estava no local no momento que os investigadores chegaram. Segundo as investigações feitas pela Polícia Federal, o escritório de advocacia da esposa de Newton Ramos, Camila Ramos, assinou contratos de honorários relacionados a causas de interesse de Daniel Vorcaro, dono do Banco Master. Em nota, o gabinete de Newton Ramos afirmou que o desembargador segue julgando normalmente processos que confia e considera natural e regular o trabalho da corregedoria do CNJ e que está à disposição do órgão para prestar todos os esclarecimentos.
0: As chuvas no Rio Grande do Sul deixam 6 pessoas mortas. As informações com a Vitória Fernandes.
6: A Defesa Civil confirmou mais uma morte decorrente dos fortes temporais da última segunda-feira. Um homem de 40 anos sofreu uma descarga elétrica depois de entrar em contato com um cabo de alta tensão no município de Charqueadas. Ele foi socorrido e estava internado, mas morreu nesta quinta-feira. O Corpo de Bombeiros também encontrou o corpo de Eliane Nunes, de 43 anos, que estava desaparecida desde a segunda-feira em Caxias do Sul. O corpo foi localizado às margens do rio São Marcos, a cerca de 2,5 km do ponto, onde o veículo da família foi atingido por uma enxurrada. Ao todo, são 6 mortos e 6 feridos após os fortes temporais que atingiram o estado.
0: O cantor Renner se pronuncia pela primeira vez depois da morte do companheiro Rick, dupla sertaneja que fazia com ele e de outros 4 passageiros em um acidente de helicóptero em Santa Catarina. Em um vídeo publicado nas redes sociais, o artista aparece de óculos escuros e afirma que o momento está sendo muito difícil para a família e amigos próximos de Rick. Renner agradeceu ainda o carinho e o suporte de milhões de fãs que mandaram mensagens de apoio.
7: Eu resolvi aparecer agora somente porque a gente passou por momentos bem difíceis até agora e a gente vai, aos poucos, vai levantar, né? A saudade vai ficar. Eu passei aqui para dizer que amo vocês, que o show não pode parar, né? A gente vai continuar cantando e é isso, obrigado. Se eu puder resumir tudo isso, eu vou falar assim para vocês, gratidão, tá?
0: Presente no velório de Rick, o cantor Zezé Di Camargo também se emocionou ao falar do amigo.
8: Ele sempre imputou a mim a razão do sucesso dele. E eu sempre falei para ele que o sucesso dele, quem fez foi ele. Talento, muito acima da média. Compositor, poeta. Compositor, música sertaneja de verdade, música que realmente toca a gente. Além de Filha, que ele fez para a filha dele quando tinha 15 anos. Além dos grandes sucessos que ele escreveu para Chitão e Chororó, para Paulo Daniel, para muitos artistas.
0: O velório e o sepultamento de Rick aconteceram ontem em Sorocaba, no estado de São Paulo, com a presença de amigos próximos e da família. O empresário Bruno Avelar, também morto no acidente, foi sepultado em Belo Horizonte. O Banco Central reduz a previsão de crescimento do PIB de 2026. Os detalhes com Márcio Rocha.
9: A economia brasileira está crescendo em um ritmo mais lento, de acordo com o relatório de política monetária do terceiro trimestre divulgado pelo Banco Central. Segundo o documento, a estimativa para o crescimento do Produto Interno Bruto de 2026 caiu de 2% para 1,8%, índice menor do que o registrado em 2025, quando o aumento da atividade econômica foi de 2,3%. Além disso, para o ano que vem, o Banco Central prevê que o crescimento do PIB deve ser de cerca de 1,4%. O relatório também vê uma chance maior da inflação superar o limite de tolerância. A autoridade monetária afirmou que, embora o resultado do PIB tenha superado ligeiramente o esperado, as surpresas positivas se concentram em segmentos menos sensíveis ao ciclo econômico, como a agropecuária e a indústria extrativa.

0: O dia dos candidatos à presidência da República. Após agendas no Rio de Janeiro, o presidente Lula viajou ontem para o Nordeste e fez um comício à noite em Maceió. Hoje, Lula faz um comício em Recife. Em discurso, o candidato pelo PT associou Flávio Bolsonaro aos escândalos do INSS.
1: Nós não estamos brigando com pouca coisa. Nós estamos brigando contra um time que montou a quadrilha para roubar a previdência social desse país. Nós descobrimos a quadrilha, prendemos as pessoas, pagamos 3 bilhões e meio de reais a todos os aposentados.
0: Flávio Bolsonaro participou de um evento ontem em São Paulo, em Jaguariúna. A campanha de Flávio diz que as últimas denúncias contra o senador tem a ver com a subida dele nas pesquisas. Já o candidato do Missão, Renan Santos, fez caravana pelo interior paulista, passando por Piracicaba, São Carlos e Ribeirão Preto. Renan Santos propôs mudanças para enfrentar o crime organizado com a possibilidade de intervenção federal nos estados.
2: Ou seja, pela primeira vez um presidente da República tratar o país como um todo no enfrentamento ao crime, não estado a estado, e com base nisso destruir as facções de modo que os líderes dela ou estejam na cadeia para o resto da vida ou estejam mortos.
0: Só corrigindo, Flávio Bolsonaro participa hoje desse evento em Jaguariúna, em São Paulo, à tarde. Pela manhã, faz campanha no Rio de Janeiro. Ontem, Augusto Cury, do Avante, foi a Belo Horizonte para o enterro do empresário Bruno Avelar. Bruno era conselheiro da campanha dele e morreu no acidente de helicóptero que também levava o cantor Rick. Já Ronaldo Caiado, do PSD, fez uma caminhada em Goiânia pela manhã. À tarde, teve agenda em Senador Canedo, cidade vizinha de Goiânia. Esse foi o dia dos candidatos aqui no Bandeirantes a Caminho do Sol, já o relógio marcando 00h28. O Ministério Público cobra respostas envolvendo o desabamento no bairro da Penha, em São Paulo, de um prédio que deixou 6 pessoas mortas. Augusto Vale.
3: O Ministério Público de São Paulo abre 2 frentes de investigação envolvendo o desabamento de um prédio em construção na Penha, na zona leste de São Paulo, que matou 6 pessoas. As promotorias de Justiça e Habitação e Urbanismo e do Patrimônio Público e Social da capital determinaram uma série de providências. Os órgãos enviaram ofício da Prefeitura para levantar o histórico de licenciamento e fiscalização da obra. Entre as informações solicitadas estão a identificação dos servidores responsáveis pela fiscalização do imóvel desde 2019 e a cópia do relatório de uma vistoria realizada em fevereiro de 2024. O Ministério Público também quer esclarecimentos sobre a estrutura disponível para fiscalizar obras na região e uma eventual deficiência de pessoal relatada pela servidora responsável pela vistoria. A atuação do MP ocorre enquanto a Polícia Civil investigar as responsabilidades pelo caso e a Controladoria Geral do Município apura a atuação de agentes públicos.
0: As urnas eletrônicas começam a ser lacradas para as eleições. Aisha Moraes.
4: A Justiça Eleitoral dá início à preparação das urnas que serão usadas nas eleições em São Paulo. Cerca de 114 mil equipamentos, incluindo as reservas, devem ser distribuídos em todo o estado. As urnas receberão as informações de todos os candidatos, incluindo números, fotos e cargos. Esse processo é feito por meio de dispositivos eletrônicos que não se comunicam com equipamentos externos ao sistema eleitoral. Depois do procedimento, as urnas serão lacradas, receberão a assinatura de um juiz eleitoral e serão guardadas até a data da votação.
0: A defesa do ex-presidente Jair Bolsonaro desiste do pedido de suspender a pena de 27 anos no caso da trama golpista. Os detalhes com Rafael Procópio.
5: A defesa do ex-presidente Jair Bolsonaro protocolou no STF a desistência da medida cautelar que pedia a paralisação do cumprimento da pena qual ele foi condenado, a mais de 27 anos de prisão. Esse pedido foi encaminhado ao relator da questão, ministro Cássio Nunes Marques. Apesar deste pedido, os advogados ressaltaram que vão continuar com a ação principal, que pede a revisão da pena. A defesa questiona a validade do julgamento contra Bolsonaro, que o condenou por diferentes crimes relativos à tentativa de golpe de Estado. A questão foi julgada em um colegiado menor, a segunda turma. As turmas foram criadas pelo STF para dar agilidade em questões penais. No entanto, os advogados entendem que, por se tratar de um julgamento de um ex-presidente, o caso deveria tramitar no plenário do Supremo.
0: Ex-presidente da República José Sarney está internado no Hospital Sírio-Libanês em São Paulo para continuar o tratamento contra a pneumonia. Ontem, Sarney informou em suas redes sociais que estava a caminho de São Paulo para realizar um check-up e avaliar seu estado de saúde após o quadro de pneumonia. O ex-presidente, de 96 anos, ficou internado por 3 dias em São Luís do Maranhão para tratar a doença e recebeu alta no último dia 16. Em vídeo, Sarney brincou sobre a idade ao explicar a necessidade dos exames e afirmou que queria saber como estava a sua saúde. Horas depois, o Hospital Sírio-Libanês confirmou que o ex-presidente está internado na unidade para avaliação clínica e continuidade do tratamento de um quadro de pneumonia bacteriana, inicialmente acompanhado em São Luís, no Maranhão. 31 parlamentares dos Estados Unidos enviam uma carta ao secretário de Estado americano Marco Rubio exigindo que o país reconheça o resultado das eleições do Brasil em outubro. O grupo acusa o governo de Trump de tentar pressionar instituições brasileiras por meio de tarifas, sanções e da classificação do PCC e do Comando Vermelho como organizações terroristas. Os congressistas afirmam que as medidas constituíram, abre aspas, uma violação extraordinária da soberania nacional do Brasil, fecha aspas. Os presidentes dos Estados Unidos, Donald Trump, e da China, Xi Jinping, se reúnem na Casa Branca. A cerimônia contou com um tapete vermelho e sobrevoo do bombardeio furtivo B-2, que é um avião militar super avançado e invisível a radares. Os dois líderes sinalizaram a intenção de cooperar, apesar das rivalidades no comércio e envolvendo a inteligência artificial, além também da independência de Taiwan. Xi Jinping pediu que os dois países evitem conflitos e se disse pronto para conduzir o gigantesco navio das relações sino-americanas rumo ao futuro, enquanto Trump repetiu manter uma verdadeira amizade com o presidente da China. O escritor Ariano Suassuna é declarado patrono da cultura de Recife. As informações com Lucas Batista.
6: O escritor e dramaturgo Ariano Suassuna é declarado patrono da cultura do Recife. O título foi concedido pela prefeitura nesta quinta-feira. Apesar de ter nascido na Paraíba, Ariano desenvolveu grande parte da carreira no Recife e ajudou a projetar a cultura nordestina por meio de suas obras. Ele também é patrono da cultura de Pernambuco desde 2020. O reconhecimento destaca a contribuição do escritor para a valorização e a reinvenção do imaginário popular do Nordeste.
0: Muitas mensagens de ouvinte chegando, muito obrigado pela participação de todas vocês. E claro, vocês podem mandar mensagens por áudio no 11 999-04-8756. Vamos ouvir algumas delas aqui no Bandeirantes a Caminho do Sol.
7: Bom dia, Diogo Braga.
0: Bom dia.
7: Eu sou Vera de Santos.
0: Oi, Vera.
7: E mais uma madrugada no Bandeirantes a Caminho do Sol.
0: Que honra.
7: Maravilhoso. Adoro o programa. Adorando. Adorando.
0: Obrigado mesmo. Ó, Elis Freitas de Guarulhos mandou: bom dia, Diogo. Já tô pronta para passar a madrugada com você e toda a galera. Que legal. 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
8: Diogo Prata, primeira semana sua. Eu lembro a primeira semana do Pato, lembro a primeira semana do Zaidan. Meu Deus do céu, eu tô ficando velho, hein? Faz tempo que eu ouço nas madrugadas aqui, caminhoneiro da Baixada Santista, Rafael. Essa semana não deu pra mim ouvir tudo, muito o programa não, mas eu ouvi sua... Quando você entrou aí logo no começo, na segunda-feira.
0: Ah, que honra!
8: O serviço está durante o dia aí, à noite estou conseguindo dormir. Hoje não. Hoje é sextou, madrugada aí dirigindo, mas ouvindo vocês. É, pergunta para o Ailton aí, o pessoal lá da usina Santa Maria. Lembra que eu acho que ele vai lembrar.
0: Que cadê o pessoal da usina? Aí,
8: umas histórias interessantes. Eu não consegui ouvir se eles voltaram a escutar ou... Já falo com vocês aí. Um abraço.
0: Se estiver ouvindo, manda mensagem aqui no 11 9904 8756, pessoal da usina Santa Maria.
9: Bom dia, Diogo.
0: Bom dia.
9: Aqui é a Lisa de São Vicente.
0: Oi, Lisa.
9: Estou na escuta para Meiuca da Madruga.
0: Que legal.
9: Quero café. Cadê Ailton Dias? Um beijo, querido. Bom trabalho.
0: Pra você também. Obrigado. Ailton Dias está dormindo ainda. Daqui a pouco ele está aqui. Dar a palavrinha para vocês no Bandeirantes a Caminho do Sol e depois para tocar a programação da Bandeirantes no Pulo do Gato, Primeira Hora e também no Jornal Gente. Fernando Godoy, Osasco, curtindo o excelente programa, adoro as noites ao vivo. Muito obrigado, Fernando, seja bem-vindo. Obrigado mesmo pela companhia. Bom dia, Diogo e pessoal, ouvindo pela FM 94,9 em Porto Alegre. Um abraço para o pessoal de Porto Alegre, um aniversário da cidade do interior aqui do Rio Grande do Sul que vale citar. Nessa sexta-feira, 67 anos, Carlos Barbosa, localizado na Serra e que é a grande praça do futsal aqui no estado, através da Associação Carlos Barbosa de Futsal, que completou 50 anos em março. Olha que legal, que tem grandes títulos como 3 Intercontinentais, 7 Libertadores, 5 Ligas Futsal e 3 Taças Brasil. Abraços, Edu César. Olha que legal, então, ó... Aplausos aí para a querida cidade de Carlos Barbosa. Hortolândia, Vanderlei Ribeiro de Hortolândia, manda um abraço para os hortolandenses. Aê, agora acertei. Hortolandenses, um abraço para vocês. Celso Simões, Jaguarari, Bahia, na escuta. Muito calor, imagino. Quantos graus está aí? Aqui está 16. Bom dia, eu também sou radialista, operador de áudio. Parabéns para nós, Marcos Tristão, da Guarapiranga. Parabéns, viu, Marcos? Parabéns para nós. Bom dia, Diogo Caminho do Sol. A lenda da madrugada está de volta. Nós, ouvintes, ficamos muito felizes. Eu que fico feliz com vocês aqui. É muito legal. Grande abraço. Antônio Jares, Jardim Floresta, Zona Sul. Aldélia Vido está aqui também. Bom trabalho. Uma ótima sexta-feira para todo mundo. Alexandre de Marituba. Aqui está 26 graus. Está frio. Feio, porque estamos acostumados com 40 graus. Todos os dias, tá certo. E o nosso querido ouvinte pediu uma música aqui. Toca a música Depois do Prazer, só pra contrariar. Seu pedido, meu amigo, é uma ordem. Agora.

Essa machuca, hein? Só pra contrariar, na voz, Alexandre Pires, álbum Só Pra Contrariar, de 1997. Que letra! Vamos ficar com o refrão agora.

Tá aí um trechinho de Só Pra Contrariar, Depois do Prazer. Mais mensagens de ouvinte chegando. Aqui o Giovanni Bastas, da De Breves, no Pará, Ilha do Marajó. Alô, Pará. Nossa, quantos ouvintes a gente tem lá no Pará. Muito legal, viu? Sou de Santa Catarina, aqui do Sul. Qual cidade? Ela ouve, cadê o nome? Sou Zenaide, que legal, obrigado, viu, Zenaide. Outro, ouço através da Rádio Eldorado com a irmã. Muito obrigado pela audiência. Muito bom dia, galera. Marcelo Cubas de Guarulhos, motorista de ônibus da empresa Vila Galvão. Bora trabalhar, bora lá. É, muito legal aqui. Então, esse é o pedido do Alexandro de Marituba, pediu essa música maravilhosa. Olha o Marcos Lima de Cotia. Bom dia, amigos RB, Diogo. Eu nunca te pedi nada. Toca a música Sino Teubieras, ido da banda mexicana Reiki. Aposto que alguns ouvintes conhecem a versão em português. Vou, já anotei aqui e vou colocar. Mas antes, você colocou uma observação muito interessante aqui sobre a música Depois do Prazer, porque no álbum do Só Pra Contrariar vem, antes da música Depois do Prazer, vem outra música maravilhosa, que chama Amor Verdadeiro. E aí ele colocou, detalhe a ser observado, o amor verdadeiro só vem depois do prazer. Álbum Só Pra Contrariar, 1997. Fica também aqui com Amor Verdadeiro.

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0: Forte.
1: Quero. Ó, eu sou pagodeiro, hein? Eu adoro um pagode. Conheço todas. Ó, o Giovanni Basso falando aqui lá de Breves, no Pará. Escuta através da Rádio Clube. Que legal. E o Marcos Lima colocou aqui: depois do prazer é a faixa 1. Amor verdadeiro é a faixa 10. É, que legal. Muito, muito obrigado pela participação de todos vocês. Já, já a gente traz mais participação. Não esquece, manda mensagem aqui no 11-999-048756. Vou repetir, 11-999-048756. O quinto sinal marca 00h45. Agora é a vez da gente dar espaço pro... esporte, o giro completo do que você precisa saber do que aconteceu no esporte nesta quinta-feira, o que vai acontecer hoje, porque hoje tem... Brasil! Mais uma vez! Brasil, Brasil, Brasil! Hoje tem Brasil, é já, Diogo, exatamente. Brasil joga hoje, 7 horas da manhã, contra a Austrália, na Austrália. E você vai saber de tudo sobre esse jogo e o que rolou também nesta quinta-feira com o nosso querido repórter Lucas Bueno. Alô, Lucas Bueno, aquele abraço, tudo bem aí?
2: Fala, Diogo, todos que nos acompanham aqui na programação da Bandeirantes e do Bandeirantes a Caminho do Sol. A bola tá rolando pelo mundo e a gente começa esse nosso boletim esportivo com destaque para a Nations League. Na Holanda, a seleção da casa buscou um empate contra a Alemanha, em um jogo que marcou as estreias de dois grandes treinadores. Holanda e Alemanha empataram por 1-1 em Amsterdã. Do lado alemão, foi a primeira partida de Jürgen Klopp no comando da seleção. Já do lado holandês, foi a estreia do espanhol Xavi Hernández. A Alemanha abriu o placar aos 32 minutos do primeiro tempo com Felix Nemica. O gol, porém, foi cercado de polêmica. Durante a jogada, o atacante holandês Brobbey esteve no chão e os jogadores da Holanda pediram para a partida ser paralisada. Os alemães seguiram com o lance, logo em seguida marcaram. A comemoração gerou uma discussão entre os jogadores das duas equipes. Quando parecia que a Alemanha estava com as vitórias na mão, principalmente se tratando de primeiro jogo de Jürgen Klopp, a Holanda chegou ao empate nos acréscimos com um golaço de voleio de Cody Gakpo e apareceu aos 46 do segundo tempo e marcou para a Holanda num cruzamento de trivela de Van Bommel, que neste caso é a terceira geração dos Bommel a disputar uma partida com a camisa da seleção holandesa. Seu avô, seu pai e agora ele contribui com a sua seleção para empatar com a Alemanha. 1-1 no placar, os pontos divididos na primeira rodada da Nations League. Ainda pela competição, Portugal começou a era de Jorge Jesus com vitória. A seleção portuguesa derrotou o país de Gales por 1-0 no estádio José Avalade, em Lisboa. O único gol da partida foi marcado por João Félix ainda no primeiro tempo. Portugal teve maior posse de bola e dominou boa parte do jogo, mas também desperdiçou algumas oportunidades para ampliar a vantagem. Foi, portanto, uma estreia vitoriosa para Jorge Jesus no comando da seleção portuguesa. Agora vamos falar de Brasil. Carlo Ancelotti confirmou a escalação para amistoso contra a Austrália marcado para esta sexta-feira, daqui a pouquinho, às 7 horas da manhã no horário de Brasília. E tem novidade na equipe titular. Mateuzinho do Corinthians e Vitor Reis do Manchester City farão suas estreias como titulares da seleção brasileira. A escalação confirmada por Ancelotti tem Hugo Souza no gol, Mateuzinho, Marquinhos, Vitor Reis e Douglas Santos na defesa, Danilo e Bruno Guimarães no meio campo e um ataque formado por Estevão, Rafinha, Endrick e Vinícius Júnior. Será o primeiro compromisso do Brasil depois da Copa do Mundo. Ancelotti já avisou que pretende utilizar os dois amistosos contra a Austrália para fazer testes de sistema e de escalação. Depois do primeiro jogo, as duas seleções voltam a se enfrentar na próxima terça-feira. Agora indo para o futebol brasileiro, porque o Cruzeiro acionou o Grêmio na Câmara Nacional de Resolução de Disputas, a CNRD, por conta de atrasos no pagamento da compra do lateral esquerdo Marlon. O Grêmio havia se comprometido a pagar 3 milhões e meio de dólares pela contratação definitiva do jogador. Na cotação informada na negociação, o valor correspondia a cerca de 18 milhões de reais. O pagamento foi dividido em 10 parcelas mensais, de pouco mais de 300 mil dólares. Porém, segundo as informações divulgadas, o Grêmio pagou até agora apenas a primeira parcela. O Cruzeiro confirmou que fez o acionamento na CNRD e o Grêmio foi procurado para se manifestar sobre o caso, mas ainda não respondeu.
0: Marlon está no Grêmio desde a temporada passada e tem contrato com o clube gaúcho até 2028. Seguindo no futebol brasileiro, porque tem notícia envolvendo o Corinthians. A Polícia Federal esteve, nesta quinta-feira, no Parque São Jorge, sede social do Corinthians, para realizar uma fiscalização relacionada à empresa responsável pela segurança do clube. Segundo a reportagem da CNN, os agentes até fizeram uma checagem da documentação da empresa que atualmente presta o serviço. Após a averiguação, a Polícia Federal constatou que a empresa está regularizada e que a situação estava dentro da normalidade. A empresa fiscalizada, inclusive, não é a mesma que aparece em uma denúncia do Ministério Público de São Paulo envolvendo a segurança particular do presidente Osmar Estado. A ação desta quinta-feira foi considerada um procedimento padrão. E o elenco do Corinthians se reapresenta nesta sexta-feira após a pausa para a data FIFA. O Timão volta a campo pelo Campeonato Brasileiro no dia 7 de outubro contra o Internacional no Beira-Rio. E no Paraná, o Atlético Paranaense terá um desfalque importante no banco de reservas. O técnico Odair Helman foi punido pelo Superior Tribunal de Justiça Desportiva, o STJD, e terá que cumprir suspensão de 4 partidas. A punição referente à vitória do Atlético Paranaense sobre o Bahia por 2-1 no último domingo. Naquela partida, o treinador foi expulso e, segundo a súmula do árbitro Anderson Daronco, proferiu xingamentos contra a arbitragem. Além da suspensão, Odair Helman foi multado em R$ 8.000. O Atlético Paranaense pretende recorrer da decisão. O treinador, porém, já terá que ficar fora de partidas por conta da suspensão automática, decorrentes de cartões recebidos. Com a punição, Odair Helman fica fora do confronto contra o Atlético Mineiro, Chapecoense, Palmeiras e Vitória. Existe ainda a possibilidade de ele não comandar o time contra o Grêmio. E, para fechar o nosso boletim, uma novidade importante para o time do Santos. O Peixe terá uma nova fornecedora de material esportivo a partir de 2028. Santos e Adidas chegaram a um acordo para que a marca alemã passe a produzir os uniformes do clube a partir da temporada de 2028. A mudança, no entanto, só acontecerá após o fim do atual contrato com a Undo, que segue como fornecedora do Santos até o final de 2027. Será a terceira vez que a Adidas vai produzir os uniformes do Santos. E a parceria entre o clube e a marca foi anunciada nesta quinta-feira. Assim, nós terminamos o nosso boletim esportivo com as principais notícias do futebol e do esporte nacional e internacional.
1: Obrigado, viu, Lucas Bueno, trazendo todas as informações aqui do que vai acontecer nesta sexta-feira. Olha, repetindo a escalação aqui do Brasil, Hugo Souza, Mateuzinho, Marquinhos, Vitor Reis, Douglas Santos, Bruno Guimarães e Danilo no meio, Vini, Endrick, Rafinha e Estevão. Cara, eu... Douglas Santos. Bruno Guimarães e Danilo no meio, Vini, Endrick, Rafinha e Estevão.

Agora o Estevão tá de volta, o Endrick virou titular, né? O Endrick foi meio preterido na Copa do Mundo, agora é titular. O Rafinha, a gente torce muito para que jogue, que ele está jogando neste momento no Barcelona, né? Rafinha, acho que concordo, muita gente dizendo que é o melhor jogador do mundo nesse começo de temporada, e eu acho que é mesmo. Tá jogando muita bola e precisa responder mais na seleção brasileira. Agora, quatro atacantes, eu acho que é muita gente que não marca. Estevão, Rafinha, Endrick e Vinícius Júnior. Claro, é contra a Austrália. Não tô com medo da Austrália. Tô com medo dos outros jogos. Tô com medo que isso seja uma ideia fixa na cabeça do Carlo Ancelotti, que ele não mude mais, né? E mantenha esses quatro atacantes para sempre. Eu acho que a gente precisa de mais meio-campista para criar jogadas, né? Para ligar justamente a bola na frente. Porque nos primeiros jogos da seleção brasileira, com quatro atacantes, principalmente no primeiro, ficava muito claro que os quatro queriam correr. Os quatro da frente queriam correr, e ninguém passava a bola para eles. Não tinha quem passar, porque o Marrocos marcava o meio-campo do Brasil, não tinha quem passar. Então ficava a bola nos zagueiros e os atacantes querendo correr e ninguém passava a bola para eles. Acho aí complicado. Mas enfim, vamos torcer para que dê certo. É aqui a nossa torcida sempre para o querido Brasilzão, que hoje, como eu disse, joga às 7 horas da manhã. Primeiro jogo pós-Copa do Mundo, depois volta a enfrentar a Austrália no dia 29, também às 7 da manhã, e depois a Índia às 11 da manhã, no dia 3 de outubro. Seleção de PlayStation, coloca só zagueiros e atacantes, não precisa de meio campo. Não, seleção de PlayStation 1, né? Não é nem 2, 3, tem razão. Aqui o Marcos Lima, que falou. Também estava falando de, só para contrariar, tem os seis primeiros álbuns do SPC, tudo original. Que legal, hein? Manda foto aqui pra gente, viu, Marcos? Para colocar, assim que tiver live também, a partir da segunda-feira, imagem na Fast TV, a gente coloca também essas imagens. Bem legal, obrigado. E falou que não precisa de meio campo. Eu concordo com você, cara. Precisa sim de meio campo. O Ancelotti, não consigo entender essa insistência dele. O que você acha da convocação, da escalação do Ancelotti? Tá esperançoso, tá confiante pro Brasil, pra esse ciclo, né? Pra Copa América, depois pra Copa do Mundo? Eu confesso que não tô muito não, mas quero saber de você. E aí? Manda mensagem pra gente no 11 999-048756. Bom, falamos de Brasil, também tivemos os dois jogos no Brasil ontem. Dois jogos do Paraibano da segunda divisão. E se o ouvinte estiver aqui, esqueci o nome dele, mas da Paraíba, torcedor do Desportiva Guarabira, venceu, venceu. Falei que ia torcer para ele e dei sorte. Desportiva Guarabira 2, Picuiense 0. E, segundo o ouvinte, o Desportiva está liderando o campeonato. Gols de Alan e Everton Cabaré, torcendo agora para subida para a elite do Campeonato Paraibano do Desportiva Guarabira. E o Santa Rita venceu por 2 a 0 o Socremo Serrano. Esses os jogos brasileiros que tiveram aqui dos clubes brasileiros. Também tivemos amistosos: Japão 3, Uruguai 1, Coreia do Sul 3, Equador 0. Esses os jogos da quinta-feira. Hoje tem Série B. Hoje tem Campeonato Brasileiro da Série B. O Novo Horizontino pega o São Bernardo. O Novo Horizontino é o terceiro colocado com 50 pontos e o São Bernardo é o 12º com 41, jogo às 7h30 da noite. Às 8h30, Vila Nova e Londrina. O Vila Nova é o líder do campeonato com 51 pontos e o Londrina é o 18º com 28 pontos. Tem tudo aí para o Vila Nova vencer o Londrina e melhorar ainda mais a sua posição na tabela. Hoje tem Turquia e França, 3h45, Itália e Bélgica. Bom jogo, hein? Itália e Bélgica também, 3h45, pela Série A da Nations League. Tem outros jogos aqui da Série B, destaque para Polônia e Bósnia. Tem até Série C na Nations League. E é isso. Esses são os jogos desta sexta-feira. No sábado, amanhã, tem Operário e Ceará, às 4h30 da tarde. No mesmo horário, Náutico Esporte, às 6h30, Goiás e Atlético Goianiense. Clássico goiano pela Série B. O Goiás é o 11º e o Atlético Goianiense é o 7º, com 46 pontos. Esses os jogos da Série B que acontecem no sábado. Série C também tem Botafogo da Paraíba e Maringá, Floresta e Santa Cruz, Inter de Limeira e

pela Nations League. Cadê os jogos da Nations League? Não tem Nations League? Tem, tem sim. Inglaterra e Espanha, 3h45 da tarde amanhã. República Tcheca e também Croácia se enfrentam no mesmo horário. Dos amistosos internacionais, o destaque para Estados Unidos e Peru, Canadá e Chile, México e Colômbia. Pelo Campeonato Brasileiro Feminino, o primeiro jogo da final, com transmissão aqui da Bandeirantes, 4h30 da tarde. Corinthians e São Paulo se enfrentam neste sábado, 4h30 da tarde, tá certo? No Domingão, tem mais, Domingão tem mais jogo, precisa acompanhar tudo. Criciúma e Avaí, 11 da manhã, CRB e Cuiabá, às 4h, Fortaleza e Atlético às 6h30. Pela Série C, o Brusque pega a Ferroviária às 8h30, às 6h30 da tarde. Dos campeonatos nacionais, é isso. Cadê aqui a Nations League? Tem Sérvia e Holanda às 1 da tarde, Dinamarca e País de Gales no mesmo horário, Noruega e Portugal às 3h45, Alemanha e Grécia, tá certo? Um resumão aí do que tudo que vai acontecer neste final de semana, passando aqui pela tabela da Série B. O Vila Nova é o líder com 51 pontos, depois vem o Fortaleza, Novo Horizontino com 50, Juventude com 50. No Z4, Avaí com 30, Londrina com 30, América Mineiro é o 19º com 17 e a Ponte é a lanterninha com 13 pontos. Para quem gosta de futebol americano assim como eu, tivemos a abertura da rodada nesta quinta-feira, o famoso Thursday Night Football, e o Atlanta Falcons venceu por 35-14 o Green Bay Packers. Os dois times têm uma vitória e duas derrotas no campeonato. E o grande destaque dessa semana 3 da NFL tem a ver com... Brasil, Brasil, Brasil! O Brasil, exatamente. Como assim, Diogo? Me explica aí o que tem a ver o futebol americano com o Brasil. Porque no domingo, às 5h25 da tarde, Dallas Cowboys e Baltimore Ravens se enfrentam no Maracanã, exatamente o maior palco do mundo do futebol. Não tem nenhum estádio mais importante que o Maracanã no mundo. Vai receber o primeiro jogo da NFL na história do Rio de Janeiro. Já tivemos dois em São Paulo em 2024. Isso, 2024, foi o Green Bay Packers e o Philadelphia Eagles. Philadelphia Eagles que foi campeão depois, na temporada, no Super Bowl. E o ano passado, tivemos, em 2025, Kansas City Chiefs e Los Angeles Chargers. E agora é a vez do Dallas Cowboys, que é um dos mais tradicionais times da NFL nos Estados Unidos, né? Um dos que tem maior torcida. E enfrenta o Baltimore Ravens, 5h25 da tarde. Um jogo bem legal de acompanhar e também depois, mais pra frente, eu passo por todos os jogos que acontecem aí no final de semana na NFL. Tá certo? Olha, vamos para um rápido intervalinho, é curtinho, 1 minuto e meio. Enquanto isso, vai mandando mensagem no 11 99 04 8756, fala da seleção brasileira, como é que tá a temperatura aí na sua cidade, pede música. Ah, fiquei devendo uma música aqui pro nosso ouvinte, o Marcos Lima de Cotia pediu a música Si no te hubieras ido, da banda mexicana Reiki. Vamos

aí o pedido do nosso querido Marcos Lima de Cotia, nosso ouvinte que mandou aqui no 11 99 04 8756. Bom dia, Diogo, aqui é John de Itapema, Santa Catarina. Escuto pelo aplicativo Rádio Bandeirantes. Muito obrigado pela sua audiência. O Genivaldo de São Paulo, capital, mandou um soneto aqui de 12 linhas, claro, né? É apenas 12 linhas para falar da primavera. Que legal, vou ler esse soneto. Obrigado, viu, pela sua mensagem, ter acompanhado a estreia do programa desde segunda-feira. Muito, muito, muito obrigado mesmo pela sua mensagem. E, ó, na volta do break a gente vai trazer, além do Dia do Rádio, que também tem um especial separado pelo Centro de Documentação e Memória da Bandeirantes, do jornalista Milton Parron e equipe, temos também outras efemérides muito interessantes do esporte, músicos, e terminamos o bloco das efemérides com a estreia do especial de Danilo Gobato. Vocês não podem perder, fiquem aí, que o Danilo Gobato preparou um material espetacular sobre tudo que vai acontecer aí no final de semana, para você, sexta-feira, hoje, já se programar para o final de semana, contando sexta-feira também, com sonora, um material espetacular de Danilo Gobato, junto com as efemérides. Fica aí, que a gente já volta.

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0: Estamos de volta com Bandeirantes a Caminho do Sol. Como prometido, vamos às efemérides do dia, as datas importantes. Claro, começando hoje com o Dia Nacional do Rádio. Mas, Diogo, por que hoje? O que tem a ver com 25 de setembro? Eu conto para vocês. Porque no dia 25 de setembro de 1884, nasceu Edgar Roquette Pinto. Médico, legista, professor, escritor, antropólogo, etnólogo e ensaísta brasileiro. Foi o criador da Rádio Sociedade do Rio de Janeiro, com o intuito de difundir a educação pelo rádio por volta do ano de 1923, justamente o precursor do rádio no Brasil, Edgar Roquette Pinto. Ele estudou na Faculdade de Medicina, na Universidade Federal do Rio de Janeiro, colando grau em 1905. Depois, continuou seus estudos até no ano de 1923, como eu falei, trazer o rádio e criar a Rádio Sociedade do Rio de Janeiro, né, que foi aí a precursora junto para criar esse Dia Nacional do Rádio, que foi instituído depois para homenagear justamente o Edgar Roquette Pinto. Inclusive agora, para homenagear este dia tão importante para nós, né, justamente aqui do rádio brasileiro, a gente vai colocar um trechinho na voz do nosso criador, seu João Saad, também, que o rádio, né, como vocês sabem, é um veículo de comunicação que ainda se faz presente no cotidiano dos cidadãos, cumprindo seu papel de informar e prestar serviço, como costumava lembrar o saudoso presidente da Bandeirantes, seu João Saad. Vamos ouvir um pouquinho desse trecho separado pelo Milton Parron e equipe do Centro de Documentação e Memória da Rádio Bandeirantes.
1: Falar sobre o rádio, bem, é o companheiro que está com você pela manhã quando você acorda, que lhe acompanha nas suas viagens, que está com você pelas noites, pelas madrugadas. O rádio está consigo andando a 100 km por hora, com os vidros fechados, à noite, pela manhã, com chuva. Está consigo no seu leito, está consigo em toda parte. E quantos serviços tem emprestado o rádio ao povo brasileiro, ao mundo, à nação, à humanidade em geral. No dia de hoje estamos muito felizes, muito contentes de poder participar desse ramo de atividade. Então aqui nós, da Bandeirantes, é um dia como hoje, estamos muito felizes. Enfim, toda uma entidade, toda uma comunidade hoje está em festa. E queremos repartir e comungar com vocês, ouvintes e povo brasileiro.

É, tá aí a nossa homenagem a todos os radialistas do Brasil, 25 de setembro, Dia Nacional do Rádio, que saudamos todas as co-irmãs de norte a sul do Brasil que comemoram o Dia Nacional do Rádio. Hoje também é aniversário da cantora Rosalía, que nasceu em San Esteve Sesrovires, no dia 25 de setembro de 1992, lá na Espanha. Cantora, compositora e produtora musical, faz muito sucesso hoje entre os jovens, uma das cantoras mais ouvidas no mundo. Ela foi descrita como uma estrela pop atípica devido aos seus estilos musicais que misturam múltiplos gêneros. Depois de se encantar pela música folk espanhola aos 14 anos, ela estudou musicologia na Catalonia College of Music, enquanto também se apresentava em bares e casamentos. Tá aí um pouco da história da Rosalía. Vamos ouvir um trechinho da música dela? Se vocês não conhecem, eu apresento para vocês Rosalía. É uma cantora muito famosa aí. Vamos ver se vocês gostam. Cantora espanhola que faz aniversário hoje, dia 25 de setembro.

E aí, gostaram? Para quem não conhecia, esta é a Rosalía, cantora espanhola que faz aniversário hoje. Hoje também é aniversário do ator Willard Carroll Will Smith. O Will Smith faz aniversário hoje. Palminhas para ele também. Para Rosalía. Ele nasceu na cidade de Filadélfia no ano de 1968, quase fazendo 60 anos já. Will Smith, ator, produtor de cinema, né, muito famoso aí por várias obras, filmes que ele fez, O Maluco no Pedaço, Os Bad Boys, A Procura da Felicidade, Eu Sou a Lenda, MIB, ele também fez Aladdin, Independence Day, muitos filmes aí que ele fez, Hit, Sete Vidas, quem nunca viu um filme com Will Smith, né? Esquadrão Suicida, várias produções. E eu queria saber de vocês, se vocês sabiam que ele também é cantor. Olha só o sucesso dele, chamado Getting Jiggy

0: Esse é um pouquinho do trabalho de Will Smith como cantor também. Muito sucesso como ator e também como cantor. Essa música, pra vocês terem uma noção, tem 135 milhões de visualizações no YouTube. Muita coisa. Ela foi lançada há 15 anos atrás, em 23 de março de 2011. Will Smith também fazendo muito sucesso como cantor. Algumas mensagens. O Olinto Simões de Santos pediu uma música da Elis Regina. Vamos tocar.
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Elis Regina, como nossos pais. O Genivaldo de São Paulo mandou mais uma mensagem aqui e me parabenizou por essa música aqui, ó. É, ele gostou de Here Comes the Sun, que era a marca registrada aqui no Bandeirantes Caminho do Sol. E eu falei, vocês pedem, a gente toca. É um prazer imenso ter essa música aqui como marca do programa. Um trechinho também mais de Here Comes the Sun pra você. E hoje, no dia 25 de setembro de 1980, na cidade de Clever, John Henry Bonham, músico, compositor inglês, infelizmente faleceu. Ele que era guitarrista do Led Zeppelin, um sucesso absoluto, com muitos sucessos, muitas músicas aí marcadas na vida de todo mundo. Essa, pra mim, é a mais legal, mais linda de todas.

Stairway to Heaven, música de Led Zeppelin, lançada no dia 8 de novembro de 1971 no quarto álbum de estúdio do grupo Led Zeppelin pela gravadora Atlantic Records, composta pelo guitarrista Jimmy Page e o John Henry Bonham, baterista do Led Zeppelin, morreu no dia 25 de setembro. Tá aqui a nossa homenagem a ele. É amplamente considerado um dos melhores bateristas da história do rock. Em 2011, os leitores da Rolling Stone consideraram Bonham o melhor baterista de todos os tempos. John Henry Bonham, baterista do Led Zeppelin, que morreu no dia 25 de setembro de 1980.

0: Tá aí um trechinho. O Edu César de Porto Alegre mandou mais uma curiosidade legal aqui. Hoje, um casal do cinema que faz aniversário no mesmo dia, Michael Douglas e Catherine Zeta-Jones, 82 e 57 anos. É uma situação que tem um paralelo aqui no Brasil com outro casal de atores que faz aniversário no mesmo dia, dia 11 de fevereiro. Paulo César Grande, de 1958, e Cláudia Mauro, de 1969. Abraço para você, obrigado pela mensagem. Bom dia, Diogo, parabéns pelo programa. Edberto César, de Capão Bonito, São Paulo. É isso aí, muito obrigado. Mais mensagens aqui também de áudio chegando. Vamos colocar um trechinho delas aqui para vocês.
1: Vamos ver o que vai dar nesse time aí, que, pelo amor de Deus, mano. Esse técnico, o Ancelotti, pelo amor de Deus, velho.
0: O ouvinte tá bravo.
1: Sei lá, mano. Eu tenho minhas dúvidas aí. Time muito fraco, mas de boa. Vamos ver aí, eu acredito que não vai ganhar não, viu? Vai perder o jogo. Com esse time que o Ancelotti fez? Pelo amor de Deus, tá louco, velho. Um abraço, Gilmar, Maitá, Baixada Santista, São Vicente.
0: Abraço,
1: é nóis,
0: Gilmar.
1: É nóis, do Bandeirantes. Um abraço pra todos.
0: Obrigado, obrigado. É, eu disse que não tô confiante não pra esse jogo não. Acho que o Brasil ganha da Austrália hoje, né? Mas pro resto aí do ciclo eu não tô muito confiante não. Bom, muito bom dia, Diogo. Será que alguém se habilita e levanta às 6 da manhã pra assistir o jogo da seleção? É... Falou que tá de brincadeira aqui, Venâncio Brito, São João Climaco. É, o Olinto já respondi que queria uma música da Elis Regina e a gente tocou. Pessoal, agora sim, vocês que estão me ouvindo aí, fiquem com uma matéria espetacular de Danilo Gobato, nessa onda que a gente tá tocando aqui das músicas, Rosalía, Led Zeppelin, até Will Smith, Beatles, Elis Regina, só pra contrariar. Né, muitas músicas a gente já tocou aqui neste programa, 1h20 da manhã, agora especial de Danilo Gobato, trazendo tudo o que você precisa saber sobre o Agenda Cultural aí de sexta-feira, sábado e também o domingão. É com você, Danilo!
2: Salve, Diogo! É, chegando por aqui também, hein, no Bandeirantes a Caminho do Sol. Cumprimento a todos que estão conosco, nossos ouvintes, internautas, espectadores, todo mundo sintonizado aqui no Bandeirantes a Caminho do Sol. E teremos, a partir de agora, esse encontro, né, semanal, para falar, claro, sobre arte, cultura. E eu vou sempre compartilhar dicas do que fazer no fim de semana, os espetáculos que estão em cartaz, muito teatro, exposições, shows, festivais, filmes, de tudo um pouco por aqui, viu, Diogo? E quero começar falando sobre o espetáculo Meu Filho é um Musical, que entra na reta final da temporada aqui em São Paulo, no Teatro Renault. A superprodução idealizada pela Déia Lúcia, a dona Déia, mãe do Paulo Gustavo, faz essa homenagem à trajetória do humorista que nos deixou em 2021 de complicações da Covid-19. E essa montagem marca a realização de um dos maiores sonhos de Paulo Gustavo, um espetáculo musical de grande porte, inspirado nos grandes musicais da Broadway. A narrativa percorre desde a infância do ator em Niterói até a consagração nacional, destacando seu talento precoce, seu humor singular e a capacidade de transformar histórias pessoais em fenômenos de público. São dois atores que se revezam nas sessões, interpretando Paulo Gustavo. O primeiro já está aqui conosco, hein? É, chegando aqui, é o Pierre Baitelli. Pierre, prazer em falar contigo, bem-vindo aqui a Bandeirantes, bem-vindo ao Bandeirantes a Caminho do Sol. Já quero perguntar, hein? Revisitar o universo do Paulo Gustavo também é reencontrar situações familiares, não é? Que muita gente reconhece dentro da própria casa. O que, que você acha que faz essa história conversar tão diretamente com o público, hein, Pierre?
3: Oi, Danilo. É muito bom falar com você, com seus ouvintes. Obrigado aqui pelo espaço. É, olha, como no espetáculo a gente retrata não só os personagens e a figura pública do Paulo, mas também a infância, a adolescência, as descobertas, o despertar dele para o teatro, as dificuldades que ele passou como artista para conquistar o seu espaço, os fracassos, as relações do Paulo com a família, com os amigos, os afetos. É, a gente está abordando uma gama de situações muito grande com as quais muita gente pode se identificar. E assim como o humor do Paulo, o humor que ele criava era muito baseado no cotidiano, o nosso espetáculo também. Por isso o público se identifica tanto.
2: E como é dividir o palco com a dona Déia e perceber que por trás do humor e das cenas engraçadas existem memórias que realmente fizeram parte da vida dela e do Paulo Gustavo?
3: Estar do lado da dona Déia e saber que o que a gente está vivendo ali no palco faz parte da história dela é muito significativo. Me traz assim um sentimento de emoção muito grande e um desejo de honrar com muito respeito essa história. É, dividir o palco com ela, a coxia com ela, com essa mulher que é um exemplo de mãe para todo o Brasil, e saber que ela foi a grande inspiração para o Paulo para criar a sua personagem mais icônica, que é a Dona Hermínia, faz com que eu também me inspire muito nela, no palco, na vida, na força dela, na resiliência que ela tem, no humor e no amor. Então é tudo muito especial.
2: Paulo Gustavo, todo mundo sabe, né? Deixou um legado aí muito associado, né, ao riso, mas também ao afeto. O que você gostaria que o público levasse para casa depois de assistir ao espetáculo, hein, Pierre?
3: Nosso espetáculo é uma homenagem ao Paulo e ao legado que ele nos deixou, né? É um legado que vai para além do riso e da alegria. É também o legado do amor, da aceitação às diferenças, do respeito, da empatia pelo próximo, né? O Paulo, além de um grande ator e de um grande comediante, ele era um ser político, porque ele vivia a vida dele com orgulho, né? Constituiu uma família linda com Thales e os seus filhos Gael e Romeu. Ele ajudou muita gente durante toda a sua vida e no período da pandemia. Então ele segue sendo um exemplo de coragem, de ser quem se é, e ele vai ser para sempre uma referência de humanidade para todo mundo, e principalmente para os artistas e para as pessoas da comunidade LGBT.
2: Bom, tá aí, um bate-papo aí com o Pierre, que interpreta o Paulo Gustavo nessa superprodução. Contar aqui também, Diogo, que a montagem reúne 32 atores em cena, acompanhados por uma orquestra formada por 13 músicos e maestro, e uma encenação de grande impacto visual. É a direção de movimento, coreografia, assinados aí pelo Alonso Barros. O espetáculo conta ainda com 25 cenários, cerca de 300 figurinos, e as peças fazem referência aos figurinos marcantes da carreira do Paulo Gustavo, mas sem recorrer a reproduções literais, reforçando aí o caráter afetivo e artístico dessa homenagem. Meu Filho é um Musical celebra, como eu disse, a relação entre mãe e filho, que inspirou personagens eternos, como Dona Hermínia, e evidencia o impacto cultural de uma obra que ultrapassou o teatro, conquistou o cinema, a televisão e permanece na memória afetiva de milhões de brasileiros. Bom, para falar sobre essa relação, quero chamar aqui, Diogo, a atriz, cantora, grande artista, a Estela Maria Rodrigues, que interpreta a Dona Déia, Déia Lúcia, mãe do Paulo Gustavo no musical. Estela, prazer em falar contigo, obrigado pela atenção com a Bandeirantes, bem-vinda aqui ao Bandeirantes a Caminho do Sol. Quero saber, como que é interpretar a Dona Déia, tendo a própria Dona Déia ao seu lado no tablado, acompanhando e também participando dessa história toda no Teatro Renault? Existe uma responsabilidade diferente aí, Estela?
4: Olá, Danilo, tudo bem? Prazer falar com você. Estela Maria Rodrigues aqui. Olha, primeiro interpretar a Déia Lúcia, contar a história do Paulo Gustavo nesse musical belíssimo, já é, por si só, uma grande honra. Eu já fiz biografias, já fiz Emília Borba, já fiz Marlene, já fiz Hebe, mas nunca estive do lado da personagem, né, da pessoa que a gente está contando a história, né? Então, assim, a Déia eu já admirava, ela sempre admirei ela. Para mim, eu sempre falo para ela e falo para quem puder falar que ela é minha heroína. Ela é uma heroína por tudo que ela é. E cada vez mais, quando eu olho para ela no camarim, quando eu vejo ela junto, quando eu vejo como ela se comporta, como ela é, tão divertida, tão engraçada, ao mesmo tempo tão gentil, tão doce, tão enérgica quando tem que ser, tão assertiva, tão digna. Eu fico com mais orgulho, isso me dá mais orgulho de estar em cena contando a história dela. Porque, na verdade, a gente conta a história do Paulo, que todos conhecem Paulo Gustavo, ele já é famoso, já depois do espetáculo, depois dos filmes, né? Mas o nosso espetáculo ele vem contando desde ele pequenininho, desde ele criança, ele, Juliana, como é que era essa mãe em casa, como é que ele se espelha nela. Então é sim uma responsabilidade enorme, mas que é uma honra, é um orgulho, porque olhar para ela em cena, olhar para ela no olhinho, nos olhinhos dela, é uma emoção que ninguém me tira, que é imensa e uma delícia.
2: A Dona Déia virou, né, uma personagem muito querida pelo público, justamente porque representa uma mãe muito brasileira. O que você reconhece nela que acredita que tantas famílias também reconhecem dentro de casa, hein, Estela?
4: Eu acredito, Danilo, que as famílias reconhecem, sim, nós reconhecemos. Todo mundo tem um pouco, uma mãe, alguma característica ou muitas características de ideia dentro de casa, que o Paulo Gustavo soube tão bem colocar essa lente de aumento e criar a Dona Hermínia, né? Ele cria essa persona maravilhosa, que é a Dona Hermínia. Agora, quem não? Eu, por exemplo, sou mãe, tenho dois filhos e eu já, né, eu tenho um pouco de Dona Hermínia, eu sempre tive. Eu, por exemplo, uso bob no cabelo, né? Quem é mais velho usa, quem tem cabelo fininho, como nós temos, a ideia, a gente usa bob no cabelo, e eu já cansei de sair na rua com bob no cabelo e tudo bem. E essa coisa, porque a gente com nossos filhos é uma maluquice, né? Nós somos fisiologicamente um amor que não dá para mensurar. E quando eles aprontam, é brabo. A gente vira bicho não só para brigar com eles, mas para brigar por eles, né? Para estar do lado dele para tudo, entendeu? Para se eu tiver que dividir uma pizza, com certeza a maior fatia, maior pedaço vai para o meu filho. Mesmo que eu tenha a mesma fome, isso não importa. Dele vai ser maior sempre, porque é assim que é. Então eu acho que nós nos reconhecemos, sim. O Brasil reconhece essa mãe, reconhece essa família, reconhece essas brigas, reconhece esses amores, reconhece tudo isso. É muito forte. Tô, né? Você não é todo mundo? Não, minha mãe falava assim pra mim, mãe, mas eu não. Todo mundo vai, mas eu não sou todo mundo. Claro, você não é. Como você? Você não é todo mundo? Você não é todo mundo. Então você não vai, entendeu? Então, assim, tem várias coisas que o Paulo. Vários momentos, vários lugares onde a gente reconhece muito a figura dessa mãe.
2: O espetáculo provoca muita risada, mas também mexe com memória, saudade, família. Queria saber, como que você percebe essa emoção chegando do público durante as apresentações?
4: Olha, Danilo, eu digo que esse espetáculo, a gente ri, é muito divertido. O texto de Phil Braz, da Bia, e direção de João Fonseca e da Juju, é um texto gostoso de falar. É divertidíssimo, os personagens estão todas lá. Tem a Déia, tem Juliano, tem a família que é Pen e Júlio, tem Fábio Porchat, tem Magela, tem muitos personagens que passaram pela vida dele, tem os amores dele. Então, é assim, a gente ri bastante, mas a gente também tem muita emoção, porque foi ontem, né, Paulo nos deixou. Tem muito pouco tempo, tem muito essa. Ele realmente deixou um vazio enorme, como grande artista. E até hoje, eu fiz o Minha Mãe na Peça 3, e quando, sempre que passa, e passa sempre, porque é um sucesso incrível, toda vez assisto, paro para ver e morrer de rir, morrer de me emocionar com ele. Eu acho que a plateia, quando chegamos num momento, né, porque mais para o terço final do espetáculo, onde nós contamos a história como da perda do Paulo, mesmo com muito carinho, com muito cuidado, com muita delicadeza, com muito amor, mas foi um momento que tem gatilhos para todo mundo, né? Tem gatilho porque nós vivemos uma Covid, nós vivemos uma pandemia mundial, né? Todo mundo perdeu alguém, todo mundo ficou dentro de casa preso, e o Paulo, infelizmente, nos deixou dessa maneira tão, tão absurda, né? Sem anestesia nenhuma, a gente ficou sem ele, e ao mesmo tempo ele está tão vivo, né? Porque a cada momento que você entra em qualquer rede, você vem e tem alguma personagem dele, ele, de alguma forma, sendo genial. Então, assim, eu sinto um silêncio no final, eu sinto uma emoção, as pessoas se emocionam muito, e é muito bom, porque a gente está falando sobre a história do teatro também, a gente está contando um pouco da história de como ele entra no teatro, como é que ele se transforma, como é que é você não desistir do seu sonho, né? Então, o teatro é feito disso, de comédia e de tragédia. Então, a gente ri, a gente chora, a gente se diverte, a gente se emociona e a gente sai com uma... diferente do que entrou. Tenho certeza que as pessoas que vão assistir meu filme musical não saem iguais, não saem do jeito que entraram, saem um pouco modificadas e bem tocadas.
2: Muito bacana, né? Ouvir aqui a Estela Maria, que interpreta a Dona Teia no espetáculo Meu Filho é um Musical, que reuniu mais de 50 mil espectadores na temporada no Rio de Janeiro e está entrando agora já na reta final em São Paulo, no Teatro Renault, só até 11 de outubro. Os ingressos em ticketsforfan.com.br. Sessões às quintas e sextas, às 20 horas, aos sábados, às 15 e às 20, e aos domingos, às 14h30 e 19h30. O Teatro Renault, Diogo, fica na Avenida Brigadeiro Luiz Antônio, 411, na Bela Vista, São Paulo. Bom, falamos sobre um espetáculo musical, mas agora quero falar também sobre o coletivo Ópera Urbe, que completa 10 anos, olha só, apresentando agora o espetáculo gratuito, Cardíaco Cardinal, um poema cênico. Esse coletivo reúne o quê? Teatro, música ao vivo, dança, projeções e uma narrativa sobre identidade e pertencimento. A trama é um relato ficcional construído em quadros musicais e poéticos e acompanha a trajetória de um indivíduo desde o nascimento, durante o êxodo de seus pais, passando pela infância, pela descoberta da sexualidade, pelo encontro transformador com a arte, pelas perdas que marcam a vida adulta e pelo difícil processo de amadurecimento. Mas melhor do que eu ficar falando aqui, Diogo, eu quero chamar o autor, o Carlos Zimbra, que, além da dramaturgia, é responsável pelas músicas, pela direção musical do espetáculo. Diga lá, Carlos!
5: Oi, Danilo. Aqui quem fala é Carlos Zimbra, sou dramaturgo, compositor das músicas e diretor musical da peça Cardíaco Cardinal, um poema cênico, o espetáculo inédito que comemora os 10 anos do coletivo Ópera Urbe. Bom, o texto eu trouxe, né, a vivência de um ser desde o seu nascimento, passando pela infância, adolescência, até chegar na fase adulta, e todas essas dificuldades e belezas, né, de se crescer, de se descobrir as coisas do mundo. Então é um texto muito, embora seja muito pessoal, né, que fala um pouco da minha história, ele acaba encontrando eco, né, na história de todas as pessoas, né. E eu tenho amadurecido um conceito, né, nesse espetáculo e nos dois outros que eu também fiz texto, músicas e direção musical, que foram os outros dois espetáculos do coletivo Ópera Urbe, um conceito que eu tenho chamado de canção dramatúrgica, que é quase um amálgama, né, da dramaturgia com a música, tentando com que essa divisão fique cada vez mais embaçada, né, mais borrada. Então a canção ela tem a dramaturgia dela, importante, e às vezes até diz não só o que o texto está dizendo, mas complementa o que o texto está dizendo, na maioria das vezes, inclusive. Então é um conceito que eu tenho buscado desde que eu iniciei essa escrita mais profissional, né, que eu sempre escrevi desde adolescente, para texto de teatro, música, mas com a Ópera Urbe realmente eu coloquei na rua essas criações, desde 2016, com Peste Contemporânea. E são textos rimados, né? Também é um jeito aí, né? Nada novo sob o sol, mas assim, é uma característica do que eu venho fazendo nesses 10 anos, né? E a gente tem em cena, além dos 5 atores cantores, a gente tem duas musicistas, cantoras também, que são a Venus Garland, que é baterista e tecladista. Então a gente brinca com uma bateria completa e percussões junto com a bateria, e com um MPK Mini, que é um tecladinho que tem uns sons ali meio maluquinhos, que a gente também insere em alguns momentos da peça. E a Juma é uma grande instrumentista, o instrumento original dela é baixo, mas ela no espetáculo está tocando, além do baixo, viola, caipira, violão e guitarra. E eu toco também guitarra e o Mini, e o MPK Mini, além de fazer coro junto com os atores e com as musicistas.
2: É, Cardíaco Cardinal, um poema cênico, convida, né, o público a percorrer uma paisagem afetiva, onde memória, sonho, desejo e identidade se entrelaçam, como colocou o Carlos aqui, e contar do elenco, né? O elenco é formado pelo Kaique Teodoro, a Legina Leandro, Madar Rocco, Trica Carvalho, Wagner Borges, com música ao vivo executada pela Juma Passa, Vênus Galland e o próprio autor que ouvimos há pouco, o Carlos Zimbia. A direção do meu amigo Marcos Domingo, que está chegando aqui também com a gente no Bandeirantes A Caminho do Sol. E aí, Marcos?
6: Oi, Danilo, aqui é o Marcos Domingo, diretor da peça Cardíaco Cardinal, um poema cênico do coletivo Ópera Urbe, que está fazendo 10 anos de atuação agora. O meu trabalho na direção foi muito de pegar a poesia e as músicas do Zimbia, que são belíssimas, e fazer uma tradução cênica disso. Por isso o subtítulo da peça, um poema cênico. É, no sentido da força da poesia, do quanto ela nos move, nos sensibiliza e ilumina questões da nossa intimidade, do nosso desejo. E é uma peça que todo mundo vai se sentir refletido nela um pouco, porque ela fala de questões que de alguma maneira todo mundo já viveu ou está vivendo, que é a passagem da infância até a vida adulta, com todas as dores e delícias que esses processos carregam. É um espetáculo belíssimo, com projeção de imagens, com muita música ao vivo, a gente tem uma banda em cena, eu tenho certeza que as pessoas vão gostar. Os ingressos são gratuitos e a gente vai estar em cartaz durante 2 semanas no Centro Cultural São Paulo, na Sala Ademar Guerra, de quarta a sábado às 19h30, sábado tem uma sessão também às 17h30 e domingo às 18h30, só até o dia 27 de setembro.
2: Bom, Cardíaco Cardinal, um poema cênico, também na reta final, últimas apresentações, só até 27 de setembro, domingo. Hoje, sexta, às 19h30, amanhã, sábado, mesmo horário, e no domingo, às 18h30. O espetáculo ocupa o espaço cênico Ademar Guerra, no Centro Cultural São Paulo. O endereço é Rua Vergueiro, número 1000, no Paraíso, em São Paulo. Reforçar, Diogo, que é gratuito e a distribuição dos ingressos será por ordem de chegada, tá certo? Bom, passamos aqui 2 espetáculos... Mas vamos falar de uma ópera punk? Vamos, é o espetáculo O Fantasma de Friedrich, uma pop ópera punk, em cartaz no Teatro Arthur Azevedo, aqui em São Paulo. É esse espetáculo musical que mistura fantasia dark, humor ácido, filosofia e punk rock, com 15 artistas em cena, 17 canções originais executadas ao vivo. Quem está chegando agora para trazer mais detalhes é o Dimes, que assina a direção geral e a dramaturgia desse espetáculo. Dimes, prazer em falar contigo, bem-vindo ao Bandeirantes A Caminho do Sol, e contar para quem nos acompanha agora que O Fantasma de Friedrich mistura filosofia, saúde mental, humor e punk rock. Assuntos que poderiam, né, parecer muito distantes entre si, mas como que você encontrou uma forma de juntar tudo isso em uma história que conversa diretamente com o público, hein?
7: Fala, Danilo. Eu acho que o espetáculo Fantasma de Friedrich, ele traz temas bastante complexos, né? Saúde mental, filosofia ou mesmo o punk rock. E são temas que por si só já são densos, já são dramáticos. Então eu não queria fazer abordagem deles por esse viés que parece um pouco mais do mesmo, sabe? Então por isso a gente traz o filtro do humor e do musical para abordar essa discussão. Eu acho que Nietzsche é um filósofo muito irônico em toda a sua escrita. Até para quem começa a ler Nietzsche, às vezes é difícil entender o que ele quer dizer por conta da ironia. E ele também é um filósofo muito punk nas suas ideias rebeldes, contra sistema, contra cultura. Então a junção desses temas meio que veio naturalmente. A questão de saúde mental em Nietzsche também é muito recorrente na sua vida e no seu discurso. E também eu passei por isso, né? Eu passei por esses temas de depressão, eu passei por essa vivência, e eu não queria fazer disso uma experiência hermética que o público não se relacionasse. Então o humor está presente em tudo isso, a ironia está presente em tudo isso, e ela vem também para acessar o público, para abrir uma linha de diálogo mais clara e direta e que traga as pessoas para pensar o tema e não afastá-las como é, seria possível e muito fácil de acontecer.
2: É, o espetáculo fala, né, de solidão, amadurecimento e da busca por sentido. Que identificação que você percebe na plateia com essas inquietações que os personagens vivem, hein, Dimes?
7: Olha, Danilo, é solidão, pertencimento, todos esses temas, eles são recorrentes na nossa vida e não importa a idade. Então eu acho que todos os tipos de públicos que vierem, de alguma forma ou de outra, se relacionam com ele. Todo mundo passou por essa fase fim da juventude, início da vida adulta, esse momento de crise que a gente tem ali, de se tentar se entender, tentar deixar sua marca no mundo e perceber que lugar é seu e onde você faz parte. Então são temas que são recorrentes na nossa vida e o espetáculo também está conquistando uma grande plateia jovem, né? A gente não esperava muito por isso, mas o público jovem, até mesmo o público adolescente, está ganhando muito amor por essa peça, está lotando as sessões, está vindo com força, nas redes sociais também eles fazem um barulho grande em relação ao espetáculo, porque eu acho que é uma coisa que todo mundo sente e o espetáculo talvez de certa forma ajude as pessoas a se encontrarem mais ou menos em seus lugares, ou pelo menos se sentir um pouco mais acolhido dentro dessa confusão que é ser humano, ser demasiadamente humano, ser adulto, ser quem se é.
2: A Bife Seco nasceu em Curitiba e vem construindo uma linguagem muito própria. O que é ter o Fantasma de Friedrich em cartaz aqui na capital paulista? O que isso representa na trajetória da companhia e na maneira como vocês enxergam o teatro musical brasileiro?
7: Danilo, com certeza estar em São Paulo é um marco na carreira tanto da Bife quanto dos artistas que participam do Fantasma de Friedrich. É muito importante a gente conseguir trazer esse espetáculo agora para São Paulo, graças ao nosso patrocínio da Petrobras. É muito importante a gente vir com essa bandeira de teatro musical autoral brasileiro e é muito importante a gente começar a trocar e fortalecer uma comunidade de criadoras e criadores de teatro musical autoral no Brasil. E isso passa pelo público, passa pelo crivo da crítica paulistana, que é de muita qualidade, assim como o público, assim como os teatros. Então, para a gente, e para mim, é um sonho realizado de adolescência. Eu sempre quis estrear um espetáculo em São Paulo e, finalmente, depois de 15 anos, desde a sua fundação, a Bife Seco está finalmente chegando na cidade e chegando com tudo, porque o público está vindo junto e está sendo uma temporada muito bonita e que agora continua no Teatro Arthur Azevedo.
2: Tá aí, ouvimos o Dimes, né? E, bom, explicar aqui mais uma vez, né, que a história do espetáculo acompanha a Alana, uma jovem atormentada pelo desaparecimento da irmã, que entra no misterioso Hospital das Graças em busca de respostas. E lá encontra um livro capaz de libertar um espírito bastante peculiar, o Fantasma de Nietzsche, um filósofo rabugento, cheio de crises existenciais, enxaquecas e ideias perigosamente rebeldes sobre liberdade. A gente já ouviu o diretor, o autor, o Dimes, mas agora, Diogo, vamos conversar aqui no Bandeirantes A Caminho do Sol com a Laura Bindler, que faz parte do elenco, vive a Alana, que acabei de mencionar. E Laura, a Alana, sua personagem, vive muitas inquietações que passam por solidão, amadurecimento e pela necessidade de encontrar algum sentido para o que está vivendo, né? O que você mais reconhece de humano nela? O que você acha que aproxima a personagem do público?
8: Oi, Danilo, tudo bem? Obrigada pela pergunta. Bom, acho que a Alana já estabelece uma relação íntima com o público desde o primeiro momento, porque ela começa o espetáculo já numa situação vulnerável, contando diretamente para o espectador sobre a própria infância, as memórias afetivas, familiares, que logo se misturam a um luto profundo pela perda do pai e com a dor de lidar com a tentativa da irmã de tirar a própria vida. E acho que é justamente nessa vulnerabilidade que a gente encontra o que tem de humano nela. A Alana é uma personagem que sente muito, que tem medo, que se sente sozinha e que, ainda assim, da forma dela, ela encontra forças para continuar. ao longo da história ela vai sendo movida por um senso de justiça e por uma determinação de encontrar a irmã, mas ela não deixa de carregar com ela todas essas fragilidades. Eu gosto muito, inclusive, do fato de ela buscar conforto numa coisa tão simples e afetiva quanto o ursinho de pelúcia que ela ganhou na infância. Para mim, isso é um detalhe que diz muito sobre ela, que mesmo em situações tão extraordinárias, dolorosas, existe uma menina ali tentando encontrar alguma segurança nas coisas que ela conhece. Então, talvez seja isso que aproxime a Lana do público. Ela não é alguém que deixa de sentir medo para seguir em frente. Ela segue justamente apesar dele. E acho que todos nós, em algum momento, já tivemos que lidar, encontrar nossa própria maneira de continuar, mesmo sem saber exatamente o que vem depois.
2: E mesmo falando de temas delicados, o Fantasma de Fiedrito tem humor, tem fantasia, uma energia muito própria. Como foi construir, como é construir essa Lana dentro desse universo, sem perder a verdade emocional da personagem?
8: Acho que um dos grandes desafios de construir a Lana é justamente entender que ela ocupa um lugar diferente dentro desse universo. O Fantasma de Friedrich tem personagens muito engraçados, caricatos, que tem uma energia quase farsesca, e a Lana funciona como um contraponto a tudo isso. Ela é uma personagem que puxa mais um naturalismo, ela é emocional e precisa preservar essa verdade mesmo quando está inserida em situações completamente fantásticas. Isso exige bastante de mim, porque apesar dela ser a protagonista e estar praticamente o espetáculo inteiro em cena, ela não tem o mesmo espaço para a comicidade que os outros personagens têm, que faz com que eles quebrem o gelo instantaneamente com o público. Então, meu trabalho é encontrar o interesse da Lana em outras camadas, na trajetória dela, nos conflitos, nos detalhes, na maneira como ela reage àquele universo e, principalmente, na verdade emocional. E acho que isso também faz parte da função dela na dramaturgia. A Lana é o fio que conduz o público por essa história, né? Então, a força da Lana não está em ser uma personagem engraçada ou extravagante. Está em conseguir sustentar emocionalmente essa história e fazer com que o público se importe com o que está acontecendo com ela. Enquanto os outros personagens fazem o público rir, a Lana faz o público sentir. Para mim, encontrar esse equilíbrio entre a grandiosidade e o humor do espetáculo e a humanidade da Lana é justamente o que torna a construção dela tão desafiadora e, ao mesmo tempo, tão especial.
2: Laura Blinder aqui com a gente, mas agora, mais um chegando, viu, Diogo? É o Cauê Persona, que interpreta o próprio Fantasma de Friedrich. Cauê, o Fantasma, ele é uma figura que carrega provocação, humor e também muitas das questões filosóficas do espetáculo. Como que é dar corpo e voz a um personagem tão simbólico e, ao mesmo tempo, fazer com que ele seja próximo e compreensível para o público, hein?
9: Então, cara, o seguinte... Bem, para construir esse personagem, primeiro eu acho interessante dizer que a primeira construção do Fantasma foi feita pelo Ranieri Gonzalez, que é um grande ator que temos lá em Curitiba. Bem, e daí eu entrei agora, né? E eu acho que uma criação de personagem, ela nunca é solitária, nem sozinha, né? Acho que tem vários elementos que acabam compondo um personagem. Então, desde a dramaturgia até o figurino, a luz ajuda em muitas coisas, né? Então não é um elemento só. Então o Dimes, que escreveu, né, esse personagem, ele traz essa figura do Nietzsche, que é uma figura conhecida, né, majoritariamente. Não sei se conhecem exatamente os escritos, toda a filosofia do Nietzsche, mas pelo menos a aparência dele, né, alguma coisa já se ouviu falar. Então é essa figura desse filósofo alemão que a gente vê aquele bigodão, aquela cara mais sisuda, tudo, né? Essa imagem geral que as pessoas têm do Nietzsche. E daí já tem um figurino do Leo Gegenbauer que é muito já fantasmagórico, tudo, né? Então eu pensei em trazer para esse personagem uma certa humanidade. Eu tentei trazer uma fragilidade um pouco maior nele, uma certa insegurança. Ele é mais carinhoso, um pouco inseguro, ele tem um quê de animal doméstico carente, assim, que eu acho que acaba sendo o contraponto da figura que todo mundo conhece do Nietzsche. Então eu achei que poderia ser interessante colocar no outro lado da balança essa figura um pouco mais carente, mais frágil, mas colocar no outro lado da balança essa nessa figura um pouco mais carente, mais frágil.

outubro, quinta-feira, de quinta a domingo, no Teatro Arthur Azevedo, em São Paulo. De quinta a sábado, às 20 horas, e aos domingos, às 19. O teatro fica na Avenida Paes de Barros, 955, no Alto da Mooca, na capital paulista. Os ingressos em simpla.com.br. Diogo, algumas dicas do que ver, do que assistir em São Paulo. Três espetáculos, hein? Um deles, sendo um deles totalmente gratuito. Algumas opções para quem nos acompanha aqui no Bandeirantes a Caminho do Sol, que ainda não escolheu o que fazer, não escolheu a programação do fim de semana. E por aqui a gente sempre vai ter dicas, sempre vai ter muita arte, muita cultura, porque a gente acredita, né, na arte, na cultura como fatores transformadores de uma sociedade. Eu tenho também mais dicas no meu Instagram, para quem quiser acompanhar, é @DaniloGobato. E na semana que vem eu volto com mais. Combinado, Diogo? Um abraço grande, hein?

0: Muito obrigado, Danilo Gobato. Que prazer tê-lo aqui no Bandeirantes a Caminho do Sol. Que matéria sensacional, espetacular, completa para você ouvinte não ter dúvida do que você vai querer assistir e se programar para curtir esses espetáculos neste final de semana. Muitas mensagens de ouvintes chegando aqui na Bandeirantes.
1: Eu dancei muito essa música do Led Zeppelin, Stairway to Heaven, na Toco, lá na Vila Matilde. Ezequiel de Souza, do Jardim Vila Formosa. Oh, saudade.

0: É, nossa homenagem hoje a o baterista histórico do Led Zeppelin, John Bonham, John Henry Bonham, ou John Bonham, né, ficou conhecido, um dos maiores bateristas da história do rock. E tem mais mensagem de ouvinte, claro, você pode mandar no 11 999-048756. Estamos ao vivo. Para quem ainda não entendeu, passamos essa semana inteira já ao vivo aqui. Que prazer tê-lo aqui comigo no Bandeirantes do Caminho do Sol. 1h56 já da manhã. Mais participações de ouvinte aqui.
1: No Pará.
2: Boa noite, meu amigo Diogo. Diogo, estou escutando aqui a Bandeirantes a Caminho do Sol através da
1: Muito obrigado pela participação de todos
2: Rádio
1: vocês.
2: Clube de
1: Já já
2: Belém do
1: a gente tem
2: Pará.
0: mais Oh, que legal.
2: O
0: Alô, Belém.
2: cara tem talento, meu amigo. Ele se arrisca em todas as áreas, né? Você está se arriscando aí no pagode, né? Um abraço aí do seu amigo Carlos Moreira, de Belém do Pará.
0: Ah, mas eu adoro o pagode. Sou apaixonado, escuto desde criança. Muito, gosto muito de samba. Inclusive toco instrumentos, sabia? Pessoal que não me conhece, eu toco cavaquinho, toco também percussão. Gosto muito de samba, tá certo? Quem se tem algum músico aí me ouvindo, manda mensagem aqui no 11 99 04 8756. O Marcos lá de Cotia mandou uma foto imensa da coleção dele aqui de CD. Ele que tinha falado que tinha uma parte os seis primeiros do Só Pra Contrariar, né? E ele comentou aqui também, falando do ator Paulo César Grande, que ele namorou a atriz Suzy Rego. É informação interessante aqui do nosso querido Marcos lá de Cotia. Bom dia a todos. Já que está falando de samba, AGP, moro aonde não mora ninguém. Pediram da música do ouvinte, que não mandou o nome. Ah, é o Claudinho. É, o Claudinho pediu a música do AGP. Vamos ouvir.

0: Mais um pedido do nosso querido ouvinte Claudinho pediu a música AGP, Moro Onde Não Mora Ninguém. Agora a gente retoma aqui as efemérides, as datas importantes, porque faltaram algumas, são muitos aniversariantes hoje do dia, e agora a gente vai para a parte do esporte, temos aniversariantes do dia, começando pelo basquete. Quem aí gosta de basquete, gosta de NBA, hoje aniversário de um grande ídolo da história do basquete americano, mais precisamente do Chicago Bulls, aniversário do Scottie Pippen, ele mesmo. Nasceu no dia 25 de setembro de 1965, 61 anos, jogou como ala no Chicago Bulls, né? Foram 17 temporadas na NBA, juntamente com Michael Jordan, se desempenhou um papel importantíssimo na transformação do Chicago Bulls e na popularização da NBA em todo o mundo na década de 90. Considerado um dos maiores alas de todos os tempos, Pippen foi nomeado para a primeira equipe defensiva da NBA 8 vezes consecutivas e para a primeira equipe All-NBA 3 times, 3 vezes. Foi nomeado um dos 50 maiores jogadores de todos os tempos da NBA. Foram 833 partidas pelo Chicago Bulls entre 1987 e 1998. 14 mil pontos ele marcou. Depois teve passagens pelo Houston Rockets, Portland Trail Blazers e Chicago Bulls de novo em 2004, seu último título, seu último time da NBA. Pela seleção americana, jogou entre 92 e 96, campeão dos Jogos Olímpicos de Atlanta de 96 e do Dream Team, fez parte daquele Dream Team da seleção americana de 1992 nas Olimpíadas de Barcelona, com Michael Jordan, Larry Bird, Magic Johnson, Patrick Ewing, David Robinson, tanta gente aí que fez parte daquele timaço do Dream Team de 92. O Scottie Pippen foi 6 vezes campeão da NBA, justamente pelo Michael Jordan. Foram 3 campeonatos seguidos, 2 vezes, entre 1991 e 93 e depois entre 1996 e 98. Essa história de Scottie Pippen, aniversariante do dia. Vindo agora para o futebol brasileiro, temos também aniversariantes e 2 que jogaram em posições muito parecidas. Começando pelo Zé Elias. Alô, José Elias Muedim Júnior, aniversariante do dia, parabéns para você. Jogou como volante, começou no futebol de salão e nas categorias de base do Timão do Corinthians. Lá jogou entre 1993 e 96, foram 161 jogos. Depois passou pelo Bayer Leverkusen, Inter de Milão, 2 anos, Bolonha, Olympiacos, Genoa, Santos, Guarani, Omônia, Londrina e terminou a carreira em 2009. Terminou a carreira em 2009 no clube austríaco. Nossa, esse nome é difícil, hein? Rheindorf Altach, da Áustria. Espero que tenha falado certo. Pelo Corinthians, foi campeão da Copa Bandeirantes de 94, Campeonato Paulista de 95, Troféu Ramon de Carranza de 96 e o seu título mais importante, a primeira Copa do Brasil da história do Corinthians. Estava lá Zé Elias em 1995. Depois, o Timão foi campeão em 2003, 2009 e, 30 anos depois, em 2025, ano passado, contra o Vasco. E o Zé Elias, na véspera do jogo contra o Vasco, ano passado, deu entrevista aqui a Bandeirantes. Falou sobre essa conquista da Copa do Mundo, da Copa do Brasil, a primeira do Corinthians, que ele estava lá. A entrevista foi justamente para os nossos colegas aqui, Alexandre Pretzel, Leandro Quesada e João Paulo Capelantes. Vamos relembrar um pouquinho desse trecho do Zé Elias aqui na Bandeirantes.
1: Aquilo ali foi uma grande provação, né? Porque o que acontece, nosso time era um time que tinha, acho que 9 jogadores das categorias de base, né, na equipe profissional, na equipe principal, na equipe titular. Vinha de um Grêmio vencedor, de um Grêmio muito forte nas Copas, e nós conseguimos enfrentar uma batalha, né, aqui no, em São Paulo. E no Sul, antes de começar o jogo, já teve briga, né, porque para entrar no campo, né, o Felipão tinha o costume de colocar seguranças, né, e aí eles não deixaram a gente entrar, aí o Bernardo junto com o Vitor, com o Ronaldo, o Célio Silva, os caras já chegaram atropelando segurança, já saíram na porrada com segurança antes de começar o jogo, e ali já deu aquela energia para nós, né, aquela coisa de motivação para falar assim, opa, vamos deixar esse estádio quieto, né. E ali tinha essa característica porque, como eu falei, 9 jogadores das categorias de base, 9 jogadores com o mesmo sentimento, com a mesma essência, né, e aí é difícil de você bater, né.
0: É um trechinho do Zé, ele que também foi campeão da Copa da UEFA de 1998 pela Inter de Milão, Olympiacos 3 vezes campeão grego, 2001, 2 e 3 seguido, e também campeão brasileiro pelo Santos em 2004. Mas claro que o time que ele mais se identifica é o Zé da Fiel, é o Corinthians. Ele também falou nessa entrevista sobre essa relação com o Corinthians.
1: Eu acho que o Corinthians representa o povo brasileiro, né? Porque muitas vezes nós somos desacreditados e quem sustenta e quem mantém esse país de pé somos nós, né? E eu acho que o Corinthians é muito disso, né? Quando você menos espera ou menos ou acha que não vai acontecer determinadas coisas, aí vem o coração, vem a alma, vem a paixão, né? E por isso que o Corinthians muitas vezes ele surpreende todos, né? Porque quando você dá por morto, né, ou por vencido, o Corinthians aparece e mostra, opa, aqui comigo é diferente, né? E isso daí faz a diferença nos momentos difíceis. E a personalidade, né, porque para vestir essa camisa você tem que ter uma personalidade. Essa camisa, muitas vezes, ela joga sozinha, no sentido de que a responsabilidade por usá-la faz com que você corra, lute, pelo menos se enquadre dentro daquilo que uma paixão de não sei quantos milhões de torcedores move essa camisa. Então, isso é uma coisa que é difícil até de você falar, de precisar ou de encontrar palavras, né? Porque é muito sentimento isso, é muito sentimento envolvido.
0: Tá aí então nossa homenagem ao grande Zé da Fiel, Zé Elias, aniversariante do dia, craque do Timão. Eu falei que os aniversariantes do futebol são de posições parecidas. E agora, o nosso nível é máximo do futebol brasileiro. Um dos maiores jogadores da história do Brasil, um dos maiores volantes da história do futebol brasileiro, faz aniversário hoje, 25 de setembro de 1949, nasceu Clodoaldo Tavares de Santana. O Clodoaldo faz aniversário hoje. É, palminhas pra ele. Muitas felicidades para o Clodoaldo, ídolo máximo do Santos. Ele nasceu em Aracaju, vamos contar um pouquinho da história dele aqui. Nasceu em Aracaju, morou na infância no Morro de São Bento, Santos, onde com 13 anos de idade iniciou na base do Peixão. Ele se destacou em 1966 pelo Aspirantes e no mesmo ano estreou como profissional no dia 5 de junho. Em 1967, ele se consolidou no time titular, jogando ao lado do seu grande ídolo de infância, Zito. Que dupla! Zito e Clodoaldo. Zito, campeão das Copas de 58 e 62 como titular, e o Clodoaldo na de 70. O Zito jogou com a 5 e o Clodoaldo jogou com a 8. E quem era o 10? Preciso nem falar, né? Passou 14 anos no Santos, ídolo máximo do Peixe. Campeão paulista de 67, 68, 69, 73 e 1978. E também campeão brasileiro de 68. Foram 508 jogos e 14 gols. Vestiu pela última vez a camisa do Santos no dia 26 de janeiro de 1980, na Vila Belmiro, em um amistoso contra a seleção da Romênia. Em 1980, passou pelo Fast Clube em uma partida contra o Cosmos e também pelo Nacional do Amazonas, jogando 3 partidas. No ano seguinte, foi jogar nos Estados Unidos, no New York United, ano de 1982, quando ele se despediu dos gramados. Pela seleção brasileira, aí sim, seu desempenho máximo, né? Sua conquista maior, titular e campeão do maior time da história. Clodoaldo fez parte do maior time da história, com Félix no gol, Carlos Alberto, Brito e Piazza, Everaldo na lateral esquerda. Clodoaldo, Gerson, Pelé, Rivelino, Jairzinho e Tostão. Clodoaldo, o primeiro volante, né? Ele que jogava até pouco mais avançado no Santos, mas na seleção brasileira naquele ano fez esse papel. E ele marcou um gol laço contra o Uruguai na semifinal da Copa do Mundo. E também é muito lembrado pelos dribles que ele deu no início da jogada do gol mais bonito da história das Copas, o gol de Carlos Alberto Torres, mas é Clodoaldo que dá início, dando dribles fantásticos nos defensores da Itália, e a gente vai relembrar esses dois momentos de Clodoaldo contra o Uruguai e contra a Itália, num especial que o Guilherme Agrella produziu em junho para os donos da bola, e a gente revisita aqui no Bandeirantes a Caminho do Sol.
2: Saiu o milésimo gol. Também o Clodoaldo aqui saindo rapidamente. Clodo, falando com os senhores da Bandeirantes.
3: Eu acho que o Santos está numa grande noite. O Pelé também não se conta muito inspirado. Ainda não fez aquilo que nós esperamos, né?
2: Tá muito bom, Pelé. Aí os jogadores do Santos saindo.
4: Bandeirinha, estoura a confusão, a defensiva corintiana parou, Ado ficou também confuso, parece que não houve nada, o cheiro de pano aproveitou, foi embora e na descida cutucou para o fundo da cidadela corintiana, Ávila.
5: Não tá aqui perdoando o pesado.
6: Começar de novo.
7: Olha o jogador do Flamengo. Envia para Gerson. Gerson abre o jogo para a Piazza. Piazza recolhendo. Deu uma Rivelino, deu-lhe a bola. Rivelino vai conduzindo a equipe do Brasil. Escutado o tempo regulamentar da primeira etapa. Balão de Pelé. Pelé descendo para Everaldo. Everaldo para Clodô. Dali para Tostão. Agora Tostão cruzou para o gol para Clodô. Batirou gol! Piazza já chama Clodoaldo, deu-lhe a bola, entrega agora para onde está colocado o jogador Pelé, Pelé para Gerson, Gerson para Clodô, Clodô finta primeiro o italiano, vai descendo, finta mais um, olha o passeio de Clodoaldo, outra finta de Clodô, entrega para Rivelino, domina o astro do parque, levanta a bola para Jair pela esquerda, atenção, desceu Jair, bateu a paquete, rolou para Pelé, atenção Pelé para Carlos Alberto, livre, olha a bomba para o goleiro! Carlos Alberto, Rivelino, Jair, Pelé, Carlos Alberto, aumenta o placar de 4 a 0.

0: Que lindo, né? Que lindo a narração de Josival Peixoto nesse golaço do Clodoaldo contra o Uruguai na semifinal. Um dos poucos gols de Clodoaldo pela seleção brasileira e um gol importantíssimo que foi o gol de empate. O Brasil empatou, depois venceu aquele jogo, mas estava perdendo e o Clodoaldo fez o gol de empate. E um gol muito parecido com o gol do Zito na final de 62. Também um dos poucos gols, se não o único gol do Zito com a camisa da seleção brasileira, também um golaço na vitória contra a Tchecoslováquia na final daquela Copa do Mundo. Na edição seguinte, o Clodoaldo acabou cortado da lista por contusão e o atacante Mirandinha o substituiu pela seleção brasileira, marcou 3 gols em 51 partidas. Aí, 3 gols, um deles mais crucial do que nunca. Essa é a história do grande Clodoaldo, gigante, imenso, ídolo máximo do Santos e da seleção brasileira, que faz aniversário hoje. Mais mensagens de ouvintes antes de colocarmos a entrevista de Clodoaldo para os donos da bola em junho deste ano, pré-Copa do Mundo. Vamos lembrar o que ele falou aqui na Bandeirantes, a expectativa do Brasil para a Copa com o Clodoaldo. Antes disso, algumas participações de ouvintes.
1: Essa música era da novela, acho que era Top Model, e era do Gaspar, que era do Nuno Leão Maia. É timba, essa música me lembra muita coisa, cara. Essa música me lembra muita coisa. Top Model, novela Top Model, Gaspar, que era do Nuno Leão Maia, pessoal surfista, muito legal, cara. Deve ser de 89, por aí. Valeu, obrigado, Adriano Paragrande.
2: Boa noite, meu amigo. Aqui é o Célio, de Hidrolândia, Goiás. Tô aqui na
0: Fala.
2: grande Goiânia.
0: Ô, ei, Goiânia.
2: Tô aqui na escuta.
0: Abraço.
3: Opa, então já que você gosta de samba no pé, vai aí fundo de quintal. O show tem que continuar. Tá aqui as minhas fotos, o vídeo que eu fui assistir em homenagem aos 45 anos do grupo.
0: Olha que
3: Foi lindo,
0: legal.
3: 3 de junho de 2023. Valeu.
0: Eu também adoro Fundo de Quintal, já fui em 2 shows deles, né? Um, infelizmente, já com os dois, na verdade, já com vários integrantes que não estavam mais recentemente. Um eu fui esse ano no novo Bar Brahma que tem na Paulista, e eles estão, acho que ainda estão tocando toda sexta-feira lá, fazendo uma festa bem legal, e eu consegui tirar foto com o Sereno, era o único que faltava. E já tirei foto também com o Kleber Augusto, que fez parte do Fundo de Quintal. Falta o Sombrinha. Eu quero tirar foto com o Sombrinha, ainda não tive a oportunidade de ir num show dele. Mas a formação original, né, do primeiro que teve no primeiro álbum do Fundo de Quintal, é Jorge Aragão e Almir Gneto, para quem não sabe. E o Sombrinha. Depois que o Arlindo Cruz e o Kleber Augusto foram e entraram no Fundo de Quintal, justamente com a saída do Jorge Aragão e também do Almir Gneto, o Sereno, o Bira Presidente no pandeiro, o Sereno no tantã, o Birani no repique, né, ficaram desde o começo, até morrerem, infelizmente. O Birani e o Bira já faleceram, o Sereno ainda continua. Depois veio, como eu disse, o Sombrinha continuou, aí veio Arlindo Cruz e Kleber Augusto, e aí formou a maior formação de todas, para mim, do Fundo de Quintal, que é Sereno, o Birani, Bira Presidente, Kleber Augusto, Arlindo Cruz e Sombrinha. Depois veio o Mário Sérgio, substituindo o Arlindo Cruz, né? Eles ainda têm um álbum juntos, na verdade, o Mário Sérgio substitui o Sombrinha, né? O Arlindo e o Mário Sérgio têm um álbum juntos ainda. E depois o Arlindo sai, o Ademir Batera também vem, Ronaldinho, e aí a história do Fundo de Quintal continua até hoje. Eles se apresentam ainda Claro, com uma a formação bem reduzida do que era antes, mas vamos ficar aqui com a música que a ouvinte falou, a Lisa. Vamos tocar aqui, o show tem que continuar.

0: Tá aí um trechinho de O Show Tem Que Continuar, do Fundo de Quintal. Essa apresentação é de quando? É 2007, com Mário Sérgio ainda na voz. Tá certo? Agora sim, vamos curtir na íntegra a entrevista do Clodoaldo para os donos da bola, na época ainda que tivemos a Copa do Mundo este ano, em junho. Essa entrevista com o Clodoaldo, dando expectativa do que ele tinha. Vamos ver se concretizou o que ele falou, tá certo? Fiquem com o Clodoaldo, esse ídolo da seleção brasileira que faz aniversário hoje.
1: Eu agradeço demais você nos atender aqui. Você sabe que a gente ama você. E quando se fala em Copa do Mundo, quando se fala em daquilo que a gente pensa de volante, eu penso em você, eu penso no Mauro Silva, eu penso no Falcão, eu penso no Zé Carlos, que jogou no Guarani. Eu penso
2: do Zito, né?
1: Do seu Zito, que foi uma das maiores referências para o Santos.
2: Eu tive o maior orgulho de substituí-lo.
1: E substituiu muito bem, né, Clodoaldo?
2: Graças a Deus. Neto, quando falar que você ia fazer essa homenagem, primeiro eu tenho que respirar para depois conseguir falar com você. Não, eu falei, será que eu vou aguentar? Não vou chorar.
1: Mas pode chorar.
2: A emoção é muito forte, né? A gente relembrar, tá? E já de pronto, te falar que é uma honra muito grande falar com você. Te acompanho todos os dias aí, a gente está sempre ligado aí na Bandeirante, a rádio fica ligada o dia todo. Então, Neto, obrigado pela grande homenagem e dizer que me sinto muito honrado em poder falar com você, a gente poder falar um pouquinho da nossa seleção, uma grande expectativa, né, que existe hoje em todo o mundo, sobre a Copa do Mundo, que está prestes a começar. Então, vamos lá, Neto. Pô, mas é um prazer muito grande falar com você, meu amigo.
1: O Clodoaldo, você é uma referência para todos nós, falar a verdade.
2: Quando me ligo, né, fala assim, o cara que não precisa falar com você. Eu falei, quem quer falar comigo é o ídolo, né?
1: Imagina, Clodoaldo. Você é muito amável comigo, sempre foi.
2: Obrigado.
1: E eu fico orgulhoso de ser o seu amigo. Clodoaldo, quando a gente tem uma Copa do Mundo como assim, difícil, França bem, Espanha bem, Inglaterra bem, Portugal bem, sabe? Nós, no momento difícil, você mais que ninguém pode falar, até porque em 66 nós não ganhamos, em 70 vocês foram massacrados, o Pelé não era para ser convocado porque estava cego, aquela coisa toda.
2: Não podia jogar com o Tostão.
1: Isso, e aí vocês fizeram tudo aquilo que a maior seleção de todos os tempos fez, que é o título de 70. O que você pode falar da sua experiência em relação à Copa do Mundo e preparação?
2: Neto, eu vou aproveitar e como a gente está acompanhando todo dia, estamos ligados aí com vocês, sabe, a sua visão, né, que você tem plena da nossa seleção. Falei, pô, quando eu falar com o Neto, eu vou falar com o Neto para a gente conseguir achar um pacote de 10 equipes que são apontadas como favoritas da Copa. E nesses 10, nesse pacote, né, nós tem que estar o Brasil, concorda?
1: Lógico.
2: Tem que estar. Então, Neto, eu acho que se existe 10 seleções dentro da competição com possibilidade de ganhar o título, eu acho que o Brasil é uma delas, né? Porque eu joguei no mundo inteiro, com o Santos, joguei com a seleção brasileira, e a gente sabe o quanto essa camisa é respeitada, né? Então, se eu formar um grupo aqui de 10, um pacote das 10 favoritas da Copa, você vai citar Alemanha, Inglaterra, França, Espanha, Bélgica, Portugal, tal, mais umas duas ou três e Brasil. Não é isso?
1: Mas não tenha dúvida disso.
2: Então, né? Nós temos um caminho que pode nos favorecer? Sabemos. Depende daquilo que nós vamos enfrentar lá na frente. No final, nós vamos ter que enfrentar os melhores desse pacote aí de 10 prováveis favoritas. Que favoritas em termos, né? Talvez tenha 3 ou 4 aí, que eu escuto toda semana, falar da Espanha, falar de França. Hoje se fala muito da Inglaterra, que a Inglaterra vem forte. Você acha também que Portugal vem forte, tá? Mas eu acho que essas seleções, elas ficariam um pouquinho, talvez, à frente do Brasil, né? Só que eu acredito muito naquilo que nós chamamos de improviso. O jogador brasileiro, né, não tem igual no mundo de improviso. Você viu o primeiro gol que nós fizemos no amistoso aí com o Vinícius Júnior?
3: Sim.
1: Não, foi maravilhoso.
2: Então, pouco. Tem alguns jogadores na Copa com essa capacidade de seguir, de definir. Então temos. Mas o Brasil, ela tem muita criatividade, né? Tu improvisa o jogador brasileiro, você sabe disso. Quantos gols eu vi você bater uma falta de uma distância que me fazia lembrar o nosso querido Caio Davi no Pep. Eu olhava, você corria pra bola e falava, não é possível que o Neto vai chutar no gol. E chutava, eu vi um gol teu, acho que no Maracanã, não sei se foi no Manga, um goleiraço. Do teu lado, meio de campo, Neto. É uma coisa. Então, o futebol brasileiro, Neto, eu acho que tem essa vantagem de ir para uma competição, não apontada como favorita, mas com grande capacidade e possibilidade de a gente chegar lá. E se o Brasil chegar, você sabe que é difícil ganhar do Brasil também.
1: Ah, não tenha dúvida disso. Decila pergunta para o grande Corró, monstro sagrado, o segundo maior volante da história do Santos, que o primeiro é seu Zito.
3: Clodoaldo, boa noite para você, um prazer gigantesco falar com esse campeão do mundo, sempre muito gentil com a gente. Obrigado
2: mesmo.
3: Obrigado, Clodoaldo. Legal, eu queria te fazer uma pergunta em cima da sua especialidade, que é o meio campo. Como é que seria a formação desse meio campo da seleção brasileira com esses jogadores chamados aí pelo Ancelotti? E se você me permite também, o Neymar cabe nessa seleção como titular, quando ele puder jogar, porque fisicamente me parece que ele não está tão bem assim, né? Talvez não comece. Mas como seria o meio-campo dessa seleção brasileira? Quais seriam os jogadores e qual esquema tático você optaria, tendo essas características à disposição? Obrigado, Clodoaldo.
2: Um abraço a você. Né? Eu vou começar a falar do nosso ídolo Neymar, né? Eu acho que eu lembro que há 2 meses atrás, quando o Neymar, ou mais um pouquinho, ele teve uma lesão, eu estava presente no CT e acompanhei o Neymar até o carro, e ele todo preocupado com a convocação, e eu levantar um pouco a moral do Neymar, quem sou eu, né, para tentar levantar, mas conversei um pouco com ele. Acompanhei o Neymar até o carro e falei, não se preocupe porque você vai ser convocado. Ele vai ter tempo de se recuperar. Ele, depois dessa lesão, ele teve outra lesão, teve essa última da panturrilha. E eu acho que toda essa discussão, né, Neto? Eu acho que o Neto vai também concordar comigo. Essa discussão poderia ter sido evitada com a especulação. O Neymar vai ser convocado, não vai, vai ir, está machucado, não está. E o nosso querido técnico, surfando o cara, tivesse. Quando ele convocou, quem foi, Neto? Que ele convocou, estava machucado. O Danilo?
1: O Danilo. Então, Danilo zagueiro. Por que não fez igual com o Neymar?
2: Ô, Neto, então, cara, eu comecei isso com o Neymar. Eu entendi, assim, que naquele momento ele teve uma grande chance de jogar. Até um ou dois, não sei, mas eu teria falado do Neymar. Mas é que ele colocou o Danilo e falou, tem dois jogadores que estão convocados. Neymar e Danilo, vai, já que ele queria incluir o Danilo. Então, eu conversei com o Neymar sobre esse assunto, entendeu? E eu acho que poderia ter sido evitada toda uma expectativa de convocação, sim ou não. Porque, Neto, vamos pensar, se nós tivéssemos a mesma situação num país assim, vamos citar a Argentina, né? Se tivesse essa situação igual a Maradona ou Messi, você acha que existiria essa especulação?
1: Não.
2: Não, claro que não. E por que a diferença com o nosso querido Neymar? Fala, né? Então, eu acho que aí foi uma questão de um posicionamento que nós poderíamos ter evitado. Esse desgaste, essa pressão, eu mesmo estive no CT antes de sair a convocação, e eu vi o Neymar num jogo, que eu achei que ele estava muito feliz. Aí, no dia seguinte, eu fui no CT, né? Falei com ele assim, parabéns pela convocação. Eu tinha já alguma informação que ele seria convocado, mas não tinha certeza. Aí ele me respondeu assim, não, mas por que você está me dando parabéns? Eu não fui convocado ainda. Eu me fingi de... na gíria, né, de morto. Eu deixei quieto, mas ele já sabia naquele momento que ele seria convocado, entendeu, Neto? Eu acho que é uma justiça que se faz a um jogador da qualidade do Neymar, que poderia ter sido evitado toda essa especulação, vai ou não vai, se ele está machucado, chega na hora, o Neymar está com uma lesão séria, não dá nem para recuperar durante a Copa, e evitaria toda essa especulação que houve em torno do nosso querido Neymar. Então eu acho que ele pode se recuperar assim. Ele é um jogador importantíssimo, já que nós estamos falando de criatividade. Eu lembro uma ocasião que me perguntaram se eu, na época, eu tinha muita dificuldade de marcar o Vicente Lopes, né?
1: Esse jogou, hein? É, esse foi o maior jogo, eu não sei, assim, pra mim, e o Tostão, todo mundo, porque o Tostão foi campeão em 70, tudo, mas o que o Dirceu Lopes jogou de bola, um dos maiores ídolos da história do futebol brasileiro.
2: Era um monstro, né? Eu tinha muita dificuldade, porque ele tinha um improviso, né? A criatividade, né? Uma ocasião perguntaram do Robinho, o Robinho era um jogador que tinha muita criatividade, se eu jogasse na época do Robinho, eu ia ter muita dificuldade. Eu marquei Rivelino. Eu não seria marcar você, não, né, Neto?
1: Não, eu. E graças a Deus você não marcou eu.
2: Marquei de Midaguia, do seu Lopes, Santa. Pô, eu tinha que marcar esses caras.
1: Aí o Lira.
2: O Lira jogou comigo.
1: O Lira jogou muita bola, pela mãe.
2: É, o Lira e o Pita, né?
1: Nossa, mãe.
2: Aí depois joguei com dois canhotos, Rivelino e Gerson, olha só. O monstro, né? Dois caras. Pô, Rivelino, pra mim, tem que ser comparado a esses monstros aí que falam, né? De Maradona, tá de Messi.
1: Pelo amor de Deus.
2: O nosso querido Galinho de Ovo Zico. O Neto, né, Neto?
1: Pô, então, sabe quem eu gostava muito aí? Rubens Feijão.
2: Ah, o Rubens Feijão. Eu
1: adorava o Rubens Feijão do Santos.
2: Então, Neto, eu acho que é isso. Então, em relação ao Neymar, eu acho que o técnico agiu com muita sabedoria, né, que é um técnico inteligente, vencedor, e acho que ele evitou uma especulação maior, optando pela convocação e pela espera para ver como o Neymar reage até o início da Copa, né. E a formação aí, perguntou do meio campo, então, o que eu vi no jogo último amistoso do Brasil, né, é assim, jogar da maneira como o Ancelotti jogou nesse amistoso contra um adversário sem muita força, sem agressividade ofensiva, eu acho que o Casemiro cumpre bem o papel. Mas quando nós chegarmos ao funil, né, que vamos encontrar os melhores, nós vamos ter que encontrar um jogador de capacidade de marcação muito grande.
1: Maior, né?
2: É isso, muito maior, para auxiliar o Casemiro ali na marcação, para fazer as coberturas nas laterais. Você viu que nós tivemos muita dificuldade na marcação e nas coberturas. Isso é pela maneira como o Ancelotti formou a equipe no 4-2-4. Porque assim, você forma uma equipe no 4-2-4, que a gente observa que alguém, né, porque hoje futebol todo mundo tem que marcar. Não é 4-2-4, tem quatro atacantes, mas tem que marcar, né?
1: Isso mesmo.
2: Tem que marcar.
1: Fica um vazio no meio-campo para defesa, é monstruoso, né? E você tem. Eu penso igualzinho você.
2: É isso aí. Então ele só vai ter que encontrar alguém que jogue, seja atacante, com a capacidade também de auxiliar na marcação. Mas quando a Copa funilar mesmo aí com os melhores, eu tenho certeza que ele vai se reforçar na marcação, vai encontrar o jogador ideal para jogar com o Casemiro, para auxiliar o Casemiro nesse primeiro combate, nas coberturas, nas descidas dos laterais, entendeu, Neto? Então, eu acho que a mudança tática vai depender muito dos adversários do Brasil. Nessa primeira fase, eu não acredito que ele mude muito.
1: Não, também.
2: Tá isso?
1: Exatamente. Ó, primeiro, o Gilberto Costa falou que está com dor no tornozelo, está careca de tanto ter corrido para você. Ué, você queria o quê? O que você queria, Gilberto Costa? Você queria que o Clodoaldo corresse para você?
3: Tá brincando.
1: Tá de brincadeira, né? Ô, Gilberto Costa, eu te amo aí em Santos. Aí, ô, meu querido Agrela, fala pro Clodoaldo o que tem para ele aí. Pera aí, Clodoaldo, que tem uma coisa legal para você.
4: Seu Clodoal, tudo bem? Boa noite ao senhor, muito obrigado mais uma vez. Só uma pequena, uma singela homenagem aqui da Bandeirantes para o senhor, que foi um dos maiores da nossa história, com alguns lances e gols de um jogador histórico do futebol brasileiro.
5: Saiu o milésimo gol. Eu vi o Clodoaldo aqui saindo rapidamente. Clodo, falando com os senhores da Bandeirantes.
6: Eu acho que o Santos está numa grande noite. O Pelé também não se conta muito inspirado. Ainda não fez aquilo que nós esperamos, né?
5: Tá muito bom, Pelé. Aí os jogadores do Santos saindo.
7: Bandeirinha, estoura a confusão, a defesa corintiana parou, a do Pipo também confuso, parece que não houve nada, o cheiro de pano aproveitou, foi embora e na descida cutucou para o fundo da cidadela corintiana, Ávila.
8: Não tá te perdoando pesado.
9: Começar de novo. É nova vida.
10: Entra para Gerson. Gerson abre o jogo para Thiago. Thiago recolhendo. Chama Rivelino e deu-lhe a bola. Rivelino vai conduzindo a equipe do Brasil. Esgotado o tempo regulamentar da primeira etapa. Balão de Pelé. Pelé deixando para Everaldo. Everaldo para Clodô. Dali para Tostão. Agora Tostão cruzou para o gol para Clodô. Vai tirar o gol.

0: Piazza, Piazza já chama Clodoaldo, veio ali a bola, entrega agora para onde está colocado o jogador Pelé, Pelé para Gerson, Gerson para Clodô, Clodô pinta primeiro o italiano, vai descendo, pinta mais um, olha o passeio de Clodoaldo, outra pinta de Clodô, entrega para Rivelino, domina o astro do parque, levanta a bola para Jair pela esquerda, atenção, desceu Jair, bateu a taquete, rolou para Pelé, atenção Pelé para Carlos Alberto, livre, olha a bomba para o goleiro! Alberto, Rivelino, Jair, Pelé, Carlos Alberto, aumenta o placar 3-1.
1: Aí, Clodoaldo, é uma, não é, é uma simples homenagem, mas cheio de amor, cheio de sangue no coração. E você merece tudo, mas tudo de bom. Que Deus dê saúde pra você. Que Deus dê tudo que você precisa, porque você é uma das pessoas mais humildes que eu conheço na minha vida.
2: Caramba, obrigado, Neto. Que você seja bem, sempre abençoado, né? Que você é abençoado. E que você tenha cada dia, alcance teus objetivos, seu, da tua família, e toda a sua equipe maravilhosa que você tem.
1: Obrigado.
2: Eu te acompanho, que vejo teus programas de noite,
1: amém,
2: na televisão, aqui todos os dias te acompanhando. Então, falar o quê?
1: Um beijo só no seu coração.
2: E que Deus te abençoe sempre, tá?
1: Deus abençoe você, Clodoaldo, e que você fique com a família bem pra caramba, viu?
2: Obrigado, meu amigo, e que o Brasil possa fazer uma grande Copa do Mundo,
1: Deus,
2: né,
1: quiser. Deus,
2: obrigado,
1: quiser.
2: Obrigado, viu, de coração aí, um beijo a toda a tua equipe aí, de
1: beijo.
2: Coração.
1: Beijo, Clodoaldo, monstro e sagrado.
2: Fica com Deus aí, dale Brasil, vamos
1: dale,
2: Brasil,
1: Brasil,
2: vamos,
1: esse,
2: vamos Neymar.
1: Esse é o cara, tá vendo? É impressionante, né? Que humildade.
3: Pouca
1: cara.
3: História, humilde desse
1: tá
3: jeito.
1: Tá louco, cara.
3: Não jogou nada.
1: Aí você quer...
4: Tá aí essa entrevista do nosso aniversariante do dia, Clodoaldo, faz aniversário hoje, nasceu no dia 25 de setembro de 1949 em Aracaju. Vamos para um rápido intervalinho aqui no Bandeirantes a Caminho do Sol. Você continua aqui ligado na Bandeirantes. Manda mensagem no 11 99904-8756, fazendo a sua homenagem ao Clodoaldo, falando do jogo da seleção brasileira hoje. Também pode pedir uma música dos aniversariantes do dia, aniversário da cantora Rosalía espanhola. Tem também aniversário do Zé Elias, do Scott Pippen. Hoje é dia nacional do rádio. Pede um trechinho do rádio que você gosta, que a gente coloca aqui no Bandeirantes a Caminho do Sol. Tem também homenagem ao baterista do Led Zeppelin, que infelizmente acabou morrendo num dia 25 de setembro de 1980, o John Harry Bonham. E também estamos homenageando aqui a banda Led Zeppelin como um todo, tá certo? Manda aqui mensagem no 11 999-04-8756, tá certo? Vamos para um rápido intervalo e já já voltamos. É rapidinho mesmo, viu? Um minuto e meio, estamos de volta.
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4: Mensagens de ouvinte chegando aqui no 11 99 04 8756.
7: Essa música era do da novela.
4: Essa
7: já
4: foi.
7: Era...
8: Boa noite, meu amigo. Aqui é o Célio de Hidrolândia, Goiás.
4: Ô,
8: tô aqui,
4: Goiás,
8: na Grande Goiânia. Tô aqui na escuta.
9: Opa, então já que você gosta de samba, samba no pé, vai aí fundo de quintal. O show tem que continuar.
4: Valeu, minhas fotos. Aquele abraço. Obrigado, viu, por todas as mensagens de carinho. Muita gente mandando aqui no 11 99 04 8756. Agora a gente volta a falar do cenário político, do cenário eleitoral aqui no nosso país. O pedido do PT ao Supremo para abrir um inquérito pela suposta interferência dos Estados Unidos nas eleições. Vamos acompanhar a análise no Jornal Gente pelo cientista político Fernando Schiller. Ele conversou com os jornalistas Cláudio Humberto, Pedro Campos, Sônia Blota e Thais Freitas.
10: Vamos seguir falando sobre política, sobre eleição, sobre as coisas do nosso país, recebendo agora o Fernando Schiller, cientista político, nosso colunista de todos os dias aqui no Jornal Gente. Já aqui, olha, há menos de 10 dias das eleições, não é, Schiller? Domingo não esse, o outro já é eleição geral, primeiro turno no Brasil. E aqui uma guerra de ações no Supremo Tribunal Federal, no TSE, e uma guerra de narrativas também da campanha. O PT está pedindo ao Supremo a abertura de um inquérito por uma suposta interferência dos Estados Unidos nas eleições do Brasil. Como é que você vê essa história, essa ação? O que você conta pra gente, Schiller?
11: Olha, Thaís, eu acho muito, muito grave isso que aconteceu ontem, né? Na verdade, nós estamos assistindo a uma judicialização do conflito político, né? Eu sempre disse aqui no próprio jornal, Gente, que as democracias hoje são muito acirradas, o Brasil é um caso talvez fora da curva. Agora, quando isso passa para o terreno judicial, quando isso passa a ser arbitrado por tribunais, e eventualmente tribunais entram no próprio jogo político, que deveria ser preservado, reservado aos partidos, aos candidatos, aí nós temos uma complicação muito, muito, muito grande, né? E é exatamente o caso dessa ação. O que, que aconteceu? Eu li ontem a ação, uma ação cumprida, na verdade, enorme, mais de 100 páginas, que é, tecnicamente falando, é uma bricolagem de fatos políticos, os mais variados fatos políticos, alegações, retórica convertida numa ação que, na verdade, pede a investigação do Flávio Bolsonaro, do grupo, né, do candidato a presidente, do vice, do próprio Eduardo Bolsonaro, que já está nos Estados Unidos, já tem processo e por diante, que perdeu um mandato, por um suposto atentado à soberania brasileira. E aí é requentado todos os elementos. Eu até trouxe aqui, eu fiz aqui um resumo rápido de alguns pontos. Olhem bem os pontos que são apresentados como fatos, né? Teoricamente fatos, né? Primeiro que o Flávio e o Eduardo contrariaram, ou teriam contrariado a orientação do Itamaraty em temas sensíveis, né? Bom, tem que informar essas pessoas que o Brasil é uma democracia. Se fosse um país, se fosse a Coreia do Norte, você não pode contrariar o que diz o governo. Como a gente é uma democracia, o candidato da oposição, ou os políticos de oposição, senadores de oposição, deputados, discordam da orientação do governo. Não sei se alguém não entendeu alguma coisa, mas isso é democracia, é assim. Se vier outro senador, Bernie Sanders, no Brasil, ele só não vem porque ele não tem interesse no Brasil. Mas se ele vier no Brasil, ele vai criticar o Trump, ele vai criticar a política externa do Trump, ele vai criticar as orientações do Departamento de Estado, Marco Rubio, assim por diante. Então não há muito problema com isso. Vocês acham que se vier um deputado peronista da Argentina, que faz oposição ao Milei, ele vai elogiar o Milei, vai concordar com as posições da política externa do Milei? Obviamente não, né? Então, isso não faz absolutamente nenhum sentido. Aí é tudo requentado, né? Os itens aqui. Aparece lá, eles fazem uma bricolagem de fotos, por exemplo. Fotos do Flávio com o Trump. Fotos do Flávio com o Marco Rubio. Bom, saem em todos os jornais. Aliás, o Flávio foi lá nos Estados Unidos para tirar foto com o Trump. Então é apresentado como suposto indício de algum delito, né? Então fica essa névoa de que haveria algum delito nisso. Bom, tem acusações sobre censura, ó, vejam só, acusações sobre hipotética censura a vozes conservadoras por instituições judiciais. Alguém ouviu falar de censura a vozes conservadoras no Brasil? Violações à liberdade de expressão. Bom, eles não assistiram o jornal Gente nos últimos anos, né? Porque a gente falou aqui de censura à liberdade de expressão, violação à liberdade de expressão. Então, na ação do PT, ela diz que denunciar a violação da liberdade de expressão seria indício de um delito, de uma invasão à nossa soberania, etc. Aí entra o tema das tarifas, né? E é curioso que, inclusive, um dos delitos ou potenciais crimes aí da oposição teria sido imputar ao governo Lula a responsabilidade pela sobretaxa. Bom, o que faz a oposição? A oposição culpa o governo. O governo fez o quê? Culpou a oposição. Isso é o debate político. Pode não gostar do debate político, mas é assim que se faz o debate político. Outro item que entra, classificação das facções criminosas brasileiras como organizações terroristas. Pô, isso é uma decisão do governo americano. O governo americano tem toda uma política para a América Latina. A oposição, aí não é só o Flávio, o Caiado, o Zema, outros candidatos da oposição concordam com isso. O governo não concorda, é o debate democrático. Aí o cancelamento do visto da embaixadora ou representante diplomática brasileira, Maria Viotti, seria também um indício do delito e assim por aí. Então vai por aí, é uma coleção dispersa de episódios do debate político, da relação do Brasil com os Estados Unidos. É óbvio que o Trump simpatiza aqui com a direita, como o Lula nas eleições na América Latina simpatizava com o Chávez, simpatizava com Daniel Ortega, simpatizava com Carlos Massa, candidato peronista na Argentina. É assim, os chefes de Estado simpatizam com seus correligionários ou aliados, né, ou alinhados ideológicos do mundo lá fora. Então é muito complicado, mas tem um ponto mais complicado ainda, porque o PT literalmente escolheu o Flávio Dino, porque inseriu essa ação numa DPF, a DPF 11778, que diz respeito a um contencioso em Minas Gerais sobre mineração, uma ação do IBRAM, Instituto Brasileiro de Mineração, ainda em função daquelas tragédias de Brumadinho, enfim, que aconteceram lá em Minas Gerais. Algo que não tem absolutamente nada a ver, mas como o Dino era o relator, então, insere no Dino, o que já mostra algo muito estranho, né? Porque o ministro claramente, historicamente alinhado politicamente ao governo. Então, teoricamente, agora ele pode determinar medidas, por exemplo, investigações sobre o Flávio Bolsonaro, ações até, quebra de sigilo telefônico, ou até, no futuro, perda, cassação do registro da candidatura. Então, o governo quer, a candidatura do governo quer cassar o registro da candidatura da oposição, por causa dessa maçaroca aí de fatos políticos, onde se dá uma espécie de roupagem jurídica e se cria uma ação. Eu acho muito grave isso, e grave se vier da esquerda e grave se viesse da direita. A judicialização da política, a utilização do instrumento judiciário, Supremo Tribunal Federal, para interferência na campanha eleitoral, acho muito, muito grave isso para a democracia brasileira.
12: Esse modelo, né, esse jogo sujo para afastar candidatos que ameacem quem está no poder, isso não é novo aqui no continente. A gente viu acontecer recentemente na Venezuela, por exemplo, né? Na Venezuela, o ditador Nicolás Maduro começou a inventar coisas assim. Ele tinha sob controle, né? Então, o controle do Supremo é sempre o instrumento mais poderoso que os regimes autoritários se utilizam para isso. Ele tinha controle sobre a Suprema Corte da Venezuela e começou a perseguir os adversários que se apresentavam para enfrentá-lo nas urnas, né? Quando ele não conseguia neutralizar, prendia. Simplesmente metia na cadeia. Ele fez isso sem o menor pudor, né? E até que o candidato que o derrotou, que era um ex-diplomata, etc., foi uma candidatura meio que de surpresa. O ditador não teve tempo de reagir àquela candidatura e o cara ganhou a eleição. Né? Só para você ter uma ideia, ganhou a eleição, mas foi fraudada. Né? Então, assim, esse tipo de método, né, um método esperado. A gente vê a progressiva utilização do aparato do Estado, aparato policial e também das ligações do governo com o Supremo Tribunal Federal para promover perseguição, né? Simples assim. E na maior cara dura, há duas semanas da eleição, há uma semana da eleição, vai acontecer no dia da eleição, vai, entendeu? Esse tipo esse tipo de conduta só mostra que não é apenas o Supremo Tribunal Federal, não é apenas Alexandre de Moraes, né? É todo um conjunto de fatores e de comportamentos inadequados, ilegais, né? Manifestamente inconstitucionais, que atinge o regime de uma maneira geral.
11: Aqui um detalhe, né, Cláudio, nisso, quer dizer, a lógica da campanha, um elemento básico da campanha, a retórica do marketing da campanha do Lula é exatamente o tema da soberania. Ele enfatizou isso lá no discurso da ONU, né, ele faz toda uma lógica em torno disso, né, inclusive no 7 de setembro, fez a campanha, fez até a cadeia de rádio e televisão enfatizando isso, e há uma espécie de ordem unida para a militância, para os apoiadores, até parte da mídia, enfatizar o tempo todo esse discurso. Então faz uma ação nessa direção, eu fico impressionado com algumas coisas. Primeiro, a criticidade do país, né? Quer dizer, boa parte da mídia compra isso, quer dizer, como se fosse uma ação jurídica, como se tivesse isso uma relevância. Onde é que está a interferência americana na prática? Né? Se você lê toda a ação, você lê mais de 100 páginas, não tem uma interferência real. Quer dizer, tem alguma interferência objetiva nisso? Recentemente, inclusive, os representantes americanos que vinham aqui exatamente se reunir com o Tribunal Superior Eleitoral, tratar da questão de liberdade de debate, liberdade religiosa, até discussão de liberdade de imprensa, sistema eleitoral, foram barrados sobre esse argumento para criar fatos, né? Então se cria uma espécie de mega narrativa, né? Uma espécie de teoria conspiratória, assim, se junta uma bricolagem de fatos e se cria movimento jurídico. E é muito grave, quer dizer, um caso como esse, no mínimo, deveria ser sorteado no Supremo Tribunal Federal, né? Se fosse levado a sério uma coisa dessa, né? Juiz natural vai sortear agora. Virou moda no Supremo nos últimos anos, você insere numa ação, às vezes já está arquivada, antiga, que tem uma vaga relação, que pode ser pensada como tendo uma... Nesse caso, qual é a relação contenciosa entre municípios e mineradoras em Minas Gerais, que vem ainda da tragédia de Brumadinho, daí tenta encaixar uma questão sobre processo eleitoral, interferência, isso vem ainda da tragédia de Brumadinho, daí tenta encaixar uma questão sobre processo eleitoral,

0: pedir para o Supremo Tribunal Federal fazer valer o direito da minoria, que era, segundo o ministro Barroso, à época, líquido e certo, isso vai funcionar da mesma maneira ou nós vamos ter dois pesos e duas medidas? Essa era a pergunta, né? Vamos lembrar, em 2022, a gente estava exatamente na mesma situação, só que com a, né, as pontas invertidas, né? Quem estava no governo era o Bolsonaro, quem estava na oposição era o Lula. A oposição tinha um tema sensível, que era o tema da pandemia. A oposição queria fazer a CPI, o governo não queria fazer a CPI. A oposição tinha minoria, tinha assinaturas de minoria, mas o presidente do Senado não encaminhava, não instaurava, não abria a CPI. O que a oposição fez na época, à esquerda, foi ao Supremo, o ministro Barroso determinou, dizendo basicamente, olha, eu me lembro que eu li aqui mesmo no jornal, há 4 anos atrás, os termos usados pelo ministro Barroso, é um direito líquido e certo da minoria, porque é assim que funciona a democracia, porque se a maioria tivesse que arbitrar o direito da minoria, a minoria não teria direito, tal, bom, tá perfeito, líquido e certo, mandou estourar. A CPI funcionou, a CPI foi agressiva, causou prejuízo ao governo, tudo que a gente acompanhou, vamos lembrar o que foi aquela CPI no período eleitoral, no período pré-eleitoral. O período pré-eleitoral tem um grande desgaste para o governo, tudo ok, democracia é isso. Né? 4 anos depois, o que acontece? É quase um xerox do problema, é quase um xerox. Né? Então você tem o Banco Master, o governo não quer a CPI, a oposição quer a CPI. A oposição, inclusive, tem metade, tem 41 votos lá, tem 41 assinaturas no Senado, é bem mais do que a minoria exigida para a abertura da CPI. Foi ao Supremo, só cai lá no ministro Zanin, e o ministro Zanin diz, não, agora não vale, agora a minoria não tem direito líquido e certo. Aí, de novo, entra um pouquinho nisso que o Cláudio falou agora há pouco, né? Nessa lógica meio de sombras jurídicas, né? Não explicou suficientemente, não deixou claro por que há uma omissão constitucional, por que haveria um problema. Bom, como deixa claro, o assunto existe, é relevante, né? É um objeto claramente definido, né? Tem as assinaturas, é um direito da minoria. Bom, o escândalo Banco Master é o maior escândalo financeiro da história brasileira, não é relevante, não tem objeto definido, não é de interesse. Congresso completamente inerte, não faz investigação, porque o governo não quer, porque o ministro, o senador Davi Alcolumbre não quer, e agora porque o Supremo Tribunal Federal não aplica exatamente o mesmo critério que aplicou lá na CPI da pandemia há 4 anos atrás. De fato, olha, eu tenho escrito essa frase, eu tô cansado de usar essa frase, tá? O Brasil virou o país, lamentavelmente, dos dois pesos e duas medidas.
1: Então, é preciso lembrar também, né, Schiller, que assim, a vida como ela é, né, nada ameaça, né, os processos ou as suspeitas contra ou qualquer interesse envolvendo Davi Alcolumbre no âmbito do Supremo Tribunal Federal e do Tribunal Superior Eleitoral. Prestem atenção em medidas, em decisões que estão ali, que são iminentes, envolvendo a candidatura majoritariamente favorita de um adversário de Alcolumbre no Amapá. Isso pode mudar, enfim, tem aí uma decisão em curso, ou presta a ser adotada no TSE, que é bom prestar atenção e que vai confirmar basicamente isso. Né? O Davi Alcolumbre protege os ministros do Supremo de processos de impeachment e uma mão lava a outra. Né? É aquela história da máfia, como é? Ética da máfia. Né? É basicamente isso. Um não mexe, um protege o outro e fica todo mundo bem. E, enfim, direitos de minoria, coerência, jurisprudência, essas coisas todas viram fatos irrelevantes.
0: É isso, né? O problema é que isso deve ter alguma repercussão de novo, né, eleitoral, porque se o governo faz tanto esforço, um ministro claramente ligado ao governo, né, para impedir uma CPI, que há meses já devia estar funcionando, o senador Alessandro Vieira, ele acabou introduzindo lateralmente esse tema na CPI do crime organizado, que não era o foco daquela CPI, não, na minha visão, nem deveria ter sido o foco do relatório. Não é? Por quê? Porque o Congresso Nacional, simplesmente, durante todo esse período, se recusou a analisar o maior escândalo de corrupção da história da República, que atinge todos os poderes, todo o espectro ideológico do país, inclusive o Congresso Nacional. Não é? Então, vamos lá. De novo, na minha visão, um fato triste aí da nossa democracia.
2: Te agradecer, Fernando Schiller, cientista político, nosso colunista aqui no Jornal Gente. Semana que vem tem mais, né, Schiller? E semana que vem, última semana antes do primeiro turno, vai ser animada. Obrigada.
0: Espero dar notícias.

0: melhor semana que vem, tá? Então, mas bom fim de semana pra todo mundo aí.
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3: Estamos de volta com Bandeirantes a Caminho do Sol nesta sexta-feira, dia 25 de setembro. Estamos ao vivo, claro, estamos ao vivo já. O relógio quase marcando 3 horas da manhã. Você estava acompanhando a reprise da entrevista com o colunista do jornal Gente, Fernando Schiller, que aconteceu ontem pela manhã aqui na Bandeirantes com toda a nossa equipe do jornal Gente, tá certo? E aí, tá frio na sua cidade? Conta pra gente como tá a temperatura aí, tá chovendo. Aqui em São Paulo, as temperaturas registram 17 graus. Tava 14 quando eu cheguei aqui no Grupo Bandeirantes de Comunicação. Subiu pra 15, 16, agora 17 graus na região do Morumbi, enquanto o quinto sinal marca 3 horas da manhã. Você pode mandar mensagem no 11 999 04 8756. O final de semana promete-se de tempo seco e sem previsão de chuva na capital paulista. No sábado, madrugada com termômetros marcando 16 graus. Ao longo do dia do sábado, deve chegar a 29 graus. Olha só, calorão no sábado, com taxas mínimas de umidade ao redor de 40%. No domingo, o cenário não muda muito, começa com 17 graus e com predomínio de sol entre nuvens no decorrer do dia e a temperatura máxima atingindo facilmente os 27 graus. E hoje, como é que fica o tempo aqui em São Paulo? A máxima deve ser de 26 graus e atenção, a gente já alertou aqui para o ouvinte no começo do Bandeirantes a Caminho do Sol. Você que está saindo de casa agora, de carro, vai pegar a estrada. Céu encoberto, formação de névoa úmida e redução da visibilidade. Atenção para nevoeiro, para neblina, ainda no período da manhã. Ao longo do final da manhã, as nuvens devem se dissipar e a temperatura, como eu disse, chegando aos 26 graus, com a umidade em torno dos 50%, e o dia termina com céu nublado e sem previsão de chuva, tá certo? Um balanço aqui de como está a temperatura na manhã de hoje aqui em São Paulo. Vamos para mais participação de ouvinte.
4: Bom dia, amigos do Caminho do Sol. Aqui é José Roberto, carreteiro, fanático por rádio. Aqui eu tenho que entrar, tem Spotify, mas quando chega na cidade eu consigo dar para ouvir a rádio. É, logo já jogo na rádio.
3: Ah, que maravilha.
4: E eu tenho um costume de assistir os jogos ouvindo a rádio com fone de ouvido, porque eu me emociono muito com...
3: Eu também faço
4: os
3: isso.
4: Os radialistas e os comentaristas dos jogos, e eu gosto de assistir os jogos na televisão, mas ouvindo o meu radinho no fone de ouvido. Um abraço a todos, um ótimo dia.
3: Obrigado, viu? Ó, o Gilvan Batista dos Santos também mandou um abraço aqui, parabenizando pela volta do Bandeirantes a Caminho do Sol. Mais mensagem.
5: Boa noite.
3: Boa noite.
5: Que saudade desse programa, hein?
3: Ah, que legal.
5: Bandeirantes a Caminho do Sol. Aqui é o Vladimir do Ipiranga. Ouvia muito esse programa. Principalmente quando quem apresentava era o Antônio Carvalho, e aquelas histórias que ele contava no começo. Era demais, cara. Ouvia todas as noites e madrugadas. Que bom que voltou esse programa. Um abraço pra você.
3: Um abraço, que relato. Obrigado, viu? Obrigado pela mensagem do ouvinte. Tem mais. 11 999 04 8756. Você manda aqui sua participação. É, vou deixar o Nelson Gomes falar com a vinheta aqui da Bandeirantes.
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6: Oi, bom dia a todos.
3: Bom dia.
6: Pois é, a gente ouve a entrevista aí do Clodoaldo, né? A gente fica até saudoso. Antigamente a gente ficava ansioso qual a camisa que o Brasil ia jogar. As amarelinhas. Hoje comércio, né? Sabe se é azul escuro. E a gente vai sofrendo. E esse jogo de hoje está sem atrativo.
3: Sem nenhum,
6: atrativo nenhum. Porque ainda não inspira nenhuma confiança essa seleção. Virou comércio, né? É uma pena. É Mosco, da cidade de Linz, São Paulo, é interiorzão.
3: É a opinião dele, lá do interior de São Paulo. Obrigado aí pela sua opinião. Eu concordo em partes com o que o senhor falou, tem razão. Não tem atrativo. A seleção brasileira carece de ídolos, de identificação. Espero que os jogadores, a partir de agora, entendam isso de uma vez por todas. Talvez seja mais do que a bola no pé, que está faltando também. Isso é um fato, tá? Não tem como negar isso, não. Agora, a identificação. A gente precisa sentir mais representado em campo. E esses jogadores, como fizeram na última Copa agora, perderam e foram para casa. Estavam em Ibiza, estavam de férias. Falta uma sensibilidade com o torcedor. O torcedor não estava feliz. E 3 dias depois, os jogadores já estavam, né, curtindo as suas férias. Claro, merecidas, ninguém está questionando as férias aqui não. Mas acho que falta se posicionar, falta mostrar a indignação que o torcedor também tem pela seleção brasileira. Mais do que a bola no pé. Porque bola no pé, realmente, acho que nunca mais a gente vai ter o que a gente já teve aqui no Brasil. Mas pelo menos uma seleção que demonstre vontade, garra. Não que eles não tenham, mas falta demonstrar mais o que a seleção de 94 fez, para mim, de forma perfeita. Aquela união que eles tiveram no jogo do Recife, de entrar de mãos dadas, bancar o Parreira quando ele quase foi demitido. Os jogadores fizeram isso. Depois, na Copa do Mundo, os jogadores chamando a responsabilidade. Não foi a seleção mais genial da história do Brasil. Definitivamente não foi. Mas talvez tenha sido a seleção com maior personalidade da história do Brasil. O que eles sofriam também de pressão por estar há 24 anos sem ganhar uma Copa do Mundo, vão aos Estados Unidos e jogam muita bola, com personalidade, honrando a camisa da seleção brasileira. E eu acho que falta isso. A postura que a seleção brasileira teve contra a Noruega é vergonhosa. Esperando o time da Noruega perdendo o jogo no meio campo. Impressiona, tudo bem que também parte do técnico, claro, a orientação. Mas falta você estar desesperado para não perder. Eu acho que os jogadores hoje em dia estão aceitando muito fácil a derrota. Essa é a minha opinião aqui hoje no Jogo do Brasil, que eu concordo com o nosso ouvinte. Falta atrativos. Carlão, de Macaé. Alô, Rio de Janeiro, Macaé. 19 graus por lá. Já está também esquentando lá no Rio de Janeiro. É promessa de muito calor aqui neste final de semana em São Paulo e também em outras regiões do Brasil. Tá certo? Agora, pessoal, a gente está falando de seleção brasileira e será tema de debate da edição dos Donos da Bola que aconteceu nesta quinta-feira. Eu já estou de volta com vocês. Antes disso, um rápido intervalo e na sequência vocês ficam com os Donos da Bola, comandado pelo nosso querido craque Neto, tá certo? Já volto. Fiquem aí, ligadinhos na Bandeirantes, a caminho do sol, 3:07 da manhã.
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3: 3:10 da manhã.
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12: Vamos lá então, todo mundo ligado, junto aqui nos Donos da Bola, pode dar voz pra mim, que eu não sou o Roberto Carlos, né? A verdade é o seguinte, pode baixar também o... pode baixar o retorno. Isso, ficou bem melhor agora, sem o retorno alto e pra todos nós. Então boa tarde pra vocês todos, estamos aqui, estávamos aqui com o Resenha, né? E agora começamos Donos da Bola, que é uma coisa muito importante para todos nós, né? Central Roberto Dias, Caiame Martins e Beto Rebeck. Mesa, Paulo do Vale, bate escanteio, bate pênalti, cabeceia, faz gol. No Twitter, Igor Nascimento. E na digital, Lucas Abud. Grande Abud, arrebentando a boca do balão. Vamos lá. A gente sabe da importância que é a Libertadores, a Copa do Brasil, não é verdade? Mas eu acho que para os times brasileiros, eles não entenderam ainda, aqueles que disputam essas três competições, que o brasileiro é o mais difícil. São 39 rodadas ou 38? 38 rodadas. E aí... sem ser o Palmeiras e sem ser o Flamengo, apesar do Corinthians ter vencido a Copa do Brasil, é quase impossível, tirando Palmeiras e Flamengo, os outros 18 clubes não entender isso. Não estar no radar do elenco que eles têm. Até outro dia, o Corinthians disputava 3 campeonatos. Disputava. O que que ele disputa hoje? Para não cair do brasileiro. E o que que ele fez? Ele foi dando controle de carga para jogadores que ganham 2 milhões, 2 milhões e 250, outro ganha 1 milhão e meio, outro ganha 700, outro ganha 800, outro ganha 910. O que menos ganha é 300 conto. E deram para os caras 6 dias de folga. O Cruzeiro não ganhou nada. Teve 7 dias de folga. E eles tiveram Copa do Mundo esse ano com 50 dias. Tá pensando isso vindo para cá. Aí, o Internacional achou que ia ganhar a Sul-Americana. Está com 28 pontos do brasileiro. O Santos achou que ia ganhar a Sul-Americana e a Copa do Brasil, certo? Perdeu os dois e está com 36 pontos e agora pensa na Libertadores. O São Paulo, um determinado momento do ano, brigava e todo mundo falava, inclusive nós, que estava bem na Libertadores. O São Paulo saiu da Copa do Brasil pro Juventude. Não está na Copa do Brasil, não está na Sul-Americana, e tá com 36 pontos no brasileiro. Olha que incompetência, cambado de filho de uma égua. Falei do Santos, falei do Corinthians e agora eu falo do Palmeiras. O Palmeiras não poupou ninguém. Disputa as três competições. É vice-líder do brasileiro. Pode ganhar? Pode. Eu achava que ia. Hoje eu acho que não. O Flamengo passou. Só botar a tabela aí. Depois, meu querido Abud. Aí, tá na Libertadores. Passou. Um aperto, mas passou. Pega o Fluminense agora. Na Copa do Brasil, pega o Vasco. Então, o único time paulista que briga com os cariocas é o Palmeiras. Fluminense, Libertadores. Vasco, Copa do Brasil. E Flamengo... E Sul-Americano... Não, quero dizer é que o Palmeiras briga com os times do Rio. No brasileiro, para ganhar o brasileiro. Não vai ganhar. Na Copa do Brasil, briga com o Vasco. E na Libertadores, briga com o Fluminense. E ninguém percebeu isso. Eu não vi ninguém falar disso. E aí, o Vasco, que está com 28 pontos do brasileiro, ano passado disputou a final da Copa do Brasil. E nesse momento, o Vasco cresceu, porque a Crefisa, do enteado da presidenta Leila, adiantou um dinheiro. E os caras ficaram bons.
10: 31 pontos o Vasco.
12: 31 pontos. E aí, eu enxergo, pelo aquilo que a gente acha que entende de futebol, que a gente precisa repensar. Eu, Bruno, Leandro, Decilo, Paulo, nós aqui dos donos da bola, não tô falando de outro programa. Os outros programas, cada um fala o que quiser, porra. A gente tem que repensar dos jogadores que a gente elogia, dos treinadores que a gente elogia, dos elencos que a gente não enxerga. E mais, muitos saem da Libertadores e vai para a Sul-Americana. E se disputa o Paulista, Carioca, Mineiro. Vamos lá. Dos últimos 3 anos, quais foram os títulos importantes do Palmeiras? 2 paulistas. Para um time que arrecada quase 2 bilhões, que gastou fortunas, que vendeu fortunas e pode não ter nada no ano. Pode não ter nada. Deus queira, Nossa Senhora Aparecida, que aconteça isso. Eu só vou torcer. E se ganhar, não vai mudar minha vida. Porque eu vou continuar fazendo as mesmas coisas. E aí, pode botar outro lado da tabela para mim, fazendo um favor, Abud. Aí, ó. Botafogo. Numa tiriça da SAF. Num desconcerto de treinador. É fulano, é ciclano, é beltrano. Agora contrata o Tite. O São Paulo mandou embora presidente, diretor, o escambau. Até que hora tem que ir aqui?
10: Até 6h15.
12: 6h15. O Vitória estava bem na Copa do Brasil, lembra? Lembra que a gente falava, olha o Vitória, Vitória, Vitória. Pode deixar lá, pode deixar lá. Não precisa ninguém participar com nós aí, não. Nem quero que participe. Bota lá a tabela lá, Bud, fazendo favor. Aí, você dá outra chave. Eu vou falar uma coisa pra vocês. O Corinthians vai chegar na frente do Curitiba, que tem 38. O Mirassol tem 8 vitórias. O Vasco, 8. O Grêmio, 7. O Internacional, 6. O Corinthians, 8. O Vitória, 9. Botafogo, 9. Faltam 10 rodadas, certo? Se esses caras tiveram esse tipo de vitória em 28 jogos, meu irmão, dá uma olhada, tirando o São Paulo, que que tem dois gols pró. O que, que é dois pró? O São Paulo fez 32 e tomou 30. Olha a ruindade do Botafogo, do Vitória, do Corinthians, do Mirassol, do Vasco da Gama, do Grêmio, do Internacional, do Remo, que já caiu, e da Chapecoense, que já caiu. Chapecoense, ela fez 29 gols, sofreu 53, saldo de 24, menos 24. Remo, menos 15. Internacional, menos 6. Grêmio, menos 8. Vasco da Gama, menos 7. Mirassol, menos 9. Corinthians, menos 3. Vitória, menos 14. Botafogo, menos 4. Quando vocês analisarem futebol, quando você analisa isso, como é que eu vou vencer se eu não faço gol? Né?
13: É simples, não é tem, simples, não, não dá.
12: Não dá. Então, desses times, do São Paulo até o Internacional, todos podem cair. Porque dois já caíram. Pra mim, vai cair o Internacional e o Vitória. Pra mim. E gostaria que você, Everton Ramos, ou o Lucas Bueno, que agora também é produtor dos Donos da Bola, antes era a Grela. Aí, dos três próximos jogos que a gente pode discutir depois do toque aí, eu quero saber os três jogos do Internacional, os três jogos do Corinthians. E o Mirassol corre um risco danado de cair, pelo aquilo que eu vi na tabela. A gente vai pro break e a gente volta já. Vamos lá então, voltando aqui pros Donos da Bola, com o Decilo, com o Bruno Milhose, com o Paulo do Vale. Qual a ideia disso que a gente conversou agora, Leandro Guerreiro?
14: Craque, boa noite a todos. Fica difícil você pontuar quando você está devendo gol. Você faz menos gol do que você deveria. Você está com saldo negativo. Então você precisa ganhar desses 10 jogos, 6, 7 jogos, que você não fez em 20 e poucos jogos. Fica muito complicado. Eu acho que o corte esse ano para cair ele vai diminuir dos 45 pontos. Esses times não vão chegar nesse nível de 45, 46 pontos. Pelo que estão apresentando. E o futebol paulista, nesse momento, passa uma situação muito complicada. Infelizmente, o futebol paulista, esse ano, ficou devendo. Em outros anos, também disputaram três competições, mas nunca passou, né, por um momento tão delicado como esse. E eu acredito que, dificilmente, algum desses times da parte de baixo da tabela chegará a 46 pontos.
12: O Everton Ramos e o Abud também tá ajudando a gente pra caramba, Lucas Abud. Decilo, o que você pensa disso?
13: O Igor Nascimento, que é o que fica no switch.
12: Ah, desculpa, eu não sou muito bom nessas coisas. Isso. Igor Nascimento.
13: O Abud é do nosso digital.
12: Mas não é igual aí?
13: Não, o Abud também dá uma força nas redes e tal, tá, faz as coisas. Mas quem ali opera ali
12: é o Igor. Se agora Nascimento. É o Ricardo Cabriotti, é o Ricardo Saad.
13: Os caras me mandam.
12: É o dono.
13: Fala pro Crack Neto que sou eu, que eles gostam tá do bom. Crédito. Entendeu?
12: Desculpa, não, eu não quero ser injusto. Aí daqui a pouco a gente vai colocar, e pode deixar aí devagarzinho, a gente vai botar os 5 jogos do Corinthians e a gente vai colocando e a gente vai discutindo nós aqui em relação a isso. O que você pensa? É uma barbaridade. Só tem um time que está na 10ª colocação que está com menos gol.
13: Saldo.
12: Saldo negativo.
13: Negativo.
12: Que é o Curitiba. Do restante, todos eles têm um saldo positivo. Por isso que eles estão na frente. Decilo.
13: É um completo absurdo, né, Neto? É um campeonato nivelado por baixo. Boa noite pra você.
12: Bem
13: boa
12: por
13: noite.
12: Baixo, né?
13: Muito, muito. Se fosse por merecimento aí dessa segunda parte da tabela aí, quem escaparia por merecimento? Você não pode ter 27 jogos e apenas 10 vitórias do São Paulo, tá no meio da tabela.
12: Acho que tem um time aí que subiu nesse tempo, foi o Vasco.
13: Sim, é. A gente pega aqui os últimos resultados.
12: E tá com um jogo a menos.
13: O Remo não venceu nenhum dos últimos 5 jogos, o Corinthians nenhum dos últimos 5 jogos. Você tem time com reação, o Vasco ganhou 3 dos últimos 5, é um poder de reação muito grande, por
12: Mirassol
13: isso que saiu.
12: Mirassol também, né?
13: O Mirassol também deu uma recuperada, tem 2 vitórias aí, 2 empates,
12: que vergonha,
13: só uma derrota.
12: Véio.
13: O Mirassol, ele chegou a sonhar, né? Primeira Libertadores da história, essa coisa toda, e aí tava lá embaixo. Estava lá embaixo. Quando resolveu olhar só para o Campeonato Brasileiro, que deveria ser a obrigação e a visão da maioria dos clubes, Neto, você não estaria numa situação como essa. Aí você não pode priorizar uma Copa...
12: Deixar jogador que ganha 2 milhões não jogar.
13: Cara, poupar. O cara quer ganhar 2 milhões, né? Mas acha que tem muitos jogos.
12: É.
13: Ou uma coisa ou outra.
12: É.
13: Cara, ah, eu tenho muito jogo, eu não consigo jogar. Mas você está ganhando para estar nessas competições. E aí tem a fisiologia, tem o cara lá do CK, tem não sei quem, tem o cara que buzina, o assistente do treinador.
12: As puta. Outro dia, também.
13: Também tem. Outro dia você tava dizendo o seguinte, o auxiliar técnico, ele não leva porrada nenhuma.
12: Nenhuma, e ele que substitui tudo.
13: E ele que bota o mosquitinho na orelha do treinador.
12: É isso mesmo.
13: Então é um completo absurdo. Você vê, e a gente
12: os
13: vai...
12: pateta que fica do lado ali, que é um monte de pateta.
13: Um monte. E na hora, quem apanha é só o treinador.
12: É.
13: Né? Quem apanha é só o treinador.
12: Olha só, pega do Corinthians aí, fazendo favor, os próximos 5 jogos aí, ó. Inter, Palmeiras, Vitória, Vasco e Mirassol. Se o Corinthians... Pra mim, o Corinthians não cai e não vai cair. O Corinthians vai fazer os 47, 48 pontos. Mas precisa tomar cuidado nesse próximo jogo, dia 7, contra o Internacional. Quer falar?
13: Não, eu queria dizer o seguinte, são todos adversários concorrentes direto contra o rebaixamento e o Palmeiras. Que é o vice-líder e fora de casa. Então é parada duríssima pro time do Corinthians.
12: Sabe o que? Mas é o Corinthians, né?
15: Eu acredito do que aconteceu com a maioria desses clubes.
12: O quê?
15: Quando tá em 3, 4 competições, 2...
12: Tá morto.
15: Não, sabe o que eles acreditaram neles, craque? Que ganharia o jogo em casa.
12: É.
15: E esse ano não tá acontecendo.
12: Verdade.
15: Ah, eu tô na Libertadores, mas no Brasileiro eu vou poupar fora, mas em casa eu ganho. O Corinthians não ganhou.
12: Mirassol, Vasco, Corinthians.
15: Vasco perdeu em casa.
12: Internacional também.
15: Inter perdeu em casa.
12: O Palmeiras tá nessa situação porque também não tá mais legal em casa.
15: Não tava vencendo em casa.
16: Empatou os últimos jogos em casa.
12: Não foi?
15: Eles deixaram muito em cima do fator casa, que não aconteceu esse ano.
12: Verdade. Verdade, Leandro Guerreiro.
15: Por
12: isso que eu te contratei, velho.
15: Eu posso ir na Libertadores fazer aquele jogo, busco um ponto fora, ganho em casa, mas no Brasileiro eu ganho só em casa.
12: E não ganhou.
15: Eu tiro um pouco o pé. Então o que aconteceu?
12: Não ganhou.
15: Tirou o pé fora de casa, muitas vezes a gente, o Diniz poupar, o Dorival Júnior, vários outros treinadores poupar fora de casa. Em casa foi com o titular, também não ganhou. E tá na situação hoje.
12: O Mirassol fez isso pra Libertadores. Pô, o Mirassol tá de brincadeira. Bota outra aí que o Everton Ramos fez, juntamente com o nosso querido maravilhoso Igor Nascimento e Lucas Abud. Esse é o Corinthians. Não,
13: é o Inter,
12: desculpa,
13: esse é
12: o Inter. Ó só.
13: Olha o tamanho.
12: Não, o Inter caiu, irmão. Ô, o Inter caiu.
13: Eduardo Batista pegou um pepino gigante, hein?
12: Cara, ele tem Corinthians, Grêmio, Mirassol fora, Botafogo que pode lutar pra não cair, e depois Fluminense.
13: Não tem moleza nenhuma.
12: Que loucura.
15: Sabe qual é o problema do Inter desses dois jogos
12: em casa? O quê?
15: Desses dois jogos em casa? Os dois adversários do Inter não precisa ganhar do Inter lá.
12: Só empatar.
15: Precisa só empatar.
12: Se empatar, tá morto. Vamos lá. A próxima. Vitória. Eu não falei que o Vitória vai cair? Dá uma olhada, Vitória. Curitiba. O quinto jogo. Atlético Paranaense. Que busca Libertadores.
13: Jogando muito.
12: Corinthians em casa. São Paulo em casa. Casa do Corinthians e casa do São Paulo. E pega só a Chapecoense.
13: Que costuma, nessa reta final aí, tá tirando ponto.
12: Eu acho que o Vitória ganha 3 pontos só. O que você acha, Leandro?
15: Eu acredito que o
12: Vitória... Bruno Mirioz e Paulo Duvalli.
15: Eu acho que o Vitória, de todos esses jogos, ele faz 4 pontos, cara. 4 pontos.
12: É muito pouco.
15: É muito pouco.
12: Nessa reta depois, final, faltando 5, hein?
15: Ele tá com 36 hoje, o Vitória, é isso?
16: O Vitória tem 33 pontos.
15: 33 pontos.
13: Eu acho que ganha da Chapecoense e perde todos os outros.
12: Eu também acho isso.
16: Eu não acho não, craque. Eu acho que o Vitória...
12: Então você fala o que você quer falar.
16: O Vitória vencendo da Chape vai a 36 e já fica numa posição mais confortável para buscar empates nesses jogos. Então ele pode pegar o São Paulo fechadinho no Morumbi, pode jogar fechado contra o Corinthians, o que muita gente está conseguindo fazer em Itaquera. Depois Atlético Paranaense e Coritiba também vejo jogos de possibilidade. Eu acho que o Jair Ventura vai ser inteligente.
12: É, só que tem uma coisa, filho.
13: O saldo do
12: só que tem uma coisa. Se o Vasco da Gama ganhar, se o Corinthians ganhar...
16: Aí empatar não adianta, né?
12: Aí empatar não adianta, porque ele vai estar no rebaixamento. Esse é o problema.
15: O Vitória tem 9 vitórias no campeonato. O Grêmio e o Inter tem 7-6.
12: É.
16: É, e o Pesa primeiro também. Critério de desempate é o número de vitórias e não o saldo.
12: É, isso é uma vantagem pro Vitória.
16: Vantagem pro Vitória.
12: Tá certo. Vamos lá, coloca o outro aí. Vamos lá. Igor e o Lucas Abut. Sei quem que é.
13: Grêmio. Jogos do Grêmio, é.
12: Ganha do Remo. Empata com o Internacional. Meu Deus do céu.
15: Tá feia a coisa, hein?
13: Tá ruim, velho.
12: Não é louco isso aí?
13: Tá bem ruim. Difícil.
12: O que você acha, Paulo?
15: Cai em Vitória e Mirassol. Não vai cair nenhum grande.
12: Pode nem Internacional?
15: Não. Não cai o Internacional. Não cai o Grêmio, não cai o Corinthians, não cai o Vasco, não cai o Botafogo. Vitória e Mirassol.
13: Na bola ou na cirurgia?
15: É interessante o campeonato que os grandes lutam contra o rebaixamento, mas é mais interessante que eles no ano que vem estejam também novamente na Série A brigando contra o rebaixamento. Não cai ninguém.
12: Vamos lá. Bota os próximos aí. Tem mais alguém? Só esses quatro? Não, tá bom, tá bom. Tá ótimo, tá ótimo. A gente deu pra dar uma...
13: É, deu um apanhado geral aí do desespero.
12: Na verdade,
13: que vai ser.
12: Tá todo mundo numa merda só. Tá tudo emboceado.
13: Tá, tá. É, é aquilo que a gente vem falando. São quatro vagas só pra muito candidato.
12: Até que hora tem que ir aí? Pode ir. Eu vi o Quesada correndo ali. Pergunta se aconteceu alguma coisa, se ele perdeu o cadarço. Se... Tá gravando os vídeos pra redes sociais. E ele passou correndo e rindo.
13: Rindo? Não pode ser ele, então. Não, é um sósia.
12: Não era ele?
13: Não, acho que não era ele.
12: Ele tava rindo.
13: Se tava rindo, não era ele.
12: Não, ele tava rindo. Ele tava rindo. Ele Mas passou não, rindo.
13: Acho que não era ele, não.
12: Será que tem alguma trolha, alguma coisa aí?
13: Deixa eu aproveitar o Guilherme, meu filho, tá te mandando um abraço, agradecendo mais uma vez a camisa que chegou lá em Dublin.
12: Dublin!
13: Tá morando lá na Irlanda?
12: Tá morando na Irlanda.
13: Tá
12: no, casado?
13: Tá nos ouvindo. Ele tá dando aqueles pulinhos, né?
12: Um beijo carinhoso pra você, Guilherme, essa camisa é incrível. Pega, manda foto lá pro pessoal.
13: Manda.
12: Pro Igor e pro Lucas Abud pra colocar o seu filho que tá na Irlanda em Dublin. Aonde seria Dublin? Irlanda?
13: É,
12: do norte? Do quê? Da onde?
13: Não, norte, mas sul. É a Irlanda. Não é a Irlanda do Norte, não. É a Irlanda mesmo. É, sim.
12: O que fala lá, irlandês?
13: Cara, fala. Eles falam inglês, mas eles têm uma linguagem, uns dialetos ali que não dá pra entender, não, cara. Eu estive ali...
12: É só você conversar com o Leandro Guerreiro, com o Souza...
15: Com a Luiz Chulapa.
12: E com o Chulapa. Mamado, bêbado.
15: E com o Lugano.
12: E com o Lugano. Você não vai entender porra nenhuma.
13: O Lugano, ele foi tentar aprender português e esqueceu o espanhol. Hoje ele não fala nada.
12: Não,
13: misturou tudo.
12: Tá, cara. Louco.
13: Mas jogava muito.
12: Vamos lá, então. Manda lá a foto lá.
16: Sabe qual que é o time de futebol de Dublin, craque?
12: O time
16: de futebol de Dublin,
12: por
16: mais
12: favor.
16: Tradicional. É o Bohemians FC.
12: Bohemians.
13: De Boêmia?
12: É. De Boêmia?
16: É. Isso mesmo.
12: Os caras têm jogado nesse time, hein?
13: Os caras tomam um Guaraná lá, que eu vou contar um negócio pra você, cara. Mas
12: também, você
13: os
12: quer cara, o quê? Cara... Se você não beber lá, você vai fazer
13: e
12: o quê?
13: É um frio da bexiga, velho.
12: Se você não tomar vodka lá de manhã, pinga tarde.
13: Conhaque.
12: E grapa à noite. E conhaque.
13: Não, a grapa era o Ronaldo Fenômeno, né?
12: Não, grapa, eu já tomei grapa, porque a grapa é bom. Que é a cana de açúcar, né? Que é a Itália, é italiana. A grapa é da Itália, vem da Itália. Você toma ela por causa do porre. Você tomou um porre, tomou um golinho de grapa. O seu estômago sai pelo rabo. Tudo sai.
13: Dá aquela limpada.
12: Não, você limpa. Parece fica Coca-Cola zera... que você joga.
13: Joga zeradinho.
12: Não, você fica zerado. Você quer beber de novo. Vocês nunca tomaram grapa?
13: Parece aquele laxante que você toma para fazer
12: a endoscopia.
13: Grapa
12: como se fosse chá de bordo. Já tomaram chá de bordo?
13: Tomei, é ruim para danar.
12: Não, mas,
13: cê... mas vai limpando que essa mulher... a alma.
12: O que vocês fizeram na vida, velho? Você ou sei, Everton Ramos? Você contando pra nós ontem, aquilo foi demais. Você sabe que eu fui pra casa pensando nisso. Vamos lá, então. Cadê a fera? Olha lá. E tá bravo ainda, né? Olha lá.
13: Cara de Corinthians.
12: Olha lá, cara de Corinthians. Olha lá atrás. Aquecedor.
13: Aquecedor. Lá precisa. Viu?
12: Não, brincadeira. Aí uns quadros bonitos. E eu gostei, sabe do quê? Que eu tenho toque pra quadro torto. Tá tudo certinho na parede, tá vendo?
13: Tá certinho.
12: Um lado pro outro, tá vendo? Ó? Todo certinho.
13: Foi antes da grapa que ele botou esses quadros.
12: Você vê? Moleque bonito, hein, Decilo?
13: Isso é... Foi caprichado, né?
12: Foi caprichado, velho. Moleque bonito. Um beijo pra você, Guilherme. Deus abençoe você. Agora a gente vai falar... Pega o microfone pra falar que eu não consigo... Eu ainda não sei ler lábios. Você gosta de ler lábios. Você leu ontem, você falou pra nós que leu lá, Bisotti. Foi ou não foi?
16: Foi, foi.
12: Lógico, é. O cara fica falando lá, você vai lendo. O que, que o Quesada falou?
16: Não, o Quesada falou que 7h30 ele tá aqui no Esporte em Debate, um beijo no seu coração e que ele te ama.
13: Mas não explicou o sorriso, então acho que não.
12: É, vou falar pro Quesada o que, que ele fazia debaixo das árvores aqui, ao redor da Band. Também te amo, Quesada. É o seguinte, a gente vai falar de quem tá na frente, né? O que tá acontecendo com esse cara, velho?
16: Falou que fez o Vasco.
12: Fez o Vasco? Então bota o Vasco. Ó, Vasco. Botafogo e Vasco. Vasco e Remo. Vasco e... Meu Deus do céu, irmão.
15: Tem moleza pro Vasco aí, não.
12: Pô, né? Só tem uma molezinha, velho. Que é o Remo. Todos clássicos. Botafogo, São Paulo, Corinthians e Flamengo.
13: Deus me livre.
12: Deus me livre, o Vasco, velho. E vai o Palmeiras na Copa do Brasil. E sabe, mas aí,
16: pega um pouco que é pior,
12: aí tá entre família. Mas aí tá entre família, o enteado. Se tem uma coisa bonita, é o amor com o enteado, né?
13: É, isso é coisa é diferente, né?
12: É muito bonito. As pessoas que são ricas e têm o consignado, eles são assim, extraordinariamente amorosos.
13: É uma família abonada, né?
12: Abonada, né?
13: É,
12: e você conhece tão bem que você sentou com ela, eu nunca conversei com ela pessoalmente.
13: Conversei. Estava fazendo uma matéria lá no Palmeiras. Oliveiro Júnior, grande
12: Te
13: Oliveiro.
12: Te botou nessa fria.
13: Me botou lá para conversar, para fazer aquele social.
12: Eu vi a conversa de bolsa, aplicação. E ela perguntou para você, você já está aposentado?
13: Não perguntou.
12: Chegou uma cartinha da Crefisa para você, dos aposentados, para você fazer o empréstimo.
13: Chegou de 300, a sua.
12: 300%?
13: O senhor já pode receber essas cartinhas, viu?
12: É.
13: O senhor já está com 60 dias.
12: Mas ainda não estou precisando do consignado.
15: Melhor evitar,
12: porque você usou Roland nos velhos.
13: Fez dois hoje,
12: Roland. O Roland fez dois contra nós. Ô, Bruno Migliozzi e o Palmeiras que está na frente.
16: Vamos lá, craque, falar rapidamente do Palmeiras, que tem uma conversa em andamento agora com a Polícia Militar de São Paulo. A gente falou aqui sobre o pedido do Verdão.
12: Mas o que aconteceu?
16: O Palmeiras pediu aquela liberação para a Conmebol para ampliar a capacidade no jogo contra o Fluminense lá no Maracanã.
12: E o que tem?
16: Mais lugar.
12: A polícia.
16: Só que não pensou no jogo na sua casa, porque o Palmeiras hoje não tem estrutura no seu estádio.
12: Por quê?
16: A capacidade de 4 mil no setor visitante.
12: Por quê?
16: É obrigatório na Conmebol. Porque o Palmeiras não tem a estrutura necessária para
12: colocar. Ah, e o Palmeiras quer do lá.
16: Queria um aumento no Maracanã.
12: E não tem no estádio dele.
16: Não tem. Tem apenas de 2 mil. Mas tem que ter.
12: Quer dizer, eu entro com a cabeça, só a cabecinha, e tá tudo certo.
16: Mas o Palmeiras tá em negociação nesse momento para ampliar.
12: É, só a cabecinha não dói, né? Não é mais ou menos isso.
16: Esse setor visitante.
12: Fala.
16: E a Polícia Militar vai cobrar essas melhores estruturais no estádio para receber.
12: A Polícia Militar tá muito bem, né? A gente tá tendo pouco assalto, né? Poucas mortes, né? A Polícia Militar tem que se preocupar que o Palmeiras quer 4 mil pessoas no estádio. Legal isso, né?
15: Bem legal.
12: E o Roland entrando de nós. E aí, Leandro Guerreiro?
15: Então, tá
12: falando em Roland.
15: Tá pedindo uma coisa que não tem no seu estádio, né? Fica complicado. Eu acho que não.
12: Louco isso,
15: muito é. Louco. E também não vai liberar a capacidade que ele quer lá no Maracanã. Não vai acontecer. Até porque não tá no regulamento, tem que ser cumprido. E a Conmebol não vai mudar nada.
12: Nada, só tem isso do Palmeiras?
16: Além disso.
12: E o Paulinho?
16: Cara, acho que é importante a gente falar. O Paulinho deve iniciar a transição física amanhã.
12: Ah, não, mentira isso. Ah, você vai falar depois?
16: Falo.
12: Então tá bom.
16: Traga informações do Paulinho.
12: Tá bom, então, Decilo, olha o Palmeiras. Eles querem, lá no Maracanã, a parada dos 4 mil. Mas eles não podem dar.
13: Maracanã, eles querem mais, né?
16: É,
13: eles querem 6 mil.
16: O Palmeiras oferece 4, que é o mínimo, mas o Palmeiras pediu um aumento proporcional à capacidade do estádio, que é pelo menos 6 mil.
13: 6 mil.
16: Mas hoje o Palmeiras
12: não tem estrutura para receber 4 mil. Ah, mas tem que pedir pro... É porque o Vasco vai torcer pro... É que sabe por que eles estão fazendo isso? Porque eles são amigos. Eles são parceiros. Então eles querem que o vascaíno vá torcer contra. É isso.
13: Quer mais amigos ali.
12: É.
13: Quer mais amigos.
12: Enteados.
13: É, familiares, ou não, né?
12: Enteados. Quem tá me olhando?
13: Apreciando.
12: Você tá apreciando o programa?
13: Que bom.
12: Decilo.
13: Não, então, o que eu acho é o seguinte, não vai mudar nada, né? É, a Polícia Militar tem outras atribuições, aliás, essa é uma velha discussão, porque é um evento particular e a Polícia Militar, que é pública, cobra uma taxa, naturalmente, mas aí tem que destinar parte do seu contingente para um trabalho num estádio de futebol. Não vai acontecer, não vai ter essa liberação dos 4 mil aqui, como não vai ter a dos 6 mil lá.
16: O Palmeiras está otimista em relação à liberação, até porque é obrigatório, tem que liberar os 4 mil, só que a Polícia Militar não está permitindo, pela estrutura atual do estádio, receber esse número no setor visitante.
17: Tá certo.
16: Vai fazer alterações, deve acontecer, mas não deve ter a capacidade no Maracanã.
17: Daqui a pouco a gente fala de bola. Fala sério, meus amigos, vocês acompanham futebol o dia inteiro? Baixa um pouquinho o retorno de ar para mim. Toda hora, tem que ser bem baixinho, tá, o Paulo do Vale?
18: Cê... De ar?
17: É, o retorno, as músicas do Palmeiras.
18: Ah, tá bom.
17: A música do caralho.
18: Tá bom.
17: Mas baixinho. Bem baixinho isso, do jeito que tá, ó. Ó, aí eu escuto minha voz. Aí eu não falo as coisas. Aí eu não falo coisa errada. Porque se eu não escutar eu falando de eu mesmo, aí eu vou falando, aí eu vou quebrar a rádio, vai fechar. Lembra aquele reunião que teve... de agradecimento do senhor de Saad, pra todo mundo, na Copa do Mundo? O que, que ele falou? Vai fechar a rádio, né, Neto? Eu falei, não, senhor presidente, imagina, vai fechar sim. Se você continuar falando as coisas que você tá falando. Tomei uma chamada, uma carcada.
13: Ao vivo.
17: Não, pra frente de todo mundo.
13: É
17: só
13: bom.
17: Por causa disso eu levei 5 pizzas embora também. 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Sempre baixinho, tá, Paulo Vale? Sempre baixinho. Quem gosta de alto, bota alto. Eu gosto de baixinho, retorno baixinho. Eu aprendi que o senhor voa. E tinha o delay. A gente tem que escutar a voz da gente. É um absurdo repórter não tá com microfone. Não tem? Aí você reclama pra Band. Ô, Rebeque. Ô, Roberto Dias. Caiame Martins. Capriotti. Tá faltando... Não, tá, o Bruno Migliosi falou que não tem fone aqui.
16: Arrumamos.
17: Arrumou?
16: Arrumamos.
17: Então, repórter que não fica com fone num debate... Ele não presta atenção na conversa. Tá entendido? A partir do próximo dia. Se você ficar sem micro, sem o... Aí, ó. Aí, Rebeca, vem cá, Rebeca. Vem cá. Deixa eu perguntar. Vem cá, passa aqui. Aonde você comprou essa camisa azul?
19: Ganhei. Ganhei de uma namorada.
17: É? Aonde?
19: São Bernardo do Campo. É? Aí, Corinthians.
17: Vai, Corinthians.
19: Vai pra onde?
17: Tchau, Rebeca. Ó. Não pra você, pra você. Você é um dos melhores repórteres desse país. Se ficar sem fone. Ó, fonezinho, a orelha aqui do lado, bonitinho. Tá bom? Se eu te chamar e você não responder, você vai cair. Certo, Paulo?
16: Certíssimo.
17: Tá bom. Obrigado. É uma dica pra você. É o seguinte, a gente tá falando muita coisa importante. É que hora que é o break?
18: Pode ser agora.
17: Pode ser ou não? Deixa eu só fazer uma pergunta. Um minuto para cada um.
18: Pro andamento, pode
17: ser. Então vamos lá.
18: Pode ser.
17: O Palmeiras consegue qual título para você, Decilo?
13: Eu acho que nenhum deles. Eu acho que o Campeonato Brasileiro... vai ficar...
17: Senhora, se acontecer isso, tem 5 camisas do Corinthians na sua casa.
13: Eu acho que o Campeonato Brasileiro deve ficar com o Flamengo. Copa do Brasil, a gente tem essa disputa que está equilibrada, tem a disputa familiar, né, que é a primeira etapa, depois ainda fica tudo em aberto. E
17: família, tudo pode acontecer,
13: tudo,
17: né?
13: Tudo pode acontecer. E tem a Libertadores, o Fluminense com o Marcão tá dando show, tá jogando bem. E o Fábio, hein, que é um baita de um goleiro numa hora decisiva.
17: Fábio já é avô.
13: fazendo diferença.
14: Eu acredito que o Palmeiras tem condições de ganhar a Copa do Brasil. O brasileiro, o Flamengo, nesse momento, está superior. Está ganhando jogos com um pouco mais de tranquilidade do que o Palmeiras.
18: Está jogando muito, né?
14: Está jogando muito. Libertadores, difícil, complicado, mas a Copa do Brasil não é que seja fácil. Mas Palmeiras, pelo que tem, pelo que investe, pelo que é, tem a obrigação de passar pelo Vasco. Não é que vai passar, mas tem a obrigação.
18: Bruno Migliozzi.
16: Acho que o Palmeiras ganha, craque, a Copa do Brasil e chega na final da Copa Libertadores. E aí contra o Flamengo vai ter essa revanche, mas vejo o Flamengo com mais favoritismo.
18: É um jogo só, né?
16: Um jogo só.
18: Uruguai, né?
16: Em Montevideo.
18: É, Uruguai, né?
16: Isso.
18: Ah, tá. Capital, né?
16: Isso.
18: Tá. Paulo do Vale.
20: Lembrando que a Copa do Brasil também é jogo único, né, esse ano. Eu acho que o Palmeiras ganha a única competição que o Flamengo não disputa, que é a Copa do Brasil.
18: Vamos lá então, voltando para os donos da bola. Bruno Migliozzi, queria te dizer o seguinte, que eu te amo. Sente-se. Entra ele. Uma salva de palmas, vai. Ó, o que ele fez ontem, o que ele falou para nós ontem, isso merece mais uma salva de palmas.
16: Pelo amor de Deus.
18: Isso fica nos anais da Rádio Bandeirante. Anais. Acertei?
20: É isso.
18: Anais. Ai, que bom que eu não troquei uma sílaba. Uma letra, né?
16: Uma letra.
18: Só uma letra.
16: Pô, ia assim ficar fácil.
18: Ia ficar fácil. Então, pra você, meu querido maravilhoso, que te amo, eu queria te dizer, e o Santos? E o Neymar? E o pai do Neymar? E o Cuca com aquele cabelo de saco? E como é que tá as coisas? E o pagamento? E tudo que tem que pagar? E o Gabigol? E o Arthur? E tudo que tá acontecendo?
21: Tudo bem, craque Neto? Boa noite pra você, pros amigos da bancada e pros ouvintes ligados com a gente aqui nos Donos da Bola. Craque Neto, você veio com uma blusa hoje já sugestiva, porque o Santos, nesta quinta-feira, fechou o contrato com a Adidas para ser a nova responsável pelo fornecimento do material esportivo do Santos a partir
18: Essa Adidas é aquele que é aí? Tem alguém? Aqui, vou te mostrar, ó.
21: Lionel Messi.
18: Essa aqui é uma do Messi, essa aqui é o logo do Messi. Que por sinal eu tenho uma tatuagem do meu filho com a blusa do Messi. E lá no fundo, e qual é a última cidade do mundo? Como é que chama? Ushuaia, né? Ushuaia. Foi lá, nessa montanha aqui. É do Messi, isso aqui é o logotipo da Adidas do Messi.
21: Não sabia que tinha, inclusive, diferença.
18: Então, eu sei que você não sabe, mas você é bom de lábia.
21: Tá bom,
18: então fala.
21: Então vamos lá. O Santos, esse contrato ele é válido a partir de 2028 e vai ter duração de 6 temporadas, tá? O Santos segue com a Umbro até o fim do ano que vem. A Umbro, inclusive, enviou uma contraproposta. Ainda assim, o Santos fechando com a Adidas. Um dos pontos que pesaram a favor é a questão da distribuição. A Adidas prometendo ali uma melhor visibilidade ao redor do mundo, são 120 lojas espalhadas pelo mundo, por isso então, contrato firmado, 6 anos a partir de 2028, vai ser a terceira vez na história que a Adidas será responsável pelo fornecimento de material do clube da Baixada Santista.
18: Aí vai ficar fácil para comprar material dos... Olha o Quesada, gente, vocês viram? Vocês viram ele?
21: Agora eu vi, mas ele estava normal agora.
18: Como é que ele estava?
21: Cara fechada. Triste.
18: Não, olha como ele estava, gente. Se for mentira minha, vocês podem falar. Estava assim, ó. Saiu o pagamento hoje, 13º. Estou pagando. Pagaram o 13º e férias hoje. Ele fez assim, ó. Que merda. Os caras adiantaram o 13º e as férias. Sabe o que ele vai falar? Tem que pagar.
21: Não precisava.
18: Não precisava. Ele tá puto. Porque ele recebeu adiantado o 13º e as férias. Esse é o Quesada. E Neymar?
21: E Neymar segue trabalhando, inclusive não só ele agora, viu? Ele estava sozinho na academia do CT Rei Pelé, craque Neto, mas assim como ele, toda a delegação se reapresentou na tarde desta quinta-feira para iniciar aí os trabalhos durante a semana. Santos nesta preparação para enfrentar o São Paulo só na sexta-feira da semana que vem.
18: Tá, não, só eu perguntei do Neymar. Leandro Guerreiro, Neymar.
14: A volta do Neymar é importante, né, pro Santos. Ficou um tempo fora.
18: Não, Leandro. Não, que eu tô falando pra ele.
14: Ah, tá. O Neymar tá de volta, é importante, tá? Volta aos treinamentos, não quer dizer que vai estar à disposição pra ir pro jogo. A questão da Adidas é importante, né, financeiramente pro Santos. Passa por esse problema
15: financeiro que todos os clubes, quase todos os clubes paulistas passam. Então é uma nova oportunidade para o Santos, né, com uma nova fornecedora, né, de também ter valores importantes, né, como receita. E a volta do Neymar é sempre importante para o elenco do Santos, que agora está um pouco mais forte.
17: Para você, meu querido Decino, o Neymar deixou o bigode, hein?
21: Gostou?
17: Eu acho, assim, eu não tenho muito, eu já deixei uma vez o bigode por causa da Gillette, que eu vou fazer outra propaganda para a Gillette. Eles fizeram, eu fiquei com o bigode, né? Eu achei que eu não fiquei, eu fiquei uma cara de vagabundo, sabe? Sabe, fiquei com uma cara tipo de safado.
21: Piranheiro?
17: Piranheiro. É uma coisa que o senhor era e Ampara. Lá em Ampara o senhor era piranheiro.
21: Bandifolia.
17: Bandifolia. Aí, Jesus. A única coisa que eu me arrependi é que eu fiz uma propaganda uma vez do cabelo. Pô, eu fiquei 3 meses com o cabelo igual o Caju, igual desse pastor aí.
21: Ah, igual de um amigo nosso da emissora que você mandou agora há pouco?
17: Ah, não, foi pior.
21: Ficou pior? Foi
17: Plihau. Só que aí, quando eu fiz o contrato pra fazer essa parada, a moça falou pra mim, ó. Eu falei, quantas vezes o meu cabelo volta normal? Não, 10 lavagens. Sua, o cabelo já tá normal. Demorou 3 meses, eu tomava 10 banhos por dia. Eu olhava no espelho e falei, não é isso, não, craque Neto. Mas o dinheiro valeu a pena. Então, o Neymar tá pronto pra jogar.
21: O Neto,
17: que a gente tá vendo, tá. Do que ele viu ali agora.
21: É, a gente fica sempre.
17: Pô, tá demais ali.
21: Né? É, ele tá ali.
17: Tá magro, hein?
21: É, o problema. Ah. O problema é no campo, né?
17: Acabou já.
21: O problema é na questão do campo. Ali ele tá fazendo bem a parte física dele, dessa recuperação que foi muscular, né, no jogo contra o Palmeiras pela Copa do Brasil. E é um cara diferente, é um cara que se tiver inteiro...
17: Mas não está inteiro, né?
21: A expectativa otimista é de que ele volte contra o Flamengo. Eu já sou mais realista. Eu acho que pode ser contra o Fluminense dia 18, falei ontem aqui, ou contra o Bahia dia 25, que seria uma pena, porque um jogo de grandes proporções, que pode ser inclusive no Morumbi, né?
17: Cara, mas só que tem uma coisa aí, viu? Pô, ele emagreceu, velho.
21: Ele tá fininho, sim.
17: Ele tá fino, meu.
21: Tá
17: fininho. Tá fininho, tá desenvolvendo aí. Cara, tá bem pra caramba, pelo menos no treinamento. Ele tá bem, cara.
21: E antes da contusão, ele vinha jogando bem, né?
17: É.
21: Ele, depois da Copa do Mundo, ele tava num...
20: Melhor momento dele, acho que desde o Paris Saint-Germain.
17: Desde o Paris Saint-Germain.
20: Esse recorte pós-Copa.
17: Pós-Copa.
21: Sim, exatamente isso.
17: 4, 5 jogos, não foi?
21: Exatamente. Foi exatamente isso. Aí veio esse problema muscular e agora é um recomeço. É. Tomara que ele volte no mesmo nível que ele saiu.
17: O que mais do Santos?
21: Craque Neto, ontem a gente trouxe detalhes aí que o Santos tem uma negociação avançada com o Sharjah dos Emirados Árabes para a negociação envolvendo o JP Sherman. Tive acesso a alguns valores referentes a essa negociação, o Santos receberia de forma à vista 2 milhões e meio de dólares, o equivalente a 13 milhões de reais. Esse valor já seria para arcar com um dos direitos de imagem em atraso. Inclusive a gente conseguiu ali nessa apuração um mês de direito de imagem do Santos, equivalente a 7 milhões e 800 mil reais.
17: Mas tem a parte do Coritiba aí.
21: Tem a parte do Coritiba, os 10% do Coritiba, né?
17: Desses 13... Não, mas independentemente disso, é uma vergonha, né?
21: Um valor muito baixo.
17: Não. É uma vergonha você ter que vender o jogador, você tem que pagar um salário atrasado.
21: Direito de imagem, não é?
17: Isso é para arrebentar com o clube. É por isso que o Santos está quebrado, que o Corinthians está quebrado, e o São Paulo está quebrado.
21: E os Perdão. E os clubes, né, estão pedindo socorro mais uma vez ao governo federal por conta dessa possibilidade que o presidente Lula tá acenando, a possibilidade das bets saírem do futebol, ter uma espécie de restrição da maioria delas. Então os clubes sem as bets, a gente tinha levantado isso ontem.
17: Mas só tem uma coisa só, eu vou até te interromper sobre isso. É, vamos esperar a eleição, né?
21: Mas isso está sendo discutido para esperar a eleição
17: 30,
21: mesmo.
17: 30 milhões que todo mundo pagou. Calma, daqui a pouco a gente vê o que vai acontecer. A gente, às vezes, também não tem que entrar muito nessa... Um quer que tenha, outro quer que não.
21: Sim, exatamente.
17: Eu acho que a coisa mais importante é a educação, sabe? Também eu não acho. Vou discutir muito isso, porque eu não quero influenciar ninguém, nem a favor, nem contra. Mas o que eu acho é que um clube de futebol, quando vende um atleta que é seu... independentemente de qual é a porcentagem, e você tem que pegar aquele dinheiro para pagar um salário atrasado. Essa
18: é a maior incompetência.
13: Mostra o erro.
18: E mostra o erro, não. Mostra a incompetência, a falta de administrar de uma maneira incrível. Quem que é essa moça que tá dando tchau?
13: Ana Martins.
18: Aí fica difícil, né?
0: Vai chegar um momento que o clube não vai ter esse jogador para vender.
18: Isso, já não tem.
0: Aí
18: quando fica... você vende um jogador por 18 milhões de real...
0: Não, agora foi por 2 milhões de dólares.
18: Que vai na... dar? Vai dar uns 15.
13: É que na realidade 12. São 3,5 no total, 2,5 à vista e esse outro 1 milhão caso ele atinja um percentual de jogos.
18: Mas depende.
13: É que na realidade
18: 12.
13: São 3,5 no total, 2,5 à vista e esse outro 1 milhão caso ele atinja.

0: mil?
1: 48.
0: E mais, hein? Se atrasar a 15ª, volta para a primeira.
2: Zero.
0: Começa volta para a primeira.
2: Começa
0: tem que pagar 15 milhões pro Caixinha. Cara, vocês estão de sacanagem com o Santos, cara. Só palhaçada.
1: 18 milhões pro Cuiabá do Joaquim.
0: Ó, 18. Com mais 18, com mais 15.
2: 36.
0: Dá 8, 16. 16.
2: 48 aí, né?
0: 48 milhões. Ah, só uma vergonha. Aí eu vendo o jogador pro break.
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0: Vamos lá, então. Amanhã tem futebol feminino, certo, Everton Ramos? Amanhã não, sábado. Dá uma parada aí pra nós.
1: É isso aí, Craque Neto. Com transmissão da Bandeirantes. 4:30 da tarde a bola rola em Itaquera, com a narração de Pedro Martelli, com os comentários da convidada Júlia Vani, e nas reportagens estarei eu cobrindo o Corinthians e Lucas Bueno cobrindo São Paulo.
0: Bom, primeiro, muito legal a Júlia Vani estar junto com a gente, uma menina que entende muito de futebol, uma comentarista importante que, por sinal, eu acho até que poderia colocar ela nos donos da bola aqui para que ela possa fazer parte junto com a gente, né? De segunda a sexta, né? Para que ela possa realmente comentar com nós também futebol masculino, que eu acho que é muito legal ter uma mulher como comentarista, né? Eu acho isso importantíssimo. Diga esse passagem. De novo, aí, por favor.
1: Você quer a escala novamente?
0: Não, de novo, o que que é?
1: 4:30 da tarde, então.
0: Então fala, porra!
1: Craque Neto, aqui na Rádio Bandeirantes, a transmissão da primeira partida da final do Campeonato Brasileiro Feminino. Com narração de Pedro Martelli, comentários de Júlia Vani, eu e Lucas Bueno nas reportagens e ainda a apresentação de Ana Martins. É a primeira partida da decisão do Campeonato Brasileiro Feminino.
0: E por sinal, parabéns a Ana Martins, maravilhosa. Eu acho que é a segunda vez que eu a vejo aqui, né? Primeira vez, eu acho que quando ela foi contratada, e hoje que ela passou. Chama ela lá pra mim, lá, fazendo um favor, pra ela participar do programa um pouquinho aqui. Aí o Everton Ramos, por favor, daquela delicadeza sua.
1: Total.
0: Você deixa a Ana Martins sentar aí. Vamos lá. A gente tem muita coisa importante para falar. Um teaser do São Paulo, Paulo do Vale.
4: Bom, Craque Neto, São Paulo teve uma decisão importante se tratando da política do tricolor paulista no dia de hoje, que é a desistência do Adilson Alves Martins de ser o candidato da situação do São Paulo. Ele hoje é muito ligado à questão financeira, né, dessa atual
0: gestão. É, tá super bem, né?
4: Ele é um empresário de sucesso na vida particular.
0: O que que ele é?
4: Ele tem uma empresa, eu sei que é uma empresa grande, de mais de 10 mil funcionários, assim, é...
0: É, que é de São Paulo, tem 20 milhões, né?
4: É.
0: Às vezes é difícil de você fazer com que financeiramente, né, uma empresa como o Corinthians, 30 milhões, o Santos, 15 milhões, não sei quantos milhões são de cada um, eu não sou obrigado a saber, eu sei do Corinthians. E aí eles têm uma empresa de 500 funcionários, tudo vai bem, eles pagam tudo, imposto, PIS, tudo, sempre, tudo, fundo de garantia, paga salário, aí eles vêm pro clube, eles quebram os clubes. E aí, Paulo do Vale?
4: Bom, e aí que agora pode cair de novo no colo do Harry Maciz, né, mas tem alguns outros candidatos pra candidatura da presidência do São Paulo da situação. Mas eu acho que hoje, pelo termômetro, ele é presidente de uma empresa de coleta de lixo, tá? É um empresário de bastante sucesso. Mas ele desistiu de ser candidato à presidência do São Paulo. E a possibilidade é de que o Harry Maciz possa tentar a reeleição, mas hoje é difícil porque, politicamente, ele não consegue se viabilizar.
0: É. Difícil, né? Difícil, né? Ruim é o Palmeira, né? Leila, Paulo Nobre, Gagliotti. Tamo morto, hein? Olha um clube onde tem honestidade, administrativamente falando, fazer as coisas certas, gastar menos do que arrecadou, contratar jogadores certos, erra muitas vezes. Olha quantos títulos na era Abel, 11. Só um treinador, só um preparador físico, só um treinador de goleiro, só uma psicóloga, só um departamento médico. o mesmo roupeiro, o mesmo tudo, o que acontece com o Palmeiras,

0: ganha tudo. Olha o São Paulo, olha o Santos, olha o Corinthians. Que draga os três. Palmeiras, Bruno Migliozzi.
1: Craque, atualização importante, até em cima do que o Silo vinha trazendo sobre essa possível mudança em relação à presença de casas de aposta no futebol brasileiro. O Palmeiras viu hoje uma divulgação, pronunciamento da casa de apostas que o patrocina, dizendo que já estuda outras formas de manter a parceria com o clube. É a mesma patrocinadora do Palmeiras e do Vasco, já estuda a mesma forma de manter o patrocínio.
0: Pode falar.
1: A Sporting Bet.
0: Isso, se eu vou arrancar seus pisos.
1: Não, nenhum problema.
0: Aqui no meu programa, você pode falar da Sporting Bet, da Globo, do SBT, da 7K, você pode falar de todo mundo.
1: Ela tem um investimento de 100 milhões de reais anuais no Palmeiras.
0: Que Shaquille O'Neal é o garoto propaganda.
1: É, evidentemente isso pode mudar, de acordo com a nova medida provisória. Mas já estuda formas de manter a parceria Sporting Bet com Palmeiras e Vasco, patrocina os dois clubes.
0: Tá bom. Antes do break, a sua esposa, que é psicóloga, ela já colocou já aquela coisa cera que ela faz em você para tirar a cera desse você que é tão peludo?
1: Não, ela gosta sim.
0: De pelo?
1: É, você não acha que tá... Ah, você não. Também tem, craque.
0: Não, todo sou mundo eu, tem. Eu perguntei de você.
1: Não, ela nunca reclamou.
0: Não, você falou que ela gosta de pelo.
1: Ah, você nunca reclamou, né? Eu acho que ela gosta, né?
0: Ou ela não reclamou, quer te magoar.
1: Será que é isso, craque?
0: Não sei, vou pro break.
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3: Tá jogando o Juninho, foi atropelado, o X mandou seguir, a bola voltou para Júnior, tocou na direita para Leão.

0: volta, Charles Wagner ganhou. A defesa do Botafogo estava batendo cabeça. Ele rolou por trás da zaga para Leandro. Dominou, penetrou, bateu cruzado. O goleiro Marcos Leandro não pôde pegar. Na marca de 28 minutos, etapa final, deixou com Leandro, camisa 9, São Paulo 2, Botafogo 0.
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2: Vamos lá então, a gente voltando aqui para os donos da bola e a honra de receber aqui no Zona da Bola, Ana Martins. Tudo bem, Ana?
3: Ai, craque, a honra é minha. Imagina. De estar aqui junto com você. Tá. Nunca consigo chegar nesse horário, né? É difícil estar aqui esse horário, mas para mim é um prazer estar aqui no Donos da Bola.
2: Aí é o problema que você tem, que você não ouve a rádio, né? Porque toda hora a gente tem informação do trânsito, né?
4: Sim, verdade, temos sim.
2: E é uma informação, sim.
4: Atualizada,
3: né? Precisas.
2: Você precisa estar ligado ali.
3: Pois, eu preciso sair mais cedo isso. Do meu outro centro de custo.
2: Exatamente é isso. Ô, Ana, a gente tem acompanhado você aqui. Tanto é que vai ter Copa do Mundo, é nessa visão sua de Corinthians e São Paulo. São Paulo meteu 3-1 no Flamengo e o Corinthians ganhou os dois jogos de 1-0 contra o Bahia, que me surpreendeu o Bahia, um fato positivo.
3: É daquele a primeira que a gente... vez que chega no semifinal.
2: E aí o Corinthians com dificuldades, mas venceu os dois jogos. Primeiro jogo sábado, 4h30, aqui na Rádio Bandeirantes, e depois... na Neoquímica Arena, e o segundo, eu não sei que dia que é.
4: No outro dia 2.
3: No 3 de outubro, lá no estádio do Morumbi.
2: Do Morumbi.
3: Isso.
2: O que você vê disso? Qual que é a ideia sua? Como é que você enxerga tudo isso? Para que a gente possa ter uma noção do seu conhecimento. Ana Martins.
3: Olha só, agora que responsabilidade, hein? Eu acho que o São Paulo vai com unhas e dentes para agarrar esse título, até porque está buscando o segundo título, né? A última vez foi em 2019 pela Série A2, pela elite do futebol.
2: Que por sinal, quem subiu agora foi o Vasco, né?
3: Exatamente, o Vasco. E agora o São Paulo vai querer levar esse segundo título. Mas o Corinthians...
2: São 7 anos, né?
3: 7 anos. E o Corinthians, além de ter essa tradição, está buscando o 8º. Acontece
2: só que numa situação diferente.
3: Porque
2: o Corinthians, salário atrasado das meninas... O time não é igual, né? Então tem que entender. E me parece que o futebol hoje, feminino, o Corinthians já não está tão lá em cima como antes, há 7 anos atrás.
3: Então, inclusive, esse ano, até o ano passado, o Corinthians sempre decidia as finais. Ano passado até levou o Brasileirão Feminino, decidia em casa. Esse ano vai ser o São Paulo que vai decidir em casa, né? O Corinthians vai fazer o primeiro jogo e em 10 anos é a primeira vez que isso acontece.
2: E mas...
3: Ainda acredito, craque, que até não, por...
2: Chama de Neto.
3: Neto, eu ainda acredito que...
2: Craque, só eles têm que me chamar, tá?
3: Eu ainda acredito que o Corinthians...
2: Tem uma vantagem.
3: Tem a vantagem.
2: Você, Leandro?
5: Pela primeira vez, né, na história aí do futebol feminino, o São Paulo, né, chega um pouco como favorito. Das outras vezes...
2: Verdade.
5: Das outras vezes, o Corinthians sempre foi, né, acima da média, né? Eu acho que o Corinthians, depois que perdeu o treinador, né, perdeu a Cristiane também para a seleção, né, que era a responsável pelo futebol feminino do Corinthians, muito importante, perdeu seu treinador, teve algumas mudanças, né, os outros times também melhoraram o nível. Você
2: a verdade,
5: a
2: administração chegando. Do futebol feminino hoje do Corinthians, ela é bem precária daquilo que já foi.
3: Em
2: todos os sentidos, hein?
3: É a primeira vez, inclusive, que uma mulher assume o profissional do Corinthians, né? Que o Lucas Piscinato saiu no começo do ano.
2: Isso.
3: E aí começou esse novo trabalho, que tem um ano mais ou menos. Mas eu acho que a torcida ajuda muito.
2: Esse envolvimento do futebol feminino com o Corinthians é muito forte,
3: muito
2: né?
3: Muito forte, muito forte.
2: E aí, Leandro?
5: Eu espero que na volta, né, o São Paulo possa fazer o mesmo no Morumbi, né, encher, dar essa moral para as meninas, que está fazendo uma bela campanha.
2: Mas já fez isso?
5: Já fez isso. Precisa novamente fazer, porque o Corinthians vai fazer isso no seu mando de campo.
2: São Paulo, 45 mil pessoas.
5: No retorno.
2: Sábado.
3: E se encontraram há 2 anos atrás, lá em 2024, o Corinthians acabou venceu por 2-0, foi campeão, mas no ano seguinte, que foi 2025... se encontraram de novo na Supercopa do Brasil e o São Paulo acabou vencendo, né? Deu o troco e ficou com o título.
2: O que você pensa disso, Bruno Migliozzi?
6: Cara, acho que o momento é muito bom pra gente olhar pro futebol feminino, até pelas vésperas da Copa do Mundo. A gente teve uma convocação recentemente do Arthur Elias, ex-técnico do Corinthians, com muitas jovens,
2: ele,
6: né?
2: Ele é bom, hein?
6: Que mostra uma evolução clara dessa categoria.
2: Ele é o melhor técnico
6: dessa
2: do
6: categoria.
2: Mundo.
6: É, eu também acho. Um cara que deveria ser mais valorizado.
2: Certeza.
6: O Arthur Elias. E que deixa um legado, né? O Corinthians até hoje, mesmo não tendo a mesma estrutura, chega por muito
2: do que o Arthur Elias fez. Sabe o que aconteceu com o futebol feminino da CBF? Quando trouxeram a Pia, o Dr. Marco Aurélio que trouxe, era o Arthur Elias. Ele tinha, se tivesse feito ele, o trabalho não ia ser agora desenvolvimento de entendimento de quem está ainda cru, seria diferente. E demoraram 2 anos para levar esse menino. Paulo do Vale.
7: Bom, parabéns ao Corinthians, que é o principal time do futebol feminino nos últimos bons anos, e parabéns ao São Paulo, que está conseguindo de alguma forma, em meio a tanta coisa ruim no São Paulo, né, na vida política e que afeta o futebol de modo geral, o futebol masculino, mas a gente tem que elogiar que, em meio a isso, a categoria feminina está crescendo. É interessante, é importante, e acho que teremos 2 grandes jogos. E acho que o São Paulo pode surpreender.
2: Tem o gol aí do futebol feminino?
7: Deixa eu pegar aqui, que o nosso Bueno acabou de...
2: falar com o que eu pensei, hein? Eu acho que esses moleques vão morrer de infarto até dezembro. Não, tô sério. A grela, esse aí.
7: Vamos lá? Gol da Cazé TV.
2: Tá tudo bem.
7: Tudo certo?
2: Pode colocar aqui no meu programa, pode colocar até da Globo se quiser.
7: Do Luizinho, vamos lá.
8: Sim, passe em progressão de quebra-linhas.
9: Vem bola pra área. Gabi Portinho! Gol! Joga, faz. Quando quer, consegue. Esse é o time brasileiro que faz 2-0 pra cima da Espanha.
2: Tá aí o Luizinho, que é torcedor do Fluminense, das novas gerações. Eu quis trazer, a gente tem o gol aqui, mas eu quis trazer do Luizinho pra mostrar que nós aqui, a gente mostra a Cazé TV como eles têm que mostrar a gente aqui também. Qual a ideia de chegar uma seleção brasileira agora? O Arthur Elias, Copa do Mundo aqui. E a gente saber que tem 2 times paulistas disputando a final do brasileiro. Você, Ana Martins?
3: Eu acho que até nisso ele está de olho, porque o Arthur
2: Elias... Ele estava no estádio, né?
3: Sim, e desde o começo do ciclo, ele tem... A cada convocação foi experimentando jogadores, foi assim até os Jogos Olímpicos de Paris, conseguiram a medalha de prata. Dessa maneira, ele experimentando jogadores em convocações diferentes, vem fazendo isso. Agora, nessa última convocação para os Jogos contra a Argentina... O Arthur Elias até falou durante a convocação, a entrevista coletiva, tem 74% aí mais ou menos do time formado. Então ainda vai experimentar outras jogadoras. É uma grande vitrine aí, tanto para as jogadoras do São Paulo. Aliás, tem a Carlinha, se não me engano, né, do São Paulo, já está nessa escalação pela primeira vez.
2: Ah, já a goleira do Bahia foi convocada.
3: Exatamente, a Yane. E...
2: Uma festa bonita da mãe, do pai, né? Da irmã, do cachorro.
3: E foi,
2: bonito,
3: foi,
2: né?
3: Foi histórico pro Bahia e para ela que conseguiu, se destacou e conseguiu essa convocação. Então acho que é muito fiel, é muito consistente o trabalho do Arthur Elias, tem tudo para ter uma Copa do Mundo muito positiva pro Brasil ano que vem.
2: Eu já conversei com ele várias vezes, ele é meu amigo, considero ele meu amigo. Eu acho que ele enxerga o futebol feminino como poucas pessoas enxergam. A gente não enxerga o futebol feminino, a Ana Martins, desculpa, você enxerga muito melhor que a gente. Eu fiz muito futebol feminino. Conheço a Cici, conheço a Michael Jackson, todas as senhoras. Eu sempre fiz aqui na Band com seu avô. Seu avô foi o precursor de valorizar o futebol feminino juntamente com a Bandeirantes.
3: E nós jornalistas também, né? É. Ele teve um olhar para nós, mulheres, trabalhando no jornalismo.
2: Foi ele. Só que é o seguinte, fica quieto, Paulo. E aí, fica quieto. Só que aí é o seguinte, o Arthur Elias, ele precisa de ajuda, né? Se você olhar o campeonato pela Sport TV, pela Globo, ele é escondido. Ele é colocado no CT.
6: Estádios vazios, né?
2: Estádios vazios, 100 pessoas.
3: Sim.
2: E aí, a Globo vai passar esse jogo? A Globo vai? Aí vai estar 45 mil pessoas no Morumbi e 45 do Neoquímico. Aí fica essa mentira que o futebol feminino é aquilo ali. E não é verdade. Pô, por que que não pode ser numa preliminar do São Paulo e do Corinthians esse jogo? Por que que não pode o futebol feminino fazer a preliminar do decisão do Campeonato Brasileiro? Qual o problema? Pô, qual o problema de fazer isso? Mas não. Aí joga no Parque São Jorge, Palmeiras joga em Atibaia, Barueri, o Flamengo joga no CT, sem ninguém, no campo da Portuguesa, no Rio.
3: É vazio a rodadas atrás com o jogo no mesmo horário da rodada do Campeonato Brasileiro. A gente comentou aqui, sobre o tempo, nos anos 90, inclusive, os aspirantes jogavam antes do profissional, a gente acompanhava os jogos.
2: Cara, isso é uma calamidade do que fazem pro futebol feminino.
7: O craque, fora que aqui em São Paulo é o túmulo do futebol.
2: Craque Neto, então.
7: Craque Neto.
2: Se vou falar, fala o geral, velho.
7: Tá bom.
2: Craque Neto.
6: Nome e sobrenome.
7: Aqui em São Paulo é o túmulo do futebol e é uma final interessante entre as duas equipes. Não pode ter torcida adversária, o que também deixa o espetáculo inferior. E também com relação ao cara, afinal tudo bem. Mas o cara não poder tomar uma cerveja no estádio, moça não poder tomar uma cerveja no estádio.
2: Isso é absurdo.
7: Num jogo, pô, vamos lá, final de semana, vamos ver o futebol feminino.
2: Aí na Copa do Mundo pode.
7: Aí na Copa do Mundo pode. Aí no futebol brasileiro, pô, é uma forma de você atrair
2: também o público. Não, os caras fumam maconha, tanto mulher como homem. Eles fumam maconha antes. Eles bebem tudo antes. Fora a maconha que entra no campo, né? Vamos lá. Agora a gente vai colocar o gol narrado pelo Pedro Martelli, na Rádio Bandeirantes, pro nosso querido Coca-Cola.
9: Dali. Atenção, lá vem Brasil, partiu, lançada, bateu no gol! Bateu no gol! Bateu no gol!

0: Brasil!
1: Aqui é Brasil!
0: Camp Portillo! No fim do primeiro tempo, eu falava essa zaga da Espanha, gosta do buraco entre as zagueiras. Elas gostam de deixar o espaço. Bola do lado esquerdo, o lançamento é bom para Yasmin. Yasmin chegou, Portillo nas costas da Olga, meia lua da Grandiana, ele filtra. Na marca do pênalti, ergue a cabeça de perna direita, chapa pro fundo do gol.
2: Vamos lá então, voltando aqui para os donos da bola. Como chama a filha?
3: Carol.
2: Aí, Carol, sua pezinha de rato, ó, quem tá aqui, ó. Sua mamãe, Ana Martins, junto aqui nos donos da bola. Um beijo pra você, um beijo pra mamãe. Vou mandar uma camisa minha do Corinthians pra sua mamãe, Ana Martins. E pra você, Carol, de presente do craque Neto, tá bom? Um beijo no seu coração, que Deus abençoe você e parabéns pela sua mãe. É o seguinte, acabou o programa? Acabou, foi.
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5: Estamos de volta, Bandeirantes, a caminho do sol, reta final de programa, 4h15 da manhã. Você manda mensagem, participa aqui do Bandeirantes, a caminho do sol. Qual a temperatura aí na sua cidade? Aqui em São Paulo, 16 graus na zona sul de São Paulo, bairro do Morumbi, aqui em São Paulo, onde fica o Grupo Bandeirantes de Comunicação. Melhor, zona oeste de São Paulo. Muita gente acha que também zona sul, o Morumbi na zona sul, mas é zona oeste de São Paulo. Algumas mensagens já chegando aqui também. O Antônio da Moca passando para desejar a todos um bom final de semana. A Elis Freitas de Guarulhos, ainda aqui na escuta. Obrigado, Elis, pelo comentário, que falou que ela gostou do meu comentário referente à seleção brasileira, que eu falei da foto de personalidade. E é isso, muito obrigado, viu, pela sua mensagem. Geraldo Rodrigues, o gaúcho, ouvindo a Caminho do Sol, direto da Angola, olha que legal, 4 horas de fuso para Brasília. Aquele abraço, então aí são 8h16 da manhã, que legal. Pelo menos o senhor não vai acordar tão cedo para assistir o jogo do Brasil, né? Aí vai ser mais tarde, tá certo? Muito obrigado pela mensagem, você participa aqui no número do WhatsApp da Bandeirantes.
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5: Olha, a gente tem que pagar um rápido intervalo, 1 minutinho e meio, na volta você vai ficar sabendo de todas as notícias para acordar bem informado, ou se também estiver indo dormir, ficar bem informado aqui na Bandeirantes. É rapidinho, 1 minuto e meio a gente já volta.
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3: Quatro e 19 da manhã, estamos de volta, agora sim, girando a reportagem para você ficar sabendo de tudo que está acontecendo no Brasil e no mundo. E começando com a notícia mais importante de todas. 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
3: Anotou? Então já sabe, segunda-feira, a gente aqui, eu, Diogo Braga, no Bandeirantes Caminho do Sol, Puro do Gato, primeira hora. 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Indo com as informações agora de Brasília, que uma operação contra o crime organizado chegou a um grupo ligado ao financiamento do filme Dark Horse sobre o ex-presidente Jair Bolsonaro. As informações com o repórter Afonso Marangoni.
5: O ministro da Fazenda afirma que a empresa usada para intermediar repasses ao filme Dark Horse recebeu dinheiro do crime organizado. A declaração de Dario Durigan foi dada ao comentar a nova fase da Operação Carbono Oculto. A ação mira a infiltração do crime organizado no setor de combustíveis e o uso de fundos do mercado financeiro para a lavagem de dinheiro. Foram autorizados 27 mandados de busca e apreensão em 7 estados. Entre os principais alvos está o dono da Entre Investimentos, Antônio Carlos Freixo Júnior, conhecido como Mineiro. Foi a empresa dele que repassou dinheiro para o fundo Heaven Gate nos Estados Unidos. O montante era do dono do Banco Master, Daniel Vorcaro, e teria sido usado para financiar o filme que conta a história do ex-presidente Jair Bolsonaro. Dario Durigan detalhou como a Entre Investimentos está relacionada tanto com a Carbono Oculto quanto com o caso Master.
6: Nós estamos falando de uma administradora, de um grupo empresarial, que é o Grupo Entre, que recebia dinheiro tanto do grupo do Master quanto do crime organizado e dentro de um mesmo bolso. E esse recurso ele foi utilizado para ocultar patrimônio, para lavar dinheiro, para corromper. Então, nós estamos falando de um mesmo fundo, de um mesmo bolso de onde dinheiros de diferentes lugares foram parar, seja do Master, seja do crime organizado, seja de figuras que já estão com delação premiada no Ministério Público de São Paulo ou no Ministério Público Federal.
3: Uma operação federal mira um desembargador citado em mensagens do dono do Banco Master, Daniel Vorcaro. As informações com Leandro Aislan.
7: O gabinete do desembargador Newton Ramos, do Tribunal Regional Federal da Primeira Região, foi alvo de uma operação do Conselho Nacional de Justiça. A medida foi determinada pelo Corregedor Nacional de Justiça, o ministro Benedito Gonçalves, que não estava no local no momento que os investigadores chegaram. Segundo as investigações feitas pela Polícia Federal, o escritório de advocacia da esposa de Newton Ramos, Camila Ramos, assinou contratos de honorários relacionados a causas de interesse de Daniel Vorcaro, dono do Banco Master. Em nota, o gabinete de Newton Ramos afirmou que o desembargador segue julgando normalmente processos que confia e considera natural e regular o trabalho da Corregedoria do CNJ e que está à disposição do órgão para prestar todos os esclarecimentos.
3: O cantor Renner se pronuncia pela primeira vez depois da morte de seu parceiro Rick, que formava uma dupla sertaneja, e de outros 4 passageiros em um acidente de helicóptero em Santa Catarina. Em um vídeo publicado nas redes sociais, o artista aparece de óculos escuros e afirma que o momento está sendo muito difícil para as famílias e amigos próximos de Rick. Renner agradeceu ainda o carinho e o suporte de milhões de fãs.
8: Eu resolvi aparecer agora somente porque a gente passou por momentos bem difíceis até agora e a gente vai, aos poucos, vai levantar, né? A saudade vai ficar. Eu passei aqui para dizer que amo vocês, que o show não pode parar, né? A gente vai continuar cantando. E é isso, obrigado. Não tenho, se eu puder resumir tudo isso, eu vou falar assim para vocês: gratidão. Tá?

0: O cantor Zezé Di Camargo também se emocionou ao falar do amigo.
1: Ele sempre imputou a mim a razão do sucesso dele. E eu sempre falei para ele que o sucesso dele, quem fez foi ele. Talento muito acima da média. Compositor, poeta, poeta, poeta. Compositor, é música de música sertaneja de verdade, música que realmente toca a gente. Além de Filha, que ele fez com a filha dele quando tinha 15 anos. Além dos grandes sucessos que ele escreveu para Chitão e Chororó, para Paulo Daniel, para muitos artistas.
0: O velório e o sepultamento do artista aconteceram ontem em Sorocaba, no estado de São Paulo, com a presença de amigos próximos e também da família. O empresário Bruno Avelar, também morto no acidente, foi sepultado em Belo Horizonte. O Banco Central reduz a previsão de crescimento do PIB para 2026. Márcio Rocha.
2: A economia brasileira está crescendo em um ritmo mais lento, de acordo com o relatório de política monetária do terceiro trimestre divulgado pelo Banco Central. Segundo o documento, a estimativa para o crescimento do Produto Interno Bruto de 2026 caiu de 2 para 1,8%, índice menor do que o registrado em 2025, quando o aumento da atividade econômica foi de 2,3%. Além disso, para o ano que vem, o Banco Central prevê que o crescimento do PIB deve ser de cerca de 1,4%. O relatório também vê uma chance maior da inflação superar o limite de tolerância. A autoridade monetária afirmou que, embora o resultado do PIB tenha superado ligeiramente o esperado, as surpresas positivas se concentram em segmentos menos sensíveis ao ciclo econômico, como a agropecuária e a indústria extrativa.
0: Mais mensagens de ouvintes chegando no 11 999 04 8756. Júlio César, santista de Fernandópolis, lá falou que tá 21 graus já. Caramba, já tá esquentando lá em Fernandópolis. Bom dia, Diogo. Eu e minha esposa Sueli estamos escutando você e as notícias, tomando pingado com um bolinho de chuva servido. Ah, Sueli, aí é brincadeira, né? Aí você me deixou com fome. Se bem que eu acabei de jantar, já tô até perdido nos horários aqui, mas mesmo assim você me deixou com fome. Abraço, excelente final de semana para você também, Ayrton Dias de Campinas. Aí, muito obrigado. Ele é a esposa Sueli, na verdade, né? Quem mandou essa mensagem foi o Ayrton. Muito obrigado por todas as mensagens. O José Antônio de Paula Reis, Vila Verde, Zona Leste. Ele relembra aqui no Bandeirantes a Caminho do Sol, né, a data de hoje, 25 de setembro, que a gente já falou bastante aqui, Dia Nacional do Rádio. Parabéns a nós, a todos que trabalham no rádio, e a vocês também que escutam, vocês fazem parte do rádio também. Se não fosse vocês, nada disso aconteceria. Muito obrigado aí. Manda sua mensagem aqui no 11 999-048756, falando com as suas histórias com rádio, as lembranças do seu pai, da sua mãe, dos seus avós, né? Um pouco da sua história aí relacionada com o rádio. E por que que hoje é o dia do rádio? Porque homenageia Edgar Roquete Pinto, que foi quem difundiu, criou o rádio aqui no Brasil, criando em 1923 a Rádio Sociedade do Rio de Janeiro. E ele justamente nasceu num dia 25 de setembro de 1884, né, considerado o pai da radiodifusão no Brasil. O rádio surgiu oficialmente no dia 7 de setembro de 2022 e a primeira transmissão aconteceu com o discurso do presidente na época, Epitácio Pessoa, e a transmissão da ópera O Guarani, de Carlos Gomes. Muito obrigado aí por essas informações, José Antônio Paula Reis. Um pouquinho do Edgar Roquete Pinto. Ele foi um médico legista, professor, escritor, antropólogo, etnólogo e ensaísta brasileiro, membro da Academia Brasileira de Letras. Como eu disse, é considerado o pai da radiodifusão no Brasil. Cursou medicina na UFRJ, colando grau em 1905. Tá aí a nossa homenagem ao Dia Nacional do Rádio. E tem mais datas importantes hoje. Hoje a gente homenageia também a morte do baterista do Led Zeppelin, John Bonham. Ele que morreu no dia 25 de setembro de 1980, músico e compositor inglês, mais conhecido por ser o baterista da banda Led Zeppelin. amplamente considerado um dos melhores bateristas da história do rock. Em 2011, os leitores da Rolling Stone consideraram Bonham o melhor baterista de todos os tempos. A nossa homenagem ao Led Zeppelin, tocando essa música que talvez seja a mais famosa, com certeza a mais famosa, que eu mais gosto também, Stairway to Heaven.

para os fãs de rock, homenagem ao baterista do Led Zeppelin, lendário John Bonham. Lendário baterista, é um dos maiores bateristas de todos os tempos desta banda, que fez muito sucesso, fez história, com certeza uma das maiores da história do rock. Ó, o Roberto Bernal de Santo André mandando, bora comemorar o dia do rádio, coladinho nele. Muito obrigado, bom dia, Valério Serafim de Sara, Santa Catarina. Alô, Santa Catarina, ligado Bandeirantes a Caminho do Sol, um abraço a todos. Obrigado. Ó o Sidney aí, porteiro em Perdizes, toca rock and roll do Led Zeppelin. É pra já, tá aqui separado inclusive, viu, Sidney? Aí, ó, pra você, na agulha.

É mais um sucesso de Led Zeppelin. Aqui, Rock and Roll, pedido do nosso porteiro Sidney de Perdizes. Aí, mandar uma figurinha. Aê, palminhas pro nosso Sidney. Escolheu uma grande música do Led Zeppelin. Mais uma, né? Quanto sucesso. Hoje também é aniversário de uma cantora que faz muito sucesso hoje em dia. Se você não conhece, provavelmente seu filho, sua filha conhece. Rosalía Vila Tobella nasceu na cidade de San Esteve Cesrovires no dia 25 de setembro de 1992. Seu grande sucesso é esse aqui.

0: Tá aí um pouquinho da Rosalía, também aniversariante do dia, que a gente toca de tudo no Bandeirantes a Caminho do Sol. Indo pro esporte, temos alguns aniversariantes. Ah, antes disso, temos aniversariantes também como ator aqui, representando a classe dos atores. O Will Smith faz aniversário hoje, nasceu no dia 25 de setembro de 1968, na Filadélfia, nos Estados Unidos. Quem nunca assistiu um filme dele, né? Acho que é impossível alguém nunca ter assistido um filme com Will Smith nele. O Maluco no Pedaço, Os Bad Boys, A Procura da Felicidade, Eu Sou a Lenda, M.I.B., Homens de Preto, Aladdin, tem Hit, Independence Day. Olha, são muitos. Esquadrão Suicida, impressionante, Sete Vidas, Golpe Duplo, Karate Kid. O Will Smith está em todas. É impressionante esse ator fantástico de Hollywood, que faz aniversário hoje, fazendo 58 anos. 58 anos, ele que nasceu no dia 25 de setembro de 1968. Quem faz aniversário hoje também é o lendário jogador de basquete, ídolo do Chicago Bulls, da seleção americana, Scottie Pippen, dupla de Michael Jordan, nos 6 títulos conquistados pelo Chicago Bulls, né? Foram 3 títulos seguidos 2 vezes, de 91, 92 e 93, e depois os títulos aconteceram de 96, 97 e 2008, 6 vezes campeão da NBA, um dos maiores jogadores da história, inclusive foi nomeado nos 50 maiores jogadores da história pela própria NBA, numa premiação, ídolo máximo do Chicago Bulls, e também estava naquele famoso histórico Dream Team das Olimpíadas de Barcelona de 1992, que tinha Michael Jordan, Magic Johnson, Larry Bird, Patrick Ewing, David Robinson, aquele timaço da seleção americana, campeão olímpico. Ele também foi campeão olímpico em Atlanta, 96, e campeão da Copa América de Basquetebol em Portland, em 1992. Esses os títulos de Scottie Pippen. Vindo agora para o futebol brasileiro, temos 2 aniversariantes importantes hoje, inclusive da mesma posição. Começando com ele, Zé Elias, José Elias Moedim Júnior, nasceu em São Paulo em 1976, fazendo hoje 50 anos. Parabéns ao grande Zé da Fiel, que tem como a sua principal passagem o Corinthians, né? É base do Corinthians, começou no futsal, depois foi para a base, passou 3 anos lá no Timão como profissional, 161 jogos, e tem como seu principal título o campeonato da Copa do Brasil de 1995, o primeiro da história do Timão. Depois o Timão veio a ganhar em 2003, 2009 e 2025, mas o de 95 foi o primeiro. E o Zé da Fiel deu uma entrevista recentemente, na verdade, na véspera da final do ano passado contra o Vasco, falou sobre essa conquista da Copa do Brasil de 95 aqui para os jornalistas Alexandre Pretzel, Leandro Quesada e João Paulo Capelanes. Vamos ver esse trechinho que o Zé falou.
1: Foi uma grande provação, né? Porque o que acontece, nosso time era um time que tinha, acho que 9 jogadores das categorias de base, né? Na equipe profissional, na equipe principal, na equipe titular. Vinha de um Grêmio vencedor, de um Grêmio muito forte nas Copas, e nós conseguimos enfrentar uma batalha, né? Aqui em São Paulo. E no Sul, antes de começar o jogo, já teve briga, né? Porque para entrar no campo, o Felipão tinha o costume de colocar seguranças, né? E aí eles não deixaram a gente entrar. Aí o Bernardo, junto com o Vitor, com o Ronaldo, o Célio Silva, os caras já chegaram atropelando segurança, já saíram na porrada com segurança antes de começar o jogo, e ali já deu aquela energia para nós, né? Aquela coisa de motivação para falar assim, opa, vamos deixar esse estádio quieto, né? E ali tinha essa característica porque, como eu falei, 9 jogadores das categorias de base, 9 jogadores com o mesmo sentimento, com a mesma essência, né? E aí é difícil de você bater, né?
0: Tá aí esse trechinho da entrevista do Zé aqui para Bandeirantes no ano passado. O Manuel Campetelli, de Charqueada, São Paulo, falou: acabou o frio. Tem mais mensagem de ouvinte chegando.
2: Rádio Bandeirantes, ao caminho de sol de volta, muito bom,
0: Oh,
2: parabéns.
0: muito obrigado.
2: Uma única coisa, tá muito americanizado, hein?
0: Ah, aqui a
2: Aqui é
0: gente
2: Brasil,
0: fala.
2: cara. Cadê as coisas do Brasil? Ah, muito americanizado, muito americanizado. Nada contra, hein? Mas cadê o Brasil?
0: Olha, o senhor pediu, então a gente fala do Brasil, porque hoje é aniversário de um dos maiores jogadores da história da seleção brasileira. Então, pegando o gancho na mensagem do senhor, que está pedindo mais aniversários, a gente conta aniversário de todo mundo aqui, do mundo inteiro, de pessoas relevantes. Agora é a vez de Clodoaldo Tavares de Santana. Eu falei, né, dois volantes fazendo aniversário hoje, o Zé, eu contei a primeira história, agora é a vez de Clodoaldo, nos maiores da história, campeão da Copa do Mundo de 1970 como titular. Ele nasceu na cidade de Aracaju no dia 25 de setembro de 1949. Volante, morou na infância no Morro do São Bento, em Santos, onde, com 13 anos de idade, iniciou na base do Santos. Lá se destacou em 1966 pelo Aspirantes e no mesmo ano estreou como profissional no dia 5 de junho. Em 1967, ele se consolidou no time titular, jogando ao lado do seu maior ídolo. Olha que honra para o Clodoaldo, que foi um gênio, mas jogou ao lado de outro gênio, talvez até maior que ele, que foi o Zito. O Zito jogava com a 5 e o Clodoaldo jogava com a 8. E claro, não precisa nem falar quem jogava com a 10, né, gente? Imagina, Zito, Clodoaldo e Pelé naquele timaço. Ele conquistou os paulistas de 67, 68, 69, 73 e 78 e o Brasileirão de 1968, 508 jogos e 14 gols. Depois, ele passou pelo New York United e encerrou a carreira em 1982 no time dos Estados Unidos. Pela seleção brasileira, claro, a sua grande e maior conquista. Campeão e titular do maior time da história, seleção de 1970, que tinha o Clodoaldo comandando o meio-campo. E é claro que a gente separou um dos três gols que ele marcou na seleção brasileira. E simplesmente um deles foi na semifinal, para empatar o jogo contra o Uruguai.
3: Entra Carlos Alberto, faz o domínio, envia para Gerson. Gerson abre o jogo para Piazza. Piazza recolhendo, chama Rivelino, deu-lhe a bola. Rivelino vai conduzindo a equipe do Brasil. Esgotado o tempo regulamentar da primeira etapa. Balão de Pelé. Pelé deixando para Everaldo. Everaldo para Clodô. Dali para Tostão. Agora Tostão cruzou para o gol, para Clodô. Batirou!

0: serenidade, tranquilidade, capacidade não falta, consciência não falta, gabarito não falta, não haverá Maracanã, torcedor do Brasil. Aqui é uma outra história, uma outra geração, um outro povo, uma outra gente, novos astros, Pelé o rei, Rivelino a grandeza, empatada a partida. Vai buscar...
1: Tá aí, golaço de Clodoaldo, Félix, Carlos Alberto, Brito, Piazza, Everaldo, Clodoaldo, Gerson, Rivelino, Pelé, Jairzinho e Tostão. Disso, saímos para Hugo Souza, Mateuzinho, Marquinhos, Vitor Reis e Douglas Santos, Bruno Guimarães e Danilo, Estevão, Rafinha, Endrick e Vinícius Júnior. Com essa fala, eu te dou bom dia, Luiz Felipe Nunes. Segura essa bucha aí.
2: Assim, Diogo Braga, eu sei que você está acordado há mais tempo do que eu, mas eu ainda estou começando o dia, preciso digerir um pouco melhor.
1: Doeu?
2: As quatro. Ah, dói um pouco, né? Mas assim, podia até ser um bom time esse de 2026, já doeria. Agora, essa seleção brasileira, esses 11 que vão jogar contra a Austrália, não me passam uma grande confiança. Assim, tá certo que primeiro amistoso depois de Copa, vem um time bastante alternativo.
1: Claro.
2: Mas até mesmo isso... Já tivemos times melhores, já tivemos estreias mais impactantes. Eu lembro até de 2010, que a gente teve aquele time de Neymar, Ganso, Pato, Robinho. O Neymar e o Ganso ali fazendo a estreia, né? Então tinha pelo menos uma esperança.
1: Sim, sim.
2: Não foi o melhor jogo da história da humanidade.
1: Tanto é que desses três, desses quatro, só o Neymar vingou na seleção, né? O Robinho jogou a Copa de 2010, é verdade. Mas Santos, o Ganso e o... E o Pato não tiveram sucesso.
2: Mas não jogou a de 14, Robinho, né?
1: Ele decaiu. É, só uma.
2: O Ronaldinho ali não tinha...
1: Se bem que ele estava em 2006, mas foi reserva. Ele merecia ser titular também.
2: Mas você vê, pelo menos era um time que você olhava e pensava, bom, você tem jovens jogadores que podem trazer alguma coisa. Esse time do Brasil tem os jovens jogadores, esse de 2026. Mas a gente já viu o Estevão, a gente já viu o Endrick. Não são exatamente... novidade.
1: O Endrick era reserva na Copa do Mundo e agora virou titular. É difícil de entender. E o que mais me dá, o que mais me preocupa, Luiz, é claro que é um amistoso, você bem colocou. Mas a gente vai, o Ancelotti parece insistir de novo na ideia de quatro atacantes. Estevão, Rafinha, Endrick e Vinícius Júnior. O Brasil melhorou na Copa do Mundo, pouco, mas melhorou quando, na minha opinião, entrou o Paquetá para fazer o terceiro homem do meio campo junto com Casemiro e Bruno Guimarães. Dá mais... substância. São quatro caras que não marcam. São quatro caras que, se o time passa por essa linha, enfrenta dois jogadores, que é o Bruno Guimarães e o Danilo. Superioridade que a gente ficou muito claro no jogo contra o Marrocos e na abertura da Copa do Mundo, né? E enquanto o Ailton Dias acaba de chegar no estúdio e deu uma bronca aqui no Luiz Felipe Nunes.
2: Não posso nem falar no ar aqui o que aconteceu, porque é uma situação comprometedora.
1: Inacreditável, né?
2: Inacreditável. Mas o Diogo Braga foi levando aqui enquanto eu levava essa bronca do nosso Ailton, o técnico Ailton Dias, já que estamos falando de time, né?
1: Então, assim, me preocupa muito ele manter essa ideia. Claro, amistoso, pode ser que ele mude, mas... E também, a gente critica muito o Ancelotti, e com razão, mas a gente tem que colocar também para os jogadores, né? Até quando eles vão entender que estão indo para a seleção brasileira, principalmente... Acho que o Vini, ele conseguiu corresponder na Copa do Mundo, mas o Rafinha, que hoje é considerado por muitos o melhor jogador do mundo nesse início de temporada, e não joga nada na seleção brasileira. O Estevão um pouco mais. O Endrick é uma incógnita, joga bem... Mas perdeu um gol decisivo contra a Noruega. Falta identificação. Eu comentei mais cedo com os ouvintes. Falei, poxa vida, os jogadores podiam ter se posicionado antes da... quando acabou a...
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4: Glorioso São Jorge. Em nome de Deus, estenda-me o seu escudo e as suas poderosas armas, defendendo-me com a sua força e com a sua grandeza, e que debaixo das patas do seu fiel jinete, meus inimigos fiquem humildes e submissos a vós. Assim seja, com o poder de Deus, de Jesus Cristo e da falange do Divino Espírito Santo, bom dia!
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2: É hora de notícia. Ele está chegando, o jornalista Igor Oliveira, com a primeira notícia no programa Desperta Pará.
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3: Que beleza, bom dia para você, Lemos, bom dia para todo mundo que está acompanhando o Desperta Pará, chegando com a notícia. Olha, o Museu das Amazônias, o MAS, realiza hoje uma programação gratuita sobre a cultura alimentar da Amazônia. A atividade começa às 14h no Parque de Bioeconomia e Inovação da Amazônia, no Complexo do Porto Futuro, aqui em Belém. A programação faz parte do projeto Vivências MAS e da 20ª Primavera dos Museus. O encontro terá uma roda de conversas sobre produção alimentar e território, com debates sobre agricultura familiar, roças, terras pretas e feiras livres. Em seguida, haverá uma oficina de vatapá de pupunha com ingredientes regionais. As inscrições são gratuitas e podem ser feitas no local minutos antes do início das atividades. Lemos, eu volto com você daqui a pouquinho. Tem mais notícias aqui do programa Desperta Pará.
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2: Obrigado, Igor Oliveira, pelas informações no programa Desperta Pará. É hora de música no programa.
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1: Que beleza, comunicando, vibrando, levando alegria no seu rádio até às 6 da manhã. 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É o meu amigo João Vitor.
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1: Que beleza, você ouvindo o programa Desperta Pará. É hora de notícia. Alô, Igor Oliveira, de plantão na Central de Jornalismo da Poderosa Rádio Clube. Venha com a segunda notícia.
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4: Tô de volta, Lemos, com notícia de oportunidade, porque o Exército Brasileiro reabriu as inscrições para o processo seletivo de militares temporários da 8ª Região Militar, que atende os estados do Pará, Maranhão, Amapá e Norte do Tocantins. As oportunidades estão distribuídas entre diferentes municípios, incluindo Belém, Marabá, Santarém e Altamira. A seleção oferece oportunidades para oficial técnico temporário, sargento técnico temporário e cabo especialista temporário. Podem participar candidatos com diferentes níveis de formação de acordo com a vaga escolhida. Os interessados podem se inscrever até o dia 4 de outubro e podem ser feitas no site da 8ª Região Militar do Exército, pelo www.militarestemporarios.com.br. www.militarestemporarios.com.br. Eu volto com você, Lemos.
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1: Obrigado, Igor Oliveira, pelas informações no programa Desperta Pará. É hora de música no programa.
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5: Bom dia, Lemos, bom dia a todos que nos escutam pela poderosa Rádio Clube, um bom dia especial ao melhor lugar do mundo, Cachoeira do Arari, melhor lugar do mundo que viveu um final de semana de muita movimentação, Lemos. Festejamos a chegada da corrida do Cavalo Marajoara, a corrida que envolve os municípios de Ponta de Pedras e Cachoeira do Arari. Este ano a largada foi de Ponta de Pedras e a chegada aqui no nosso município, Lemos. Foi uma linda festa promovida pelas prefeituras de Cachoeira e de Ponta de Pedras, o que movimentou bastante o final de semana. Promovemos uma linda festa na Praça da Independência para entregar as premiações, para homenagear os vaqueiros, os proprietários dos animais, e fazia uma referência elogiosa ao Jean, que é proprietário do cavalo Maestro, o cavalo pentacampeão da maratona, Lemos. São 5 competições e o Maestro ganhou as 5, demonstrando o carinho e o tratamento especial que este cavalo recebe do seu proprietário, dos seus parceiros. Cada ano que passa essa festividade, esse evento cresce, Lemos, é muita gente participando. E nós estamos aqui também contemplando todo esse trabalho que tem sido feito. A parceria com as nossas comunidades tem sido fundamental. Nossas escutas que nós temos feito regularmente, Lemos, porque é importante que nós estejamos sempre em sintonia com as nossas comunidades. Eu queria agradecer pelo acolhimento recebido nas comunidades do Curupá, do Caracará, do Anuerá, do Bom Jesus, neste final de semana. Foram conversas muito proveitosas, Lemos, e com ensinamentos também que nós aprendemos, né? Também identificando os problemas locais para que a gente possa equacioná-los e buscar também, através dessa parceria, avançar cada vez mais. Que Deus continue nos protegendo, nos abençoando e nos guiando para que a gente possa avançar cada vez mais. Lemos, um forte abraço a todos. Como diz a nossa governadora, bora trabalhar.
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1: Obrigado, prefeito Jaime Barbosa, e toda a população do arquipélago Marajoara, em especial de Cachoeira do Arari. Programa Desperta Pará está no ar até às 6 da manhã, no ritmo musical que você gosta.
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2: Vamos agradecer a Deus Pai Todo-Poderoso, Criador do céu e da terra. Vamos agradecer com a prece do despertar no programa Desperta Pará.

Senhor, no silêncio desse dia que amanhece, venho pedir-te a paz, a sabedoria, a força. Quero olhar hoje o mundo com olhos cheios de amor. Ser paciente, compreensivo, manso e prudente. Ver além das aparências teus filhos como tu mesmo os vês. E assim não ver senão o bem em cada um. Cerra meus ouvidos a toda calúnia. Guarda minha língua de toda maldade. Que só de bênçãos se encha meu espírito. Que eu seja tão bondoso e alegre que todos quantos se achegarem a mim sintam a tua presença. Reveste-me de tua beleza, Senhor, e que no decurso deste dia eu te revele a todos.

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13: 5:26.
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16: A notícia está no ar. Aconteceu, ligue na clube. Ele está chegando. O meu amigo Igor Oliveira, jornalista do Departamento de Jornalismo da Poderosa Rádio Clube, com a terceira notícia.
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18: Isso, olha, o aplicativo e título da Justiça Eleitoral agora tem um assistente de inteligência artificial. É o ChatVot, criado pelo Tribunal Superior Eleitoral TSE. A ferramenta funciona 24 horas por dia e pode ser usada tanto no e-título quanto na página inicial do site do TSE. O ChatVot responde a dúvidas sobre o dia, horário e local de votação, além de orientar sobre justificativa de ausência e procedimentos para mesários. Segundo o TSE, esta é a primeira vez que o tribunal desenvolve uma ferramenta própria de inteligência inteligência artificial para esse tipo de atendimento. A tecnologia já era utilizada pela Justiça Eleitoral desde 2020, mas agora o sistema pode ser gerenciado e atualizado diretamente pelo Tribunal. Aconteceu Ligue na Clube, Igor Oliveira para o Desperta Pará.
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16: O Aná em Foco na Rádio Clube com ele, o secretário de Planejamento, Timo Aná Biri Magalhães.
14: Município de Muaná em Foco. Na Rádio Clube, com o ex-prefeito e secretário de Planejamento e Gestão, Biri Magalhães. Bom dia, Biri.
19: Bom dia, Lemos Júnior. Bom dia a todos os ouvintes da Rádio Clube nessa manhã. Lemos, queremos aí primeiramente agradecer a Deus por mais um dia de vida, né? E ontem pela manhã estivemos aí ao lado do prefeito Bilzinho e do vice Gilmar, acompanhando de perto a equipe que está trabalhando em construção de ponte em nosso município. Visitamos várias pontes que já foram construídas novas, né? Com madeira nova, para melhorar cada vez mais o direito de ir vindo da população monense. E também visitamos todas as ruas que já foram feitas o serviço de terraplanagem aqui na cidade de Muaná. Né? No final da tarde, reunimos com nossos secretariados, né, se organizando para mais um final de mês e começo já do mês de outubro aqui em nosso município de Muaná. E já estamos acordados, daqui a pouco já vamos começar mais um dia de trabalho, dando andamento em todos os trabalhos que estão fazendo em nosso município de Muaná. E Lemos, queremos aí avisar a comunidade local aí da região de Campos e Fazenda, aí no Tauá, né? A partir das 3 horas estaremos aí fazendo uma visita ao nosso povo dessa localidade. Já quero convidar toda a população, dos pais, dos nossos alunos que estudam aí na Escola da Mangabeira. Estamos indo aí pessoalmente fazer a assinatura da ordem de serviço para a construção da nova escola em alvenaria para o nosso querido povo aí do Rio Tauá, aí na Fazenda Primavera, que essa escola já vem acompanhada com um ginásio de esporte, né, Lemos? Então, notícia boa para o nosso povo dessa localidade aí do Rio Tauá, na localidade da Mangabeira. Mandar um abraço especial ao Elielson, né, nosso grande parceiro e amigo, proprietário da Fazenda Mangabeira, que aí cedeu, doou o terreno para podermos construir essa belíssima escola aí na Mangabeira. Chegou a hora, meu amigo. Quero mandar um abraço ao seu Rubens Maués, que já está acordado, escutando a Rádio Clube, e dizer ao seu Rubens que eu prometi desde 2020, Lemos, como assumimos a Prefeitura Municipal de Muaná em nosso mandato, né, que nós íamos construir todas as escolas da cidade e do interior em alvenaria, Lemos, e estamos avançando cada vez mais. Só para lembrar que agora nós estamos fazendo a escola Santomé, lá no Rio Fronteira, a escola Sade, na Ilha Maritubinha, né, que está a todo vapor, essa belíssima escola nessa localidade, e lá na Ilha Frei Fabiano, a nova escola Manuel Assunção, que é lá na Ilha do Luar. E agora chegou a hora também do início das obras, que já começou a chegar o material na Vila da Ponta Negra, também na Ilha do Palheta, e agora chegou a localidade da Mangabeira. A partir de hoje vamos assinar a ordem de serviço, a empresa está autorizada a começar o início da obra. Por sinal, né, se eu não me engano, hoje já está chegando uma balsada de seixo para essa belíssima escola construída nessa localidade. Então, o prefeito Birizinho chegou para dar continuidade, né, no projeto do prefeito Biri Magalhães, que desde 2020 fez uma promessa ao povo de Muaná que iríamos construir todas as escolas de alvenaria. Então, estamos avançando cada vez mais, lembre-se, e se Deus quiser, até 2028, vamos chegar aí ao final de todas as nossas escolas em alvenaria no interior, meu amigo. Então, esse aí é o compromisso e responsabilidade que esse governo tem com cada cidadão muanense, lembre-se. É por isso que eu sempre digo, o nosso governo não existe gabinete de prefeito. O nosso gabinete é junto com o povo, nas ruas, nas comunidades, na localidade, vendo de perto, vivenciando as alegrias, as tristezas, as dificuldades, as facilidades. E é por isso que nós temos tudo planejado, de tudo que já foi feito, tudo que está sendo feito, o que ainda falta fazer, né, Lemos? Então, não adianta a oposição ficar aí com dor de cotovelo, porque nós somos pessoas, cidadão morense, que conhecemos o nosso município de Muaná, moramos em Muaná. Estamos aí trabalhando, desenvolver o nosso município cada vez mais. Estaremos saindo 1h em direção a Mangabeira.
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Para aí, para você, milionário José Rico, a música Sonhei com Você. Aquela noite que você dorme e você passa a noite sonhando aí com a sua amada, né? Essa é a música aí do milionário José Rico, Sonhei com Você. Bom dia para você nessa super madrugada de sexta-feira, hoje, dia 25 de setembro de 2026. Um abraço para você ligado com a gente, ligado na programação da Clube. Está no ar o seu Bom Dia Clube dessa super sexta-feira. Faltando apenas 5 dias para terminar o ano de 2026. O ano? No ano não, o mês. Rapaz, tocando as bolas aqui. Faltando 5 dias para terminar o mês de setembro. Começar já o mês de outubro aí. Esse mês de outubro aí é o mês mais esperado que o Natal, né? Mês de outubro aí, muito esperado aí, mês das eleições, mês que vai acontecer a eleição geral. Aí essa eleição é aquela eleição que você passa mais tempo nas urnas, né? Então é imprescindível você levar a sua cola, né? Além de levar a sua cola, e levar ela na ordem certa, né? Na ordem certa para você não se atrapalhar na hora de votar, né? Aí você coloca lá tudo na ordem certinha. Eu acho que o primeiro voto é para deputado federal, né? Aí deputado federal vem descendo. O último é para presidente, né? O último voto é para presidente, tá certo? Então são 6 votos esse ano. Você vai votar para senador 2 vezes. Só que você não pode votar 2 vezes pro mesmo senador. Então se você votar 2 vezes pro mesmo senador, você anula seu voto. Você vota senador vaga 1, aí depois você vota senador vaga 2. Ou seja, você já tem que ir sabendo qual seus 2 candidatos ao Senado você vai votar. Primeiro voto, aí você coloca lá o número do seu candidato. E o segundo voto, também o número do seu senador preferido. Então, vaga para senador, 2 votos, tá certo? E é a eleição chegando dia 4 de outubro. O bom seria que se a eleição acabasse já no dia 4, né? Só que dificilmente, né? Eleição estadual e eleição nacional dificilmente se decide no primeiro turno, né? Sempre tem o segundo turno. Ainda tem ainda 2 ou 3 semanas de campanha. Aí fica aquela ansiedade ainda, né? A ansiedade aumenta, na verdade, né? Quando tem segundo turno. Mas é bom o cara decidir logo no primeiro. Mas eu nunca vi, né? Durante eu me entender, pelo menos depois da redemocratização, né? Desde o Collor pra cá, né? Que eu acompanho. Antigamente não existia segundo turno, não? Não existia segundo turno, mas de do Collor para cá, né, da eleição de 89, passou a ter segundo turno, né? E não se decide nunca no primeiro turno. O cara às vezes tem um milhão de votos a mais do que o outro e o cara não ganha no primeiro turno, né? Não dá para entender. Não dá para entender essa matemática, né? Que pela regra da justiça eleitoral, né? O cara para se eleger no primeiro turno, ele tem que ter 50% mais um. Esse 50% mais um é que enrola todo mundo. Ninguém consegue explicar o que significa esse mais um, né? 50% mais um voto. Seria assim, né? Mas não é. É só você mesmo perguntar para um cientista político aí, um matemático, para ele explicar essa matemática aí, né? O cara tem 1 milhão de votos mais do que o outro, 2 milhões, e o cara não se elege. Aí tem que esperar mais 3 semanas para decidir. Mas é isso, 5h44, 5h44, hoje é dia do Auditor da Justiça Desportiva. Dia do Auditor da Justiça Desportiva. Também hoje é dia da reinauguração do Museu do Café no Brasil. Também é o dia que foi da assinatura da paz
Jansburgo. Também hoje, quem está aniversariando, aniversariante famoso de hoje, é a atriz Glória Pérez. E os santos de hoje é São Sérgio Radonesti, dia do falecido indigente e também dia nacional do trânsito. Portanto, hoje, dia 25 de setembro, dia nacional do trânsito. Bom dia pra você tá na clube, você tá legal no melhor do sertanejo.

legal, tá aí pra você, Chico Rei Paraná, música Blusa Vermelha. Agora são 5h58 já, 5 horas 58 minutos. Hora certa para o nosso amigo Luiz Carlos, já ligado aqui na nossa programação lá pela Morada do Sol. Um abraço, Luiz Carlos, um abraço para Dona Júlia, no centro aqui da cidade, seu Bena. A nossa amiga Tereza também, já ligada aqui na nossa programação desde cedo. Olha, a eleição, né? Tem de tudo, né? Tem aqueles amigos fura-olho, tem traição, de todo tipo, né? Olha, um caso interessante ontem foi aquela ex-primeira-dama de Mãe do Rio, né? Ela é candidata a deputado federal, né? É a Carol Resk, né? E ela foi achar de fazer uma carreata logo lá em Marituba, lá na cidade que a prefeita, amiga dela, fura olho, é prefeita, né? Lembrando que a Carol Resk, a ex-esposa do Bruno Rabelo, prefeito de Mãe do Rio, que trocou a Carol pela Patrícia, né? E a Patrícia é prefeita de Marituba. E a Carol Resk foi fazer uma carreata ontem lá em Marituba. E sabe o que aconteceu? Aconteceu um apagão. Desligaram a energia da rua onde a carreata da Carol Resk ia passar, né? Um apagão atingiu na noite desta quinta-feira, dia 24, a Rua da Cerâmica em Marituba, na região metropolitana de Belém, no momento em que começava uma carreata de apoio à candidata a deputada federal Carol Resk, do PSB. Segundo a própria candidata, um poste de energia elétrica teria sido incendiado, provocando a interrupção do fornecimento de energia na área. Em um registro divulgado nas redes sociais, Carol afirmou: "Tacaram fogo no poste. Até o momento não há confirmação independente sobre a causa do incêndio, nem informação oficial que identifique quem teria provocado o fogo." O episódio rapidamente passou a ser comentado nas redes sociais, principalmente por ocorrer durante uma mobilização política de Carol em Marituba. Algumas pessoas levantaram a possibilidade que o apagão tivesse sido provocado de forma intencional para atingir a carreata, né? Essa hipótese, porém, não foi confirmada pelas autoridades e permanece apenas como especulação.

especulação. Mas aí assim, né? Se quer prejudicar, acaba promovendo, né? Porque quando sai uma notícia dessa, sai em todas as redes, né? E as pessoas acabam comprando a briga, né? E até se solidarizando, né? Carol Heskey aí que é seguida aí por milhares de pessoas, né? E agora ela é candidata a deputada federal aí pelo PSB. Olha só, aí outra, falando também sobre de eleição, né? Já tá chovendo dinheiro na praça aí, compra de voto, né? Chuva de dinheiro às vésperas da eleição. A Polícia Federal, né, já apreende mais de 6 milhões em espécie em 9 dias de operação envolvendo políticos, né? Milhões na eleição. Às vésperas das eleições de 2026, a Polícia Federal apreendeu ou localizou pelo menos 6,779 milhões em dinheiro vivo. Através de investigações, né? Malas, mochilas, sacolas, saques milionários passaram a aparecer em casos envolvendo políticos e suspeitas de corrupção, desvio de recursos e crimes eleitorais. Em 22 de setembro, em Florianópolis, em Santa Catarina, a Polícia Federal apreendeu R$500 mil com o deputado estadual Marcos Vieira, do PSDB, candidato à reeleição. A PF investiga a origem, destino e eventual ilícito eleitoral. A defesa afirma que o valor teria destinação particular. Ou seja, muito dinheiro aí envolvendo políticos, né? Nessa época aí de eleição, a galera abre as torneiras mesmo aí e vaza dinheiro à vontade na praça, né? Hoje em dia, sim, você sabe que sem dinheiro não há eleição, né? Sem dinheiro é difícil o cara ganhar, né? E é um crime eleitoral, mas infelizmente acontece, né? Acontece principalmente nas vésperas da eleição, né? É isso aí, isso é o Brasil. Agora já são 6:03, 6:03, hora certa para você que está na Clube. Vamos de música, mais tarde tem momento de recordação aqui na Clube.

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Olá, agora são 6h19, 6h19, você está no seu Bom Dia Clube, com o melhor do sertanejo, nessa super manhã de sexta-feira, sextou galera, hoje já é 25 de setembro, estamos aí no período de lua minguante, né? Ontem à noite estava ali no Lago Verde, aí eu deitei no chão, olhei pro céu limpinho, rapaz, a lua estava tão bonita, tão brilhosa, que dava de ver a terra iluminada pela lua. Tava totalmente transparente, né? A lua. Aí eu pensei naquela hora, uma máquina profissional que ia tirar uma foto da lua, né? Você sabe que a lua, ela é opaca, né? Ela não tem cor, ela é rústica, né? Uma rocha rústica e ela não tem luz, né? A lua, ela não tem luz, ela não brilha. Ela simplesmente ela reflete a luz do sol, né? Coisa de Deus mesmo, né? A Lua, ela é o único satélite natural da Terra, né? Existem milhares de satélites artificiais no espaço, mas a Lua é o único satélite natural. A Lua é responsável pelas estações do ano, é responsável pela chuva, pelo sol, pelo verão, pelo inverno, primavera, outono. Ou seja, a Lua, ela é responsável pela vida na Terra, né? E a Lua, como eu falei, ela não tem luz, ela emite a luz do Sol. A luz que ela reflete é a do Sol, né? E aí eu tava vendo a Lua tão brilhante, parece uma lâmpada, né? No espaço, né? Na imensidão do espaço. Mas ali ela está refletindo a luz do Sol. Você não tá vendo o Sol, né? Durante a noite. Mas você vê o Sol através da Lua. Muito interessante, né? Agora falando sobre lua, né? Sobre verão, rapaz, no Mato Grosso. Você sabe que na capital do Mato Grosso, é Cuiabá, né? Conhecido como Cuiabrasa. Lá a galera é acostumada com calor de 40 graus, né? Mas a temperatura lá em Mato Grosso está chegando a 44 graus Celsius. É muita quentura, né, rapaz? Pois é, Mato Grosso deve enfrentar uma nova onda de calor a partir deste sábado, dia 26. Segundo informações divulgadas com base no alerta do Instituto Nacional de Meteorologia, o INMET, as temperaturas podem ficar até 50 graus acima da média por pelo menos 5 dias consecutivos entre sábado e quarta-feira, dia 30. O alerta de grande perigo abrange 65 municípios do estado. As máximas previstas podem chegar a 44 graus em Rondonópolis, enquanto em Cuiabá pode atingir 41 graus e Várzea Grande 42 graus. A previsão ocorre após um período de instabilidades e temporais em diferentes regiões do estado. O calor intenso também vem acompanhado de condições de tempo seco em parte de Mato Grosso, aumentando a necessidade de atenção com a hidratação e exposição ao sol e risco de incêndios, né? É muito quente, né? 44 graus é a temperatura prometendo lá em Mato Grosso. Galera que vai do sul para Mato Grosso, né? Sul, sudeste sofre, né? É muito calor, rapaz. É muito calor. Agora, o que você fazia se você achasse uma barra de ouro, né? Você trabalhando lá e você achasse uma pepita de ouro, né? O pessoal achava muito isso no tempo da escavação lá na serra, né? Em Curionópolis, onde hoje é Curionópolis, né? Que era o maior minério a céu aberto, né? Mas um trabalhador em dia comum terminou em uma descoberta milionária e para o minerador americano Barry Clay, enquanto ele operava um trator de esteira próximo à cidade de Ruby, no interior do Alasca, ele encontrou uma gigantesca pepita de ouro, considerada uma das descobertas mais impressionantes da região. Pois é, olha só, depois de um dia de trabalho, ele encontrou uma pepita de ouro de 9,5 quilos, avaliada em
3,9 bilhões de dólares. É muita grana, né? É muita sorte. Pena que o cara acha, mas ele não pode ficar, né, com esse dinheiro, né? Ele tem que dar pro governo. Aí não dá, né? Se eu achasse uma pepita dessa de ouro, eu escondia, deixava se acalmar os nervos, né? E depois ia fragmentando ela e ia vendendo. Vendendo as gramas, né? Não ia ser descoberto assim tão fácil, né? E pegava o beco, né? Amarrava a cachorra, pegava minha mala e pegava o beco. Ia ser milionário em outra cidade. Agora são 6h25, 6 horas e 25 minutos. Você está na clube, você está legal.

0: 89,1, Leandro e Leonardo, A Rotina. Essa música aí tem tudo a ver com o final de semana, né? O cara que tá longe da cidade, lá longe da família, trabalhando lá nas fazendas, né? Passa a semana toda pra lá, às vezes um mês, né? E a esperança do final de semana chegar, final do mês, rever a família, vir pra cidade, né? É, quem não passou, né? Muitas pessoas já passaram por essa situação, né? De sair domingo à tarde, se tocar pras fazendas, passar a semana toda trabalhando e só voltar na sexta-feira tardinha, à noite, né? Já aconteceu, já vivenciei isso. Essa música fala muito, né? Fala muito com a gente, né? A rotina, a semana é uma rotina, né? E quando chega o final de semana, a pessoa tem que aproveitar, né? Com a família, com os amigos, né? É isso aí, né? O final de semana chega também pra gente descansar, né? Recarregar as energias. Olha só o valor da carne no Brasil, né? A picanha, né? Que prometeram aí que ia ser quase de graça, né? A picanha chegou a R$ 80 o quilo, né? Aqui no Brasil, né? O preço da carne bovina disparou nas prateleiras dos supermercados e açougues da capital, com a famosa picanha, já está batendo a marca de R$ 80 o quilo em Goianésia e diversas regiões do Brasil, né? Em Goiânia, aliás, Goianésia não, Goiânia, né? O cenário de caristia generalizado tem deixado o consumidor assustado. Cortes nobres e queridinho da mesa, como a alcatra, o contrafilé, já ultrapassaram a barreira de R$ 55,00 o quilo. Até mesmo opções mais em conta, como o acém moída, né, saltaram aos olhos e já passam dos R$ 40,00. Nem mesmo a carne de frango, tradicionalmente usada como alternativa de fuga para escapar dos preços abusivos da carne vermelha, deu trégua. Já é encontrada a R$ 27 o quilo, né? Da carne do frango, né? Agora o motivo, né? O motivo da disparada dos preços, né? De acordo com especialistas do setor, o encarecimento drástico é fruto de uma combinação indigesta no mercado. A forte redução da oferta de animais para abate, aliada ao ritmo intenso das exportações, fatores que enxugam drasticamente a quantidade do produto disponível no mercado interno, né? No campo, os produtores têm optado por reter as matrizes, que são as fêmeas, né? Para tentar recompor o rebanho, derrubando o volume de abate de gado no curto prazo e empurrando a conta, né? Sem dó nem piedade, direto para o consumidor na ponta final, né? Enquanto isso, né, a galera aí sofre aí com os preços, né, altíssimo da carne, a carne bovina aí chegando aquela mais queridinha, né, que é a famosa picanha, né? R$ 80 o quilo, já pensou? Até a costela, que de primeiro o cara comprava mais barato, né? Tá os olhos da cara, né? E como dizem, né, a carne que seria mais em conta seria a carne do frango, né? Mas também já disparou o preço, né? Chegando aí quase R$ 30 o quilo, né? Da carne no frango, né? Não é fácil, não. Agora são 6h43, hora certa para o nosso amigo. Nosso amigo Irismar Saladeiro, ligado aqui na nossa programação. Nosso amigo Alex França, lá pelo Paraupebas, ligado aqui na nossa programação desde cedo. Um abraço para todos aí de Paraupeba, ligado aqui na nossa programação. Vamos ouvir o áudio aqui dos nossos ouvintes aqui na programação da sua clube.
1: Fala, meu amigo Jota Freita. Fala, meu amigo Jota Freita. Fala, meu amigo JC, bom dia. Estamos aqui, Paraupebas, ligadinho na Rádio Clube Paragominas. Uma chuvinha até boa hoje, ontem, né? Aqui, Paraupebas, aqui, top. Um abraço aí pra você. Toca aí a música pra nós aí, a Xalana. Um abraço e mandar um alô pra minha tia Fátima, de França, lá no Açaizal. Eu sou Domingos, lá no S2, o pai do Johnny. Bom dia. Bom dia, Rádio Clube. Aqui quem tá mandando salve pra você, Esmalte Saladeiro. Desejando bom dia pra você, pra todo mundo aí da Rádio Clube. É mão de França. Esse aí, o que botamos aí, não sei o nome dele, não sei o nome daquele aqui, é o que mais, mas é o Nilo, sei lá. Aí você, eu quero pra você mandar uma rádio pra mim, se você puder, fazer esse favor. Eu não tô vendendo salada esses dias também, porque eu me estranguei, não tô vendendo aí na rua, não tô me vendo na rua. É porque eu tô meio bloqueado com uma dor no pé. Tô meio bloqueado com um deficiado de pé, não tô podendo trabalhar mais. Eu esfreguei, não fica pensando que eu vou vender mais, não, que eu vou só ficar bom, eu vou vender. Passar mais uns 60 dias, ficar bem curado, bem curadinho, eu vou vender salada, me esfreguei. Me esfreguei, eu gosto de minha salada, eu gosto de minha esfreguei, que come minha salada. Então é o seguinte, você, o especial de aí no ar, eu gravei avisando meu esfreguei, porque eu não tô vendendo, porque eles ficam me caçando na rua aí não acha, fica ligando pra mim, entendeu? E aí eu falo que tô, aí eles não sabem onde eu tô. Então é o seguinte, eu tô aqui em casa, recuperando esse problema, logo que ficar bom, aí sim eu vou trabalhar. Fé em Jesus, Deus é maior.
0: Aí o nosso amigo Erismar, o saladeiro, o Erismar é o amigo do Natanael, famoso saladeiro. 6h44 é a hora certa para você, hora certa, Leal Rações, lá na Barão de Araruna, Promissão 3. 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Agora 6h45, trazendo mais música para você na Clube. Jean Giovanni, Sai Dessa, Coração.

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Eita, bolero doido, isso aí é o Roberto Miller. Eu comecei tocando essa música aí porque Roberto Miller faleceu, né? Pois é, Roberto Miller, grande cantor de bolero, morre aos 89 anos. O pingo de ouro da música romântica, né? O cantor e compositor Roberto Miller, conhecido nacionalmente como o romântico pingo de ouro do Brasil, morreu nesta quinta-feira, dia 24, aos 84 anos, no Recife, em Pernambuco. Ele é natural de Piracuruca, no Piauí. O artista estava internado desde o dia 13 de setembro e enfrentava um quadro de pneumonia. Nascido José Ribamar da Silva, Roberto Miller iniciou sua carreira artística em 1955 na Rádio Timbira, em São Luís, no Maranhão. Na década de 1960, mudou-se para o Rio de Janeiro, onde ganhou projeção nacional e passou a se apresentar em importantes programas de rádio e televisão. Foi durante esse período que recebeu o apresentador Chacrinha, o apelido de Pingo de Ouro, que marcou sua trajetória. Ao longo de mais de 6 décadas de carreira, Roberto Miller construiu uma trajetória marcada pela música romântica e conquistou diferentes gerações de fãs. Entre seus sucessos estão Entre Espumas, Nunca Mais Brigarei, Contigo Sofro, Sofro Por Ti e Chega. O artista também acumulou dezenas de gravações e se tornou uma das vozes conhecidas da música popular. Nos últimos anos, Roberto Miller enfrentou problemas de saúde e permanecia acamado. Mesmo longe dos palcos, continuou sendo lembrado pelo público por sua voz marcante e pelo repertório romântico que fez parte da história da música brasileira. A morte do cantor foi lamentada pela Prefeitura de Piracuruca, que destacou a importância do artista para a cultura e afirmou que ele levou o nome de sua terra natal para todo o país. O velório dele está acontecendo... Rapaz, pulou aqui, né? Pois é, o velório está previsto para esta sexta-feira, dia 25, a partir das 8 horas, no cemitério de Santo Amaro, no Recife. O sepultamento deve ocorrer às 14 horas desta sexta-feira. Portanto, passou dessa para outra vida, Roberto Miller. Aliás, o tema, essa música dele, né? É tema da abertura do Som dos Bares aqui na nossa programação. E aí a gente faz essa singela homenagem a esse grande cantor de bolério, Roberto Miller. JC. Estamos por aqui, já são 7h32, depois do horário eleitoral gratuito. Estamos aqui com você, com muito brega bom para você ouvir nessa super manhã de sexta-feira, hoje, dia 25. Hoje é dia do Auditor da Justiça Desportiva. E hoje também é um dia importante, Dia Nacional do Trânsito. O trânsito hoje se transformou em uma arma, né? O trânsito, se você não souber lidar com o trânsito, você está correndo perigo, né? O trânsito prima geralmente pela organização, fluindo em faixa de tráfego, numa direção particular, com cruzamentos e sinais de trânsito. O trânsito pode ser separado em classes: motorizado, não motorizados, que são bicicletas, carroças e pedestres, e também classes diferentes podem compartilhar limites de velocidade e direitos, ou podem ser segregados. Alguns países têm leis de trânsito muito detalhadas e complexas, enquanto outros confiam no bom senso dos motoristas e na boa vontade deles em cooperar, evidenciando o bom desenvolvimento da educação para o trânsito. Tipicamente, a organização reduz o tempo de viagem e acidentes, por conseguinte evita congestionamentos e conflitos entre motoristas. Portanto, hoje, Dia Nacional do Trânsito, 7h34, você está no seu Som dos Bares.

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1: É, esse é o som dos bares, o programa da recordação, o programa de todas as sextas-feiras. Agora são 7h46, é hora certa para você que se liga na Clube Hora Certa. 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Olha, tem uma projeção aí de um órgão de pesquisa, né, que até 2030 estima-se que as mulheres de 45 anos, né, estarão, ou seja, até 2030 estima-se 45% das mulheres entre 25 e 44 anos estarão solteiras e sem filhos. É isso mesmo, né? O Morgan Stanley projeta que até 2030 cerca de 45% das mulheres entre 25 e 44 anos estarão solteiras e sem filhos, indicando uma transformação significativa na estrutura das famílias modernas, né? Cada vez mais mulheres estão investindo em educação, construindo suas carreiras e deixando o casamento ou a maternidade para mais tarde. Paralelamente, o alto custo de vida e o crescimento limitado dos salários tornaram o modelo tradicional de família mais difícil de manter, né? A maior independência financeira também faz com que menos mulheres dependam do casamento como fonte de segurança econômica. Esse grupo crescente, algumas vezes descrito como mulheres solteiras em idade adulta, também contribui para o crescimento da chamada xenonomi, com mais autonomia sobre o próprio dinheiro. Essas mulheres devem ter uma influência cada vez maior nos gastos com moradia, viagens, saúde e produtos de consumo. Empresas e governo podem precisar se adaptar a uma realidade em que viver sozinho se torna cada vez mais comum. Essa é a projeção aí, portanto, né? Até 2030 estima-se que as mulheres, que 45% das mulheres entre 25 e 44 anos estarão solteiras e sem filhos. Bom para elas, né? Pior para os homens. 7h49, 7h49, olha, o Datafolha divulgou aí mais uma rodada de pesquisa sobre as eleições 2026 para presidente da República, né? Datafolha estima-se, o Datafolha divulgou nesta quinta-feira, dia 24, nova pesquisa de intenção de votos para presidente da República. Com essa nova pesquisa, Lula aparece com 47%. Das intenções de voto, seguido por Flávio Bolsonaro com 45%. Votos brancos e nulos e abstenções são 7% e os indecisos ainda somam 1% apenas. A pesquisa anterior também apresentava um cenário de empate técnico. O presidente, candidato à reeleição, tinha 46% e o candidato do PL, Flávio Bolsonaro, com 44%. O Instituto apresentou outros cenários de segundo turno com Lula à frente aos outros candidatos mais bem colocados, né? Por exemplo, o PT, Lula do PT, 46 contra 44 de Caiado no segundo turno. Também Lula com 48 versus 39% de Romeu Zema. Lula 48 e 39 versus 39 com Renan Santos do Missão. E Lula com 46 versus 43, com Augusto Cury do Avante, né? O Datafolha ouviu 2.002 pessoas de 16 anos ou mais dos dias 22 e 23 de setembro. A margem de erro é de 2 pontos percentuais para mais ou para menos, e o nível de confiança é de 95% e o número do registro da pesquisa está registrado aí no TSE. 7h51 é o som dos bares, o som da saudade. Agora a gente vai ouvir aquela música, a música do salário mínimo brasileiro, a música que diz que não dá pra quase nada. Essa é a realidade do salário mínimo. Sendo assim, Genival Santos.

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0: Muito bom dia. Bom dia, Paragominas. Bom dia a toda a região. Bom dia, nosso estado do Pará, grande e abençoado. Brasilzão, que Deus abençoe. Senhor Deus Todo-Poderoso, muito obrigado. Bom dia, Senhor. E obrigado por esta manhã. Obrigado por este dia que se inicia. Obrigado pelo trabalho, pela família, amigos. Obrigado pela saúde, pela força. Porque diante de tantas lutas e dificuldades, que essa fé permaneça viva no coração, que a esperança e a vontade de ser feliz permaneça nessa mente, nos pensamentos que às vezes se desviam do objetivo. Então que Deus abençoe, dê forças, restaure a saúde daquele que se encontra cansado, abatido, restaure a paz da família. Muito bom dia, pessoal. Bom dia a todos vocês.
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0: Eu sou Valdemar Nunes, de segunda a sexta-feira, nós estamos por aqui na frequência campeã da nossa Rádio Clube. 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Eu vou junto com você até às 10 horas da manhã, acompanhando você aí no trabalho, aí na roça, no sítio, no campo, em qualquer lugar que você estiver. Que Deus nos abençoe e nos conceda um dia abençoado e próspero.
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0: Tenho entrevistas ao vivo, tenho participações. Você já sabe que amanhã da Clube é diferente. Notícias com Pedro Divan, que vai participar comigo. Tem você no telefone.
4: Ei, liga aí.
0: Isso, 991-38-36-97. São 8 horas e 20 minutos. Não perca a hora, meu amigo e minha amiga. Vamos juntos. É a frequência campeã. É você nos bairros da cidade de Paragominas.
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0: É você aí na roça, na fazenda, no sítio. Em qualquer lugar que você estiver, é daqui pra lá e de lá pra cá. Essa união, você e eu, na manhã da Clube. Sua participação, você já sabe, no zap da nossa Clube. Você pode ouvir a rádio através do aplicativo. A Rádio Clube de Paragominas faz parte do sistema Clube de Comunicação. 98 anos no ar.
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0: Vamos fechar a semana. Vamos fechar a semana bonito, hein? Tá bem? Tá combinado, Valdemar? Vamos fechar a semana bonita de programação abençoada que foi e é. Só lembrando, ao meio-dia tem o Bora Cidade Paragominas no canal 30.1. E o senhor João de Castro Glória chega a partir das 10 e vai com você até meio-dia.
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0: Isso, a gente começa sempre a nossa programação com esse momento, essa música linda que vai trazer refrigério ao seu coração, tenha certeza.

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3: Bom dia! Grande e abençoado dia a todos vocês, são 8 horas e 29 minutos. Eu sempre venho cada manhã abraçando a todos vocês. Aí na roça, na fazenda, lá na comunidade. Sempre venho deixando um abraço a você que está ouvindo a gente através do aplicativo da rádio, nos municípios vizinhos, aqui no eixo da Belém, Brasília. Mãe do Rio, Irituia, Aurora do Pará, Ipixuna, Dom Eliseu, Lianópolis. Muito bom dia, gente. Só lembrando, eu deixo sempre uma mensagem carinhosa, mas hoje eu quero falar quando a solidão aperta o coração. É, isso aí. Bom dia. Talvez você esteja acordando com uma tristeza que ninguém conhece e porque ninguém consegue enxergar. Aquele velho ditado que diz que o coração é terra que ninguém anda. Talvez você esteja cercado de pessoas por dentro. Está se sentindo completamente sozinha. Às vezes a solidão nasce de uma decepção, de uma traição, de uma amizade que acabou, de uma família que se afastou. Às vezes até de um filho que escolheu seguir o próprio caminho e deixou para trás alguém que só queria amor e companhia. E existe uma solidão ainda mais dolorosa, aquela de olhar para uma relação na qual você acreditou durante tantos anos e percebeu que, de alguma maneira, ficou para trás. Eu imagino o quanto isso está doendo. Mas escute uma coisa, a sua história continua. Não importa quantas pessoas tenham ido embora, não importa quantas lágrimas você tenha derramado, ainda existe vida dentro de você. Ainda existem sonhos que podem nascer. Ainda existem páginas que podem ser viradas. Cuide do seu coração, cuide da sua alma. Se precisar, peça ajuda, converse com alguém, mas não tenha, olha gente, não tenha vergonha de dizer: eu não estou bem, eu estou precisando de ajuda. E acima de tudo, converse com Deus, porque existem momentos em que ninguém consegue alcançar a profundidade da nossa dor, mas Deus alcança. Quando todos parecem ter ido embora, ele vai permanecer. Deus vai ficar do seu lado. Por isso, não desista de você. Levante devagar. Respire fundo, isso. Isso mesmo. E permita-se recomeçar. Nunca é tarde para sonhar novamente. E nunca é tarde para amar a própria vida. E nunca é tarde para acreditar que amanhã pode ser diferente. Que Deus abrace hoje e sempre o coração de quem está se sentindo sozinho e devolva a paz a essa pessoa e a esperança de continuar. Bom dia e que Deus cuide da gente.

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1: Grande abraço a você, meu amigo e minha amiga. Que bom. Que bom que essa programação é uma companhia para mim e para você. Ou saber que você está do outro lado. Enviando a sua mensagem no 991-38-3697. Eu sou Valdemar Nunes. Inclusive lá no Instagram você me encontra lá também, tá? É com W o meu nome, Valdemar Nunes Filho. Vamos juntos até as 10 horas da manhã. Tenho participação ao vivo. Tenho entrevistas e tenho a sua mensagem chegando.
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1: pro 8 horas e 34 minutos.
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2: É através do 991-38-3697. Vai chegando sua mensagem pra bater um papo especial com a gente aqui. Inclusive, tá chegando mensagem a minha querida Simone. Ela disse assim: bom dia, meu amigo, já estou ligadinha no seu programa. Feliz final de semana para todos nós. Obrigado, Simone. A Simone está sempre ouvindo a nossa Rádio Clube, dando o prazer da audiência. Deixou até um áudio aqui também, né?
3: Bom dia pra você também, desejo tudo de bom pra você, que Deus te abençoe sempre, seja uma pessoa maravilhosa.
2: Obrigado, amiga.
3: Bom dia a todos aí da Rádio Clube.
2: Valeu.
3: Deus abençoe todo mundo, todos nós, né?
2: Amém, Simone, valeu. Obrigado, a mensagem que a Simone manda pra gente aqui no nosso programa. Quem também está por aqui é o meu querido DJ Marlos, lá do Jaderlândia. O Marlos disse assim: bom dia, minha galera da Rádio Clube. Tenham um ótimo dia a todos vocês. Abraço, meu amigo Valdemar, obrigado. Sextou, colocar um brega marcante, Nilson Souza, a grande estrela. Ah, é agora mesmo. Então já botar pra cima, hein? Bota pra torar, hein? Hã? Minha amiga Vanusa também tá chegando com a sua mensagem. Obrigado, amiga.
4: Bom dia, Valdemar. Bom dia a todos os ouvintes
2: bom
4: da
2: dia,
4: Rádio
2: querida.
4: Clube. Bom dia para minhas irmãs, bom dia para minha família. Bom dia, Deus.
2: Amém.
4: Renove as energias, levante-se com coragem,
2: é
4: pois
2: verdade.
4: Deus caminha ao seu lado.
2: Isso
4: ao
2: mesmo.
4: Nosso lado. Confie no processo dos seus sonhos, pois Ele cuida das suas lutas lhe dar vitórias. Agradeça cada manhã, é uma nova oportunidade para recomeçar com alegria e paz
2: é
4: nos
2: verdade.
4: Nossos corações. Bom dia a todos, Valdemar. Bom dia, bom dia.
2: Bom dia, Vanusa. Aí ela disse assim: gostaria que tocasse uma música Deus de Promessas. Vamos colocar, hein? Ah, com certeza. 991-38-3697. A outra mensagem acaba de chegar aqui também. Diz: manda um abraço pra galera da Quinta. É o Anderson. Anderson Belém esteve ontem participando aqui com a gente ao vivo. O Anderson é meio atacante da galera da Quinta, campeonato 35 Master. Ontem a gente fez até uma entrevista com eles e passou na televisão também. Você não pode perder. A partir de amanhã, sábado e domingo, semifinal, jogado lá no campo do Américo. É o Américo, né? É, você não pode perder. São dois jogos que vão acontecer, um sábado a partir das 15h30, sábado lá no Olímpico, tá bem? É o final, a semifinal da Master 35. Aí amanhã vão jogar Amigos da Bola, que eu deixo aqui um registro e um abraço grande ao Anderson e toda a sua turma. E a galera da Quinta também, que esteve por aqui, foi o Thiago. Thiago Bala, participando com a gente também. Aí o outro jogo, a outra semifinal, vai acontecer no domingo. Domingo, às 15h30 também. Só que vai jogar o IDESP, junto com a Impacto Verde. É, meu irmão, futebol pra você. Lá no campo do do Olímpico também. Olímpico. Master 35, você não pode perder. Bora correr pra lá e aproveitar o final de semana de futebol. Pessoal que gosta da de assistir um jogo, aproveitar o clima maravilhoso da beira de campo, torcer. Tá convidado.
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2: 8 horas e 35 minutos. 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

0: É aqui pela nossa Rádio Clube, a 89.1 FM. Vou logo falando que o teu contato direto comigo é no 991-38-3697. A nossa programação é ao vivo, transmitida no aplicativo da rádio. Aqui na zona rural, a gente vai abraçando o pessoal que está ouvindo a nossa programação nas fazendas, roças, sítios. Também nos municípios no eixo da Belém-Brasília, inclusive Irituia. Tem uma turma maravilhosa que está ligada ouvindo a gente. Mas eu acabo de receber uma mensagem, é isso? Eu tenho uma participação especial hoje aqui na rádio. São exatamente 9:02, direto de Açailândia, no Maranhão. Vou conversar com o Mestre Negreiro. Tá ouvindo a rádio, é? Alô, muito bom dia, mestre. Como é que vai? Tudo bem?
1: Bom dia, tudo bem, tudo na santa paz,
0: que
1: tudo
0: bom.
1: Na benção.
0: Opa, que maravilha.
1: Primeiramente a gente agradece a Deus e o resto a gente vai levando como tem que ser levado. Bom dia, Paragominas, bom dia, Irituia. Aonde quer que chegue o nosso sinal, um bom dia a cada um de vocês, desse grande e renomado espírita, Mestre Negreiro de Aruanã. E hoje eu estou falando aqui da cidade de Açailândia, para a Rádio Clube, Açailândia, para a Rádio Clube de Paragominas.
0: Sim, senhor.
1: E realmente, Paragominas, meus amigos e minhas amigas aí do outro lado do rádio, é uma satisfação. Aonde chega-se o nosso sinal, sinto-se abraçado por todo esse grupo e também pelo Mestre Negreiro de Aruanã. Você que está passando por um problema difícil, amoroso, você que quer comprar e não compra, você que quer vender e não vende, doença se misteriosa, problema se na tua fazenda, problema se na tua chácara, problema se no teu comércio, quem sabe se o inimigo não já visitou a sua vida, não visitou o teu comércio, não visitou o teu estabelecimento, tudo que você faz, tudo que você tenta fazer, nada da tua vida vem dando certo. Meus amigos, porque nós temos, preste bem atenção, calme-se, nós temos dois lados, nós temos um lado material e nós temos um lado espiritual, e nós temos que cuidar-se dos dois lados, o material e o espiritual. Ou você pode entrar aí pelo Instagram, você pode entrar pelo Facebook e ver quem é Mestre Negreiro de Aruanã. Uma pessoa também com muito conhecimento, capacitada também, que participa aqui do meu centro espiritual, é a Madame Rose. A Madame Rose vai dar todas as informações e o número dos nossos telefones para o nosso povo que quer entrar em contato com a gente.
2: Bom dia,
0: bom dia
2: a todos os ouvintes da Rádio Clube FM. Aqui quem está falando é a Madame Rose, que trabalha junto com o mestre. 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
0: Perfeitamente.
1: 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Você pode entrar pelo Instagram, você pode entrar pelo Facebook, você pergunta para o Google que vocês vão saber quem é esse renomado espírita Mestre Negreiro de Aruanã. Meus amigos, todos amigos da Rádio Clube, esse grupo que faz essa maravilhosa rádio, sinto-se todos abraçados.
0: Obrigado.
1: Pelo esse grande espírita, Mestre Negreiro de Aruanã. Fique com Deus e na paz, que Deus ilumine o seu trabalho, a sua casa e o seu dia a dia. Fique com ele, que eu também vou com ele, e até outra oportunidade.
0: Mestre, muito obrigado pela sua participação e um bom final de semana, tá bem?
1: Muito obrigado. Eu só desejo paz e alegria a todo esse grupo que faz a Rádio Clube FM.
0: Valeu, obrigado. Um forte abraço direto de Açailândia, no Maranhão, participando com a gente aqui na programação da nossa Rádio Clube. Agora são 9:08. Nós vamos fazer uma pausa, intervalo rápido. Eu tenho vários pedidos de música aqui na nossa programação. Então, você entra em contato no 991-38-36-97. É o zap da nossa poderosa Rádio Clube de Paragominas.
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11: As palavras que o Senhor liberou caíram por terra, todas se cumpriram, Simone.

0: Valdemar. Bom dia, meu
1: bom
0: querido.
1: Bom dia, querida amiga Janaína. Lá no Laércio.
0: Ótimo sexto pra você.
1: Pra nós, vida. Amiga.
0: Uma sexta-feira abençoada.
1: Amém.
0: A presença de Deus.
1: Amém. Obrigado, tá?
2: Venha, por favor. Estou querendo alguém.
1: Querida Janaína Santos está ouvindo a gente ali no bairro Laércio. Lá no Laércio também está o seu João Batista, meu amigo. O João Evangelista está lá no bairro Jardim Atlântico. O Lopes Refrigeração. Lá no Bela Vista, quem está por lá também é o Gaúcho Elton Moreira.
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1: É mensagem chegando no 991-38-3697.
4: Bom dia, Valdemar. Bom dia,
1: amiga querida.
4: Uma ótima sexta-feira para nós. Que Deus abençoe nossa sexta-feira, abençoada por Deus. Estamos por cá, estou aqui no meu pontinho, viu? Obrigada.
1: Valeu, amiga, obrigado, hein? Socorro Farias, bom trabalho, tá? Giovanni na Panificadora Minas Gerais vem chegando por aqui desejando um bom dia, abençoado nosso dia grandemente. Valeu, Giovanni. A todos os colaboradores, trabalhadores na Panificadora Minas Gerais, lá na Fazenda Cachoeira. Abraço ao meu grande amigo Chicão Balesteri. Todo povão maravilhoso na Fazenda Cachoeira. A rádio tá ligado por lá ouvindo a nossa programação. E a gente vai até as 10, tá? Na programação da nossa Rádio Clube de Paragominas. E você vem no 991-38-3697. É o zap da poderosa Rádio Clube.
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0: Joelma essa, né? 9:39. Gente, hoje é o dia do rádio, dia 25 de setembro. E hoje é um dia especial para todos nós que amamos o rádio. O rádio é o mais... é muito mais do que um aparelho ligado. O rádio é companhia. É aquela voz que chega pela manhã e diz bom dia. É a música que lembra alguém que a gente ama. É a notícia que nos mantém informados. É a palavra que às vezes chega exatamente no momento em que o coração precisava ouvir alguma coisa. O rádio está na cidade, está no interior, está na estrada, dentro do carro, no comércio, na cozinha, na oficina, na fazenda, na roça. E é muitas vezes está também ao lado de quem se sente sozinho. Porque o rádio tem uma coisa que nenhuma tecnologia conseguiu tirar: a capacidade de conversar com a gente. Isso. Quem trabalha no rádio sabe, do outro lado do microfone existe uma pessoa ouvindo. Uma pessoa que tem sonhos, preocupações, saudades, alegrias e também as suas lutas. E talvez seja por isso que a rádio nunca envelhece. Ele se transforma, acompanha a tecnologia, chega pelo celular, pela internet, pelas redes sociais, mas continua tendo a mesma essência: fazer companhia. Neste dia do rádio, quero deixar meu abraço a todos os profissionais que fazem parte e que realizam essa profissão tão linda e que fazem essa história acontecer. E principalmente a você, ouvinte. Obrigado por abrir a porta da sua casa, do seu trabalho, do seu carro ou do seu coração para essa paixão chamada rádio. Que o rádio continue levando informações, música, esperança e boas histórias para todos os cantos. Feliz dia do rádio! E que privilégio o nosso poder estar aqui todos os dias fazendo companhia a você. Um grande abraço a todos os ouvintes da Rádio Clube, a 89.1 FM. 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
0: Sou Valdemar Nunes, estou contigo até as 10 da manhã.

0: Rodemar, bom dia, meu amigo. Bom dia,
1: como bom é que dia, tá? Bom dia, Milton.
0: É o Milton aqui do JK. Tô ligado no programa aqui. A pauta tá meio sumida aí, mas é assim, verdade, tudo na parede. Uma ótima sexta-feira pra nós todos, beleza?
1: Ô, meu irmão, valeu. Obrigado, hein? Sumido, mas deixou uma mensagem boa. Desejando uma sexta-feira abençoada a todos nós. Milton, prazer ouvir sua voz, meu irmão. Tudo de bom pra você. O Milton está lá no JK. A rádio tá ligado por lá também, ouvindo a gente.

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1: Só lembrando, daqui a pouco, a partir das 12 horas, eu estou na TV RBA, canal 30.1, esperando você com o Bora Cidade Paragominas. 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Gente, eu vou me preparar agora, que tenho que sair com a equipe para realizar as matérias que você vai assistir, tá bem? Agradeço pela sua companhia. Grande abraço a todos vocês. Obrigadão mesmo pelas mensagens, pelo carinho e pelas bênçãos que vocês dedicam ao nosso trabalho. Grande abraço, Deus abençoe. Eu sou Valdemar Nunes. Estou de segunda a sexta-feira, de 8 a 10 da manhã, aqui pela nossa Rádio Clube. 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Grande abraço, meu muito obrigado.
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1: Bom dia a todos vocês. Bom final de semana. Daqui a pouco a gente se vê.
2: Chega mais, meu amigo Alanzinho.
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bom dia, Paragominas, bom dia, meu povo. Novamente nós estamos pela 89,1 Rádio Clube FM de Paragominas, mandando ver. Sexta-feira, sextou, graças a Deus. Sexta-feira bonita, né? Sol quente, 25 de setembro, ano 2026. Que Deus abençoe a sua vida, meu amigo. Que Deus abençoe infinitamente a sua vida, minha querida amiga. E é por isso que a gente começa o nosso programa sempre agradecendo em primeiro lugar o único que é digno de toda honra e de toda glória, que é o nosso Deus Todo-Poderoso. Meu Pai, obrigado, Senhor, por mais um dia, obrigado por essa manhã bonita, obrigado, meu Pai, por nós estarmos bem, saudáveis, né? Nossas famílias, trabalhando em nossos empregos, muito obrigado, Senhor, até por aquelas bênçãos que a gente ainda nem sabe que Tu estás providenciando pra gente, meu Pai Santo. Muito obrigado, Deus, por todos os nossos ouvintes, por todos os nossos seguidores, por todos os nossos telespectadores. Obrigado por nos guardar, obrigado por nos abençoar, Deus Todo-Poderoso. 10h32 em Paragominas. Quero abraçar você, meu amigo, que está no trabalho. Você, minha amiga, dona de casa, trabalhando também aí na sua casa, fazendo aquele almoço gostoso, fazendo aquela faxina, cuidando das crianças, esperando o maridão, ou vice-versa, né? Tem muitas das vezes que a mulher que está trabalhando e o marido está em casa, cuidando das crianças, fazendo a comida, limpando, lavando, é por aí. Um tem que ajudar o outro, e vamos que vamos. 10h32, quero abraçar também todos os meus amigos ali do Jardim Atlântico. Ontem eu estive lá no Jardim Atlântico. Quero abraçar a cada um dos meus amigos que me recebeu com muito carinho, com muito respeito. Que Deus abençoe a cada um de vocês. Vamos agora com a nossa mensagem do dia desta sexta-feira. Uma mensagem de motivação, uma mensagem bonita para que o seu dia seja mais abençoado e para que você possa também fazer uma reflexão. A mensagem de hoje, ela diz o seguinte: o amor verdadeiro, ele não é cobrança. O amor verdadeiro, ele não é exigência. É muito menos uma troca. O amor verdadeiro, ele é doação. E fazer o bem sem ficar esperando algo em retorno. É fazer o bem sem ficar esperando algo em retorno. É cuidar, é compreender, é respeitar e muitas vezes abrir mão do próprio conforto para ver alguém que amamos feliz. Quando transformamos o amor em uma lista de exigências, eu faço isso por você, então você precisa fazer aquilo por mim, deixamos de amar de forma desinteressada e passamos a negociar sentimentos. A Bíblia, ela nos ensina em 1 Coríntios 13, 4 e 5, o amor, ele é paciente, o amor é bondoso e ele não procura os seus próprios interesses. Que hoje a gente possa refletir sobre isso, amar e dar, cuidar e fazer o bem, mesmo quando não existe recompensa. Porque quem ama de verdade não pergunta apenas o que eu vou receber, mas pergunta o que eu posso fazer para tornar melhor a vida de quem está ao meu lado. Que Deus coloque em nosso coração um amor mais puro, generoso e verdadeiro. Pense nisso. Como é que você está tratando o seu parceiro ou a sua parceira? Como é que você está sendo tratado ou tratada pelo seu parceiro ou pela sua parceira? Como é que está realmente o relacionamento de vocês dois? Faça uma análise, faça uma reflexão e continue com a gente. Até o meio-dia, eu e você na melhor, João Glória, a voz do povo. Bom dia! Música.

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1: Muito bem, acerte o seu pelo nosso, são 11 horas mais 6 minutos em Paragominas. Vamos acionar agora o nosso amigo Edson, diretamente do mundo do real, ele que sempre tem um recado pra gente. Bom dia, Edson.
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1: Valeu, meu irmão, forte abraço, que Deus abençoe. Tá aí o nosso amigo Edson, lá do Mundo Natural. Agora são 11h10 em Paragominas. Bom dia pra você.

0: O Grupo Ira na nossa programação, são 11h30 pontualmente, a gente vai saindo um pouquinho mais cedo hoje, já começa o programa Bora Cidade, mas amanhã temos um encontro marcado, eu e você pela RBA TV, canal 30.1, com a graça de Deus e a permissão do nosso Senhor Jesus, amanhã eu volto com você, valeu? Forte abraço, agora 11h31.
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2: Na bacia, salvo engano, porque escorregou em propaganda eleitoral na véspera da eleição. Isso é inadmissível.
3: É possível fazer a denúncia de propaganda irregular, como faixas em viadutos e passarelas, por meio do aplicativo chamado Pardal, que pode ser baixado de forma gratuita no celular. Desenvolvida pela Justiça Eleitoral, a ferramenta permite que o cidadão encaminhe fotos, vídeos ou áudios que demonstrem a ocorrência. O TRE recomenda que os dirigentes partidários conversem com seus candidatos sobre o derrame de Santinhos. De acordo com o órgão, haverá reforço na fiscalização e os agentes poderão fotografar e filmar o local para identificar candidatos e partidos que constam na propaganda irregular. A norma divulgada pelo TRE também busca manter a limpeza das vias e diminuir a poluição ambiental. O estado de São Paulo é o maior colégio eleitoral do país. São mais de 34 milhões de pessoas aptas a votar, o que representa cerca de 21% do eleitorado nacional. Para o primeiro turno das eleições, o estado conta com cerca de 115 mil urnas eletrônicas, quase 30 mil serão usadas na cidade de São Paulo. Com colaboração de Elaine Patrícia Cruz, ou em São Paulo, Sara Kines.
4: Banco Central reduz a estimativa de crescimento do PIB de 2026. Com as informações, Gabriel Brum.
5: O Banco Central reduziu de 2% para 1,8% a projeção de crescimento econômico do Brasil em 2026. Os dados estão no relatório de política monetária divulgado nesta quinta-feira. O documento afirma que a economia expandiu menos no segundo trimestre do ano, com queda do consumo das famílias. E essa desaceleração deve continuar no terceiro trimestre. A perda de dinâmica vem desde o fim de 2024, quando o ciclo de alta dos juros começou. Por isso, essa redução das expectativas para 1,8% em 2026. Já para 2027, a estimativa é de 1,4%. Sobre a inflação, o relatório afirma que o índice pode voltar a subir no final deste ano, para 5,2%. Então volta a cair a partir de 2027, chegando a 3,1% no primeiro trimestre de 2029. O Banco Central calcula que a chance de a inflação estourar o limite da meta subiu de 79% para 90%. A meta inflacionária é de 3% com limite de 1,5 ponto percentual para cima ou para baixo, ou seja, o teto é de 4,5%. Em Brasília, Gabriel Bruno.
6: E com essas informações, chegamos ao fim do Jornal da Manhã de hoje.
4: Realização Central Clube de Jornalismo.
6: Direção-geral de Camilo Centeno.
4: Direção de Programação e Jornalismo, Nonato Cavalcante.
6: Coordenação de Jornalismo, de Gleidson Souza.
4: A produção e edição é de Renato Lisboa, Felipe Feitosa e Maurício Bessa. Na mesa de áudio, Jaderson Oliveira.
6: Apresentação, Igor Oliveira.
4: E Mariana Moraes.
6: Outras notícias você acompanha nas nossas redes sociais ou a qualquer momento. Porque aconteceu, ligue na Clube.
4: Ou ainda, na última edição, às 5 horas da tarde.
6: Nós voltamos nesta segunda-feira, a partir de 11 horas da manhã.
4: Um excelente dia para você. Aproveite o final de semana. 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Tchau, galera.
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0: Ontem trabalhou no estádio da Curuzu pela parte da manhã, a rapaziada depois foi pro almoço, depois do almoço um vídeo com o jogo passado, com essa mesma Inter de Limeira, para a rapaziada ver onde errou, onde tem que melhorar, onde tem que acertar, onde tem que ser diferente, foi bem importante. Depois os funcionários do estádio da Curuzu, do Paysandu, fizeram uma surpresa, uma homenagem para todos os jogadores relacionados antes da saída. Foi uma coisa até certo ponto emocionante, viu? Emocionante, porque foi uma coisa assim, uma surpresa tremenda. Até o Mazola se emocionou, Marcinho, né, o Gabriel Mesquita, Edilson. Foi muito bonito o negócio, muito bonito. A diretoria presente, os vices, o presidente, executivo, todo mundo, gerente de futebol, Vandique Lima, toda essa rapaziada presente para dar esse apoio, né, apoio muito forte e necessário nesse momento para o Paysandu Esporte Clube. Galera, chegou por volta das 11 horas, fez uma escala e depois chegava exatamente 11 horas em Campinas, Viracopos. E hoje à tarde, às 16, é o último trabalho, é só para posicionamento e tudo mais, né? Distribuir a galera em campos, 11 titulares e pronto. Depois é descansar, porque teremos os embalos do sábado à noite no Limeirão, meu irmão. Limeirão, com transmissão do Gimácio com Jorge Anderson. É, narrando tudo, contando tudo pra você, hein? Tudo mesmo. Olha, o Jandrógio acabou não acompanhando a delegação, né? Ficou em recuperação. Ele tem uma luxação no ombro, vetado pelo departamento médico. O Taboca também. O Taboca está mais para uma opção técnica. Não foi o Boni também, né? O Bonifazi ficou. Recuperação de desconforto muscular. O Castro também, desconforto muscular. Eita, muita gente. O Juninho, desconforto muscular. Mas eu já esperava, depois do Mazola ter falado, que os treinos precisavam ter mais intensidade, né? E essa intensidade, a rapaziada vinha acostumada em um ritmo, e aí com o Mazola está sendo outro ritmo. É, isso é preocupante. Outro ritmo, mas não tem. Não tem que fazer diferente, tem que ser assim, né? Porque faltam só três partidas, e o Paysandu precisa mais do que nunca vencer essas três partidas. O lobo gigantesco pela própria natureza, 22 jogadores à disposição do técnico Mazola Júnior para essa partida, então olha aí, confira aqui no Clube da Bola com Gabriel Mesquita, Marcão, Edilson, Eduardo Ribeiro, Renan Castro, Bruno Bispo, Gustavo Henrique, Lucas Rodrigues e Pedro Carrerete, além de Brian Caio Melo, Cucri, a novidade, Cucri, Lucas Cardoso, Marcinho, Pablo, Pedro Henrique, Radisley, Ítalo, Cleiton Pego, Nico Schiappacassi, Thalisson e o Tylon, esses 22, hein, esses 22. E o provável time, claro, que eu arrisco pra você, meu irmão, você que tá ligado aqui do som do Timaço, aqui do som da Clube, dentro do Clube na Bola, pode ficar assim, com Gabriel Mesquita, Edilson, Lucas Rodrigues, Pedro Carrerete e Renan Castro, Pedro Henrique, Caio Melo, Pablo e o Marcinho, Ítalo e Cleiton Pego. Essa pode ser a formação dos 11 que começarão o jogo de amanhã contra a mesma Inter de Limeira que o Paysandu enfrentou domingo em Belém dos Bicolores, no estádio Leonidas Sodré de Castro, no estádio da Curuzu. Mazola tá confiante, viu? Mazola, a gente percebe nas palavras dele que ele tá confiante e passando, mais importante, passando essa confiança pro grupo, para todos os jogadores, os titulares, os que vão ficar no banco. Mas a turma tá sentindo que é trabalhar com Mazola. É positivo pra caramba. E tem um detalhe, né? Ele tem um histórico de aparecer no sufoco, resolver, né? Ele é campeão dessa Série C, já teve acesso com o Paysandu Esporte Clube. Então, meu irmão, ele conhece do riscado, conhece e chega numa hora que o Paysandu está precisando muito dele, que é para, né, dar essa resposta que tanto quer o torcedor Alvin Celeste, que tanto quer o torcedor do Paysandu, presidente, os vices, né, diretor Alberto Maia, Vandique Lima, o executivo, toda a galera à disposição, toda a galera vai estar presente, toda a galera vai estar junto, hein? Juntos e misturados, meu irmão, para dar esse apoio maior para o Paysandu Esporte Clube, para o time do povo paraense, gigante pela própria natureza. Jogada de beirada da Inter de Limeira, Mazola já pediu muito cuidado com essa jogada, né? E bolas alçadas na área do Paysandu Esporte Clube, ele também chama atenção para esse ponto aí. Agora, claro que tem pontos que essa Inter de Limeira deixa a desejar. E é aí que vai entrar o trabalho da semana do Mazola Júnior. É isso aí. E lógico que, bora ver se ele vem com o Gabriel Mesquita ou se vem com o Marcão. Marcão que jogou contra o Amazonas e lamentavelmente não fez uma boa partida não, Marcão, hein? Deixou um pouco a desejar. Mas enfim, a história é outra, né? O cenário é outro e cenário de decisão, cenário de final, né? Cenário de ter que vencer. Três resultados interessam para o Paysandu. Vitória, três pontos, ganhar o jogo. Vitória, três pontos ou ganhar o jogo. Três resultados interessam ao Paysandu Esporte Clube. É o time do povo paraense, gigante pela própria natureza fera. E o torcedor, claro, está mais animado. Sentiu o torcedor nas redes sociais acreditando mais, né, mais confiante. É importante essa confiança, né, para todo mundo. Para jogador, para torcedor, para diretor. Todo mundo tem que estar, meu irmão, no mesmo pensamento, hein, no mesmo pensamento que o Paysandu tá querendo surpreender nesse momento do campeonato, nessa reta do campeonato brasileiro da Série C. Vale título, vale acesso e tudo mais. A priori é o acesso que está valendo, é o acesso que quer o Lobo, é o acesso que o Lobo está em busca. E o Mazola fala do comportamento da semana e do adversário.
1: Esse clube e essa comissão técnica está acostumada a esse tipo de desafio. Vamos encarar com tudo. Começa o segundo turno do quadrangular. Está tudo em aberto. E nós, com certeza, vamos fazer um segundo turno do quadrangular muito melhor do que fizemos no primeiro.
2: Você acredita em clima hostil?
1: Lá em Limeira? A zero. Não é. Talvez o treinador esteja num clube que está habituado a esse tipo de situação. É tradicional aqui nesse clube esse tipo de situação. E não vai ser dessa vez que vai ser diferente.
2: Mas o problema do gol te preocupa, Mazola?
1: Sinceramente não. Paysandu está muito bem servido nessa posição.
3: Mas olha, Cucrita na relação, pode ser novidade?
1: Na relação. Motivação gigantesca. Semana espetacular de trabalho. Lógico que a segunda semana é sempre melhor do que a primeira quando eu chego num clube. Mas essa aqui me surpreendeu. A segunda semana nossa está simplesmente sensacional. Parece que eu já estou aqui há mais de mês. Até porque nós temos certeza que vai ter muita gente do Paysandu lá. E nós vamos jogar Paysandu, mesmo jogo sendo em Limeira. Time grande, não podemos usar isso como desculpa, como muleta. Time grande. É time grande. Assim como foi comigo em 14. Nós fomos jogar lá em Juiz de Fora, aquela pressão toda, quase derrubaram o ônibus. E nós fomos lá e ganhamos o jogo. E o estádio estava muito mais lotado do que provavelmente estará no sábado em Limeira.
3: O time já está escalado, Mazola?
1: Já, prontíssimo.
3: Vai ter muita mudança ou pouca coisa?
1: Tem muita mudança quando o time joga mal, né? Na minha opinião, o time jogou bem, cara. Né? Foi unanimidade, todos vocês também. O Paysandu jogou bem, cara. Agora, algumas situações nós vamos ter que fazer diferente, principalmente para não tomar os gols de bola cruzada na nossa área como nós tomamos.
0: O Mazola Júnior aqui do Clube da Bola, meu irmão. É jogo duro, hein? Jogo de emoção, jogo que vai levantar suspiros. Esteja bem, hein? Esteja bem para acompanhar essa partida pela Clube 106.9 com a narração de Jorge Anderson Fera. É o Jorge Anderson que vai contar aqui no microfone do Timaço. Eu estarei nas reportagens. Gerson Nogueira nos comentários. A equipe Clube acreditando, torcendo, jogando também com o Paysandu Esporte Clube, com o time do povo paraense. 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Volto com mais do Papão da Curuzu daqui a pouquinho na programação do Timaço dentro. Dois eletrizantes, valeu galera, eu volto.
4: Inter de Limeira, Francisco
5: Bano. Aqui no Clube da Bola vamos falar da Inter de Limeira, amanhã às 19h30 no estádio Major José Levi Sobrinho, quadrangular final, quarta rodada, jogos de volta do Campeonato Brasileiro da Série C 2026, Inter de Limeira e Paysandu. O time vai tentar a primeira vitória no quadrangular. Até o presente momento, 3 jogos realizados, 3 pontos ganhos em 3 empates. O técnico Matheus Costa deverá manter a equipe que empatou diante do Paysandu Esporte Clube na Curuzu, o último jogo realizado pelo quadrangular final do Brasileiro da terceira divisão, no empate de 2-2. Todos os jogadores estão à disposição para esse jogo importante. Hoje pela manhã aconteceu o treinamento técnico e tático, uma espécie de recreação e também concentração para os jogadores relacionados visando esse jogo importantíssimo do Campeonato Brasileiro do quadrangular final. Atenção maior para o atacante Miguel Bianconi e o artilheiro da equipe que já marcou 12 gols em 30 jogos realizados vestindo a camisa do Albinegro do interior de São Paulo. 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Time provável para enfrentar o Paysandu amanhã às 19h30. O Emerson Júnior no gol, na lateral direita o Ian Silva, os zagueiros Lucas Santos e Robson, na lateral esquerda o Heitor Roca, o Fabrício Dias, Lucas Buchecha e Romarinho, setor de meio campo, os 3 atacantes, Vitor Leque, Getúlio e Miguel Bianconi. O técnico, é claro, é o Matheus Costa, Inter de Limeira e Paysandu. Até o presente momento, 2 jogos realizados, 2 jogos na Curuzu. A Inter, na fase classificatória, derrotou o Paysandu por 2-1. No último jogo, 2-2. O time paulista marcou 4 gols, enquanto a partida do Paysandu marcou 3 tentos diante da equipe da Inter de Limeira. Gabriel Souza Castro sintonizado aqui no boletim da Inter de Limeira, como também o nosso querido Igor André. A nossa participação no programa Clube na Bola.
6: Seja bem-vindo.
7: Um abraço aos torcedores do Clube do Remo, os torcedores do Fenômeno Azul, a maior torcida do norte do Brasil. Expectativa para os trabalhos que estão sendo realizados diariamente no Complexo Bairro. O técnico Thiago Carpini, focado tão somente neste trabalho, olhando os setores do time, os jogadores que se tem, né? O estilo. estilo de cada jogador, o comportamento, né? O Remo precisa estar bem preparado, bem montado para o jogo do próximo dia 7 de outubro. 7 de outubro, Mangueirão, com a volta do Fenômeno Azul, Clube do Remo, enfrentando a equipe do Grêmio, depois da data FIFA, o Clube do Remo, que precisa vencer, faltando 10 jogos para o encerramento da competição. Diz o técnico Thiago Carpini, vislumbrando aí, fazer mexidas no meio de campo, no setor defensivo e no setor ofensivo também. O Remo precisa ser diferente contra a equipe do Grêmio quando retornar à competição brasileira. Com relação à base do clube do Remo, importante isso. Ontem eu falava de dois, agora são 4 jogadores, portanto, 4 garotos da base, formados na base do clube do Remo, meninos que estão lá, que são treinados lá pelo Adson, né? A base comandada aí pelo Paulinho Araújo, 4 jogadores, 2 meias, o Antônio Lucas e o Abner Lopes, tá? O atacante, o lateral direito Rui e o atacante Rodrigues. São 4 meninos da base que assinaram um contrato com o Clube do Remo. Está aí a base do Clube do Remo produzindo bons jogadores e acreditamos que eles possam se desenvolver, né? Dependendo agora o técnico do profissional, se quiser também, seria uma boa. Um assunto aí, portanto, para a linha de passe. Está aí, 7 jogadores de 17 anos de idade, os meninos da base sendo revelados. Não seria o momento para o nosso companheiro Salazar indagar dos nossos analistas aqui no Clube da Bola, de observar, é momento de observar os meninos que assinaram contrato de profissional com a base, pelo menos 4 aí? Fica aí a pergunta no ar. 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Teremos... Opa! Alguma chamada aí? Então vamos continuar aqui, não. Vamos continuar aqui, né? São 2 atletas que o técnico... Aí no NASP, espero que logo à disposição do técnico Thiago Carpini para esse time do Clube do Remo. O zagueiro ontem, né? E na seleção de Camarões que venceu o lá na Copa Africana de Nações. E o Tchamba, que todo mundo sabe, é um jogador que tem passe preso ao clube até 2028 e o Remo tem direito 40% do seu atestado de que tem contrato com o clube do Remo até em 2027. Teremos logo uma sala de imprensa no Complexo Baianão. Tá, né? A pessoa, a turma da imprensa, alguém da assessoria, no caso o Vitinho, que dá toda a atenção a todos nós, de Vitinho, tem o Pugê, né? Que dão atenção a todos nós. O Clube do Remo vai trabalhar no
6: Complexo Baiano. E amanhã, né? E no domingo é repouso. Um repouso com certeza. Deixa eu abraçar quem nos acompanha, quem nos dá. Vamos bater palmas para o nosso grande amigo Trajano, grande remista. Parceiro aqui do Timão Campeão do Rádio. O... dentro de convenções, vai ser um sucesso. Um abraço aí, sucesso ao Coronel Barros, que é o presidente do CEOPM, Coronel Costa Júnior, Tenente Coronel Sérgio e o Coronel Dô, os grandes amigos que compõem aí esse belíssimo clube, o CEOPM, um clube para seu baile, beleza tradicional, mais e quem quiser comprar ingresso, acessar o site do CO. O Festival do Chope dos Amigos da Tuna, que estão a turma Amigos da Náutica da Tuna. Recebi também aí. Muito obrigado pelo convite. Bom, o clube aqui na Tuna, na sede Campé, na sede da Tuna, aí no Almirante Barroso, tá certo? Olha, o Remo volta a trabalhar hoje, tá? E teremos a coletiva. Domingo, segunda-feira, volta os trabalhos, porque no dia 7 recomeça o campeonato. 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Daqui a pouquinho eu volto. Logo mais, todos os organizantes aqui na Clube.
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9: Meio-dia e 48. 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
2: Sim, sou eu aqui na linha de passe desta sexta-feira. Última sexta-feira do mês 9 da temporada 2026. Estamos por aqui com o Igor Oliveira, com a Marinete Azevedo, com o com a Liane Coelho, de um bom conselho, junto com o Magno, que é o amigo do Cristo Redentor. Já movimentado desde cedo, né, com seleção brasileira. Vamos falar de Paysandu, conversaremos sobre o Leão Azul Paraense. 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Tudo bem, Liane? Boa tarde. Quanto tempo? Pensei que você estava de férias.
3: Boa tarde, pessoal. Eu tô... não sigo de férias, sigo no jogo aberto. E por aqui na concorridíssima linha de passe.
2: Convidado bem conveniente lá, né, com vocês. Pra...
3: aliás, Paysandu vende um monte de jogo decisivo, né? Com lista de relacionados e muito mais, algumas ausências, inclusive, entender como vai vir esse time do Mazão.

0: Carpini, o tempo meio para ser bom.
1: Te lembra que a gente conversou que o tempo para a Copa do Mundo, a parada para a Copa deste ano, é, isso foi uma opinião minha, não sei se tu concordaste ou não na época, era quando o Paysandu ano passado, que se estava depositando mais uma expectativa. Sim. Talvez alta.
0: E no final das contas,
1: eu acho que essa a Copa do Mundo atrapalhou muito o Remo, não foi, Leandro?
0: É que na parte da... de estar as melhores peças. Aí tu

0: E por tudo bom? No apelo.
1: Abraço para você, Saulo. Abraço, Liane. Recebo um abraço aqui do grande Cássio Antônio. Liane parece muito bem, grande fisioterapeuta. E é claro, toda a...
0: estabelecimento aí.
1: É, isso é verdade. Eu concordo plenamente contigo. Em gênero, número e grau, diga-se de passagem. E está aqui também, nos acompanhando aqui na linha de passe da Rádio Clube. Detalhe, como tu bem frisou junto com a Liane, tempo ao seu tempo, às vezes uns usam o tempo a favor, outros acabam também se perdendo no tempo. Mas o tempo é relativo.
0: É, rapaz, o tempo é relativo.
1: Oi?
0: Tá tudo bem por aí, né? Tá só o Cássio Antônio perto de ti?
1: Rapaz, terminando a fisioterapia aqui, mas tudo bem. Tá só sobrevivendo no tempo.
0: Tá, pensei que estavam só vocês dois, né?
1: Não. Quase foi de tela azul, mas tudo bem.
0: Magno!
1: Oi.
0: Fim de semana de papão, decisão amanhã em Limeira. 7:30 da noite, você estará comandando a nossa jornada esportiva. A Inter de Limeira é quanto favorita amanhã? Ou não há favoritismo?
1: Saulo, assim, vejo sim a Inter de Limeira como favorita. Pegando até um gancho da fala do próprio Mazola Júnior, que ele disse na resenha Bicolor, Aldinho, o formato de jogo da equipe da Inter, que é o time que faz a melhor transição de jogadas na Série C do Campeonato Brasileiro, também utilizando muito os seus atacantes de área, os seus laterais, os seus extremos, faz uma jogada assim de forma triangular bem nítida. Isso foi mostrado em alguns momentos também no estádio da Curuzu, no jogo de 1-1. Isso foi muito mostrado na partida em que a Inter vence por 2-1. E esse é o trabalho, né? No caso do... Isso foi muito mostrado na partida em que a Inter vence por 2-1. E esse é o

0: Em grande massa, como tem o Paysandu. Acredito que teremos até um bom número de torcedores lá no Major Sobrinho, mas um Paysandu que precisa aumentar ainda, né, a perspectiva. Vimos uma certa melhora no jogo aqui em Belém, algumas situações bem favoráveis, mas para esse jogo o Paysandu tem por obrigação mais do que nunca ainda vencer. O empate, a coisa vai ficar muito mais difícil. Um Paysandu que precisa colocar em prática esse tempo já trabalhado pelo Mazola, algumas modificações. Ele disse também que deve manter o esquema tático. Ele, enfim, vai colocar colocou o Cri entre os relacionados. Vamos ficar na expectativa se o Gabriel Mesquita vai estar no gol ou não, mas é um Paysandu que precisa ter cautela para não ir tão afoito, como aconteceu, de certo modo, lá diante da equipe da Ferroviária, que o Paysandu literalmente não jogou. E um detalhe, o Paysandu que venceu a última vez, 1-0, né? Foi até a última vitória do Paysandu, se não me falha a memória, diante desse mesmo Ituano, do Mazola. E ele até cita no programa do Dinho, que ele, mais uma vez, ele viu esse jogo e por conta dessa nova visão de jogo, já com uma outra perspectiva, é que ele tem realizado essas modificações na equipe, ele tem utilizado já até a própria mudança tática. Então, o que se espera é colocar em prática tudo o que foi trabalhado, visando essa grande partida diante da Inter, que é o famoso Leão Caipira.
1: Liane, dá para imaginar o Paysandu com posse de bola, se impondo e finalizando pelo menos uma vez de modo correto amanhã no Major Sobrinho, ou é trocação, ou o Paysandu vai ser mais reativo? Como é que dá para analisar esse pré-jogo aí de Papão e Inter se reencontrando uma semana depois?
2: Eu acho que o Paysandu tem sim qualidade para fazer um jogo com posse de bola, né? O jogo de ontem não, né? O último jogo, perdão, contra a Inter de Limeira. Contra a Inter de Limeira, para mim, Saulo, não sei a tua visão e do Magno, mas o Paysandu fez um bom jogo. E quando eu falo bom jogo, é quando ele estava estruturado com o time titular, ou seja, com o que foi treinado e planejado para o Mazola. Porque depois tu fazes as manutenções, né? Seja mantendo o mesmo esquema ou não, mas a ideia inicial do Mazola, para mim, funcionou. Né? Tanto que eu destaco muito dois pontos. Um, a Inter de Limeira fazer apenas o cruzamento para a área, que faz com qualidade, né? Um apenas porque foi o que conseguiu fazer, porque é o que tem para entregar, e sim pelo que o Paysandu permitiu também. Quando o Paysandu alinha as linhas defensivas, ali à frente da zaga, ela impede que a Inter de Limeira vá avançando, impede que a Inter de Limeira faça sua construção de jogo. Então acho que é mérito do Paysandu também, com o que o Mazola organizou ali. O ponto é as modificações, né? E vamos lá. O Bianconi, que é o principal jogador da Inter de Limeira, cruzamento na área para o Bianconi cabecear, o Lucas Rodrigues não deixou ele jogar. Então, assim, para mim foi um Paysandu, com o Mazola, repito, que identificou os pontos fortes e fragilidades do time adversário, soube usufruir, soube explorar, soube aproveitar, mas quando precisou melhorar a sua tática para segurar resultado, teve dificuldade. Então, enquanto funcionou, para mim foi um Paysandu melhor em campo. Automaticamente, pelo que foi na partida, um Paysandu que consegue, sim, fazer um jogo com construção, um jogo com troca de passes. Para mim, a principal fragilidade do Paysandu na partida foi não conseguir segurar o resultado. E como é segurar o resultado? É fechar a casinha de uma maneira inteligente, é saber ter peças com velocidade na hora do contra-ataque para você matar o jogo de uma vez e conseguir respirar, jogadores que saiam do banco e tenha o mesmo estilo de combate físico do que o que estavam no início da partida. É aí que o Paysandu começa a ter queda, mas inicialmente era um Paysandu melhor na partida.
1: E Magno, e esses desfalques para amanhã? Vamos ver se eu me lembro de todos. Drozny, Taboca, Castro, sim. Juninho e Bonifácio, 5 são desfalques, de fato?
0: Tian Drozny, ele foi titular no jogo passado, em função do Gabriel Mesquita estar lesionado. Então, não considero um grande desfalque, embora o Gabriel não está 100%. É bom que você ressaltar isso também, né? E aí tem uma possibilidade até do Marcão estar em stand-by. Bonifácio não vinha sendo utilizado. Aliás, o Bonifácio cai de rendimento desde quando o Quintana foi embora. Não sei

0: isso influenciou alguma coisa, mas ele caiu de rendimento desde quando o Quintana foi embora. É, e bom lembrar que o Quintana que indicou ele para vir para o Paysandu. É, Castro, o retorno dele tão aguardado, tão pedido, tão anunciado, tão conclamado pelo torcedor, que agora não surtiu efeito. E o Mazola disse na coletiva, no Resenha Bicolor, que o Castro está assim, não está tendo um bom desempenho, porque ele passou 2 meses parado praticamente, né? E isso é óbvio. Então, para mim, não é de falta. Taboca. Convenhamos, com toda a franqueza, Saulo, a necessidade do Paysandu atual até justifica a chegada do Taboca ao Paysandu. Mas em condições do Paysandu, em outras circunstâncias, o Paysandu não contrataria o Taboca. Eu não contrataria o Taboca para o Paysandu. Fez alguns lampejos de boa atuação, fez, mas o Taboca em nenhum momento ele mostrou ser um jogador para estar na equipe titular. Então também não é de falta. Quem é o outro? Me diz aí.
1: Juninho.
0: Juninho. Aí sim é desfalque.
1: Mas o Juninho diante da contusão, né?
0: Antes da contusão, verdade. Porque o Juninho, ele... O último bom jogo dele... Não sei se a Helene pode me ajudar a lembrar, mas foi contra a própria Inter de Limeira, que ele acaba fazendo um gol, e acho que foi até esse último gol dele pelo Paysandu. Estava naquela disparidade ali de artilharia, ele, o Ítalo e ele. Mas fora isso também, ele não... Aliás, o Paysandu como um todo, né? Em alguns momentos, grandes jogadores que estavam até então tendo bom desempenho no início ali da temporada, no meio do campeonato, caíram de produção. Mas, assim, considero desfalque mesmo o Juninho. E uma interrogação para o Jean Drogba. E só pegando um ponto... que ali ele fala sobre da casinha aí, que o Mazola, ele até esclareceu sobre isso, né, dizendo que, assim, pegando o gancho de que o Paysandu estava sendo ali um time mais propositivo, era o time que mais se aproximava de fazer o terceiro gol do que levar o empate, ele entendeu que não era necessário fechar a casinha, não era necessário botar mais um zagueiro, porque aí o Paysandu leva o gol e já pressionado, com os dois atacantes. E a ideia dele foi essa, colocar os dois atacantes para fazer com que o time criasse mais jogadas a gol, embora quem foi que entrou? Foi o Kiapa Kase e também o Hadley. E até agora o Hadley não disse que veio fazendo o Paysandu. Disse que Kiapa Kase e o próprio Pazola fala que não tinha condições de iniciar a partida como titular. E ao invés de botar mais um zagueiro, ele disse que se botasse mais um zagueiro, ele ia chamar ainda mais a equipe da Inter de Limeira. Sendo que o segundo gol foi um acaso, aconteceu, o pênalti foi uma infelicidade do Renan Castro, ele classifica isso. E mesmo assim, ele não ele disse que não era necessário fechar a casinha, mas mesmo assim acabou levando o gol.
1: Eliane, o último gol do Juninho foi contra o Santa Cruz aqui em Belém, dia 27 de junho, há 3 meses, portanto. E entre julho e agosto ele ficou um mês aí parado, voltou contra o Maringá para o banco de reservas. E desses 5 aí que não viajaram, quem vai fazer falta mesmo ali, seja como titular ou reserva? Vou recapitular: Juninho, Taboca, Bonifácio, Castro ou Jean Drogba?
2: O Paysandu vai viajar só com o lateral esquerdo?
1: Já viajou.
2: Já viajou só com o lateral esquerdo, então?
1: Pelo visto,
0: só com o Renan Castro.
1: Especialista só o Renan Castro.
2: Ele não pode se machucar, não. Na verdade, a gente viu algumas vezes o Lucas Cardoso pelo Júnior Rocha, com o Júnior Rocha sendo utilizado para fechar o lado esquerdo, né? Mas enfim, me chama a atenção não ter uma opção direta. Eu particularmente não gosto muito dessa ideia, Saulo. Por mais que você viaje com um time que... um jogador que na sua projeção é quem vai atuar, eu não gosto de levar só um, sabe? Porque vamos lá, acontece alguma coisa, o jogador sente...
1: Mas talvez o Bruno Bispo pode quebrar um galho ali numa circunstância.
2: É.
0: Bruno Bispo não é bom como zagueiro, quer ver como lateral.
1: É, mas na Europa, no alto nível se faz muito isso, Magno, se puxa um zagueiro...
0: Muito isso, mas o Bruno Bispo não tá nem...
1: Mas pode ser uma possibilidade amanhã, não dá pra descartar, não.
2: Eu imagino mais o Lucas Cardoso, né, porque já fez isso em outros momentos, algumas substituições de saída, por exemplo... Tuta Boca, do próprio Bonifácio, ele entrando. Mas falando sobre ausências, dessa lista que tu colocaste agora, para mim,

0: diante do Santos, que precisa e deve ser melhorado para os próximos 10 compromissos na Série A?
1: Para mim, trabalhando o segundo time dele em campo, ou seja, quando ele precisa rodar o elenco, principalmente por fadiga muscular. O ponto inicial, ou melhor, como o Remo inicia o jogo contra o Santos, é de uma maneira estruturada. Né? Já falei aqui no jogo aberto em outros momentos, se a gente pegar o início do jogo, ou seja, quando o time titular está em campo, é um jogo minimamente equilibrado. Né? O Remo fazendo o Santos trocar passe recuando, trocando um passe para os lados, porque estava fechando os espaços, impedindo o time adversário de avançar. Mas você não vai ficar 90 minutos apenas trocando passes e impedindo o time adversário de jogar. Né? Não dá para você fazer um jogo assim, Thiago Carpini não veio para isso. Aqui no Remo precisa de... Mas não é nem desempenho, precisa de resultados imediatos, então ele precisa mexer para sair da troca de passes e ficar ofensivo. É aí que vem o grande problema, né? E para mim é o que ele vai precisar administrar, ou melhor, achar uma saída. A hora de deixar o time ofensivo, a hora de mexer e tirar jogadores que fisicamente não estão mais em condições de jogar, pedindo inclusive para sair, como ele mesmo falou em coletiva.
0: Cinco, né?
1: É isso? Falou sobre Pico, falou sobre...
0: Todos.
1: Todas as modificações que aconteceram, né? Vitor Bueno, enfim. Então, eu acho que o grande ponto do Carpini agora é como ele consegue rodar o time, rodar o elenco em campo, com o elenco que ele tem à disposição e manter a equipe competitiva.
0: Tem que melhorar titulares e reservas, Magno Fernandes?
2: Melhorar como um todo, né? Melhorar como um todo, tem que...
0: O Remo tem titulares e reservas nítidos hoje, Magno Fernandes?
2: Paulo, Rangel, titular absoluto, Marcelinho, titular absoluto, Chamba, titular absoluto, eu considero cadeira cativa. Fora isso, se der, pode citar o Zé Ricardo, posso citar o Zé Ricardo, e já. Já. Fora isso, Paulo. É tudo brigando por posição. Tudo brigando por posição. E aí isso mostra, né? Não é só essa questão. É que o elenco do clube do Remo, ele não chega a ser um elenco altamente forte para repassar essa confiança ao torcedor que ele tem que ter em 10 jogos e 7 vitórias. Não passa confiança. Não fez isso em 28 partidas, que iam só 5. O Carpini vai ter que fazer mágica. Essa aqui é a realidade. É para o Remo chegar a essa perspectiva de permanência, que eu creio já muito difícil. E se acontecer, colocar uma placa lá no Baianão. Mas, assim, não vejo. Não vejo tanta melhora assim. Claro que alguns esse jogo contra o Grêmio, para mim, tende o Remo apresentar algumas boas situações, mas o Remo vai sempre esbarrar no ponto. O Remo não tem atacante, o Remo não tem finalizador. O Remo cria, tenta, articula, toca. Foi assim no primeiro tempo, contra o Santos, aí quando o Carpini ele vai fazer as mudanças para o segundo tempo, ele acaba passando nas limitações. Só que uma coisa me chama a atenção, e Paulo, essa resposta que ele deu, até que eu perguntei, e um jogador me chamou a atenção, que foi sobre o Vitor Bueno, que ele disse que pediu para sair. Cara, assim, eu estava muito perto do Vitor Bueno na hora que ele sai, e era nítido o descontentamento do Vitor Bueno. Ele não pediu para sair. Não quero dizer que o Carpini mentiu, sei lá. E após o jogo também, o Vitor Bueno foi um dos caras assim que mais que ficaram abalados pela derrota em si. Porque ele, o Vitor Bueno, ele estava tendo uma expectativa muito grande para esse jogo. Tanto prova que ele teve uma boa atuação. Então, me causou muita estranheza a saída do Vitor Bueno, da forma como o Carpini disse que ele pediu para sair nessa partida contra o Santos. E para mim, ele saiu no momento errado, né? Até a mudança foi errada também.
0: Eu ainda vou ver técnico aqui em Belém, Liane, principalmente no Remo, que mexe no tempo certo. Um dia eu vejo.
2: Não, não falei.
0: Não, eu não tô.
2: Certo.
0: Não, eu não tô falando de ti.
2: Não falei mudança em tempo certo. Eu falei que a mudança que ele fez, pra mim, foi até equivocada. Se fosse pra mudar, ele colocaria o David Braga.
0: Mas ele falou que o cara cansou. Ele falou que o Bueno cansou.
2: Eu sei, eu perguntei pra ele isso. Só que, nitidamente, o Bueno não tava cansado e o Bueno estava insatisfeito por ter saído.
0: Ah, mas aí é questão de ponto de vista, né? Eu não estava no estádio, não posso falar. Eliane...
2: Assim, acabou o jogo, até eu falei na transmissão da Rádio Clube isso, acabou o jogo, o Bueno foi o único que ficou no banco de reservas, acho que uns 5 ou 6 minutos, sentado, refletindo a derrota como foi. E aí era nítido o semblante olhar dele que disse... Eu penso, como se estivesse pensando, eu dava pra, eu tinha como contribuir mais. Não queria ter saído.
0: Questão de ponto de vista, eu já vi muita coisa que me faz pensar o contrário. Eliane, o Remo tem tempo para ser reativo, 70%, 80% reativo daqui para frente, ou ele tem que dar uma de moleque doido e começar a peitar? Porque a gente falava no primeiro turno que o Remo olhava no olho, né, e tentava ser equilibrado ali para trocação. Agora ele tem que tomar atitude e ser ofensivo para ver o que é que tá?
1: O Remo, ele é um elenco com prazo de validade, né? Então, para você ser um time reativo, que para mim mais encaixa na característica do Remo, porém tem dificuldade, te exige muito fisicamente. Né? Porque, vamos lá, o adversário vai estar com a bola, ele vai te cansar, ele vai tocar para um lado, ele vai tocar para o outro, você vai ter que correr cada vez mais. Tem jogadores que têm dificuldade quando você corre errado, você cansa muito mais. E na hora do contra-ataque, na hora de ser reativo, você precisa ter gás, precisa ter físico para isso. Assim como, após um contra-ataque, você precisa ter gás e ter físico para recompor as linhas defensivas. Porque se você se expõe, você precisa retornar rápido para... para fechar lá atrás e não deixar o adversário seguir. O Remo tem essas dificuldades, né? Dificuldade de manter a mesma intensidade. Então, assim, Saulo, o jogo que o Remo fez no início, com o losango no meio de campo, tentando ganhar espaço, ganhar território, se aproximar, ele funciona. Agora o ponto é, você tem um Galeano lá na frente, que aparece na jogada, mas não consegue finalizar. Você não tinha um Jajá, que tem volume de jogo, pode agregar. Não estou dizendo que o Jajá iria definir, porque em vários momentos o Jajá fez igual o Galeano. Estava lá, apareceu, mas teve dificuldade na hora da finalização. Mas se tornou uma ausência. Né? E aí, vamos lá, na hora de mexer, você tem as dificuldades. E a fadiga, o cansaço, ela nem sempre tem a ver com o físico. Muitas vezes você não está rendendo, mas dentro de campo, você quer. Eu vou te dar um exemplo, o Patrick. Eu vejo... o empenho do Patrick em tentar dar o bote. Eu vejo o Patrick tentando ir para o confronto, mas fisicamente ele não consegue. São as limitações dele. Né? Não estou passando pano, até porque isso é responsabilidade de quem o trouxe. Está na hora de cobrar quem tem que cobrar. Então isso é responsabilidade de quem trouxe ele para cá. Mas a fadiga, o cansaço, ele nem sempre é muscular. Muitas vezes o teu corpo não responde às ações que tu queres ter dentro de campo.
0: Independente e independe de semblante também.
1: E aí vamos para o outro ponto que eu falei aqui no início. Um Remo que estava trocando passes, estava funcionando, estava muito bem. Só que tu não podes ficar 90 minutos apenas trocando passes. Senão você vai acabar o jogo com 100% de acerto e não vai ganhar a partida. Você precisa ser mais incisivo, você precisa, como tu falou, ser meio
0: moleque doido,
1: né? Tipo, você precisa avançar, basicamente. Você precisa avançar, né? E aí que tem a dificuldade. Então, eu acho que, vamos lá, eu sempre faço esse comparativo com o Flamengo. Paysandu e Flamengo, perdão, Remo e Flamengo jogando. Tu olha pro banco de pro Flamengo de um lado, ele vai mexer e vai entrar o Bruno Henrique. Tu olha pro lado do Remo. Cara, desculpa, quem falar para mim que consegue escalar o Remo de um segundo tempo com qualidade, tá mentindo. Tá mentindo. Não tem como, não tem como. Eu lembro que houve um tempo que o problema do Remo era porque o Pico não era titular. O Pico não consegue jogar 90 minutos. Ponto. Então, assim...
0: ninguém consegue.
1: Cada um vai achar que tem a solução perfeita. Meu amigo, o problema é que o Remo não tem elenco. Você pode bater cabeça, você pode achar que fulano é isso. Quando chega dentro de campo, o time não consegue corresponder. O time tem limitação física. E eu nem estou falando da parte técnica. É um time com limitações físicas.
0: E Magno, é hora de ser maluco e pra cima dos adversários ou continuar aí na filosofia de reagir, mais reagir do que propor?
2: O Capim, ele é meio que misto com relação a isso, né? Ele é um reativo, mas ao mesmo tempo ele é meio maluco. Tanto prova que ele garante a permanência no Vitória, assim, em 2024. O Talhari tem um melhor desempenho. O melhor desempenho dele... Oi, Saulo.
0: Pode seguir.
2: O Talhari tem o melhor desempenho dele... recente, no Juventude, que foi aí que Remo despertou interesse, né, em trazer ele para cá, com o Carpini no comando técnico. Então, há jogos e jogos. O Remo tem jogos em casa, aliás, o Remo dos 10 jogos, o Remo tem, se não me falha a memória, até fiz um levantamento com relação a isso, se não me falha a memória, são 6 que são de times que estão ali na segunda parte da tabela. Red Bull Bragantino, Vasco, Botafogo, São Paulo, próprio Grêmio. Oi?
0: Tá, Grêmio, tá escutando visagem, Magno.
2: Tô. Próprio Grêmio e, assim, são jogos que, se for observar, são considerados até meio que palpáveis. E dá para o Remo ser maluco, audacioso. Diferente do jogo contra o Palmeiras lá no Allianz, diferente do jogo contra um Atlético Paranaense lá, até o outro Corinthians, lembrei agora que é o último jogo que vai ter pela Série A do Brasil, mas não sabe como é que vai estar já no jogo contra o Corinthians, já tem a Chapecoense também. Então, se o Remo for audacioso, e nesses adversários que eu citei, ele tem o Vasco lá no Rio, então tem essa perspectiva, tem essa possibilidade. Porém, o Remo tem que saber fazer gol. O Remo tem que saber colocar a bola na casinha. Coisa que o Remo não sabe fazer. A Lene foi muito feliz agora que ela disse que não adianta o Remo estar tocando. E aí chega até o último terço, aí não tem com quem fazer, com quem concluir, aí volta tudo de novo. E aí até percebi isso da insatisfação do torcedor, que o Remo criava, tocava, aí não tinha como, aí volta rápido, chama, volta rápido o Rangel. E aí o Santos deixando o tempo passar. E o jogo com o Santos acaba assim. É praticamente o Remo tocando a bola, e nada acontecia. Um atacante foi embora já, que era o Manga, e até tem uma informação que eu recebi. Manga, ele não é dispensado só pela questão de grupo e pela circunstância também da discussão lá com o Marlon. Ele também é dispensado, ele também é afastado pela... como é que eu posso dizer a palavra? Pela falta de vontade. E até um dos pontos é dessa situação dele, no jogo contra o Santos, que o Manga dava para avançar e não fazia. Alguns momentos que ele tinha como definir e não fazia. No momento que ele tinha espaço para chutar no gol e não fazia. E aí o retorcedor perguntou, não tem atacante que saiba concluir gol? E aí está o resultado.
1: O contrato do Manga já foi encerrado, Magno?
0: E outra coisa, Magno, o Remo já pagou a rescisão?
2: O Remo já pagou, o Remo acertou a rescisão com o Léo Condé.
0: Não, quero saber do Manga.
2: Não, calma. A informação que eu tenho... o Remo acertou todas as bases já para o acordo para fazer a rescisão com o Léo Condé. Com o Manga, ainda está em fase de tratativas finais para que se tenha a rescisão contratual e o acerto para o pagamento. O contrato do Manga, é bom lembrar que ele vai até agora, final de dezembro, e não tem uma multa considerada tão alta assim. No entanto, o Remo está nesse impasse para encerrar o contrato ou esperar até um, dois meses, mas a tendência mesmo é encerrar o contrato.
0: Eliane, e o Remo joga dia 7 contra o Grêmio aqui em Belém, no dia 10, sábado, em São Januário contra o Vasco. Você, se fosse Thiago Carpini, prepararia um time para os dois jogos ou cada partida é uma história? Lembrando que são 2 dias, não haverá treino, é viagem, recuperação, conversa, alimentação...
1: Eu acho que nem tem como preparar dois times, né, Saulo? Para mim, o primeiro tempo...
0: Dá para ter a mesma postura contra o Grêmio e contra o Vasco?
1: Pois é, aí vem o ponto difícil, porque vamos lá, o início do jogo contra o Santos, eu falei que me agradou, mas eu não vejo, até pelo aspecto físico, o Remo conseguindo manter essa mesma estrutura durante 90 minutos e em duas partidas. Então, automaticamente, teria que mexer. E na hora de mexer, entra no ponto que eu destaquei aqui, a dificuldade no elenco. Né? Então, eu acho que a ideia inicial é você ter um esquema ali, até por conta do alinhamento, né, dos jogadores para as duas partidas. Mas por limitações de peças e físicas, ou seja, cada uma com seu prazo de validade determinado, eu acho que o Carpini vai precisar fazer alterações.
0: O Remo faz mini-ciclos daqui para frente ou ele pensa nas 10 partidas e em jogar da mesma maneira? Ou seja, para vencer, Magno?
2: Não tem mais tempo para fazer mini-ciclos, né, Saulo? Não tem mais tempo para errar. Acredito até que o Remo, ele vai aproveitar essa parada, esse período de atividades para o Carpini implementar todas as suas fórmulas de jogo, para colocar em prática todas as circunstâncias, porque ele vai pegar um adversário que o treinador conhece o Remo, jogou contra o Remo pelo Vasco, né, que é o Renato Gaúcho. E um Grêmio que, para mim, é considerado um adversário que é palpável a vencer. Porém, eu te falo isso várias vezes ao longo do campeonato. E até no jogo lá na Arena Grêmio, que o Remo teve todas as chances de vencer, mas graças ao seu Manga, ele bate aquele pênalti safado.
0: Peraí. O Manga...
2: A trave imensa, ele chuta em cima do Everton. Então, não tem tempo mais de ter erro. Se o Remo quiser permanecer na Série A, é aproveitar os 10 jogos, fazer o sprint final e tentar que o Carpini coloque a cláusula contratual dele em prática, né, que é a renovação automática pela meta, que é permanente.
1: Magno, uma dúvida minha, já que você tem mais esse contato com os bastidores. A diretoria azulina pretende vir explicar essa situação com o Manga?
2: Não entendi.
1: A diretoria, essa situação do Manga, quando finalizar a saída dele e tudo mais, a diretoria pretende explicar o que foi que aconteceu?
2: O mundo real, o mundo ideal, isso é para acontecer, né, Liane? Porque, assim, teve a questão de briga também dentro do vestiário, e também foi mais outro ponto da saída do Manga. Só que primeiro, o presidente ele não pode dar tanta entrevista assim porque é questão de processo de lei eleitoral, né? Embora na apresentação do Carpini ele dê entrevista. Mas acredito que sim. Não é uma afirmação, é uma opinião minha. O ideal era para o executivo chegar e falar assim, assado. Só que o executivo ainda não fala. É uma porta. Então, complica muito. O torcedor tem que ter essa resposta, tem que ter esse posicionamento, tem que saber do que fato aconteceu. Porque vai sair só numa nota oficial dizendo: o Remo agradece os serviços prestados e deseja sucesso nas próximas ocasiões. Vai ficar só por isso? Não.
1: Não é só o executivo que não fala, né? Nessa temporada. Diretoria também precisa aprender a falar também, né? Agora tem essa justificativa, mas teve uma temporada inteira para explicar muita coisa.
0: Olha, para falar tem executivo, tem técnico, tem dois vices e tem o presidente.
2: Acho que o Carpini seria o... Embora a decisão da liberação do Manga foi aval dele. Teria sido aval dele. Mas foi preciso ele chegar, né, para dizer: ó, não dá mais. Eu não quero trabalhar com esse jogador. Porque a situação do Manga, ela já vem se arrastando já de muito tempo. Porque desde quando tu vê um Remy Vasco, ele brigando com o Patrick, um Remy Botafogo, ele brigando com o Jajá, um Remo e Vitória, ele brigando de novo com o Patrick, o Remy Palmeiras ele brigando de novo, agora com o Marlon, a mesma coisa. Assim,
1: o que me chama a atenção é que precisou vir o Carpini para resolver isso, né?
2: Pois
1: que é. O que me chama a atenção é que precisou o Carpini chegar para resolver isso, porque tem um histórico, né? Já, Patrick, por aí vai. Parece que é o que mais tem pulso dentro do time.
0: E depois de um jogo, né? O Carpini avalizou.
2: O elenco, uma liderança do elenco. não vou mencionar o nome, é claro, mas ele disse assim, a frase foi essa: o Remo demorou muito a tomar uma decisão com o mando.
0: Tomara que isso não seja panelinha e o Remo seja desfavorecido daqui para frente. 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Alex, Saudade, aperta no botão, mais um comercial para a gente fechar a linha de passe.
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3: Sim, sou eu, Eliane. Tchau. E o Brasil hoje, rapidinho.
4: É, quem tinha muitas expectativas, decepcionou, né? Alguns nomes aqui ali se destacando, Estevão, Rayan, nada como um todo. Mas quem esperava ver, como eu, pelo menos, algum lampejo de algo diferente, infelizmente ainda não veio.
3: Mais do mesmo, Magno?
5: Saulo.
3: Rapidinho.
5: Assisti 5 minutos, desliguei a televisão.
3: Tava com sono.
5: Não, tava com raiva de ver um futebol ruim.
3: Você ainda acredita na seleção, Magno?
5: Bora ver esse ciclo, né? Bora ver esse ciclo. Não dá pra ter um parâmetro só de um jogo por enquanto, mas o jogo de hoje foi bizarro. Contra um adversário também sofrível. Vamos aguardar a melhoria contra a Índia.
3: Boa sobremesa aí, Magno.
5: Meu aplauso.
3: Tá aí o Magno Fernandes, rapaz, batendo escanteio, cabeceando, fazendo gol e comemorando. Liane, tchau, até a próxima.
4: Tchau, até a próxima.
3: Valeu, Liane, obrigado, Magno. Marinete Azevedo, Alex Saudade, e já tem o Cabaré do Coroné, e às 18 horas o cartaz.
4: Até a próxima.
3: Valeu, Liane, obrigado, Magno. Marinete Azevedo, Alex Saudade, e já tem o Cabaré do

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0: Um, dois, três, tá chegando aí?
1: Já. Chegou. Eu cheguei também, pô. Então tá tudo legal. Sextou!
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1: Pisou na bola, porra, né? Aí. Rádio Clube é nosso, pai.
3: É, hoje é sexta-feira.
1: Único,
3: hein? Muito cheio.
1: Só isso, tá, pai? Só uma, mas é
4: uma.
1: Vem brincar comigo agora. Vem, pai, dizer que é mentira.
4: De cavalo.
1: Olha, quero dizer que...
0: Calma, não te afoba. Vira o copo devagar, filho.
1: Não brinca.
0: Pra mais tarde, ei, a galera não vira a mão em ti, pô.
1: Ei, não brinca com os homens de Deus. Só se dá o mal.
4: Senhor.
1: Oh, ei, parou aqui na botinha.
4: Ouvidos as minhas...
1: Para, ei. Olha uma hora só, hein?
0: Virgulino.
1: Porra, deixa trabalhando comigo na mesa de áudio no Esquinóbia, no Aquário. Ele é filho do Beto com a Bete lá da cremação.
5: DJ Alex, saudade.
6: Menino Alex... Toca.
1: Grande abraço. Ei, Alex Boy. Olha, 3840137. Fala com a secretária.
4: Maria Marinete Azevedo.
1: Marinete Azevedo.
6: 3840137.
1: Manda o teu zap. 8376666. Agora, diretor, presidente, doutor Camilo Centeno, direção, Nonato Cavalcante, coordenação, Gleidson Souza, apresentação do campeão do horário.
4: Ai, me chifra logo.
7: Virgulino, Coroné, Virgulino.
0: Balançando suas marcas.
1: Não, negócio de batuma aqui, pô. Para. Sextou.
3: Hoje é sexta-feira. Tem muito cheiro.
1: Fala em chifre. Bora começar. Peraí, calma. Quem manda nesse horário sou eu, pô.
8: Olha, o nome dele é Luiz.
1: Ah, quem Luiz? Olha aí, vamos começar fazendo uma homenagem póstuma a Roberto Miller, que nos deixou. Grande cancioneiro brasileiro, sofreu muito. E agora, essa semana, agora ele nos deixou. Olha isso aí, pai.
0: Falou, grande abraço.
1: Vamos beber.

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1: Me diz, como é que pode?
2: Meu amigo, só quero te dizer que tudo pode nessa vida, pai. Olha, eu vou falar.
3: Ô, Coronel, quero te frisar o seguinte: tens talento, és um roxinho lindo na TV. Mas acho o seguinte, tem que ter cuidado com certas pessoas. Por exemplo, acho que o Toninho, ele não é uma pessoa mais indicada para ficar na alça do teu cachorro.
2: Ele é muita pilantra. 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
2: 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Calma, segura aí. Segura aí, que eu vou abraçando aqui o Neca no Geraldo Palmeiras.
5: Esse aí?
2: O Neco, rei do carimbó na vigília.
5: Esse aí?
2: Pedro Maia e Van Dyck do Globão. Rapaz,
6: o... Por que você não compra logo uma aparelhagem pro senhor?
2: Olha, quero pôr de aparelhagem. Olha, o mestre Hebe, o rei do carimbó.
5: Esse aí?
2: Maracanã, olha. Ei,
7: Eu quero que você me leve pra jantar.
2: Aonde você quer ir, filha?
7: Para aquele restaurante.
2: Qual é o melhor de Belém?
7: Um restaurante chique.
2: É, onde é?
7: Lá do Velho Peso.
2: Ah, nas barracas do Velho Peso, olha essa cana. Olha, vou abraçando o Casimiro Beltrão e toda a galera lá do Telégrafo, de Indígena Bolevino Catarino, em Santa Cruz do Arari, Raimundão do Lanche Estrela do Norte.
5: Esse
2: da Pedreira, Moacir, a professora Leide do Jardim Amazônia, Luiz Luci Pinheiro da Cidade Nova. Vocês, o cara de aborto lá do Acará, cara de aborto.
6: Alô, coronel, é verdade que você tá mijando fora do penico?
2: É verdade. Olha, o Pitson tá ligado comigo, DJ Márcio do Benguí. Olha, o Bira manda um abraço para o Duarte de Peixe Boi, Marlene Mendes, as guerreiras de Tucuruí, Marabá, Juruna, Guamá, é só guerreira bacana.
8: Ixi, coronel, tu tá bem gatinho, né? Só pulga e asma, e só briga com a barata e não come.
2: Bora tocar uma música antes que eu responda.

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1: Melhor pra ti, né?
2: É, graças a Deus. 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
2: 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Abraçando Bolinha do Detran. Olha.
4: Isso aí?
2: Ei, Bolinha, diretor do Detran.
4: Isso aí?
2: Ei. Olha o Peteca de Jesus lá em Capitão Poço.
4: Isso aí?
2: José Maria e Ivo, representante das baterias tudo, na Duque de Caxias, no Palácio das Baterias, lá na Senador Lemo. É pai e filho, filho e pai ligado com o coroné. Eita, abraçando meu querido amigo, gente fina, Orlando Reis. Alô, Orlando Reis, aquele abraço, pai. Olha o Antônio Coceiro, doutor Antônio Coceiro, Edson Matoso, meu amigo, diretor de jornalismo da TV RBA, Álvaro Borges, olha, pega, Aleixo é apresentador do bar. Olha, Edinaldo Lemos, cantor, compositor. Ei, ele tá lá.
4: Esse
2: ouvindo,
4: aí?
2: Ele tá ouvindo nós.
4: Esse aí?
2: Ei, o Del Moraes, lá em Macapá. Eita, Zafira, também tá ligado. Rapaz, tanta gente que eu não sei que não dá.
5: Eu quero falar com a telefonista.
2: Ela tá ocupada. Vamos trazendo música nesse horário, filho.

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0: cara.
1: Rapaz, já estamos já de 12h25, papai.
2: 24.
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1: É, Dolivion, vamos trazendo música no horário.
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7: A menos de um mês da Grande Romaria, o Centro Comercial de Belém já está movimentado. Tem gente adquirindo as lembrancinhas, mas também aproveitando para comprar os presentes dos familiares, amigos ou fazer a tradicional distribuição, entre outros devotos. Os terços estão entre os destaques e podem ser encontrados a partir de R$12. Já as imagens de Nossa Senhora de Nazaré custam a partir de R$16. E não são apenas os artigos tradicionais que chamam a atenção. Camisas temáticas, fitinhas e kits com terço e oração também estão entre as opções para quem quer carregar um símbolo da festividade.
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0: pro meu celular.
1: Qualquer cozinha liga pro meu celular.
2: Ligue já.
1: Qualquer coisinha liga pro meu celular.
3: Olha, fica.
1: Ligue até cobrar. Não tem problema nenhum.
3: Olha, aqueles caras vão ligar de novo pra quê? Tô te falando, cara. Olha,
2: te agradeço, Pedalada Verde, em nome do teu pai.
3: Tá, tá. Vale, tchau, tchau. 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
3: 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Olha, abraçando seu Luiz do Táxi.
1: Coronel Virgulino.
3: Peraí, porra. Seu Luiz do Táxi, o conhecido gostosão da noite. Olha o Tenente Mauro, cabeça de boi, e a mulher dele, Dona Sara. Olha, o Simval manda um abraço para sua filha Luciana, lá em Castanhal, cidade modelo. Chaveirinho, lá na Praça da Bíblia. Quem mais aqui? Seu Domingos e seu filho Leonardo, lá de Marapani, rapaz.
6: Falar contigo, Luiz.
3: Quem Luiz quer falar?
6: Vai falar contigo, Luiz.
3: Ah, de embora. Ah, eu queria te fazer, Tomazo. Olha, Zé Luiz, lá de Pirabas, cabeludo de Carutapera do Maranhão, apareceu. De Iguaraci, mandando um abraço para o Santos, Ana, Nélio, Léo, de Igarapé, Miri, Pedrão do Samba e Tia Nice. Olha o João Vale, Ribamar e Dileno, lá na Marambaia.
1: Esse aí?
3: Olha, Ian Vinícius e o Rogério Barreto, lá da Elca Equatorial, os motoristas da Boa Esperança. Eita, Serginho Midbeck, da Marambaia, de Marituba. Olha os mecânicos da empresa do Ocidente, lá de Benevides, o Marcos, o Betondo, o Bob, Agostinho e João Corpo de Ovo.
6: É que dia vai cair 2 e 3 de fevereiro.
3: Ai, pra lá, pô. Olha, abraçando Bena, Janilma, Breno, Bruno e todos eles na pedreira, rapaz. É bom demais, né? Agora, meu querido amigo, chegou a hora.
6: Tem calendário aí, não?
3: Não, eu quero saber de pôr de calendário. Olha, nós vamos abrir agora a mala da saudade do Coronel Virgulino. Alex, tá na hora de aumentar o volume do rádio, filho.
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3: Rapaz, agora nós vai dar uma viagem na saudade. Vamos lá no fundão do poço, onde está tudo bonitinho, meu filho. Então é hora de você recordar. A recordação faz parte da vida. Minha velha Trubana, minha filha, aumente o volume do rádio aí, vai. Que nós vamos tocar pra você essa aqui, vai, Alex.
2: Coronel Virgulino, é a vovó Antônia, meu filho. Abra sua mala da saudade.

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1: Rapaz, não tem coisa melhor do que nós a mergulhar na saudade. Ô, coisa boa! Eu falar nisso, amanhã estarei lá na cidade de Bragança, cidade de São Benedito.
2: Ô, minha querida Bragança.
1: É verdade, estarei lá na cidade de Nonato Cavalcante e vou lá com meu querido amigo, gente boa, rapaz.
2: Ô, minha querida Bragança.
1: Vou lá fazer aquela resenha lá com o Eduardo Simões, grande comunicador lá da cidade de Bragança. Vou pra lá amanhã, eu e meu irmão vamos passear por lá.
2: Ô, minha querida Bragança.
1: Tá bom, já desce muito alô. Olha, vou abraçando aqui o prefeito lá de Maracanã, o Reginaldo. É Reginaldo, aquele abraço, pai. Olha, Mucurinha, Mariano da Magali Caramelo, Lucilo Alves lá de Macapá, Fernando do Comercial Nova Olinda lá de Castanhar, quem mais aqui? O Faustino em Bujaru, né? Quem mais aqui? O Sabiá do Mosqueiro, José Marinho. É, e para todos lá do Valverde, em Bujaru. Olha o Martinho, da M Digital. O professor Léo, lá da onde, meu filho? Da Qualifixe. É, olha o nome lindo.
3: Boa tarde,
1: boa tarde, boa tarde. Boa tarde. Fique na sua aí. Olha, Geza, Lourenço, Tadeu, Oscar, Correia, lá no Tenoné, o pessoal no Ninho do Urubu, também Nonato da Moto Stop, o Armando da Automecânica 2000, na Eletrônica Pata, o Bosco. Tugal, manda um abraço para o João Sena, Orlando Remista, o Orlando Remista, DJ Jefferson, a Sara e Ângela, lá no Murinim. Todos ligados com nós, obrigado. E meu querido Maranhão na estrada da Ceasa. E agora, vamos a recordar?
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1: Ah, calma, calma, que já ia esquecendo. Vem aí o Domingo do Círio. Domingo do Círio de Belém será a inauguração do novo Chavante. Aí vai ter aquele show do Cacique Cara de Pau, o Nezinho já tá com dinheiro já contadinho, tudo na liga pra me dar. Então agora, nós vamos recordar, Alex, vai, meu filho.
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E nessa canção eu vou me despedindo e agradecendo a todos do fundo do meu coração por essa energia de vocês, por esse carinho, por essa participação. Foi um momento incrível para mim. Estou vivendo uma fase maravilhosa na minha vida e não podia deixar de agradecer a vocês, a Deus primeiramente, a todos vocês, por consagrarem o artista Pablo, a história do Pablo. Deus abençoe a cada um de vocês. Um beijo no coração. Fique com Deus. Obrigado, Manaus.

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11: Já estamos por aqui, senhoras e senhores.

0: Mais um sucesso pra você curtir aqui, ó. We Comes Around, Comes Around, na Clube FM. Antes teve Imagine Dragons, eu comecei com o Nog Horizontal. Demorou, tamo junto nesta sexta-feira, 25 de setembro de 2026. Sextou, né? Final de semana. Chegou. Eu gosto sempre de estar por aqui com todos vocês. Gente, 9138-3697 é o telefone já para participar comigo, né? Certo? Pode me seguir lá pelo Instagram no Alex França DPGM. Alex França, tudo junto, DEPGM. E também Alex França no Facebook, tá certo? Vou falar em redes sociais. As matérias de hoje você ouve por aqui e assiste nas redes sociais, nas plataformas digitais do Grupo RBA TV Paragominas. Tá bom? Vai pesquisar, digite RBA TV Paragominas e você vai acompanhar todas as nossas matérias de hoje.
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0: Eu já quero começar falando aqui de um incêndio de origem desconhecida na noite de ontem. O Pedro traz essa informação.

0: da rua Goiânia, já passa das 22 horas, um incêndio, uma marcenaria, fogo muito alto. A gente vai acompanhando essa marcenaria. Possivelmente aí foi o curto ou o fogo, alguma coisa assim. Marcenaria, muita madeira seca, né? Já acionamos aí o corpo de bombeiros. O problema é pegar fogo nas casas do lado.
1: E agora chega no bombeiro.

0: bombeiro agora vai começar aí a trabalhar para apagar esse fogo que chamou muita atenção dos moradores aqui, olha. Uma viatura da Polícia Militar também já por aqui, acompanhando ali para não fugir do controle das pessoas chegarem próximo. Os bombeiros aí já vão se preparando para combater esse incêndio, para que não possa chegar em outras residências. E agora começa assim, começa o trabalho do bombeiro apagando, jogando água já para apagar esse incêndio. Mais outra mangueira aqui também vai ser usada para o combate. Nós vamos aqui mostrando com exclusividade o trabalho muito rápido do bombeiro. O fogo toma conta. E tudo aí, o combate está sendo aí muito com a pressão da água forte. Como vocês estão vendo, o calor aqui é muito forte. Nós vamos aqui acompanhando o trabalho do bombeiro. Dois bombeiros têm que segurar a mangueira por conta da pressão da água. Olha, mais uma mangueira foi agora adicionada para apagar esse fogo. Agora duas equipes, uma aqui do lado esquerdo, a outra do lado direito ali, já apagando aí o incêndio. A marcenaria foi consumida completa pelo fogo, como os senhores estão vendo. Foi um fogo muito rápido. Os bombeiros aí vão derrubando com a força da água ali a cerca do que ainda sobrou.
1: E o Pedro esteve na manhã de hoje após este ocorrido para trazer mais informações do que poderia ter acontecido a causa, né, desse incêndio aí.
0: Hoje pela manhã nós voltamos aqui no local do incêndio. O corpo de bombeiros agora continua trabalhando, pediram auxílio de uma máquina da prefeitura de Paragominas para revirar algumas partes, algumas madeiras aqui que ainda estavam pegando fogo. Então estão agora usando a máquina para revirar e jogando água para combater aí um possível outro foco de incêndio. Está aí, olha, muita água jogando agora, sendo revirado o lixo, a madeira que estavam aí pegando fogo ainda. E ontem à noite, os senhores viram agora há pouco na matéria, né, a quantidade do fogo, o tamanho da altura do fogo. Está aqui, olha, gente. O que sobrou dessa marcenaria foi isso aí, olha. Muita madeira queimada, um pneu aqui também. E ao fundo, lá no fundo, uma casa. Uma casa também de madeira, como os senhores estão vendo, e, né, um buraco imenso aqui, mais ali adiante, e ali onde eles estão apagando, geralmente é mais madeira. É o comandante, o Júlio César, está ali orientando o rapaz da máquina para apagar, virar a madeira, tirar o entulho para ver se não tem mais focos embaixo. Os bombeiros aí vão jogando água. Nossa equipe acompanhando aqui de perto o final desse trágico incêndio. Ontem o proprietário esteve aqui, o pai e o filho. Nós estivemos conversando com eles. Eles falaram que isso já estava desativado desde novembro do ano passado. Até porque o pai já não tinha mais condições de trabalhar, estava já de idade, estava aposentado, mas estava fechado. Mas aí tem aquela dúvida, será que alguém não entrou para atear fogo nesse local? Esse fogo de ontem à noite, o senhor acha que foi criminal, alguém ateou fogo, até porque, segundo o proprietário, não tinha energia no local?
2: Então, a priori não podemos afirmar, a não ser mediante uma perícia, mas não tem nenhum relato de populares, nem indício de que foi algo criminoso. Chegamos aqui, as chamas já tinham consumido todo o ambiente e não podemos, se não for pericial, não podemos de forma preliminar afirmar se foi criminoso ou não, só mediante uma perícia.
0: Agora sim, no olhar de vista que o senhor está vendo aqui, dá para ver por onde começou?
2: Então, o fogo ele tem um ponto de origem, a priori, de forma preliminar, iniciou naquela vegetação, a vegetação ali na entrada. É o único ponto inicial que a gente visivelmente pode identificar. Mas como eu falei, isso é só mediante perícia para constatar.
0: Certo. Agora, pela manhã, os senhores retornaram para finalizar, até porque ainda tem alguns focos de fumaça ainda.
2: Então, como se tratava de uma maçonaria e o material combustível era muito, inclusive tem pneus, pó de serra, aí hoje fizemos o combate, diminuímos as chamas, sem risco nenhum de propagar para outra residência das proximidades. Se vocês observarem, tem até uma residência de madeira ali na qual foi preservada pela guarnição de serviço de ontem. E no dia posterior, que seria agora, voltamos para fazer o rescaldo.
1: E isso aí, então, é o trabalho do Corpo de Bombeiros nesta situação aí. Agora 5 horas e 24 minutos. Tem mais informação? Caminhão dos Correios. É assunto aqui na Clube.
3: Segundo informações da Polícia Militar, a ocorrência foi registrada por volta da meia-noite. O motorista da carreta teria sido abordado por homens encapuçados que estavam em uma picape. Ainda de acordo com o relato, os criminosos obrigaram o motorista a deixar a rodovia e seguir por uma estrada de terra até uma área de mata, onde toda a carga teria sido roubada. O caminhão foi localizado dentro da área de uma fazenda, aproximadamente 200 metros da porteira e cerca de 300 metros da BR-010. O motorista estava no local e contou aos policiais o que teria acontecido durante a ação criminosa.
4: A guarnição da PRF, ela deslocou até o destacamento de Cristiano da Palhaça numa viatura, e eles foram até a um certo quilômetro aí da BR-010, à altura de uma fazenda, e nessa fazenda eles adentraram os 300 metros e encontraram o caminhão já com a carga roubada. E após isso, eles fizeram os procedimentos normais aí, foram à delegacia, registraram a ocorrência, tudo. E a gente startou a operação de combate a roubos e furtos. Também vai atuar na BR-010, reforçando o policiamento para evitar a questão desse roubo de carga. A Polícia Militar, ela ressalta aí que quem tiver maiores informações pode procurar a gente através do telefone 190, do 181, a denúncia anônima, ou procurando uma de nossas viaturas.
3: A Polícia Militar realizou buscas e incursões nas proximidades, mas até o momento, os suspeitos e a carga não haviam sido localizados. O caminhão e o motorista foram apresentados às autoridades competentes para os procedimentos necessários. A ocorrência deverá ser investigada para identificar os responsáveis pelo crime e esclarecer toda a dinâmica do roubo. A ação mobilizou equipes da Polícia Rodoviária Federal e da Polícia Militar. Agora, as investigações devem buscar identificar os criminosos e também descobrir o destino da carga levada durante o assalto. O caso foi registrado como roubo de carga. Até o momento, não há informações sobre prisões e relacionados à ocorrência.

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0: muito mais rock and roll por aqui, Kelly Osbourne, a princesa do rock, curtindo. Pra você que tá curtindo aqui o... mais uma edição do Bora para Gominas, né? Agora faltando 20 minutos, 5h40 da tarde, 20 minutos para as 18 horas. 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
0: É, vamos continuando mandando muito mais informações, deixando você informado. A notícia chegando para você.
2: Olá, Valdemar, nós estamos aqui em frente do estádio da Arena Verde. Dá para falar com o Watson, um campeonato sub-17 estadual, campeonato paraense. Watson, muito obrigado por nos atender. Nós sabemos que está uma correria para a organização desse campeonato que vai acontecer nesse final de semana. Conta um pouquinho para a gente como é que vai acontecer aqui no estádio da Arena Verde.
3: É, amanhã, sábado, a partir das 16 horas, né, o Paragominas sub-17 vai estar enfrentando o time do Malver, lá de Viseu. Na verdade, nós vamos para a terceira rodada já, né? Então, nós jogamos contra o próprio Girino aqui. Quarta-feira, nós fomos para Bragança jogar contra o Caeté. E hoje, né, a gente treinou ontem, a gente fez um gelo ali com a garotada, né, para relaxar os músculos. E amanhã, a gente já vai para mais uma pedreira, que é o atual líder, né, da competição. A gente vai enfrentar o Malver.
2: Como é que ficou o jogo entre o Girino?
3: Entre o Girino foi um jogo bom, né, que era a nossa estreia, né, foi assim, aquele choque de realidade, né, a gente iniciamos e segundo tempo, jogamos todo o segundo tempo com um a menos, mas a postura da garotada foi muito boa, né, a gente conseguiu segurar o empate 0-0, é claro que a gente quer ver gols, né, mas o empate também não foi um resultado ruim.
2: Agora a expectativa de jogar em casa, isso dá um passo a mais pro time, isso o time tem uma... É, por jogar em casa é mais fácil para o jogo ou a responsabilidade é dobrada?
3: É dobrado, né? A torcida cobrando, né? E desde já eu já venho aqui, né, chamar, né, convocar toda a torcida, a galera que gosta de futebol. Os meninos estão jogando muito bem, tem uma garotada muito boa. Então desde já a gente convida todos eles para vir aqui. Eu sei que tem a responsabilidade, porque quanto mais gente, mais cobrança. Então a gente quer essa cobrança. Então a gente quer que vocês estejam aqui, comparecer aqui para poder prestigiar, né, a garotada aqui do Sub-17.
2: Tá, então conta pra gente que hora vai ser esse jogo, local e o principal, é pago pra entrar, não é pago, é um quilo de alimento, qual é o valor?
3: É, o jogo vai ser às 16 horas amanhã, sábado, né, aqui no Arena Verde, e nós vamos cobrar, sim, uma pequena taxa de R$5, né, até pra ajudar na questão das despesas de arbitragem, pintura de campo, então, R$5 a entrada, tá bom? A partir das 16 horas já estamos por aqui.
2: Diga para quem tá ligando a televisão agora, quem vai jogar amanhã?
3: Paragominas e Malver de Viseu pelo Campeonato Paraense Sub-17.
2: Qual a rodada do time de Paragominas?
3: Terceira rodada.
2: Bom, pronto, gente, tá aí, o convite foi feito. Você que é amante do esporte, que gosta de ver a garotada do município de Paragominas batendo aquela bola, não perca tempo. Venha para cá prestigiar, venha ver seu parente, seu tio, seu sobrinho, venha tio, venha avó, venha avô. Vem os vizinhos da rua torcer pelo time que o seu parente está aqui jogando. E claro, o melhor de tudo é participar no esporte, também contribuindo, prestigiando, vindo assistir esse jogo.
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0: Exatamente. Vamos continuar falando de futebol. Imprensa espanhola critica Brasil de Ancelotti após empate com a Austrália. É. Hoje, né, o empate entre 1-1 entre Brasil e Austrália repercutiu na imprensa esportiva da Espanha. Os jornais AS e Marca fizeram críticas ao desempenho da seleção no primeiro amistoso desta nova etapa sob o comando do italiano Carlo Ancelotti. E destacaram ainda a dificuldade da equipe criar oportunidade durante a partida. O AS classificou o gol de Ryan, marcado nos acréscimos, como um lance que evitou um resultado ainda pior para o Brasil. Na análise, o veículo espanhol também questionou o estilo de jogo apresentado pela seleção. O AS, ao jornal, afirmou que o tradicional jogo bonito brasileiro ficou para trás e que a equipe ainda precisa encontrar uma nova forma de atuar. É complicado, né, gente? Seleção

Mais um sucesso aqui na Clube Lily Allen. Pra você curtir aqui, sempre a boa música. Vamos seguindo até as 18 horas, reta final, inclusive aqui já do nosso programa, né, gente? Agora 5 horas e 54 minutos, agradecendo sempre ao apoio total de Gasques Alimentos, no ramo de padaria, sorveteria, confeitaria e também chocolateria, com produtos para aumentar a sua produção. 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Gente, tô indo nessa, mas eu volto amanhã, se Deus quiser, a partir das 18 não, a partir das 8 da manhã até o meio-dia com o Samadão da Clube, eu e Marcelo Gacá, tá bom? Continue aqui ligadinho, porque veio um programa Vida e Paz da Assembleia de Deus de Missões, programa religioso. Claro que sim, aqui é sempre a boa música, você que está nos ouvindo em qualquer lugar de Paragominas, muito obrigado pela sua companhia, ficou comigo até esse momento, até esse horário. E você pode assistir e deve todo o nosso jornal no YouTube, RBA TV Paragominas, digite na barra pesquisar e você vai acompanhar todo o nosso programa, claro que na íntegra, né? Agora tem Matchbox Twin, mais um sucesso aqui pela Clube FM. Até amanhã, tenham todos uma boa tarde.

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0: Queridos ouvintes do programa Vida e Paz, nós estamos felizes de estar falando com você sobre o Evangelho de Jesus Cristo. Eu quero ler segundo o livro das Crônicas, capítulo 7, versículo 14. Eu quero ler nesse momento um texto que iremos meditar rapidamente com você. Se o meu povo que se chama pelo meu nome se humilhar e orar e buscar minha face e se converter dos seus maus caminhos, então eu ouvirei dos céus e perdoarei os seus pecados e sararei a sua terra. Prezados, eu preciso refletir esse texto e entender que muitas vezes nós queremos o sucesso, queremos uma bênção, queremos ver a coisa ficar diferente ao nosso redor. Mas a transformação que Deus deseja começa em mim. Eu preciso parar de apontar para fora. Se eu quero ver o milagre, se eu quero ver a bênção, se eu quero ver o resultado ao meu redor, na vida de quem eu oro, na vida de quem eu vivo, convivo, querer ver a melhora dentro da minha casa, da minha família, da minha sociedade, do meu bairro, da minha nação, é preciso eu começar olhando para dentro de mim. Esse texto ele leva-me a compreender que o avivamento que desejo ver fora de mim precisa começar com humildade. Depois vem a oração, depois a busca da face de Deus e, por último, o arrependimento dentro de mim. Existe uma tendência em mim de olhar para a situação ao meu redor e perguntar: quem está errado? Eu olho para a sociedade, para a política, para a família, para a igreja e para os outros. E é facilmente encontrarmos alguém culpado ou alguém errado. Mas esse versículo de 2 Crônicas 7,14, ele muda a direção do meu olhar. Deus ele não começa dizendo se os políticos, se os incrédulos, se as sociedades. Ele começa dizendo: mas se o meu povo, uma condição, se o meu povo, e quando Deus diz o meu povo, eu não posso colocar outra pessoa no lugar. Eu tenho que começar comigo. Sou eu. O texto aqui tá fazendo eu olhar para dentro de mim. A pergunta deixa de ser: Senhor, quando tu vais mudar o mundo? E passa a ser: Senhor, o que tu precisas mudar em mim? Aqui o texto não é um botão de emergência para me apertar quando tudo estiver dentro, dando errado. Não. É um raio-x espiritual que revela o estado do meu coração. Deus está dizendo: antes de você pedir que eu cure a terra, permita que eu trate primeiro você. Esse é o texto. Primeiro, eu preciso me humilhar. Se o meu povo, diz o texto, se humilhar, a primeira palavra que Deus coloca diante de mim é humildade. No material, a ideia hebraica apresentada aqui é caná, relacionada a curvar-se, ser subjugado e abandonar a ilusão de controle. Isso confronta diretamente a minha autossuficiência, porque eu posso estar dentro da igreja, eu posso estar no meio da minha família e ainda tentar governar a minha própria vida. Posso cantar sobre dependência, comunicar, continuar até vivendo como se eu não precisasse de Deus. Eu posso até pregar sobre fé e alimentar a ansiedade. Eu posso ensinar sobre coragem e continuar dominado pelo medo. Eu posso até falar sobre oração e tentar resolver tudo sozinho. Eu posso até falar sobre santidade e tolerar pequenos pecados dentro de mim. A verdadeira humildade, queridos, começa quando eu digo: eu não consigo sozinho. Eu preciso reconhecer: eu não sou Deus. Eu sou uma criatura dependente de Deus. Eu não controlo tudo. Dizer para Deus: eu não conheço tudo. Dizer para Deus: eu não consigo mudar todas as pessoas. Eu não consigo resolver todas as circunstâncias. Eu não consigo sustentar minha própria vida espiritual sem a graça de Deus. Minha primeira pergunta precisa ser: onde eu ainda estou tentando ocupar o lugar que pertence a Deus? Aonde eu quero controlar? O que eu quero controlar? Talvez eu esteja tentando controlar a minha família, o meu ministério, as pessoas, os resultados, o meu futuro. Mas Deus, ele me chama nesta tarde para descer do trono e humilhar-me e sair do centro. E depois de eu reconhecer tudo isso, eu preciso orar. Depois da humildade vem a oração. Depois do reconhecimento que eu não tenho, que eu não posso e que eu não faço, precisa vir a oração. Queridos, existe uma lógica espiritual aqui. Quando reconheço que não consigo, eu procuro aquele que pode tudo. Por quê? A oração, ela deixa de ser uma tentativa de convencer a Deus e de fazer a minha vontade. Nosso problema é esse. Que quando vamos orar, nós ainda queremos convencer a Deus a fazer aquilo que a gente quer. E eu quero te dizer nesta oportunidade: nós precisamos aprender a mudar a nossa oração. A oração deixa de ser uma tentativa de convencer Deus a fazer a minha vontade. A oração agora, ela tem que ser passada, eu passar a minha declaração de dependência. Eu digo: Senhor, a minha leitura está limitada, a minha força é insuficiente, a minha solução não é suficiente, intervém na minha vida. Tem misericórdia de mim. Eu quero te dizer que na oração precisa ter uma atitude de apresentar a minha situação diante de Deus. Submeter o meu caso, o meu julgamento a Ele. Isso muda a maneira que eu devo orar. Eu paro de chegar diante de Deus somente com a lista de pedidos. E eu começo a perguntar: Senhor, o que tu tens para tratar em mim? Eu não oro apenas: Deus, muda a minha situação. Agora eu passo a orar: Deus, muda-me. Eu preciso mudar dentro de mim algumas situações. Eu vou orar: Deus, muda-me dentro da situação. Eu não oro apenas: Senhor, tira essa pessoa da minha frente. Eu passo a orar: Senhor, revela o que essa situação está produzindo em mim. O que eu estou aprendendo com isso? O que o Senhor quer me mostrar? Eu não oro somente: Senhor, cura a minha terra. Eu digo: Senhor, começa a curar em mim. Eu preciso buscar a face de Deus. Buscar a minha face. Aqui está uma das maiores confrontações do texto. Porque existe uma diferença entre buscar a mão de Deus e buscar a face de Deus. Eu posso buscar Deus somente pelo que Ele pode fazer. Eu quero cura, eu quero provisão, resposta, milagre, porta aberta, solução. Mas Deus pergunta: você quer a mim? Buscar a mão de Deus é dizer: Senhor, resolve o meu problema. Buscar a face de Deus é dizer: Senhor, mesmo antes de resolver o meu problema, Eu quero a tua presença. Queridos, buscar a mão de Deus é procurar o presente. Buscar a face de Deus é desejar o próprio doador. E eu quero te falar nesta oportunidade que nós precisamos parar de ficar só buscando a mão. Nós temos que buscar a face. Que a bênção de Deus venha sobre a tua vida. Que a bênção de Deus venha sobre o teu coração. Que Deus possa renovar a tua fé. Que Deus possa renovar a tua bênção. E em terceiro lugar, eu preciso me converter dos meus maus caminhos. Converter dos meus maus caminhos, a palavra aqui apresentada é a ideia de retorno. O arrependimento não é simplesmente sentir-se culpado. O arrependimento é mudar de direção. Eu posso chorar sem me arrepender, sentir remorso sem mudar, reconhecer o pecado sem abandoná-lo. Mas quando Deus verdadeiramente trabalha em mim, alguma coisa muda. Eu volto, eu abandono, eu renuncio, eu confesso, eu mudo de caminho. Aqui está uma das partes mais confrontadoras desse texto. Eu preciso parar de interpretar meus caminhos somente como os meus caminhos. Eu vou parar de dizer, ah, o erro está no outro. Eu vou dizer, não, sou eu que sou errado. O texto diz, se o meu povo, então eu preciso perguntar, quais são os meus maus caminhos? Será que é ansiedade? O que vem ser? O material me conduz a reconhecer. Sou eu o problema quando eu dou lugar à ansiedade, manifestando falta de fé em Deus? Será o medo? Será a incredulidade, a murmuração, a procrastinação, o desejo de agradar pessoas sem se importar em desagradar a Deus? Muitas vezes eu sou o problema quando eu tenho mais medo de desagradar as pessoas do que desagradar a Deus. Eu quero te dizer nesta oportunidade que eu preciso realmente me arrepender, parar de procurar o problema somente fora de mim e permitir que Deus examine dentro de mim. Eu preciso entender que a cura precisa começar dentro de mim. Deus diz, então ouvirei do céu, perdoarei os seus pecados e sararei a sua terra. Existe uma ordem, eu me humilho, depois eu oro, depois eu busco a face do Senhor, depois eu me converto. Aí sim Deus começa a me ouvir, a perdoar os meus pecados e sarar a minha terra. A cura da terra aparece por último, sabe por quê? Porque Deus não está interessado apenas no meu ambiente. Deus quer tratar a minha raiz. A palavra de Deus diz aqui, enfatiza a devastação externa. É tratada como um sintoma de um problema espiritual que está dentro. O pecado e o relacionamento quebrado com Deus, eu quero que Deus cure a minha família, mas Deus pode começar me curando. Eu quero que Deus cure a minha esposa, mas Deus pode começar a solução me curando. Eu quero que Deus transforme a minha igreja, a minha sociedade, mas Ele quer começar transformando a minha vida. Reflita nisso. Eu preciso parar de usar a vida dos outros e olhar para dentro da minha. Que Deus abençoe. Eu quero concluir dizendo que talvez eu tenha passado muito tempo perdido, pedindo, Senhor, sara a minha terra. Mas hoje Deus está perguntando, você permite que eu sare você? Talvez eu tenha orado, Senhor, muda a minha família. E Deus está dizendo, eu quero começar em você. Talvez eu tenha chamado clamado: Senhor, aviva a minha igreja. E Deus deseja responder você dizendo: primeiro, aviva, eu quero avivar o teu altar, o teu coração. Talvez eu tenha perguntado quando Deus vai mudar o mundo, e hoje eu preciso perguntar quando eu vou permitir que Deus mude a minha vida. A promessa não começa com uma multidão, começa comigo. Não começa no governo, começa no coração. Não começa na sociedade, começa no meu altar. Não começa apontando para os outros, começa com quando eu digo: Senhor, sou eu. O problema sou eu. O povo sou eu. Sou aquele que precisa me humilhar, aquele que precisa orar, aquele que precisa buscar a tua face, aquele que precisa voltar a uma vida abandonando os maus caminhos. E quando eu oro, quando eu paro de tentar consertar todo mundo, e permito que Deus comece a me consertar, eu agora descubro que o verdadeiro avivamento começa silenciosamente dentro de mim. Que Deus abençoe. Eu quero orar por você. Pai querido, eu oro por cada ouvinte do programa Vida e Paz. Senhor, arranca da minha vida, da vida de cada um ouvinte que está me ouvindo agora, que essa palavra falou com ele, porque falou comigo também. Ajuda cada um a perceber aonde está o problema e deixar Deus trabalhar, começando pela vida deles, que comece também em minha vida. Porque eu sei que a verdadeira cura não começa quando eu consigo mudar tudo ao meu redor. A verdadeira transformação começa quando eu permito que Deus mude primeiro o meu coração. Em nome de Jesus, eu abençoo a tua vida. Que haja libertação, que haja abertura, que haja cura, no nome de Jesus.
1: 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Chega de ficar fora da casa do Pai. Hoje, Ele está de braços abertos.

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2: Nas homenagens postas, mais de 10 anos ao plantel da Chapecoense. Homenagens que terminarão amanhã com o jogo Atlético Nacional e Chapecoense. 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
3: E agora o banco, fala Gel Bezerra.
4: Flamengo e Palmeiras foram convidados para tomar parte da Copa do Messi, que será realizada de 25 de outubro a 1º de novembro. É lembrar que esta Copa é sub-15. Como Flamengo e Palmeiras têm bons times, o Messi lembrou de levar os dois brasileiros, serão 16 clubes, o dobro do ano passado de clubes que vão disputar esta Copa. 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Lembrando que hoje também tivemos já pela Liga B da Liga das Nações, Geórgia 0, Irlanda do Norte 1, Hungria 0, Ucrânia 1. Pela Liga C, começando hoje no grupo C2, Armênia 2-0 na Letônia e Montenegro 2-1 no Chipre. Daqui a pouco tem Campeonato Brasileiro da Série B abrindo a 30ª rodada às 19h30 no Horizontino e São Bernardo. Às 20h30, Vila Nova e Londrina.
3: Muito bem, quem está em 106.9 FM fica agora com a Agência Nacional, a Voz do Brasil, na plataforma digital. 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

0: destaques do dia.
1: Medida provisória vai proibir as bets no país.
0: A partir da publicação da medida, não será mais possível fazer apostas online.
1: Jogadores terão até 5 de outubro para retirar o dinheiro disponível nas plataformas. Luana Karen.
2: Plataformas e aplicativos de jogos vão sair do ar no dia 6 de outubro.
0: E o impacto das bets nos jovens.
1: Estudo divulgado pelo Ministério da Educação aponta que apostas online podem afetar 2 milhões de estudantes. Edinaldo Júnior.
3: Pesquisa estima que 986 mil potenciais ingressantes deixaram de se matricular em 2026 por causa dos gastos com as bets.
0: Mais experiência para quem quer ser professor.
1: Programa que prepara futuros docentes dentro das escolas agora é lei. Gabriela Noronha.
4: A bolsa é voltada para os estudantes de licenciatura que recebem um incentivo financeiro e a oportunidade de atuar na educação básica.
0: Hoje na apresentação da Voz do Brasil, eu, Mariana Jungmann e Luciano Seixas.
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0: O governo federal decidiu, por medida provisória, proibir as bets no Brasil.
1: Quem tem os detalhes ao vivo é a repórter Luana Karen. Boa noite, Luana.
5: Boa noite, Luciano, Mariana, e boa noite aos ouvintes da Voz do Brasil. O ministro da Fazenda, Dario Durigan, anunciou 3 medidas tomadas pelo governo. A primeira determina a proibição das apostas online no Brasil, as chamadas bets. Por meio de medida provisória, que passa a valer a partir da publicação no Diário Oficial da União, as bets estão definitivamente proibidas no país. A MP também prevê medidas para impedir que esse tipo de propaganda chegue às pessoas e trata da devolução de recursos dos apostadores. A segunda iniciativa anunciada pelo governo é um projeto de lei em regime de urgência que será enviado ao Congresso Nacional com tipos penais para quem explorar ou operar apostas online no país. A terceira ação é uma nova versão do programa Desenrola, de renegociação de dívidas, que vai oferecer novas oportunidades para resolver dívidas antigas dos brasileiros. Sobre o mercado de bets, o ministro da Fazenda, Dario Durigan, destacou que as medidas adotadas pelo governo nos últimos anos, como a derrubada de mais de 70 mil sites de apostas ilegais, a proibição de que beneficiários de programas sociais fizessem apostas e a autoexclusão de mais de 1,5 milhão de pessoas das plataformas não foram suficientes para combater o comprometimento de renda da população e ainda trouxe um problema de saúde pública para o país.
6: E hoje a gente chega à conclusão que mesmo feito...

0: Que proíbe as bets, as empresas de apostas não poderão receber mais nenhum aporte dos apostadores. Os sites e aplicativos continuarão ativos apenas para que os apostadores resgatem o dinheiro já depositado na plataforma. Esses sites e aplicativos vão ficar online até as 23h59 do dia 5 de outubro para que o cidadão possa retirar o dinheiro que resta. No dia 6 de outubro, às 0 hora, haverá determinação para lojas de aplicativos e para os conectores de rede para que haja bloqueio desses sites no país. As pessoas que não conseguirem resgatar o dinheiro até o dia 5 de outubro terão mais oportunidades, conforme destaca Dario Durigan.
1: Mesmo quem não conseguir até o dia 5 de outubro, a partir do dia 6 e 7, as empresas de apostas vão ter que individualizar o saldo remanescente, informar para os bancos onde elas já têm a conta, por onde passam as apostas, para que esses bancos, entre o dia 9 e o dia 14, façam o redirecionamento dos recursos para os apostadores. Havendo qualquer dificuldade, a Caixa Econômica Federal vai estar à disposição para fazer essa intermediação final nesse processo.
0: O canal Fala BR está disponível para receber denúncias da população sobre o funcionamento de bets no país. O Fala BR pode ser acessado pelo site gov.br/falaBR. Mariana e Luciano.
2: Obrigada, Luana Karim, pelas informações ao vivo aqui na Voz do Brasil.
3: Ainda falando sobre as apostas online, cerca de 2 milhões de estudantes universitários da rede privada têm a renda comprometida por conta das bets.
2: É o que apontam dois estudos divulgados hoje pelo Ministério da Educação.
3: Os levantamentos indicam que os gastos com apostas online aparecem relacionados a decisões de ingresso e permanência no ensino superior privado.
4: O Ministério da Educação divulgou informações de dois levantamentos do setor privado relacionados ao impacto das apostas online, as chamadas bets, sobre o ingresso e a permanência de estudantes na graduação. De acordo com os estudos, cerca de 2 milhões de universitários da rede privada podem ter a trajetória acadêmica afetada pelo comprometimento da renda com as apostas online. A pesquisa da Associação Brasileira de Mantenedoras do Ensino Superior, em parceria com a Educa Insights, estima que 986 mil potenciais ingressantes deixaram de se matricular em 2026 por causa dos gastos com as bets. Entre os já matriculados, 14% relataram atraso nas mensalidades ou trancamento do curso pelo mesmo motivo. Os dois grupos juntos somam cerca de 2 milhões de estudantes potencialmente afetados, considerando que a rede privada possui mais de 8 milhões de matrículas. Outro levantamento do Instituto Semesp aponta que 19,1% das instituições privadas pesquisadas já observaram relação entre apostas online e inadimplência de estudantes. Segundo o MEC, o comprometimento da renda pode afetar estudantes que dependem de políticas de acesso e financiamento, como o Programa Universidade para Todos, o ProUni, e o Fundo de Financiamento Estudantil, o FIES. Edinaldo Júnior para a Voz do Brasil.
2: Ser professor é algo que começa muito antes da sala de aula. Quem está se preparando também precisa aprender, na prática, dentro da escola.
3: É isso que o PIBID, o Programa Institucional de Bolsa de Iniciação à Docência, ajuda a fazer. O estudante de licenciatura recebe uma bolsa e acompanha o dia a dia de uma escola pública ainda durante a faculdade.
2: E agora o programa virou política de Estado.
5: Entrar em sala de aula e viver a realidade das escolas públicas antes mesmo de se formar na graduação. A Bolsa PIBID, do Programa Institucional de Bolsa de Iniciação à Docência, é voltada para os estudantes de licenciatura que recebem um incentivo financeiro e a oportunidade de atuar na educação básica. Durante o período da Bolsa, eles apoiam os professores titulares em suas atividades e participam de projetos na comunidade escolar. Andressa Salles, aluna de licenciatura em Biologia na Universidade de Brasília, foi bolsista do PIBID. Há poucos meses de se formar, no fim do ano, ela conta que a experiência mudou seu olhar sobre a educação.
6: Exatamente por essa questão da gente ver, né, de que a educação, ela abre um leque para a gente na questão de pesquisa, na questão de extensão com a comunidade. de ver que muitas coisas que a gente tem na nossa sociedade, a gente consegue plantar uma sementinha ali, né, com os meninos dentro da educação básica.
5: Criado em 2007, o PIBID funcionava com base em portarias e decretos presidenciais, e agora virou lei.

0: A nova legislação consolida o programa, dando mais segurança jurídica e garantindo a previsão no orçamento público. O texto define os objetivos do PIBID e as 5 modalidades de bolsa. Além dos estudantes, há bolsas para os docentes das universidades e para os professores de escolas públicas que supervisionam os participantes. Denise Pires, presidente da Coordenação de Aperfeiçoamento de Pessoal de Nível Superior, CAPES, comentou a nova lei.
1: É o programa de iniciação a docência para fortalecer e qualificar a formação de professores de educação básica.
0: Juliana Corrêa da Silva, coordenadora institucional do PIBID na Universidade Federal do Rio de Janeiro, fala da importância do programa para a formação de novos professores.
2: É a partir desse programa que os professores em formação têm seus primeiros contatos com a escola como lugar de formação profissional também. Então eles conhecem o ambiente em que eles vão atuar. Essa articulação entre universidade e escola é bastante positiva no fortalecimento e na melhoria mesmo desses cursos de formação de professores.
0: Segundo a nova lei, o PIBID deve abranger diferentes contextos da educação básica, com destaque para a educação do campo, indígena, quilombola e de jovens adultos. A quantidade de bolsas dependerá da disponibilidade orçamentária e de regulamentação da CAPES. Os projetos apresentados pelas universidades devem priorizar a formação prática dos futuros docentes. Reportagem Gabriela Noronha.
3: E está chegando a hora do Enem, e quem faz a prova em Libras, que é a língua brasileira de sinais, já tem uma ferramenta para se preparar.
4: É a plataforma Enem Libras.
5: A plataforma Enem Libras já está disponível para consulta para candidatos ao exame que dependam de conteúdos adaptados para estudo, prática e familiarização com o formato da videoprova. Além de edições anteriores de videoprovas do Enem, os interessados podem acessar cadernos de questões em língua portuguesa, gabaritos e a cartilha de redação em Libras. São edições de provas em vídeos desde 2017. A plataforma também apresenta uma interface semelhante à utilizada na aplicação oficial do exame, permitindo conhecer a organização do ambiente e a dinâmica de navegação da videoprova. As provas do Exame Nacional do Ensino Médio, Enem, serão aplicadas nos dias 8 e 15 de novembro em todo o país. No primeiro dia serão aplicadas as provas de linguagens, ciências humanas e redação. E no segundo dia, provas de matemática e ciências da natureza. O endereço da plataforma é o enemvideolibras.inep.gov.br. Dilson Santa Fé, para a Voz do Brasil.
3: Mais de 400 celulares foram apreendidos até agora pelas forças de segurança em estabelecimentos prisionais em todo o país.
4: A ação é resultado da nova fase da Operação Mute, que começou na última segunda-feira e busca desarticular a comunicação de criminosos em presídios.
3: A operação é coordenada pelo Ministério da Justiça e Segurança Pública em parceria com as secretarias de administração penitenciária, polícias penais e demais órgãos responsáveis pela gestão do sistema prisional nos estados.
4: E também em operação coordenada pelo Ministério da Justiça e Segurança Pública, mais de 41 mil pessoas foram presas desde julho em todo o país durante a Operação Mulher Segura.
3: A ação combate crimes de violência contra a mulher e também reforça o atendimento e a proteção às vítimas.
4: Coordenada pelo Ministério da Justiça e Segurança Pública, a operação reúne forças de segurança estaduais e federais e tem caráter permanente.
6: A Operação Mulher Segura já prendeu mais de 41.800 pessoas em todo o país. Deste total, mais de 35 mil foram em flagrante. Entre os crimes mais frequentes estão lesão corporal, ameaça e descumprimento de medidas protetivas. A ação é coordenada pelo Ministério da Justiça e Segurança Pública e reúne forças de segurança estaduais e federais. Em pouco mais de 100 dias, a operação atendeu mais de 161 mil vítimas e cerca de 100 mil medidas protetivas de urgência foram acompanhadas. A ação, que começou em 1º de junho, é permanente e prevê ainda atividades de prevenção e atendimento às vítimas. Thaís de Araújo, para a Voz do Brasil.
3: Reforçando, denúncias de violência contra a mulher podem ser feitas pelo Ligue 180.
4: Casos mais graves devem ser encaminhados imediatamente para atendimento emergencial de segurança pública pelo telefone 190.
3: Quer saber como está a segurança na sua região? O Mapa de Segurança Pública 2026 reúne os principais dados sobre crimes em todo o país.
4: Essas informações ajudam estados e municípios a identificar os problemas de cada região e planejar ações para prevenir e combater os crimes.
7: O Mapa da Segurança Pública Nacional, produzido pelo Ministério da Justiça e Segurança Pública, reúne 30 indicadores criminais informados pelos estados e o Distrito Federal. As estatísticas formadas a partir daí apoiam os gestores na formulação de políticas públicas, como explica o diretor de Gestão e Integração da Informação do Ministério da Justiça e Segurança Pública, Joaquim Carvalho.
8: Dá suporte para o gestor público fazer o acompanhamento, a evolução desses indicadores, e isso permite que tenhamos uma política pública mais efetiva.
7: A edição de 2026 inclui dois novos indicadores: tentativa de feminicídio e estupro de vulnerável. Para o diretor Joaquim Carvalho, a análise desses dados amplia o monitoramento da violência contra a mulher e contra as crianças e ajuda a prevenir esses crimes.
8: A gente passa a entender o fenômeno da criminalidade. Isso oferece subsídios mais qualificados para a formulação e o aperfeiçoamento dessas políticas públicas voltadas especialmente à prevenção e ao enfrentamento dessas violências.
7: O mapa da violência deste ano mostra, entre outros dados, mais de 25 mil mortes no trânsito no Brasil no ano passado, 85 mil pessoas desaparecidas e mais de 8.570 roubos de carga em todo o país. Reportagem Graziele Bezerra.
3: O mapa pode ser consultado em gov.br/MJ.
4: O Ministério da Saúde pediu à Conitec avaliação para incorporar ao SUS as chamadas canetas emagrecedoras, usadas no tratamento da obesidade.
3: A Conitec é responsável por assessorar a inclusão, exclusão ou alteração de medicamentos, produtos, exames e procedimentos no Sistema Único de Saúde.
4: A proposta inclui medicamentos à base de semaglutida e liraglutida, que são princípios ativos usados nas canetas de GLP-1.
3: O documento aponta a redução em cerca de 70% dos preços desses medicamentos no Brasil em menos de um ano, e que o país possui a maior variedade desse produto no mundo, com 25 opções disponíveis atualmente.
4: A comissão tem 180 dias para analisar o pedido.
3: Agências da Previdência Social, distribuídas por 20 estados em todas as regiões do país, farão mais um mutirão de atendimentos esse fim de semana.
4: Os atendimentos vão ser focados na realização de perícias médicas e avaliações sociais, etapas que são obrigatórias para a concessão de benefícios.
3: Para ser atendido, o cidadão precisa agendar pelo site ou aplicativo Meu INSS ou por ligação para a Central 135.
4: A presidente do INSS, Ana Cristina Silveira, detalha a quantidade de vagas oferecidas neste sábado e domingo e fala sobre os mutirões.
9: Só nesse final de semana nós temos 23 mil vagas no Brasil todo. E esses mutirões é para fazer atendimento de perícia médica e de avaliação social. É importante mencionar que os mutirões foi de fundamental importância para a gente ter controle do nosso atendimento. Esse ano a gente já atendeu mais de 300 mil pessoas em mutirões.
3: Quando a gente viaja, tem muita coisa que pesa na escolha de um destino. O preço, a hospedagem, a segurança e até as opções de passeio.
4: E o Ministério do Turismo quer entender melhor esses hábitos de quem viaja pelo Brasil.
3: Para isso, uma pesquisa vai ouvir cerca de 22 mil visitantes em 50 municípios de todas as regiões do país.
10: O Ministério do Turismo e o Itaipu Parktec realizam a Pesquisa Nacional de Demanda Turística. Até 3 de outubro, pesquisadores vão ouvir cerca de 22 mil turistas de 50 municípios das 5 regiões do país. Segundo o ministro do Turismo, Gustavo Feliciano, o objetivo é conhecer melhor a realidade do setor em cada região.
11: Então a pesquisa ela vem exatamente para poder nos dar um panorama que nós estamos vivendo e para que a gente possa, né, recolhendo os dados mais apurados e fiéis do momento turístico que nós estamos fazendo, implementar políticas públicas consistentes.
10: As entrevistas são presenciais e feitas por pesquisadores identificados com crachá em pontos de circulação e concentração de visitantes. Podem participar brasileiros e estrangeiros com 18 anos ou mais que não moram no município pesquisado e tenham realizado ou pretendam realizar pelo menos um pernoite no destino. O questionário aborda transporte, hospedagem, tempo de permanência, planejamento da viagem, viagem, motivos para escolher o destino, atividades realizadas, gastos e avaliação da experiência. Também são analisados aspectos como infraestrutura, segurança, acessibilidade, conectividade e preços, explica Yuri Benites, diretor de turismo do Itaipu Parktec.
12: Então, quando a gente fala da oferta e essa visão, né, de um turismo como um fenômeno que acaba movimentando pessoas e ocupando diversos serviços, quando, né, as pessoas nos auxiliam em responder por que elas estão indo, como elas estão indo, que frequência, nos auxilia na construção de um plano municipal e, por consequência, no plano estadual e no plano nacional, que preveja melhores estruturas para que esse turismo continue acontecendo.
10: Os dados vão ajudar a identificar o perfil e as necessidades dos turistas e a orientar políticas públicas e investimentos. Os resultados, com informações por município, serão disponibilizados no Observatório Nacional de Turismo Sustentável, com previsão de lançamento até abril de 2027. Reportagem Pablo Mundim.
4: E hoje vamos falar de um destino turístico brasileiro conhecido pelas flores. É o Lambra, no interior de São Paulo, que é responsável por 40% da produção nacional de flores e plantas ornamentais. A voz pelo Brasil.
3: Lambra, no interior de São Paulo, já é conhecida como a capital nacional das flores.
4: Agora, a cidade ganhou projeção internacional. Foi escolhida pelo Ministério do Turismo para disputar o selo Melhores Vilas Turísticas do Mundo, da ONU Turismo.
3: No destino, a tradição europeia dá o tom dos passeios. E com a chegada da primavera, tudo fica ainda mais colorido e cheio de atrações para quem gosta de flores, natureza e gastronomia.
13: Época do ano em que parece que o Brasil inteiro ganha novas cores. A primavera chegou e no interior de São Paulo existe uma cidade onde ela parece durar o ano inteiro. Olambra é conhecida como a capital nacional das flores e basta andar pelas ruas, visitar os campos ou olhar para um dos cartões postais da cidade, o Moinho dos Povos Unidos, para entender por quê. A pouco mais de 130 quilômetros da capital paulista, a cidade preserva marcas da imigração holandesa na arquitetura, na gastronomia e nas tradições culturais. Mas em Olambra, a história também floresceu na agricultura. A floricultura virou a principal atividade econômica do município. Olambra responde por 40% da produção brasileira de flores e plantas ornamentais e por 80% das exportações do setor. É uma paisagem que atrai turistas, movimenta negócios e transforma o campo em cenário de passeio. Segundo o guia Armando Carrasco Júnior, na primavera, quando os jardins e os campos ganham ainda mais destaque, a cidade recebe visitantes que buscam eternizar momentos importantes.
14: Então, a primavera tem uma demanda grande, tem a, em relação com a Expo Flora, né, que é a festa das flores, mas vem muita gente para fotografar, fazer ensaio fotográfico, casal, pré-wedding, gestante, debutante, mas o pessoal vem para passear mesmo, para curtir os restaurantes, culinária típica holandesa, que além da produção de flores, Olambra é uma cidade colonizada por holandeses, então a cultura é muito presente na cidade, né, gastronomia, arquitetura, então muito da cultura, a cultura holandesa é muito forte ainda aqui.
13: Para fotografar, sabores para experimentar, histórias para conhecer. E Olambra também está sendo reconhecida por esse conjunto. A cidade está entre os 7 destinos brasileiros indicados pelo Ministério do Turismo para disputar o selo Melhores Vilas Turísticas do Mundo da ONU Turismo. A seleção valoriza lugares que preservam patrimônio, natureza, sustentabilidade e formas de vida tradicionais. O resultado será anunciado em dezembro, em Buenos Aires. E quando a floricultura cresce, não é só quem planta que ganha. A cadeia envolve quem produz, quem vende, quem trabalha com turismo, quem recebe os visitantes e quem transforma a matéria-prima em experiências. Em Olambra, essa relação fica visível por todos os lados, como explica a produtora de flores, Marisa Granchelli.
15: As casas também são diferenciadas, a fachada típica holandesa, sempre com muitas plantas. Eu acredito que o turista acaba sendo abraçado pelas flores, pela simplicidade delas. A cidade é muito charmosa, né? E as flores encantam. A flor, ela traz isso, né? Ela traz carinho, ela traz emoção.
13: Talvez seja justamente essa sensação que a cidade procura provocar. Não apenas olhar para as flores, mas estar dentro delas. Caminhar, fotografar, comer, conhecer a história e perceber como uma atividade agrícola ajudou a construir a identidade de um destino turístico. Com sonorização de Reinaldo dos Santos, reportagem Karine Mello.
4: Na próxima semana, a Voz do Brasil vai levar você para o Pantanal, mais especificamente para conhecer a Transpantaneira, em Poconé, no Mato Grosso.
3: Ao longo dos cerca de 140 quilômetros da estrada, as margens viram um verdadeiro observatório a céu aberto. Pelo caminho dá para avistar jacarés, capivaras, tuiuiús, sucuris, várias espécies de aves e até onça-pintada.
4: É um passeio que mistura aventura, contato com a natureza e principalmente a importância de preservar a vida selvagem no Pantanal.
3: E essas foram as notícias do Governo Federal.
4: Uma realização da Secretaria de Comunicação Social da Presidência da República.
3: Com produção da empresa Brasil de Comunicação.
4: Fique agora com as notícias do Poder Judiciário e do Congresso Nacional. Boa noite, um bom fim de semana.
3: A gente volta na segunda-feira. Boa noite, até lá.
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17: Processo que envolve pagamento de precatórios à usina Sucro Alcooleiras é remetido ao plenário do STF.
18: TSE informa que e-título poderá ser baixado e acessado no dia da votação.
17: STJ mantém decisão que determinou a provedor desvincular nome de pessoa de resultados desabonadores em buscas na internet.
18: Boa noite, eu sou o Leandro Bezerra.
17: E eu sou Walter Lima.
18: O ministro Gilmar Mendes, do Supremo Tribunal Federal, remeteu ao plenário o processo que discute a unificação de entendimento sobre o pagamento de precatórios a usinas sucroalcooleiras.
17: A decisão de encaminhar o caso ao plenário já está valendo, mas será submetida a um referendo da segunda turma em sessão virtual, que começou nesta sexta-feira e termina no próximo dia 2 de outubro. Carolina Chaves.
19: Várias usinas cobram da União indenizações por prejuízos sofridos com a política de controle e fixação de preços do açúcar e do álcool nas décadas de 1980 e 1990. Agora o ministro propõe que o plenário defina se uma decisão do STF sobre esse tema, que tem repercussão geral, será aplicada a todos os casos em que a União foi condenada a indenizar usinas sucroalcooleiras. De acordo com um levantamento de riscos fiscais, apresentado pela União, em caso de derrota, os valores devidos podem ultrapassar 103 bilhões de reais, o que, segundo o ministro Gilmar Mendes, pode impactar a meta fiscal e despesas orçamentárias.
18: E título poderá ser baixado e acessado no dia da votação nas eleições 2026.
17: Tribunal Superior Eleitoral prepara infraestrutura para garantir a estabilidade do aplicativo nos dois turnos. Estevão Furtado.
20: O anúncio foi feito pelo presidente do TSE, ministro Cássio Nunes Marques, na sessão plenária desta quinta-feira. A Justiça Eleitoral está reforçando a infraestrutura e concentrando esforços para garantir o funcionamento estável do aplicativo e-título durante os dias de votação. O app reúne serviços como consulta à zona e à sessão eleitoral, emissão de certidões, justificativa de ausência e pagamento de débitos eleitorais. Mesmo com a previsão de funcionamento durante os dias de eleição, a justificativa eleitoral recomenda que o eleitorado baixe o aplicativo e faça a ativação com antecedência. A medida ajuda a reduzir a concentração de acessos e permite conferir os dados antes da votação.
18: Provedor deve desvincular nome de pessoa de resultados desabonadores em buscas na internet.
17: O Superior Tribunal de Justiça manteve a decisão da Justiça no Espírito Santo. Fátima Uchoa.
21: A mulher ajuizou ação contra provedores de busca para não ter o nome vinculado a resultados sobre um episódio que alcançou grande repercussão na mídia. A Justiça capixaba determinou o rompimento do vínculo entre o nome da mulher e os resultados de pesquisa indicados no processo sem excluir notícias e vídeos. Ao manter essa decisão, o STJ pontuou que, em casos excepcionais, é possível desvincular o nome da pessoa de resultados desabonadores quando a busca é feita exclusivamente pelo nome e não há interesse público em manter essa associação. A medida não se confunde com o chamado direito ao esquecimento, considerado pelo STF incompatível com a Constituição. A relatora foi a ministra Nancy Andrighi.
18: Trabalhadora grávida é condenada por apresentar atestados médicos falsos.
1: A decisão é da Justiça do Trabalho em Mato Grosso. Marla Lacerda.
2: A trabalhadora prestava serviços de limpeza em escolas municipais e apresentou 5 atestados para justificar faltas ao trabalho. Durante o processo, as unidades de saúde citadas nos documentos informaram que não emitiram os atestados. Com isso, o juiz manteve a demissão por justa causa e reconheceu a ocorrência de má-fé. Além de ter os pedidos negados, a trabalhadora deverá pagar à empresa uma multa de 9,9% do valor da causa por ter insistido que os documentos eram verdadeiros.
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18: A você uma boa noite.
1: Um bom fim de semana e até segunda-feira.
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23: Eu sou Humberto Pinheiro e estes são os destaques de hoje do Jornal do Senado, que começa agora. Frente parlamentar cobra agilidade no socorro a produtores rurais. Projeto que garante estabilidade para grávida e emprego temporário vai passar por nova votação. Senado analisa proposta que regulamenta a profissão de optometrista. Boa noite. A Frente Parlamentar da Agropecuária intensificou a cobrança ao governo federal por medidas que agilizem a liberação dos créditos para a renegociação de dívidas rurais. A bancada alerta que o socorro financeiro não está chegando aos produtores rurais na velocidade e na escalada necessárias para conter as consequências do endividamento no campo. Repórter Douglas Castilho.
24: Editada para socorrer agricultores atingidos por eventos climáticos adversos e pela consequente queda nos preços das safras, a medida provisória autorizou a renegociação de dívidas rurais com prazos de pagamento e taxas de juros mais vantajosos. Apesar dos incentivos, a frente apontou em carta aberta entraves burocráticos que retardam a concessão dos financiamentos pelas instituições financeiras, como a exigência de laudos agronômicos para comprovar as perdas de renda bruta. A MP ainda está em análise no Congresso e pode ser aperfeiçoada. Uma das possíveis modificações foi adiantada pela vice-presidente da frente no Senado, senadora Tereza Cristina, do PP de Mato Grosso do Sul, e se refere ao novo Fundo Garantidor de Crédito Rural para cobrir as operações de crédito.
25: Nós vamos precisar discutir um pouco mais, porque talvez precise de alguma medida legislativa para que ele seja criado, mas já está na medida provisória dizendo que ele será criado. Isso é muito importante, é um grande avanço para a agricultura brasileira.
24: Outra crítica dos parlamentares envolve a obrigação do pagamento de juros já durante os 2 anos de carência do principal da dívida, o que compromete o fluxo de caixa do agricultor.
23: Produtores rurais podem ser beneficiados caso a Comissão de Assuntos Econômicos aprove a criação de um programa de armazenagem rural. O projeto de lei busca ampliar a capacidade de armazenar grãos e oleaginosas nas propriedades rurais do Norte, Nordeste e Centro-Oeste. A proposta prevê ainda uma linha de financiamento com recursos dos fundos constitucionais de financiamento dessas regiões para a construção de novos silos e armazéns. A finalidade da proposta é reduzir perdas na produção agrícola e melhorar a logística no campo. Com isso, podem ser beneficiados produtores rurais, pessoas físicas ou jurídicas, associações ou condomínios formais que cultivem até 1.500 hectares. Se aprovado, o programa terá vigência de 10 anos, prorrogável por mais 10. Um projeto que trata da estabilidade para grávidas em emprego temporário vai passar por mais uma votação na Comissão de Assuntos Sociais. Uma emenda incluiu as mães adotantes entre as beneficiadas pela proposta. Repórter Pedro Pincer.
0: A Comissão de Assuntos Sociais deve votar em turno suplementar um projeto que reforça a garantia de emprego para mulheres que engravidarem durante um contrato temporário. Pela proposta, a trabalhadora não poderá ser demitida desde a confirmação da gravidez até 5 meses depois do parto. A regra vale para contratos com prazo definido, de experiência, de aprendizagem, de safra e de trabalho temporário. Também vale para quem trabalha de forma intermitente. Hoje, esse direito é reconhecido com base em decisões do Supremo Tribunal Federal e do Tribunal Superior do Trabalho. A relatora, senadora Jussara Lima, do PSD do Piauí, também prevê a garantia de emprego para quem adotar uma criança e tiver a guarda provisória para a adoção.
5: A emenda não altera a finalidade do projeto. Ao contrário, fortalece sua execução prática e harmoniza a proposição com a Constituição, a CLT, a legislação previdenciária e a jurisprudência predominante. Esse projeto de lei vai ao encontro de políticas de proteção à maternidade.
0: A estabilidade provisória vale ainda que a confirmação da gestação ocorra no período do aviso prévio, seja ele trabalhado ou indenizado.
23: A profissão de optometrista pode ser regulamentada em breve. Um projeto do Senado traz regras para a formação mínima e o exercício da atividade. Repórter Lana Dias.
6: De acordo com o projeto, o profissional que deverá ser formado em bacharelado ou tecnologia em optometria será responsável pela realização de exames para avaliar a acuidade visual, refração e visão binocular e pela emissão de prescrição optométrica de lentes oftálmicas e de contato. Todos os procedimentos não poderão ser invasivos nem medicamentosos. Ao reconhecer sinais, sintomas ou resultados que indiquem suspeita de alguma condição, o optometrista deve encaminhar a pessoa ao serviço de saúde. O senador Dr. Irã, do Progressistas de Roraima, que é médico, ressaltou que mesmo que a atividade do optometrista seja regulamentada, é imprescindível o papel do oftalmologista.
7: Os pacientes, às vezes, quando vão fazer um exame com optometristas, terminam sendo atendidos de maneira incompleta. E muitas vezes eles saem lá com óculos prescrito, mas eles terminam por negligenciar o diagnóstico de uma doença que poderia ter sido feito de uma maneira muito precoce.
6: O projeto deixa claro que o optometrista não deve diagnosticar doenças, prescrever ou administrar medicamentos e fazer procedimentos cirúrgicos ou invasivos.
23: O senador Jaime Campos, do União de Mato Grosso, manifestou preocupação com a segurança nas áreas de fronteira. De acordo com ele, o Brasil possui cerca de 17 mil quilômetros de fronteiras terrestres e 11 estados convivem com o desafio de impedir a entrada de drogas e armas, além de combater o contrabando, o tráfico de pessoas e o crime organizado. Na avaliação do parlamentar, não é justo que os estados fronteiriços suportem sozinhos o custo de proteger uma área que interessa a todo o país. Diante desse cenário, Jaime Campos destacou a relevância da chamada PEC da Segurança Pública. A medida, que já foi aprovada na Câmara dos Deputados e está em análise na Comissão de Constituição e Justiça do Senado, propõe redefinir regras no setor, como uma maior integração dos órgãos. O texto também prevê a inclusão do Sistema Único de Segurança Pública na Constituição Federal, o endurecimento do regime penal e a destinação de mais recursos para a área. Na opinião do senador, a proposta é importante e necessária. Ele argumentou que é preciso aliar recursos financeiros e tecnológicos para enfrentar o crime e diminuir o problema da insegurança.
8: A violência está entre as maiores preocupações das famílias brasileiras e o país precisa responder com mais integração entre as forças de segurança, com tecnologia e, sobretudo, com investimento.
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23: Emissoras de rádio de todo o país poderão transmitir gratuitamente a cobertura especial da Rádio Senado no primeiro turno das eleições. 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Com trabalhos técnicos de Eliseu Caires, o Jornal do Senado fica por aqui. Acompanhe agora as notícias do Tribunal de Contas da União e da Câmara dos Deputados. Boa noite e bom fim de semana.
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12: Câmara incentiva a contratação de pessoas com deficiência acima das cotas.
14: Deputados avaliam criação de programa para estimular a produção de açaí.
12: Avança projeto de lei que garante a circulação de animais em condomínios.
14: Boa noite. Continuamos hoje com o projeto de gravação de edições do jornal Câmara dos Deputados em emissoras da rede Câmara de Rádio. Este programa está sendo produzido diretamente da cidade de Sete Lagoas, em Minas Gerais, com a participação da colega Marcela Pontes, da Rádio Câmara Sete Lagoas. Eu sou Márcio Aquilissardi, bem-vinda, Marcela.
12: Boa noite, obrigada, Márcio. É uma honra profissional participar da apresentação desta edição do jornal Câmara dos Deputados dentro da Voz do Brasil. Vamos agora às notícias da Câmara dos Deputados. A Comissão de Meio Ambiente da Câmara aprovou o projeto de lei que garante a circulação de animais em condomínios. A repórter Fabielle Pires traz mais informações sobre a proposta.
15: Para muita gente, os animais de estimação são parte da família e, mesmo assim, podem encontrar restrições ao circular por áreas comuns de condomínios. Agora, o cenário pode mudar para cães, gatos e outros animais domésticos. Um projeto de lei em análise na Câmara dos Deputados quer garantir o acesso dos bichinhos às áreas comuns, desde que estejam acompanhados pelo tutor. O texto muda o Código Civil e proíbe normas de condomínio que restringam a presença dos animais, inclusive em elevadores de serviço e escadas. O projeto foi apresentado pelo deputado Célio Sturde, do PSD do Ceará, e já foi aprovado pela Comissão de Meio Ambiente, após recomendação do relator, deputado Chico Alencar, do PSOL do Rio de Janeiro. Chico Alencar afirma que a proposta pode contribuir para garantir o bom convívio e diminuir conflitos.
27: Ele está na linha do reconhecimento crescente e relativamente recente dos direitos dos animais domésticos, animais de companhia, como se chama agora, de circular em áreas comuns, de condomínios, de prédios. Evidentemente que animais de grande porte e que têm potencial mais agressivo têm que andar também pela lei e pelas regulamentações municipais e estaduais com focinheira. Mas não se pode arbitrariamente, de forma desarraigada, estabelecer lá que o condomínio impede que esses animais circulem em partes comuns.
15: O projeto, que garante a livre circulação de animais domésticos pelo condomínio, desde que acompanhados pelo tutor, segue agora para análise da Comissão de Constituição e Justiça. Antes de virar lei, precisa ser aprovado pela Câmara e pelo Senado. Da Rádio Câmara de Brasília, Fabielle Pires.
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13: Economia.
14: Projeto de Cristiane Lopes, do Podemos de Rondônia, prevê benefícios fiscais a catadores de materiais recicláveis, cooperativas e associações. A proposta isenta de imposto de renda ganhos obtidos até o limite anual de receita do microempreendedor individual.
17: Cristiane Lopes também propõe isenção de impostos na compra de equipamentos utilizados na reciclagem e em operações de crédito contratadas por cooperativas e associações de catadores. Para a deputada, as medidas podem fortalecer a atividade.
14: Jorge Guetem, do Republicanos de Santa Catarina, é autor do projeto que cria o Programa Emergencial de Apoio Financeiro às Autoescolas. A proposta concede um auxílio mensal de R$ 1.000 por instrutor pelo período inicial de 6 meses.
17: Jorge Guetem afirma que o setor vive uma crise causada por recentes alterações nas regras do Conselho Nacional de Trânsito. E a ideia, segundo ele, é manter os empregos dos instrutores. O auxílio seria custeado com recursos do Fundo Nacional de Segurança e Educação de Trânsito.
14: Glauber Braga, do PSOL do Rio de Janeiro, apresentou o projeto para revogar o Programa Nacional de Desestatização, criado na década de 1990. Segundo o deputado, o objetivo é interromper novas privatizações e fortalecer o papel do Estado em áreas prioritárias, como energia e saneamento.
18: Esse projeto propõe exatamente isso, acabar com um programa de privatização e ampliar um programa de reestatização soberana. Esse é um movimento, inclusive, que tem acontecido no mundo. Por que isso acontece? Porque a falácia da privatização se repete. Eles dizem que vai aumentar a qualidade dos serviços. Isso não ocorre. Eles dizem que vão diminuir tarifas. É exatamente o contrário. Há uma ampliação exponencial do preço das tarifas. Nós precisamos é recuperar, com controle social, com acompanhamento popular, daquilo que tem que ser realizado para o conjunto do povo e não em nome do lucro de uma minoria.
17: Na visão de Glauber Braga, a entrega de empresas públicas ao setor privado encarece serviços essenciais, o que afeta a renda dos trabalhadores. Para ele, a reestatização de setores estratégicos é fundamental para garantir a soberania nacional e reduzir o custo de vida.
13: Homenagem.
14: Paulo Alexandre Barbosa, do PSD de São Paulo, quer conceder o título de Capital Nacional das Águas Medicinais ao município de Ibirá. A homenagem reconhece a relevância histórica e o potencial terapêutico das fontes hidrominerais da cidade.
17: Paulo Alexandre Barbosa enfatiza que a composição das águas locais inclui pH alcalino elevado e a presença de vanádio, substância associada a propriedades medicinais. Ele diz que a medida vai impulsionar o turismo de saúde na região e incentivar a proteção dos recursos hídricos locais.
13: Saúde.
14: Bruno Farias, do Republicanos de Minas Gerais, é autor de projeto que garante a oferta pelo SUS de próteses para pacientes que sofreram perdas em partes do corpo. A medida atende pessoas impactadas pelo câncer, doenças congênitas, síndromes genéticas ou acidentes.
17: De acordo com Bruno Farias, a iniciativa busca assegurar uma reabilitação completa na rede pública. O deputado reforça que o objetivo é devolver aos pacientes a capacidade funcional, a autoestima, a autonomia e a qualidade de vida.
14: Dr. Vitor Linhares, do PSB do Espírito Santo, propõe a criação da Política Nacional de Desenvolvimento Infantil, Intervenção Precoce e Inclusão Integrada. O deputado explica que o objetivo é identificar de forma rápida atrasos no desenvolvimento de crianças, como autismo e TDAH.
17: A iniciativa prevê que o acompanhamento seja feito prioritariamente nas creches e escolas onde a criança já estuda, com apoio de equipes multiprofissionais. Segundo o Dr. Vitor Linhares, é uma maneira eficiente de facilitar o acesso das famílias aos cuidados necessários, sem transformar as escolas em clínicas médicas.
13: Ciência e tecnologia.
14: projeto de Aécio Neves, do PSDB de Minas Gerais, proíbe a publicidade de casas de apostas online na TV, rádio e redes sociais. A proposta também veda o pagamento de apostas via cartão de crédito, boleto, dinheiro ou criptomoedas.
17: Nas palavras de Aécio Neves, a proliferação das apostas online virou um grave problema de saúde pública e de endividamento familiar no país. Para o congressista, a medida é um avanço no combate à dependência de jogos e na proteção da renda familiar.
9: Agricultura.
14: A Comissão de Finanças e Tributação da Câmara avalia a criação de um programa de incentivo à produção de açaí. O repórter é Luiz Cláudio Canuto.
2: A Comissão de Finanças e Tributação da Câmara analisa a criação de um programa de incentivo ao açaí. O texto, que também estabelece proteção a comunidades tradicionais, já foi aprovado pela Comissão da Amazônia e dos Povos Originários e Tradicionais. O Programa Nacional de Incentivo ao Cultivo e Exportação do Açaí e Produtos Amazônicos foi aprovado com as modificações sugeridas pela relatora na Comissão da Amazônia, deputada Meire Serafim, do União do Acre. O texto dá prioridade a pequenos produtores, extrativistas, povos indígenas e comunidades tradicionais. Meire Serafim destaca que dados do IBGE apontam que a produção extrativa de açaí alcançou, em 2023, 238,9 mil toneladas, com valor de R$ 853 milhões. O Pará é responsável por 70% da produção nacional e 150 mil trabalhadores estão na cadeia produtiva. O deputado Ayrton Faleiro, do PT do Pará, participou dos debates sobre o tema na Comissão da Amazônia. Para ele, o mérito da proposta é envolver não apenas a capacidade de gestão e cooperativismo da produção de açaí, mas a assistência técnica e extensão rural para a atividade. Além disso, estabelece crédito diferenciado para a cadeia produtiva do açaí.
16: Estabelece também a criação de um selo de qualidade para oferecer mais segurança aos mercados consumidores e traz também uma coisa muito importante, que é o incentivo tributário, ou seja, uma redução dos impostos que hoje estão muito elevados. Recebe-se o mesmo tratamento para quem está desenvolvendo uma atividade agroecológica de sustentabilidade, uma comunidade extrativista, ou então uma terra indígena, um território quilombola, com qualquer outro produto. Então aí nós temos um recorte, que é essa isenção tributária para quem desenvolver essa atividade.
2: O projeto que incentiva a produção do açaí precisa passar pelas comissões de Finanças e Tributação e de Constituição e Justiça. Para virar lei, o texto deve ser aprovado pela Câmara e pelo Senado. Da Rádio Câmara de Brasília, Luiz Cláudio Canuto.
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9: Direitos Humanos.
17: Zé Neto, do PT da Bahia, é autor de dois projetos voltados a mães de múltiplos. O deputado conta que as propostas prevêm prioridade em programas habitacionais, de crédito e sociais, além de isenção do imposto sobre produtos industrializados para compra de veículos.
14: Zé Neto afirma que as propostas buscam oferecer condições mais adequadas a famílias com gêmeos ou mais filhos. O deputado avalia que essas famílias enfrentam mais dificuldades para arcar com despesas como moradia, transporte, educação e alimentação.
20: Mulheres que têm de gêmeos em diante, é complicado para ter um carro, para pagar a escola, para cuidar dos filhos, para alimentar, enfim. E com isso a gente quer financiamento, facilitação no Minha Casa Minha Vida, facilitação dos programas sociais, facilitação dos programas habitacionais, facilitação de crédito e também no caso do IPI, Você imagina, uma família que tem múltiplos não tem como ter um carro que tenha só 5 lugares. E esses dois projetos visam exatamente isso, atender as mães de múltiplos.
17: Andréia Siqueira, do PSB do Pará, recomenda a aprovação de proposta que permite a candidatos com deficiência indicar as condições específicas necessárias para a realização de provas em concursos públicos. Relatora da matéria, ela avalia que a medida amplia a acessibilidade nos processos seletivos.
14: Andréia Siqueira afirma que os concursos devem avaliar os conhecimentos e as habilidades exigidos para o cargo, sem impor barreiras a qualquer deficiência. O parecer da deputada foi aprovado pela Comissão de Defesa dos Direitos das Pessoas com Deficiência e a proposta segue em análise na Comissão de Constituição e Justiça.
0: Segurança Pública.
17: Luiz Lima, do Novo do Rio de Janeiro, é autor de projeto que cria um programa nacional de apoio às famílias de profissionais de segurança pública vitimados em serviço. A proposta prevê medidas como agilidade no pagamento de pensões, apoio psicológico e benefícios para filhos órfãos.
5: Se a gente não amparar essas famílias, se a gente não der agilidade às suas pensões, apoio psicológico, preferência em transferência desses filhos que ficaram órfãos para escolas, a gente vai deixar desamparada essas famílias. Hoje, a gente tem uma barreira muito grande no Rio de Janeiro, por exemplo, de ter novos policiais em razão da guerra que a gente enfrenta. Se o Estado brasileiro não puder garantir o mínimo de conforto, de amparo, de gratidão a essas famílias, eu não sei o que a gente pode fazer para retribuir todo esse esforço desses profissionais e desses brasileiros que nos defendem dia a dia.
14: Luiz Lima enfatiza que o projeto tem apoio de diferentes partidos. De acordo com o parlamentar, a iniciativa é uma forma de indenizar as famílias que sofrem as consequências da atuação de profissionais que fazem a segurança pública da sociedade.
17: Lula da Fonte, do PP de Pernambuco, propõe alterar o Estatuto da Criança e do Adolescente para prever a internação socioeducativa em casos de violências contra animais. A medida passa a ser obrigatória quando o ato for cometido com extrema crueldade ou grave ameaça.
14: O projeto amplia para até 8 anos o tempo limite de internação e estabelece a responsabilização civil dos pais pelos danos causados. Segundo Lula da Fonte, a proposta combate a impunidade ao unir punição rigorosa, apoio psicológico e programas de reeducação ética para os jovens.
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0: Trabalho.
17: A Câmara aprovou um incentivo para a contratação de pessoas com deficiência, além das cotas obrigatórias em empresas. A repórter Paula Bittar acompanhou a votação.
7: A Comissão de Constituição e Justiça da Câmara aprovou uma proposta que prevê a criação de estímulos fiscais ou de crédito para empresas que contratarem mais pessoas com deficiência do que o mínimo exigido pela legislação. Segundo o relator na CCJ, deputado Diego Garcia, do União do Paraná, a proposta respeita os princípios da Constituição e contribui para os objetivos da República Federativa do Brasil, como a construção de uma sociedade livre, justa e solidária e a promoção do bem de todos, sem discriminação. Diego Garcia considerou que, ao criar um estímulo positivo para a contratação de pessoas com deficiência acima das cotas legais, o projeto materializa o princípio da dignidade da pessoa humana e os valores sociais do trabalho, reconhecendo o emprego como ferramenta essencial para a autonomia, economia, a cidadania e a plena integração social. A legislação brasileira determina que empresas com 100 ou mais funcionários reservem entre 2 e 5% das vagas para trabalhadores com deficiência. O projeto, que prevê a criação de estímulos fiscais ou de crédito para empresas que contratarem mais pessoas com deficiência do que o mínimo exigido pela legislação, segue agora para o Senado Federal. Da Rádio Câmara, de Brasília, Paula Bittar.
14: Enfermeira Rejane, do PCdoB do Rio de Janeiro, defende a aprovação de projeto que cria uma política nacional de valorização da preceptoria e da supervisão de estágio na enfermagem. A proposta prevê tempo específico na jornada para orientação de estudantes, com adequação da carga de trabalho dos profissionais.
17: Enfermeira Rejane também quer impedir que estudantes ou residentes sejam usados para completar escalas de atendimento. O projeto estabelece que, para evitar sobrecarga de trabalho, a atividade de preceptoria deve ser considerada no planejamento das equipes de enfermagem.
14: A lei do Descongela, de professora Luciene Cavalcante, do PSOL de São Paulo, restitui aos servidores públicos federais, estaduais e municipais a contagem de 583 dias de tempo de serviço que haviam sido congelados devido à pandemia. Ela informa que mais de 10 milhões de trabalhadores são beneficiados pela medida.
8: A lei garante tanto a devolução automática dos 583 dias, quase 2 anos da vida funcional dos servidores públicos do Brasil inteiro, pelo artigo 3º. Não precisa de uma lei no âmbito municipal ou estadual para que esse direito seja alcançado por cada servidor. E também garante o recálculo de todo o salário dos servidores públicos, retroativamente.
17: Luciene Cavalcante acrescenta que prefeituras e estados já começaram a aplicar a norma. A parlamentar considera que a nova lei restaura direitos funcionais suspensos durante a pandemia. Termina agora essa edição especial do Jornal Câmara dos Deputados, produzida e apresentada pela Rádio Câmara de Brasília, em parceria com a Rádio Câmara de Sete Lagoas, integrante da Rede Câmara de Rádio.
14: Eu agradeço a Marcela e a toda a equipe da Câmara de Vereadores de Sete Lagoas pelo excelente trabalho conjunto.
17: Obrigada à Câmara dos Deputados por essa oportunidade. Este programa teve trabalhos técnicos de Marinho Magalhães e apresentação de Márcio Aquiles Sardi e Marcela Pontes. Boa noite.
14: Muito boa noite. O Jornal Câmara dos Deputados volta na segunda-feira. Bom final de semana.
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Bezerra. Sou eu e pode me chamar de seu amigo, estou surfando nas ondas da Clube. Pois bem, rapaz. Estamos concluindo aí o programa Musical Esporte Clube. Um abraço para você que está ligado com a gente, onde quer que esteja, em... no Brasil, em Belém, no Pará, no Brasil, ou em qualquer ponto do planeta Terra, em qualquer desses gostosos países por aí afora, nos continentes, nos nossos 5 continentes, tá certo? Um grande abraço para vocês, são 20 horas pontualmente, está acompanhando a gente pelo celular, pelos aplicativos, pela internet, pelas plataformas, enfim. Onde quer que você esteja, um grande abraço. Vem aí Jorge Anderson com Top Pará. Um grande abraço, Roberto Menezes do áudio. A você, amigo ouvinte clube. Muito obrigado, meu Deus, por mais uma etapa de trabalho. Tenham todos uma boa noite.

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0: Maravilha, Robertinho Mix, 20 horas mais 10 minutos, 8 da noite mais 10 minutos. Sextou, sextou na clube, é top para na clube.
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0: Isso, Robertinho Mix, a partir de agora o Top Pará, ao vivaço, como sempre, todas as sextas-feiras no microfone da Clube 106.9. Vem com a gente a partir de agora, uma grande equipe levando o melhor da comunicação. Tem muita coisa boa, 92% na maior audiência do rádio, na poderosa 98 anos. É aqui, aqui da Clube!
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0: Grande abraço na mesa de áudio, ele comandando os botões, DJ Roberto Mixi.
3: É nós na fita.
0: É nós na fita, garoto. Grande abraço, Robertinho. Deixa eu aproveitar logo no início do programa, tem muita coisa bacana hoje no nosso programa. Vou dar um giro com o nosso querido Valmo Alves, microfone aberto, Top Pará girando e hoje também conectado a Lomínia Maracanã. Daqui a pouco as informações direto de Maracanã. Vou a nossa querida Barca Arena, tá certo? Tem as informações também de Castanhal. Enfim, vamos girar esse parazão. Tem o nosso quadro Dicas de Saúde hoje com o Dr. Maurício, urologista, tirando suas dúvidas, tá certo? Interagindo e respondendo as suas perguntas aqui no nosso programa, além, é claro, dos nossos parceiros aqui no Top Pará. Vamos estar ao vivo com a direção dos rodoviários, do Centrão, Sindicato dos Rodoviários de Ananindeua e Marituba. Meu amigo Fernando, direto de Macapá, trazendo a dica da Estil é na Casmap para você também aqui no nosso Top Pará 106.9. 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Grande programação hoje, meu amigo Edson Barros. 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Tem muita coisa bacana no nosso Top Pará que está só começando para você. Alô, vamos Alves, e o clima na minha, na nossa Maracanã. Infelizmente, não podemos estar presente no programa de hoje em Maracanã. Já estamos também seguindo nosso roteiro rumo a Limeira, interior de São Paulo. Amanhã estaremos transmitindo ao lado do nosso Dinho Menezes as emoções de Paysandu e Inter de Limeira. É jogo decisivo para o Papão e a Rádio Clube estará marcando presença e por isso já estamos seguindo para Limeira para trazermos as emoções amanhã, 7:30 da noite, no microfone da Clube. E claro, Valmon, você é equipe girando, nosso Fábio Miranda, nosso Pedro Paulo Palestrini, nosso presidente da Federação dos Povos, Edson Andrade, licenciado, mas é claro, sempre acompanhando, tá em Moaná. Alô, meu Marajó, que coisa bacana, nosso querido Edson Andrade, sempre girando, acompanhando e ligado na programação da Clube, povos tradicionais, daqui a pouco as informações também da Federação dos Povos Tradicionais e Quilombolas da Amazônia. Vamos, Alves, o clima, ô minha Maracanã, um grande abraço, boa noite, bom.

0: 20 horas mais 14 minutos. Já, quando o nosso Valmo Alves estiver na linha, aquela vinhetinha oficial para termos o nosso querido Valmo Alves aqui no Top Pará. Já temos, inclusive, Robertinho, vamos pedir boa noite com o doutor Maurício, na nossa primeira interação aqui no Top Pará na Rádio Clube, enquanto o Valmo se posiciona e já vem também com o seu destaque. Boa noite, direto da nossa querida Maracanã, tá tudo lindo e maravilhoso, Valmo, boa noite. É isso. Vamos lá com a primeira participação. O boa noite, nosso quadro Dicas de Saúde. Vem com o nosso doutor Maurício. Sobe som e vem de lá a matéria, Robertinho. Vamos lá. Boa noite, amigos do Top Pará, Rádio Clube do Pará. Hoje no nosso quadro Dicas de Saúde, orientações para você que está nos acompanhando. Desde já, obrigado pela enorme audiência em todo o estado do Pará. Você que está interagindo, mandando sua mensagem. Hoje o tema é urologia. E com isso, com muita satisfação, estamos recebendo o Dr. Maurício, urologista, para esclarecer, tirar as dúvidas, enfim, para você trazer as suas perguntas, seus questionamentos, suas dúvidas, e o doutor, como especialista, esclarecer. Desde já, doutor, grande abraço, uma imensa satisfação em tê-lo aqui conosco no Top Pará, na Rádio Clube.
1: Eu que agradeço a visita, sempre comento que essas participações em eventos da mídia é uma parte importante do trabalho médico, que é de levar o conhecimento de uma forma acessível para a maior parte possível da população. Então, na verdade, essa função dos profissionais de comunicação é muito importante também. Eu que agradeço. Muito obrigado.
0: Doutor, e nesse momento, principalmente em que estamos próximos, né, no novembro azul, né, alusivo à questão da próstata, um momento importante para termos a sua presença aqui e tirar as dúvidas dos nossos ouvintes. Obrigado.
1: Muito obrigado. E até aproveitando para comentar, né, do novembro azul, porque agora a gente até comenta que eles estão tentando pintar todos os meses do ano, né? Mas realmente isso começou com outubro rosa e o novembro azul. A questão do novembro azul iniciou, na verdade, com um movimento não governamental, um movimento civil, tá? De sociedades médicas na Austrália. Então, foi campanhas de conscientização sobre saúde masculina. E a Sociedade Brasileira de Urologia, ela encampou, né, essa iniciativa, e hoje em dia é extremamente bem sucedido. Todo mundo conhece já essa questão de marketing de novembro azul e outubro rosa. Então, muito bom, sempre muito bom poder participar de transmissões como essa.
0: Obrigado, doutor. Então, a partir de agora e durante o programa, estaremos recebendo as perguntas dos ouvintes. Você que nos acompanha em todo o Pará, em todo o Brasil, o doutor estará respondendo desde já. Tá certo, doutor? Grande abraço. Valeu.
1: Obrigado. Vamos aguardar as perguntas.
0: Que beleza, esse é Robertinho Mix, às 20 horas mais 18 minutos, para cima no nosso Top Pará, na noite desta sexta-feira, sempre com muita satisfação, a paz já com os pedidos musicais, sempre em nome dos nossos parceiros aqui no Top Pará, já o nosso querido Valmo Alves, direto de Maracanã, toda a equipe girando e trazendo muitas informações nesta sexta-feira maravilhosa. Já as perguntas também para o doutor Maurício, que estará conosco, tá certo, falando, e muito interessante, né, o que ele falou em relação a todo esse trabalho, toda a repercussão, a notoriedade, né, e hoje, de fato, a repercussão que há em relação às cores alusivas aos meses, né, do ano, sempre fazendo alusão e no caso, novembro azul, fazendo essa alusão ao câncer da próstata, à saúde da próstata, e por isso nesse clima de expectativa, já estamos às vésperas aí de outubro, novembro, logo ali também. Sempre muito importante trazer essas informações. Aliás, que é sempre um sucesso o nosso quadro Dicas de Saúde, como tivemos a participação na última sexta-feira também do Dr. Henrique Custódio, cardiologista, também sempre conosco aqui no Top Pará. E grandes profissionais de diversas especialidades, sempre contribuindo e participando aqui no nosso Top Pará, sempre também em nome do Laboratório Biomédico. 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Robertinho Mix prepara para o nosso Edson Andrade aquela música que ele se emociona, né? Sou seu DJ, sou seu cantor. Tá certo, na sequência, para daqui a pouco já falarmos também com meu amigo Fernando, direto de Macapá, estará ao vivo aqui conosco. Vou dar um giro também com a audiência grandiosa, agradecer os rodoviários de Ananindeua e Marituba, de todo o estado do Pará, que acompanham a programação da Rádio Clube do Pará, o nosso carinho, o nosso abraço, abraçar o nosso querido Raí Moraes, está lá em Abaitetuba. Tá certo, superintendente do INCRA, sempre ligado conosco. Valeu, Raí, meu amigo Jaime Kosminski. Já, já, vamos abrir espaço também para o nosso amigo Jaime, sempre acompanhando a programação da Clube, vem conosco. 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Sempre com muita satisfação. 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É top para Valmon Alves. Boa noite, Valmon.
2: Boa noite, Jorge. Boa noite a todos que acompanham o Top Pará. Como é que tá chegando o áudio aí, meu querido?
0: Maravilhoso, direto de Maracanã. Como é que tá o clima na nossa Maracanã? E os nossos convidados para esse bate-papo bacana, essa interação sempre com a nossa histórica, paradisíaca e turística Maracanã. Vamos?
2: Meu caro Jorge, Maracanã, como sempre, com aquele clima maravilhoso. Mas antes da gente falar propriamente dito desse clima maravilhoso do Maracanã, preciso mandar um grande abraço, uma boa noite ao nosso querido Robertinho Mix, né? O homem que está no controle dos botões da 106,9, que nos permite falar com você e falar com todo o estado do Pará, porque não dizer com o Brasil e com o mundo. Mandando boa noite ao nosso querido Edson Andrade, o homem que está licenciado, está correndo o trecho aí, de uma forma incansável, nosso querido Fábio Miranda e nosso querido Pedro Paulo Palestrinho, homem da torre de controle. E olha, Jorge, não querendo fazer inveja, mas estamos aqui ao lado do nosso querido secretário de Cultura de Maracanã, nosso querido Roger Federer, ao lado do diretor do Maracanã Futebol Clube, nosso querido Ted. E, pasmo, Jorge, você ainda não teve oportunidade de conhecer, mas tenho certeza que você vai ficar maravilhado quando conhecer essa coisa linda e maravilhosa que é o estabelecimento do nosso querido Roger Federer. Rapaz, é o bar e restaurante Beckmar. Eu estou aqui ouvindo o barulho da água aqui embaixo, só para você imaginar. Ao ar livre, de frente para o rio Maracanã. Você imagina a paisagem, né? Coisa maravilhosa, rapaz. Tenho certeza que quando você vier, vai fazer questão de conhecer. E vamos falar muito sobre o que Maracanã vem realizando, as conferências. E também a grande atração do final de semana é a grande regata, a tradicional regata em homenagem a São Miguel Arcanjo, com premiações de mais de 30 mil reais, inclusive com a presença de um grupo de carimbó da nossa querida Marapanim, rapaz. Nosso querido Tonelada trazendo o grupo de carimbó com as dançarinas. E aí, Moscou, vai ser forte esse final de semana em Maracanã. Nosso querido prefeito Reginaldo Carrera teve que se ausentar, atravessando por uma área que você muito bem conhece. Aí na área do Penha, ele teve que participar de um evento lá no Mota. Nos deixou e deixou um grande abraço a você. E brevemente estará com a gente, meu caro Jorge.
0: Perfeito, Valmon. Às 20 horas mais 24 minutos. Aproveita, Valmon, e pede boa noite dos nossos convidados. Um grande abraço, nosso querido Reginaldo Carrera, a essa grande audiência na nossa querida Maracanã. Tá certo? Nossa Rádio Clube de Maracanã. Da mesma forma, um abraço ao nosso querido Renato Ogawa e toda a audiência em Barcarena, como estivemos ao vivo também, registrando o Festival do Abacaxi aqui no Top Pará. Foi grandioso, sensacional. A toda a audiência em Barcarena, na Ilha das Onças, no Arapari, tá certo? Barcarena sede, na região das Ilhas, fantástica. Nossa Ilha Trambioca, uma audiência grandiosa da Rádio Clube. E, claro, também em Castanhal, nossa cidade de modelo. Alô, meu APU, que maravilha! E em breve também estaremos recebendo novamente o querido prefeito Hélio Leite, mais uma vez a Rádio Clube sempre destacando os municípios e levando essas nossas maravilhas para todo o estado do Pará, para os 144 municípios em Maracanã. Não é diferente. Também tem saudando os nossos convidados, Valmon, nesta noite.
2: É, como eu disse, estamos aqui ao lado do secretário de Cultura, né? Nosso querido Roger Federer, que é o dono do estabelecimento, nos recebendo, como diz o nosso querido Carlos Gaia, com muita fidalguia, já aqui com uma casquinha de caranguejo, só para dar água na boca. Você, Jorge Anderson. Roger, boa noite, Jorge Anderson lá nos estúdios, mais uma vez um prazer, obrigado e parabéns pelo estabelecimento. Daqui a pouco a gente vai falar sobre a sua pasta, né? E sobre os eventos que estão sendo realizados e que vão ser realizados ainda dentro da pasta da cultura, né? Mas Maracanã respira isso, respira cultura, respira tradição, e é isso que a gente gosta, por isso o programa Top Pará sempre presente, registrando esses momentos. Boa noite.
3: Boa noite, Valmon, boa noite, Jorge Anderson, boa noite a todos os ouvintes da Rádio Clube, né? E boa noite a todos que estão presentes no Deckmar, nosso parceiro aqui, Ted, que está aqui presente também. E querendo convidar já, né, fazer um convite, depois a gente vai falar um pouco mais sobre a regata, já fazer um convite já para todos estarem domingo aqui, prestigiando nossa tradicional regata de São Miguel Arcanjo, né, que é homenagem ao nosso padroeiro da cidade. Fazendo um convite já, daqui a pouco a gente vai falar detalhes, sobre premiação, e nossa atuação que vai estar aqui, regional, aqui, abrilhantando ainda mais nossa festa.
2: Tá certo. Daqui a pouco o Roger fala sobre as categorias, né, que vão disputar essa tradicional regata de São Miguel Arcanjo. E agora eu vou pegar o boa noite do nosso querido diretor do Maracanã, nosso querido Ted, um homem que é incansável no futebol, você sabe a luta, a batalha desse rapaz dentro da equipe do Maracanã. Está um pouco decepcionado, meio triste, em função de algumas situações que vêm acontecendo, mas que daqui a pouco a gente vai falar sobre isso. Uma frustração muito grande, a palavra é essa, a frustração muito grande pelo que vem acontecendo. Só para adiantar uma parte da situação, meu caro Jorge Anderson, o Maracanã conseguiu uma vaga para disputar o campeonato na capital federal, em Brasília, e simplesmente excluir o Maracanã, sem dó nem piedade, uma coisa aberrante. Mas daqui a pouco a gente vai explanar tudo isso, mas eu vou pegar o boa noite aqui do nosso querido Ted, que está aqui também, sempre acompanhando o programa Top Pará. Boa noite, Ted.
4: Boa noite a todos, boa noite a todos os ouvintes da Rádio Clube do Pará. Boa noite, Valmon, meu amigo Jorge Anderson, um grande abraço, é uma honra estar falando aqui na Clube, juntamente com você. E boa noite também para o que está presente aqui, nosso secretário de Cultura, Roger Federer. E a gente está aqui presente hoje no Top Pará mais uma vez. E para mim é uma honra participar desse programa e falar um pouco sobre o Maracanã Futebol Clube.
2: É isso. Deu para perceber até na voz do Ted que ele está tristonho, né? Por toda essa situação que o Maracanã vem passando. Mas eu tenho certeza que a justiça ela será feita. Em algum momento ela será feita, meu caro Jorge Anderson.
0: Perfeito, Valmon. 20 horas mais 29 minutos, girando a equipe do Top Pará. Nosso querido Fábio Miranda. O seu boa noite, seus destaques, Fábio. Federação dos Povos da Amazônia. Boa noite, Fábio.
5: Boa noite, meu caro Jorge Anderson. Boa noite a todos os ouvintes ligados aqui na Clube, às 20h30, com o nosso programa Top Pará, as sextas mais top do estado do Pará, você já sabe que rola aqui, e você ligado com a gente, o nosso muito obrigado por você ligado aqui nos 106.9, na nossa Clube do Pará, no nosso Top Pará, e aqui a gente vai levando as informações para você, entretenimento, música, e é claro, tudo aquilo que rola nos 144 municípios do estado do Pará, você fica ligado. Daqui a pouquinho, eu vou trazer muitas informações em relação aí ao nosso Povos Quilombolas, a nossa Federação dos Povos Quilombolas e Tradicionais da Amazônia. Tem muitas informações aí para este final de semana, muitos eventos acontecendo, e é claro, o que vem rolando aí nos 144 municípios do estado do Pará em relação ao nosso sindicato. Também recebo, boa noite, meu caro Jorge Anderson, do nosso Thiago Palmeira, que está aqui no estúdio também, participando do nosso programa Top Pará.
6: Com certeza, uma boa noite a todos os ouvintes, boa noite Jorge Anderson, boa noite Fábio Miranda, boa noite a todos que fazem parte da equipe do programa Top Pará, né? Esse programa que toda sexta-feira leva muito entretenimento, muita alegria, muita informação, né, a todos os municípios do estado do Pará. Estamos aqui, né, meu querido Fábio Miranda.
5: Isso, Jorge. Também daqui a pouquinho tem a participação do Felipe, da Estil, que já está na linha aguardando por você, e também do Anderson, diretor de cursos aí do sindicato, do Sintran, né? Sindicato dos Rodoviários de Ananindeua e Marituba, já também na linha para bater um papo com a gente, e aguardando aí para você bater esse papo também, meu caro Jorge Anderson.

0: Exatamente, Fábio. Exatamente, estamos na linha com o nosso amigo Emerson, do Sintran, dos rodoviários de Ananindeua e Marituba. Boa noite, Emerson.
1: Boa noite, Jorge. Sempre uma grande honra participar, falar com você aí, agradecendo essa oportunidade que você dá aqui para o nosso sindicato, o sindicato de Ananindeua e Marituba, o Sintran, no presidente Wellen, e mandar uma boa noite aí para os ouvintes aí, para o Miranda também, mandar uma boa noite. E aqui a gente está sempre à disposição para conversar com vocês e falar um pouco do nosso trabalho que tem aqui no Sindicato de Ananindeua e Marituba. E é sempre uma satisfação, Jorge. Você é nosso amigo, sempre está sempre lá conosco lá, e a gente está sempre com portas abertas para você lá, meu amigo.
0: Alô. Inclusive, Valmon, já volto com você, tá certo? Só deixar no mudo aí, Valmon, por favor, para a gente ter uma melhor qualidade do áudio e ouvirmos a explanação do nosso amigo Emerson. Afinal, Sintran, com um campeonato superativo, a sede campestre movimentadíssima e mais uma rodada, mais um fim de semana movimentado, né, Emerson?
1: Sim, está sendo um sucesso, né, Jorge? Esse primeiro campeonato nosso é histórico, na nossa sede campestre, que é o primeiro campeonato do Sintran, logo na nossa sede campestre. Um projeto esse aí que nós tínhamos aí, que estava no papel, e hoje a gente é uma realidade. E o Sintran, o nosso presidente, a nossa diretoria, sempre valente e avançando cada vez mais para trazer benefícios para a nossa categoria. É uma categoria aí que a gente luta e vamos sempre estar continuando e fazendo o melhor para a nossa categoria, para a família do rodoviário.
0: Perfeito. Inclusive, Fábio Miranda, na semana passada recebemos o diretor Cássio, né, como também o presidente Wellen Ferreira, que faz esse trabalho do esporte e, acima de tudo, de gerar essa integração. O esporte traz saúde, mediante principalmente o nível de estresse, né, a qual são acometidos os trabalhadores, os motoristas, enfim. Por isso é muito importante essa vertente esportiva no sindicato, né, Fábio?
2: Exatamente, meu caro Jorge Anderson, nós que labutamos com o esporte, principalmente com o futebol, sabemos da importância que é esta modalidade esportiva para os trabalhadores do transporte, principalmente Ananindeua e Marituba, que tem esse estresse do dia a dia, né, e precisam de um momento de lazer, um momento de congressamento com os seus companheiros de trabalho. E este momento no qual é colocado pelo sindicato, né, para que os motoristas, cobradores, trabalhadores rodoviários possam ali ter este momento de lazer, para se divertir, para jogar o futebol e se encontrar no final de semana, levar a família, fazer essa integração, é muito importante. Parabéns aí a todos do Sintran, meu grande amigo Wellen Ferreira, presidente, que tem aí à frente sempre grandes pessoas também ao seu lado, no caso daqui do nosso amigo Emerson, que vem aí à frente da diretoria de cursos do sindicato, que vem fazendo esse trabalho espetacular. E é claro, essa questão do esporte é importante, mas também, né, Emerson, os cursos que são oferecidos não só para os rodoviários, mas também para os seus familiares que precisam estar inseridos e precisam de uma capacitação, não é isso, meu caro Emerson? Boa noite.
1: Sim, o sindicato, ele tem... Nós temos hoje uma leva de cursos muito bons lá no sindicato, que nós trabalhamos sempre para trazer para os rodoviários, para ter uma qualificação melhor, engrandecer mais o seu currículo. Para você ter uma ideia, já qualificamos mais de 6 mil rodoviários. Tanto nos cursos, abrimos uns cursos novos aqui, para mecânica de moto, refrigeração. Cursos desses aqui que é muito proveitoso para o rodoviário. Inclusive, já tem rodoviários que estão fazendo atividades extra. Depois do seu local de trabalho, ele pode fazer já uma manutenção de ar-condicionado, é operador de drone, retroescavadeira e muitos cursos que sai totalmente gratuito para os rodoviários. E isso é um trabalho que o sindicato sempre está querendo avançar cada vez mais para trazer benefícios para o seu associado. E esse projeto, ele é muito grande, é uma parceria aí com o Sete Senat e o nosso presidente, o Wellen. Isso aí, se ele não tivesse à frente, isso não acontecia. Então ele dá completamente, ele dá o suporte para a gente poder desenvolver o nosso trabalho e qualificar os rodoviários, gente. Está sempre à disposição dos nossos trabalhadores e trazer qualificação para eles para que possam ter mais uma renda. Hoje em dia a gente sempre fala para o companheiro rodoviário, é um estresse no trabalho, mas o sindicato é incansável, traz mais benefícios para o seu associado, para o seu filho. E são muitos e muitos cursos que a gente tem trazido aí e, graças a Deus, o trabalho tem desenvolvido de uma forma sobrenatural. Mas é claro que, primeiramente, Deus na nossa frente, porque sem Ele não adiantava nada para a gente. Deus tem que estar sempre no controle de tudo, né?
0: Isso. Emerson, parabéns pela iniciativa, tá certo? Parabenizar você, a toda a diretoria, em nome do presidente Wellen Ferreira. São números expressivos, mais de 6 mil rodoviários, né, sendo agraciados, tendo todo esse processo, acima de tudo, tá certo, de inclusão e de inserção no mercado de trabalho. Enfim, é um trabalho que vai muito além das conquistas que são grandiosas por parte dos rodoviários, mas também para dar esse respaldo nessa atualização e colocar os rodoviários também num patamar elevado de valorização no mercado. Parabéns, meu amigo, um grande abraço, suas considerações e desde já sucesso a toda a diretoria do Sintran, perfeito?
1: Ô Jorge, obrigado, eu quero agradecer, mandar um abraço para nossos amigos, eu vou mandar um abraço lá para o pessoal que tá ouvindo lá, o meu pai lá no entroncamento do Bar do Louro lá, mandar um abraço para a nossa diretoria, para o nosso presidente, mandar um abraço para a minha esposa também, a Rosmarina, a Marina que está na labuta também do trabalho, mandar um abraço para você e toda a sua equipe e para todos os ouvintes que essa rádio aí é uma potência. E a gente falar pelo sindicato, nós estamos de portas abertas, sempre aguardando por vocês. E eu quero que vocês façam uma visita sempre lá com a gente. Vocês estão sempre bem-vindos conosco lá. Eu agradeço muito e estamos sempre à disposição de você, meu amigo.
0: Perfeito, grande abraço e em breve estaremos com o programa ao vivo, seja da sede lá em Ananindeua ou na Campestre lá em Marituba. Grande abraço, valeu, parabéns pelo trabalho, irmão. Obrigado, meu amigo. 20 horas mais 39 minutos é o top para Maracanã. Valmor Alves, trazendo mais uma vez sua participação. Mas antes, eu estou na linha, deixa eu aproveitar então o nosso amigo Fernando, direto de Macapá, já conectado conosco, audiência também em Macapá e toda a região do Top Pará. Rádio Clube chegando fortíssima também no nosso vizinho estado do Amapá. Alô, Fernando, boa noite.
2: Fernando deu uma volta, meu caro Jorge Anderson. Fernando deu uma volta, já já ele volta, ele foi lá em Santana do Amapá rapidinho pegar uma encomenda, já já ele volta para falar da Steel, para falar de muita coisa boa. 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Já já o Fernando volta para falar de tudo isso e muito mais.
0: Perfeito, é isso. 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Antes de eu ir com o Valmon até a nossa Maracanã, o clima tá top lá, viu, Fábio? O clima tá maravilhoso em Maracanã. Antes, tem uma pergunta, meu caro Robertinho Mix, pro nosso doutor Maurício, aqui no quadro Dicas de Saúde, para ele, claro, responder e tirar a dúvida do nosso ouvinte. Vamos acompanhar.
3: Boa noite, doutor Maurício. Tudo bem? Aqui é o professor Dário Merca. E eu tenho uma dúvida com relação ao ato de urinar muitas vezes à noite. Isso é um indício de que eu estou com um problema de próstata. Me preocupa, uma vez que já tenho 60 anos, né? Faço meus exames periódicos, anualmente eu faço toque retal, eu faço o PSA, eu faço o PSA total e o completo, mas recentemente eu tenho ido muitas vezes na madrugada ao banheiro. O meu jato é um jato, não é intermitente, é um jato constante, forte, mas mesmo assim não está mais de uma forma normal. Antigamente eu ia poucas vezes ao banheiro na madrugada e agora eu tenho ido bastante. E eu queria saber do senhor qual seria um diagnóstico precoce nesse sentido.
4: Professor Dário, deixa comentar dessa sua pergunta, porque é muito boa e vai esclarecer muitas dúvidas para muitas pessoas. Acordar muitas vezes à noite não significa necessariamente ser exclusivamente um problema de próstata, tá? É claro que o fato de acordar muitas vezes à noite, sim, está relacionado com próstata, mas como comentei outras vezes, até que não. Tem pessoas que urinam muito durante o dia também e também urinam muito durante a noite. Às vezes, acordar muitas vezes à noite também pode estar relacionado com uma qualidade ruim do sono. Não é que você acorda para fazer xixi. Então, você dorme mal, você se acorda muitas vezes, aí quando acorda e recobra a consciência, a bexiga sempre vai estar cheia, sempre vai dar aquela vontade de pegar e fazer xixi. Os sintomas de próstata, nós comentamos que basicamente são 9 sintomas ao total, tá? Então, nós temos 5 sintomas de obstrução e também temos 4 sintomas que são sintomas de armazenamento. Então, demorar para vir o jato da urina, o jato ser fraco, o jato da urina ser interrompido e quando termina de urinar, sensação de esvaziamento incompleto e gotejamento terminal. E os outros 4 sintomas de armazenamento é acordar muitas vezes à noite para urinar, a frequência durante o dia, arder para fazer xixi e também frequência durante o dia.
0: Perfeito, obrigado doutor Maurício, também ilustrando conosco, e já já tem mais perguntas e respostas aqui no Top Pará. Fábio, bora dar um giro em Maracanã, como é que está esse clima? Aliás, Fábio, você e o Thiago Palmeira, antes do Valmon, vocês preferem, olha só meu amigo, prefere algodual, prefere Fortalezinha, a nossa ilha da fantasia, a nossa ilha mágica, prefere a Vila do Penha, a nossa histórica e bucólica Vila do Penha, ou a Praia da Marieta? Meu amigo, é top 4.
5: É top 4. Eu acho que Fortalezinha aí, né, o Gudual já está um pouco batido, mas Fortalezinha, meu amigo, é espetacular.
0: Ilha da Magia,
5: com certeza.
0: E o Thiago Palmeira, Jorge, já muito Santo Daime por lá também, mano?
6: Rapaz, tu me colocaste numa sinuca de bico. Todas as 4 aí que tu falaste são ótimas pedidas, né? Eu não conheço, eu conheço o Algodual, né? Tem muitos anos que eu não vou lá, né? Até o nosso amigo Reginaldo nos convidou para ir lá. A gente tem que até marcar com ele essa nossa ida lá. Mas todas elas são excepcionais.
7: Okay, Anderson.
5: Exato. Olha quem está aqui. Olha o Urba. E você, olha o Urba por aqui.
7: Rapaz, Algodual. Adoro Algodual.
0: Né? Oh, coisa boa.
7: Às vezes a gente desaparece na nuvem lá, depois volta, né?
0: Yes. Tem uma abdução que é muito forte lá, né?
7: Com certeza.
0: É muito forte.
7: Haja reggae, carimbó, altas horas ali.
0: Sensacional. Tem
5: uma hora.
0: O que vocês acham que o Ramon prefere?
7: O caboclo vira o pirabuto, a mulher sereia, é uma onda miserável.
5: Uma hora que dá um vento lá, que a fumaça vai lá em cima, depois volta.
7: Até o urubu ele sente o impacto. É tão forte a fumaça que não é fácil.
5: Será que o Valmonzinho gosta?
8: Meu caro Jorge, só dar um abraço aí no Urbano, graças a Deus, vi a voz desse homem, fazia tempo que eu não ouvia a voz dele.
0: São muitas emoções, Valmon, e Algodual.
7: Eu passei uma semana no departamento médico lá do Beneficente Português, por isso.
8: Deixa eu só dar um recado pro Fábio. Quando ele disse que algum dual já está batido, o nosso querido secretário Roger Federer deu um pulo aqui. Que batido, rapaz, que história é essa? Mas a gente entendeu o que ele quis dizer, muito frequentado.
5: Isso, exatamente.
8: Mais divulgado, é isso. Mas algum dual, como você disse, Fábio, quando dá aquela fumaça que inspira todos nós, é uma coisa maravilhosa.
7: Olha, vamos.
8: Natural.
7: Algum dual começa, viu, amor? Algum dual começa na travessia. Começa.
8: Sim, é verdade.
7: Aquela emoção da travessia, o barco vai, o barco vem, aquele negócio todo, tá entendendo? Uma vez eu cheguei lá, porque você sabe que tem problema de maré, né? Cheguei meio-dia, aí a maré tava seca, só ia ter 18 horas. Isso aqui na travessão, 19 horas com chuva. Que coisa linda aquilo ali.
8: Mas a emoção bate forte, desde a chegada pra atravessar, né?
7: É.
8: Mas é isso. Mas, meu caro Jorge, vamos falar um pouquinho mais aqui da nossa querida Maracanã. Rapaz, eu estou maravilhado com o espaço aqui. Eu não canso em fazer elogios ao nosso querido Roger Federer, que teve essa visão de empreender, né, com esse espaço maravilhoso aqui. Mas, já aproveitando o ensejo, meu caro Jorge, vamos falar da tradicional regata que o nosso querido secretário, agora, não como proprietário do estabelecimento, mas como secretário, vai fazer essa explanação de como será a disputa, né? Essa tradicional regata que já acontece há muitos anos em homenagem ao padroeiro de Maracanã, que é São Miguel Arcanjo. E existem as categorias, né? E cada categoria tem a sua premiação. A maré vai dar mais ou menos em que horas no domingo, meu caro Roger?
9: É, boa noite mais uma vez aí, Jorge Anderson. A nossa tradicional regata São Miguel Arcanjo vai ser dia 27, agora domingo, né? Em homenagem ao nosso padroeiro. E a gente tem quatro categorias que vão disputar. Que é a canoa grande, a canoa cheia, a 4x4, 3x3 e a 2x2. E esse ano a gente tem uma novidade, né, que a gente vai ter a canoa remo feminino. Uma novidade não, que a gente fez ano passado, mas esse ano a gente vai fazer só o feminino. Porque ano passado nós fizemos masculino e feminino, mas esse ano a gente vai fazer só o feminino, né? Por conta que já tem bastante categorias disputando, né?
8: Só um minuto, Roger. Essas categorias todas são a vela, isso?
9: Isso, as categorias canoa cheia, 4x4, 3x3 e 2x2 são canoa vela, né? Aí o feminino só vai passar, vamos participar da categoria 4x4, tá? Feminino. E é a maior premiação do Norte, aí, a gente tem uma premiação de mais de 30 mil, né? E a gente recebe vários canoeiros aí, vários competidores de toda a região, de Boa Vista, de Marapani, de Cafezal, todo ano, de Algodual, né? De toda a região, que é uma regata que é muito esperada mesmo, que é bem disputada, que o Rio Maracanã, como a gente fala, que é o melhor rio para disputar a regata, né? E é bem esperado. E todo ano a gente traz sempre uma atração, a gente espera uma aparelhagem, só que esse ano a gente surpreendeu. A gente vai trazer aí o nosso rei do brega, né, que é o Wanderlei Andrade, vai estar brilhantando aí. E a nossa regata, ela vai acontecer pela manhã. Esse ano a maré vai dar 9 horas da manhã. A gente escolheu para ser de manhã por conta que a tarde ela vai ia dar muito tarde. Para não acontecer à noite, que é um pouco perigoso, né, que é muito vento agora esse mês de setembro. E aí vai acontecer na parte da manhã, 9 horas, a previsão de largada. E o show do nosso Wanderlei Andrade está previsto para 20 horas da noite.
8: Além do carimbó de
9: Marapani. E além do carimbó de Marapani, né? Que esse ano vai estar brilhantando aqui a nossa hora de Maracanã. Vai ser o dia inteiro. Começa no café da manhã e a gente começa depois com nossos dias locais e vai até a noite. Termina quase meia-noite de domingo. E no prefeito aí, que é um regateiro de coração, né? Como todos nós somos apaixonados, né? Por essa competição aí, que eu me apaixonei, já venho fazendo já o meu sexto ano, fazendo, organizando, e a gente realmente se dedica para a gente trazer o melhor. Porque vem muitas pessoas de fora, né, assistir essa competição, que ela é muito falada, e a gente sempre quer dar o melhor, né? E o prefeito, com muito carinho, ele sempre nos atende com nossos pedidos, e esse ano não vai ser diferente.
8: E é uma coisa que une, né? A tradição, a cultura e o turismo, né? Isso, Maracanã. Agora você imagina, Jorge Anderson, Fábio Miranda, vocês que apreciam também esse tipo de competição, imagina a frente de Maracanã, esse rio maravilhoso, e aquele colorido das velas. Cara, isso fica... é muito bonito. E agora com a presença do nosso amigo Vanderlei Andrade, Jorge, será que ele vai cantar alguma do Raul? A gente espera encontrar com ele no domingo aqui. Eu sei que você vai estar na Pauliceia, né, a serviço, mas a gente vai desfrutar um pouco dessa maravilha que é Maracanã e essa tradicional regata. Daqui a pouco a gente vai falar com o nosso amigo Pedro também.
0: Perfeito, Valmon. Perfeito, esse é o clima. Aliás, vi aqui, Valmon. Vi aqui, meu caro Valmon, o prato, as delícias, as iguarias que nós temos sempre em Maracanã. E você, para fazer aquela inveja, meu amigo, já mandou aqui no zap. Sensacional, Valmon.
8: E se você vê o cardápio do Beck Mágio, ajudando, sua emoção bate forte. Isso que você viu foi que o nosso querido Roger mandou nos servir aqui, um casquinho de caranguejo. Meu amigo, a coisa é maravilhosa.
0: Perfeito. Já então voltamos a Maracanã para falarmos também do esporte, do futebol e falarmos um pouco mais aí, até do desrespeito, né? Com o que foi feito com o Maracanã Futebol Clube, com grandes conquistas, com um trabalho digno, um trabalho bonito, um trabalho realmente, embora seja amador, mas com estrito profissionalismo, tá certo? E o que foi feito realmente em relação à vaga, à disputa da competição que vai acontecer em Brasília, foi realmente lamentável. E vamos já reportar e trazer isso aqui no Top Pará, direto da nossa querida Maracanã. São 20 horas mais 53 minutos. Meu caro Fábio Miranda, tem um giro aí dos abraços. Você, Thiago Palmeira, atualizando também aqui no nosso Top Pará. 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É o nosso Top Pará. Deixa eu mandar um abraço também ao nosso querido Dr. Loredan, em Altamira, toda a audiência, nosso querido Luiz Carlos em Anapu, também sempre nos acompanhando, os nossos parceiros aqui como a Norte Malhas e Norte Confecções, Cidade Nova 8, Entroncamento e Magalhães Barata. 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Grande abraço também à audiência em Barca Arena, em nome do nosso secretário de esporte, grande Pedrinho, está nos acompanhando. Prefeito Renato Ogawa, sempre atuante também em Barca Arena. E claro, também direto de Castanhal, e da mesma forma, em breve, o Top Pará, direto de Castanhal, também entrevista com o prefeito Hélio Leite, sempre com muitas novidades na nossa cidade modelo, que 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APU com passagem única. É toda a estrutura também da Prefeitura Municipal de Castanhal. E você tem mais registros aí. Não esqueça, Fábio, de mandar um abraço para o nosso amigo Francisco, lá em Portel, está nos acompanhando, nosso amigo Railson. Alô, meu Marajó, também todo mundo ligado conosco. E em Canaã dos Carajás, é de ponta a ponta a audiência da Rádio Clube, também conosco, nosso querido Heleno e nossa Heloísa Poetise. Já o Fernandão vem de Macapá, Fábio. Ele vem falando da Estil, afinal, Estil é na Casmap. Macapá está em peso também nos acompanhando, Fábio.
5: É isso, verdade aqui, o Heleno já mandou, inclusive, este recado, Jorge, quem está ligadíssimo no programa, ele, né, e a nossa querida Heloísa Poetisa, né, e manda o recado, dizendo que daqui a pouquinho vai estar em Marapani, comendo aquele sarnambi maravilhoso, assado na beira ali da praia, rapaz, ali na beira do algodoal, aquele avoado. Ele já disse pro Valmir, pro Valmão aguardar ele por lá,
2: quem está chegando lá com a nossa Heloísa Poetisa para fazer aí mais uma vez esta grande festa e participar. Mandar um abraço também ao nosso amigo Jaime Cordeiro, lá no Acará, rapaz, grande metalúrgico da melhor qualidade na sua oficina, mandou aqui o recado, dizendo que está sempre ligado na audiência da Clube em toda a programação. Ele sabe toda a programação da Clube, 24 horas ligado na Rádio Clube. É um fanzaço seu, Jorge Anderson, das suas narrações esportivas. É remista de três costados, como diz o nosso querido amigo. E, rapaz, o cara tá lá, tá ouvindo a Clube, ouvindo o Top Pará, e quer também receber o seu boa noite no nosso querido Acará, o nosso Jaime Cordeiro, Jorge.
0: Jaime Cordeiro está no Acará, audiência também toda Acará, toda a região, né? Acará, Concórdia, Moju, Tomé Açu, Bujaru, muito obrigado também, além dessa audiência em todo o estado do Pará. Obrigado, meu amigo, satisfação, só que esse fim de semana não vou estar narrando o jogo do Remo, né? Já estou em viagem, seguido para Limeira, onde estaremos chegando pela manhã já em Campinas, e depois já seguindo para Limeira, onde estará também o nosso amigo Ademir Brutos, mandando um abraço para você, o homem que comanda a climação lá em São Paulo, estará também conosco. Fábio, você conhece bem, também mando um abraço para você, um grande abraço a toda a turma, e amanhã, 19h30, estaremos pela Rádio Clube com o Inter de Limeira e Paysandu. Fábio.
2: Isso, um grande abraço, nosso amigo, rapaz, o nosso amigo Bruto, torcedor corintiano de coração, e sempre está nos assessorando aí em São Paulo, lá na Climação, ele comanda tudo, pois não, Jorge?
0: É verdade, inclusive é torcedor do Corinthians, como você bem falou, torcedor também da Juventus da Moca, aliás, estivemos também lá visitando a Juventus da Moca, tá certo, agora a SAF, né, a nova arena, da Rua Javari, e também na próxima ida a São Paulo, você estará conosco lá mesmo na Moca, no Bar Resistência, viu, Fábio? Ambiente top, ambiente muito bacana, progressista, e de fato, nosso Ademir Brutos, nossa amiga Vanessa, já fazendo esse convite para você estar conosco também lá no Resistência. Valeu, Fábio.
2: Beleza, é isso. Deixa eu abraçar aqui a nossa galera que está acompanhando aí o nosso top, junto com o nosso querido Edson Andrade, presidente licenciado aí da nossa Federação dos Povos Quilombolas e Tradicionais da Amazônia, o nosso Francisco Pimentel e a Maria Cruz, além da Exilene, Azilene Naum, também o Luiz Carlos Vale e os amigos lá em Muaná, no Marajó, acompanhando, estão aí junto com o nosso Edson Andrade. Um alô também para a mãe do Rio, lá em especial o cantor Nonato Rodrigues, o Edinaldo também, Edinaldo Lemos, né, comerciante, o José Tavares também com a gente, o Simério do Porto do Frango, a dona Toninha, também o senhor Sebastião em Aurora do Pará, ligados com a gente. A dona Maria do 13 também, um grande abraço, em Ipixuna do Pará, e todas as comunidades aí de Ipixuna do Pará ligados aqui na Clube do Pará. Um abraço aí para esse povo maravilhoso ligados com a gente, e também um abraço para o pastor Cláudio Dias e a família em Santo Antônio do Tauá, e o nosso cantor Lindberto Alves. Olha, Jorge, você que sabe, né? Lindberto Alves é aquele cara que canta as suas melhores. Daqui a pouquinho o Robertinho Mix vai preparar uma do Lindberg Alves aí, né? Só tem música maravilhosa, e também, é claro, lá do nosso amigo, sou seu DJ, sou seu cantor, Alan Rodrigo, que é grande parceiro, companheiro, amigo aí do nosso querido presidente Edson Andrade, licenciado no momento. E também, Jorge, aquela que você adora junto com o Tony Brasil, um dos maiores compositores da música popular paraense, junto com Somel Farias, Mistérios do Coração.
0: Sensacional.
2: Você gosta muito. E todo mundo gosta, todo mundo ouve aqui na Clube 106.9, Jorge. 21-1, Thiago. Um grande abraço. E como é que tá por aí, Thiago? Muito abraço, muita gente também ligando, mandando mensagem para você, participando aqui na Clube.
6: Rapaz, o pessoal, nosso amigo Edson Andrade, né? Que está na beira do rio Mocajatuba, né? Ele que está com Osana, ele está junto lá com Luiz Vale, né? E estão tomando aquela água espumosa, né? Batendo aquele papo. E também quero mandar um abraço, né, pro meu amigo mecânico dos bons ali da Marambaia, né? O meu amigo Moisés, ele está nos escutando também, não perde um Top Pará, não perde... É como você falou daquele amigo, né? Ele sabe toda a programação da Rádio Clube, acorda e dorme ouvindo a Rádio Clube. É um grande amigo. E também aproveitar e mandar um grande abraço à Santa Bárbara do Pará, ao prefeito Marcão Colares, né? Ao seu filho, também o Eduardo Colares, né? E também ao Arthur Colares, né? E toda a família e todos os ouvintes do município de Santa Bárbara. Um grande abraço.
5: Beleza, 21 e 2, Jorge. Muita coisa boa rolando no Top para hoje, Jorge.
0: Verdade. Vamos fazer o seguinte então, Robertinho. Vamos à sequência musical, tem as inserções políticas. Valmon, só o destaque depois do intervalo direto também de Maracanã. Quais são os destaques para já as informações direto da nossa bela Maracanã? Valmon.
8: Meu caro Jorge, o destaque é a revolta dos torcedores maracanaenses e dos diretores do Maracanã Futebol Clube sobre praticamente a exclusão do Maracanã da competição lá em Brasília. Mas daqui a pouco, nosso querido Ted, eu vou ler a nota de repúdio, uma nota oficial do Maracanã Futebol Clube, e o nosso querido amigo Ted, que é um dos diretores do Maracanã, vai esmiuçar isso para você tomar conhecimento da aberração que estão fazendo com o futebol maracanaense, que a gente sabe, nós narramos, inclusive, trabalhamos nesse jogo em que o Maracanã Futebol Clube conquistou o título, né, da Supercopa Pará Sub-17, que lhe garantia vaga nessa competição em Brasília. E simplesmente Maracanã foi, como você disse, desrespeitado, excluído desta competição. E a gente vai voltar e falar exatamente sobre isso e ler a nota que o Maracanã Futebol Clube emitiu, meu caro Jorge.
0: Perfeito. Então, já, Robertinho, comigo, com Fábio Miranda, Thiago Palmeira, Pedro Paulo Palestrini, Valmo Alves, direto de Maracanã, e toda a equipe do Top Pará. Já, mais perguntas para o doutor Maurício, urologista, também aqui no nosso Top Pará. É audiência. Tá todo mundo ligado, Roberto Mixi.